0: teria um custo de 215 bilhões de reais, segundo o jornal O Globo. CCJ da Câmara aprova a redução da maioridade penal para 16 anos. Isso não quer dizer que vai embora. É a possibilidade na CCJ. Isso tem que passar ainda por debate entre os senadores em plenário de Câmara e também do Senado Federal. De qualquer modo, o assunto vai ganhando fôlego. E a foto de capa de hoje do Globo: Copa 2026, pontapé inicial em solo sagrado. E aí tem uma foto do estádio Azteca do México, que vai receber pela primeira vez, inclusive, se tornando, aliás, pela primeira vez, o estádio que recebe três mundiais de Copa do Mundo, né? Você tem o de 1970, 1986 e agora 2026, o estádio Azteca recebendo mais um jogo de Copa do Mundo, abertura México e África do Sul, com ampla cobertura aqui da Jovem Pan. Então você conferiu os assuntos de capa dos principais jornais do país, como ocorre diariamente aqui no Jornal da Manhã. Agora 6h42. 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Renata Flores já está aqui com a gente para mais um destaque. Renata, eu comentava aqui nas manchetes que o Mundial de Futebol começa hoje, aquela festa toda. Aqui no Brasil nem se fala, né? Um dos países que mais amam o futebol também, ao lado de tantos outros. Ô Renata, o que dá para a gente falar então no dia de hoje, até aproveitando essa Copa, que tipo de dica para os empreendedores aproveitarem, tentar ampliar as vendas, lucrar um pouco mais nesse momento? Renata, bem-vinda.
1: Oi, Nonato, bom dia para quem nos acompanha. Olha, quem não está aproveitando esse evento, como você bem disse, pode perder a chance aí de faturar um bom extra. Por quê? Estimativa é que mais de 99 milhões de consumidores vão às compras para participar do Mundial. Isso aí não é um dado da nossa cabeça, não. Mostra uma pesquisa da Confederação Nacional de Dirigentes Lojistas, junto com SPC Brasil. E aí, quais são os itens mais procurados, né? Setor de alimentos. Então, carne para churrasco, petisco, bebida. Só que boa parte dos consumidores também pretendem comprar, já estão comprando ali, camisas oficiais, temáticas dos jogos, né? E os adereços que a gente tanto gosta aqui no Brasil, as bandeirinhas, as cornetas. Então, esses são os produtos que eu recomendaria para você, empreendedor, micro, médio empreendedor, investir nesse mês dos jogos.
0: Um outro ponto de preocupação, né, é o atendimento ao cliente, a satisfação. Porque muitas vezes você pega um evento como esse e você acaba conquistando, fidelizando o teu cliente até pelo atendimento, não apenas pelos produtos que você está expondo ali em determinada época do ano, né? E aí a gente até falou na semana passada na possibilidade de contratação de funcionários temporários que pudessem auxiliar. Tem outra indicação, tem outra fala, outra recomendação que a gente pode trazer aqui para quem nos ouve nesse momento?
1: Tem sim, Nonato, tem sim. 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
0: É isso, falamos de vendas, portanto, nesse Mundial. Entre no jogo, caro empreendedor. Renata Flores, obrigado, amanhã tem mais, hein?
1: Amanhã a gente volta, ótimo dia.
0: Valeu. Agora temos 6 horas e 46 minutos. Pois é, chegou o dia. A maior Copa do Mundo da história começa hoje.

0: São 48 seleções, 3 países e um sonho: entrar para a história do futebol. A disputa nos Estados Unidos, México e Canadá também é marcada por polêmicas envolvendo vetos do governo Donald Trump a torcedores e até mesmo seleções. E até pela expectativa, claro, em relação à seleção brasileira, como sempre. A reportagem é de Matheus Dias.
1: Hoje começa a Copa do Mundo de 2026. A primeira na história a acontecer em 3 países diferentes: Estados Unidos, Canadá e México. E num ambiente político internacional instável, com as polêmicas envolvendo as restrições impostas pelo governo Trump a atletas e torcedores considerados hostis ou ameaças. A tensão chegou à FIFA. O presidente da entidade vem sendo alvo de críticas diante das ações de Trump e foi chamado de fantoche do presidente americano pelo maior jornal esportivo da França. Infantino evita polemizar e diz que, ao que cabe à organizadora do torneio para driblar as tensões globais, as medidas estão sendo tomadas.
2: Acho que já foi um sucesso trazer o Irã para jogar nos Estados Unidos. Não sei quem teria conseguido fazer isso. E claro, todos aqui acreditam que é a coisa certa a se fazer. Mas sabe, de novo, não vivemos na Lua. Vivemos no planeta Terra e temos que lidar com diferentes situações. Tentamos fazer o nosso melhor.
1: Infantino garante ainda ter um ótimo relacionamento com Trump.
2: Sabe, eu tenho um ótimo relacionamento com o presidente Trump. Estou muito feliz com isso. Sem o seu envolvimento e participação, acho que teria sido impossível. Simples assim. Teria sido impossível organizar uma Copa do Mundo nos Estados Unidos.
3: Without his engagement and his involvement, I think it would have been impossible, it would have been impossible to organize a World Cup in the United States.
1: Se nos Estados Unidos há incerteza diante de restrições a países envolvidos em disputas com o país e a falta de procura por jogos tornam o clima mais pesado, ao sul da fronteira, a história é outra. Nas ruas, apesar de protestos de professores que agitam o país, a expectativa é grande e a festa promete. Às 16h, no horário de Brasília, México e África do Sul se enfrentam para o primeiro jogo do Grupo A. A bola rola no estádio Azteca, na Cidade do México. Uma das grandes atrações é o show da cantora Shakira. A seleção mexicana busca furar um tabu: passar das quartas de final do torneio, o mais longe que conseguiu chegar até agora, e justamente nas duas oportunidades em que sediou a Copa, em 1970 e 1986. Para os hermanitos, isso não incomoda. O Juan Carlos Bonilla veio de Tijuana e manda boas energias aos jogadores.
4: México em uma semifinal, um octavo, já que nunca hemos llegado, traemos la buena vibra, se vienen cosas buenas y pues hay que apoyar a México, todos somos mexicanos.
1: Pro Brasil, a Copa mesmo começa só no sábado, quando joga contra Marrocos pela primeira rodada da fase de grupos no MetLife Stadium em Nova Jersey. O estádio que, inclusive, é o mesmo estádio onde vai ser a final da Copa do Mundo. Mas antes de se pensar na final, o Brasil, claro, pensa no primeiro jogo. Afinal, o caminho até aqui pode-se dizer que foi conturbado. Atrás de Argentina, Equador, Colômbia e Uruguai, a seleção brasileira se classificou em 5º lugar nas eliminatórias sul-americanas, depois de trocar de treinador 4 vezes durante o processo. Ramon Menezes, Fernando Diniz e Dorival Júnior estiveram no comando antes do italiano Carlo Ancelotti. As incertezas fazem com que pesquisas comprovem que essa é a Copa em que há o maior índice de falta de confiabilidade na seleção por parte do torcedor brasileiro. Um dos principais nomes no elenco, o atacante Rafinha, do Barcelona, diz que a descrença é justificada, mas que isso não abala a confiança do grupo.
5: Acompanho zero assim, do que sai de notícia. Tem um pessoal que cuida das minhas redes sociais, não assisto televisão. A gente tenta blindar um pouco do que vem de fora. Te agradeci, que tu falou que acho que a seleção é uma das 4 favoritas na Copa. A gente também está muito confiante. E acho que a galera que não acredita muito na seleção, eu acredito que não é que eles não acreditam, mas foram tantos anos se frustrando, porque sempre tivemos seleções que poderiam realmente ganhar a Copa do Mundo e não ganharam, e que acaba que o pessoal acha que não quer se frustrar novamente, então prefere, né, opta por esse lado de não torcedor. Mas no fundo, acho que todo mundo está torcendo pela seleção e a força do torcedor vai ser muito importante para a gente.
1: E na diversão sobrou até para o Mister, que fez aniversário às vésperas da Copa e passou pelo famoso corredor polonês. Claro que os atletas foram cuidadosos com o professor, agora com 67 anos. Longe das brincadeiras, Carlo Ancelotti deu pista sobre qual será a escalação titular do Brasil para a estreia na Copa, em um dos últimos treinos antes do início do torneio. Pelas formações utilizadas, é de se esperar que Danilo e Alexandro sejam os laterais titulares, nas posições talvez mais carentes no atual plantel, ainda mais depois da lesão de Wesley. Marquinhos e Gabriel Magalhães seriam as maiores certezas no desenho tático, fechando a linha de defesa, que ainda teria o goleiro Alisson como escolhido. Do meio para frente, os escalados devem ser Casemiro, Bruno Guimarães, Lucas Paquetá, Rafinha, Vinícius Júnior e Matheus Cunha. A seleção ainda tem mais dois treinos antes do jogo contra Marrocos.
0: Marco Vignoli está aqui com a gente. Você está otimista, ô Vignoli? Só para dar um dado aí para quem é supersticioso, em 2002 a gente acabou perdendo de Honduras, estava meio desacreditado, ganhamos o Mundial. 94 se classificou ali na Bacia das Almas com o Romário contra o Uruguai, ganhamos o Mundial. 70 tinha toda uma polêmica envolvendo Pelé, estava acabado e não sei o quê, ganhamos o Mundial. Se a gente for pensar em superstição, não estamos tão mal assim não, Vignoli.
6: É verdade, não, nós vamos ganhar a Copa. O Brasil ganhou 3 Copas já quando foram disputadas na América, né? Vamos lembrar aqui no Chile, no próprio México e também nos Estados Unidos, né? A gente não tem um período de 24 anos desde 70 até 94, então, novamente, né, são 24 anos sem ganhar a Copa, então o Brasil vem com tudo para essa, e eu acho que essa seleção é uma seleção muito melhor que, por exemplo, a de 94, tendo aí grandes jogadores podendo atuar. É momento de confiança, de acreditar na redenção do Neymar, de acreditar que o Ancelotti vai conseguir impor a sua noção tática de jogo, né, de acreditar que o Brasil vai conseguir superar, porque aqui sim é o país do futebol. A gente vê muita desconfiança, mas é momento da gente poder unir o país e confiar de que o Brasil pode trazer esse hexa para casa. Temos parada dura contra Marrocos, sem sombra de dúvidas, uma seleção preparada. Temos depois um grupo que não é tão fácil, mas que o Brasil tem tudo para passar muito bem e está aí entre os 4 favoritos. E depois que chega o Brasil, ele é sempre muito forte. O jogo é decidido no detalhe, que essa geração possa trazer o caneco aqui para casa.
0: Marco Vignoli comentando os assuntos hoje aqui conosco. Obrigado, viu, Marco, pela participação hoje. Lembrando, então, a estreia México e África do Sul no dia de hoje. Cenário internacional agora. O Papa Leão XIV esteve em Barcelona para celebrar a missa de inauguração da nova torre da icônica construção da Sagrada Família. Vamos até a participação do Luca Bassani, que tem mais detalhes e informações a respeito disso. Até porque, né, Luca, a Sagrada Família está em construção aí há pelo menos 100 anos. Bom dia para você.
7: Exatamente, Nonato. Bom dia a você também, a todos que nos acompanham. Antoni Gaudí assumiu como arquiteto da Sagrada Família em 1883. E ele acabou falecendo há exatos 100 anos, 1926, obviamente muito antes da obra ter sido finalizada, né? Alguns historiadores falam que morreu quando apenas 20% da igreja tinha sido construída. E o Papa Leão XIV, nesta viagem icônica pela Espanha, celebrando uma missa para mais de 600 mil pessoas em Madrid, depois no Santiago Bernabéu, também estádio do Real Madrid, e agora seguiu para a Catalunha, em Barcelona, onde celebrou uma missa na Sagrada Família e também fez essa bênção à Torre de Jesus Cristo, a principal torre com 172,5 metros, que finaliza essa estrutura. Realmente uma igreja lindíssima, feita por um arquiteto que valorizava os elementos da natureza, mas também muito católico, e que teve a presença então do Papa, que também tem muitas relações com os hispanohablantes, né, aqueles que falam o espanhol por ter vivido no Peru, e que teve uma viagem que é considerada um grande marco dentro da da viagem internacional. Óbvio que a gente vai ficar de olho, ele agora segue para as Ilhas Canárias, onde falará com os migrantes, também algo polêmico e que sempre serve como uma crítica às lideranças globais.
0: Luca Bassani trazendo informações para a gente. Vamos para São Paulo. Rapidamente, a Polícia Civil prendeu nesta quarta um homem suspeito de estuprar uma adolescente no início do mês passado na Zona Leste da capital paulista. David de Tarso participa com a gente e tem os detalhes. Pois não, David, bom dia.
8: Exatamente, Nonato, mais especificamente no dia 12 de maio, nas proximidades da estação de metrô do bairro Tatuapé, o William Santana da Silva, de 32 anos, foi identificado pelas imagens de segurança das câmeras. Ele chegou na estação por volta das 8h30 da noite, ficou observando a movimentação das mulheres em busca de uma vítima, até chegou a seguir uma outra mulher. É isso que mostram as imagens, mas depois viu a adolescente de 17 anos que estava perdida. Então ele se ofereceu para ajudar, para que ela pudesse encontrar a estação, só que a levou para uma rua sem saída e acabou cometendo o estupro. A Polícia Civil acredita que ele tenha participado também de um outro estupro no mês de abril. Por isso, está em busca de outras vítimas, né, que podem ter sido também estupradas por esse homem. As mulheres, elas ficam vulneráveis muitas vezes, só que as imagens das câmeras de segurança ajudam bastante nesse contexto, porque hoje em dia há monitoramento em diferentes lugares e a polícia então conseguiu fazer essa identificação, esse rastreio, visualizando a jovem acompanhando esse homem que supostamente a ajudaria e acabou cometendo esse crime. Então a gente segue acompanhando todos os desdobramentos dessa investigação e de outras também que resultam, né, infelizmente, das mulheres sendo vítimas. Mulheres essas que têm crescido cada vez mais também a quantidade de feminicídios e tudo mais. Então a gente vai seguir monitorando esses dados e tomara que realmente essas situações tendem a não acontecer. Eu volto com você, Norato.
0: David de Tarso em São Paulo. 6h58 agora.
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5: Agora 7h02, a primeira edição do Jornal da Manhã fica por aqui. A segunda já está chegando com Evandro Cine e Beatriz Frenner.
6: Valeu, meu amigo.
5: Bom trabalho para vocês.
6: Até bom descanso, Noni.
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7: 7h02.
6: Repita.
7: 7h02 da manhã desta quinta-feira, a famosa pré-sexta, porque aqui a gente celebra as coisas antecipadamente. Dia 11 de junho. Sejam muito bem-vindos.
6: Somos ansiosos, em nome de Deus.
7: De uma forma boa.
6: A gente sempre pensa na sexta, desde a segunda. Bom dia, que bom ter vocês por aqui para a gente trazer informação, análise, opinião crítica, te preparar para essa quinta que está só começando.
7: Em celebração ao Dia Mundial do Meio Ambiente, o Lula anuncia pacote de medidas voltadas à preservação e recuperação de biomas e afirma ter havido uma evolução do setor produtivo em relação à pauta ambiental.
6: México abre hoje oficialmente a Copa do Mundo de 2026 com a cerimônia e partida contra a África do Sul no Estádio Azteca. Festas também acontecem amanhã em Los Angeles, nos Estados Unidos, e em Toronto, no Canadá. Nações que completam a tríade de anfitriões do Mundial.
7: Vamos ao vivo também com os destaques, começando por Brasília com Marco Viana. Tem informação sobre pauta bomba por aí, né, Marco?
8: Senado aprova renegociação de dívidas rurais. Governo alerta para impacto bilionário nas contas públicas e classifica a medida como mais uma pauta-bomba.
6: A gente tem também as informações e o destaque aqui de São Paulo com David de Tarso. O que você conta hoje, meu amigo?
9: Exatamente. Após o STJ rejeitar o pedido da Deolane Bezerra, influenciadora, para a prisão domiciliar, agora ela está sendo denunciada pelo Ministério Público. Eu te conto quem mais está nesta lista de denúncias apontadas pelo MP com envolvimento com o PCC.
7: Da Capital Federal, Rafaela Almeida, nós temos novidades sobre a redução da maioridade penal?
10: Temos sim, Bia. Adolescentes de 16 anos poderão passar a responder criminalmente como adultos. A redução da maioridade penal avançou na Câmara dos Deputados e volta a acender um dos debates mais polêmicos do Congresso.
6: A gente vai falar também de crise de imigração na Irlanda com o nosso Luca Bassani. O que está acontecendo, Bassani?
11: Exatamente, após um crime atribuído a um imigrante sudanês na Irlanda do Norte, vários protestos acontecem na capital Belfast durante as últimas horas, com violência contra a polícia marcando essas manifestações e também bastantes repercussões dentro do meio político, principalmente do primeiro-ministro Keir Starmer.
7: Quem acompanha esse jornal e saiu cedo hoje de casa, já saiu de guarda-chuva porque ela já avisou ontem. E hoje vai reforçar isso, né, Paula?
12: É
7: chuva.
12: Hoje a gente vai reforçar isso. É chuva no sul, no sudeste, sistema de baixa pressão se intensificando. Aqui em São Paulo tem alerta da Defesa Civil até o domingo, até o final de semana, para chuva moderada. Atenção com os alagamentos hoje.
6: E os movimentos da economia com o nosso Alan Gani, sorrindo ou tristonho hoje?
13: Não, hoje imparcial, porque sai dados de volumes de serviços aqui no Brasil. Dado importante, Evandro, que é um termômetro da atividade econômica aqui no país.
6: Nosso murista Alan Gani já deu o destaque e você pode passar o seu primeiro cafezinho porque essa edição do Jornal da Manhã está só começando.
7: E é de pauta econômica que a gente começa com essa conversa e café da manhã com você. O Senado Federal aprovou 3 propostas que elevam os gastos públicos. Avançou na chamada pauta bomba. Marco Viana tentaram fazer negociação em bastidores para frear alguns textos, mas não teve jeito. Conta pra gente, bom dia, muito bem-vindo.
14: Ótimo dia para você, bom dia a todos que nos acompanham. Pois é, a gente disse isso, inclusive, ao longo da programação da Jovem Pan, sobre um encontro que aconteceu com o ministro da Fazenda, Dario Durigan, juntamente com o presidente do Senado, Davi Alcolumbre, para tratar justamente desses assuntos, mas aparentemente não surtiu o efeito que o governo esperava. Então o Senado avança em mais uma medida que preocupa a equipe econômica do governo, além de aprovar o aumento do número de deputados federais e o projeto que flexibiliza regras de licenciamento ambiental. Os senadores deram sinal verde para mais uma proposta que cria condições especiais para renegociação de dívidas de produtores rurais. O texto é tratado nos bastidores como um refis do agro. Integra o que o Palácio do Planalto tem chamado de pauta bomba, justamente por causa do impacto, do potencial justamente de impacto nas contas públicas. A proposta beneficia produtores afetados por eventos climáticos extremos, secas, enchentes e geadas, além de crises econômicas que tenham prejudicado a atividade no campo. O projeto prevê prazos mais longos para pagamento das dívidas, condições facilitadas de refinanciamento e também a redução dos encargos financeiros. A equipe econômica do governo foi contrária à aprovação e alerta que a medida pode sim gerar um impacto bilionário nos cofres públicos. Estimativas apresentadas pelo Ministério da Fazenda indicam um custo que pode chegar a cerca de 140 bilhões de reais, dependendo da adesão dos produtores e também das condições de financiamento que podem ser implementadas. Os defensores do texto, por outro lado, argumentam que a medida é necessária para evitar que milhares de produtores entrem em colapso financeiro após anos de prejuízos acumulados com a aprovação no Senado. Bom, o projeto segue agora para a sanção presidencial e deve ampliar a pressão entre o Congresso e o governo em torno das contas públicas e das medidas de ajuste fiscal. Seguiremos acompanhando as repercussões destas aprovações diretamente de Brasília. Volto com vocês.
6: Muito obrigado, Marco. Já estamos hoje aqui no nosso Jornal da Manhã com Cristiano Beraldo. Beraldo, bem-vindo. Que bom falar contigo novamente. A gente está podendo ter pauta bomba aqui no país. Está sobrando dinheiro, né?
15: Impressionante, Evandro. Bom dia a você, bom dia, Bia, Paula, o Gani, a toda a audiência do Jornal da Manhã. Sempre uma alegria estar aqui com vocês. E realmente esse Brasil que não dá trégua, não é? A gente vê, o mais interessante para mim foi ver o presidente do Senado, Davi Alcolumbre, que vem de um desgaste muito grande com o Palácio do Planalto, quando ele coordenou ali a rejeição do nome de Jorge Messias ao Supremo Tribunal Federal, causando uma frustração imensa para o presidente Lula. Vários bombeiros começaram a atuar para restabelecer ali algum tipo de contato e pacificar a relação entre os dois. Mas agora, Davi Alcolumbre demonstra que não está a fim de aliviar para o Palácio do Planalto, não. Aprovou essas pautas, obviamente, o país está quebrado, virtualmente quebrado, as contas públicas não fecham, com essas despesas, então, esquece, o Palácio terá que, o presidente da República terá que vetar essas aprovações, e aí fica o desgaste junto ao eleitorado para o presidente, que é candidato à reeleição. Então, o jogo político nesse ano eleitoral está sendo jogado de forma muito pesada. O problema é que cada um está pensando no seu interesse pessoal, no seu interesse próprio, pensando no interesse do Brasil mesmo, se tem pouca gente.
7: Heraldo, bom dia para você também, bem-vindo mais uma vez aqui ao Jornal da Manhã. E justamente reforçar contigo agora o desgaste que a gente vai observar entre as casas, mais uma vez, entre executivo e legislativo, e se tem potencial judicialização desses temas também quando envolvem recurso público. E ainda por cima, uma medida que o governo federal tentou, com todo custo, colocar um freio.
15: Pois é, Bia, bom dia a você. Olha, o que acontece é que o governo vai tentar, de todas as formas, impedir que esses projetos cheguem para o veto presidencial, porque assim poupa Lula de ter esse desgaste junto à parte do eleitorado. São projetos que agradam especificamente determinados setores, e se o presidente negar esses benefícios, obviamente a sua imagem fica arranhada para essas eleições junto a esses segmentos da sociedade. Então, vão tentar todos os instrumentos possíveis para poupar o presidente da República. Mas, sinceramente, acho que vai ser difícil que o presidente se explique durante as eleições, porque a campanha vai ser isso, a campanha vai ser esse apontar de dedos, até porque, se nós olharmos para os dois principais candidatos hoje, tanto Flávio Bolsonaro quanto o Lula, que concorre à reeleição, o que a gente menos ouve é proposta. E aí fica essa troca de acusações, de apontar de dedos, e isso aí é o que parece alimenta mais essa dinâmica.
6: Valeu, Beraldo. Olha, gente, a Comissão de Constituição e Justiça da Câmara dos Deputados aprovou a PEC que reduz a maioridade penal. Vamos então falar sobre esse tema com a nossa Rafaela Almeida, que vai trazer os destaques e detalhes para a gente agora. Conte aí, Rafaela, como é que foi esse debate, e já já a gente joga para análise também, porque esse é um tema que sempre repercute.
10: Bastante. Bom dia, Evandro. Bom dia, Bia e toda a audiência do Jornal da Manhã. E olha, na verdade foi adiada ainda 3 vezes, né, antes de chegar a esse consenso, e a Comissão de Constituição e Justiça da Câmara acabou aprovando a admissibilidade da PEC e abrindo um caminho para que esse tema continue tramitando. E o texto aprovado, Evandro, altera a Constituição para permitir que jovens a partir dos 16 anos possam responder criminalmente como adultos, ou seja, para crimes hediondos, né, como homicídio, estupro, latrocínio, passem a responder aí perante a justiça comum. E hoje nós sabemos que menores de 18 anos estão sujeitos, né, às regras do Estatuto da Criança e do Adolescente e às medidas socioeducativas. Mas essa aprovação na CCJ não significa que a mudança já esteja valendo, não, tá? O próximo passo agora é a criação de uma comissão especial para discutir o mérito da proposta. E só depois disso o texto poderá ser votado pelo plenário da Câmara em 2 turnos, onde precisará do apoio de pelo menos 308 deputados. E mesmo se avançar, ainda terá que passar pelo Senado. Esse debate, claro, sempre é um tema, né, marcado por posições bem diferentes. Parlamentares favoráveis afirmam que a mudança ajudaria a combater a sensação de impunidade e a atuação de facções criminosas que normalmente recrutam adolescentes para a prática de crimes, já contando com a inimputabilidade deles, né? Deputados da base governista, críticos à proposta, argumentam que a redução da maioridade penal não resolveria esse problema da violência e, na verdade, poderia levar mais jovens para o sistema prisional comum. Também há questionamentos jurídicos sobre a possibilidade de alterar esse trecho da Constituição. E fato é que o tema está aí de volta ao centro das discussões no Congresso, promete gerar bastante debate ainda, porque é um tema sensível da área de segurança pública, e a gente segue acompanhando por aqui. Volto com vocês.
6: Muito obrigado, Rafaela Almeida. Já estamos aqui com o Beraldo também para falar mais um pouco sobre agora esse tema da redução da maioridade penal. Houve uma discussão de muitos anos em torno dessa possibilidade, né, Beraldo? E eu quero saber se você concorda com essa decisão que foi tomada agora pela Comissão de Constituição e Justiça. E, se sim, quais são os passos que precisam ser observados também para que, de fato, funcione e não seja apenas mais uma decisão que coloque jovens na prisão para saírem piores do que entraram?
15: Pois é, Cine, veja, a gente já teve outras tentativas de aprovar a redução da maioridade penal. Aliás, a Câmara aprovou, foi o Senado que rejeitou há 10 anos. E agora temos essa nova possibilidade. Por que que isso é importante? É importante porque a legislação atual dá uma série de benefícios a menores de 18 anos, e isso é visto com máximo interesse pelas organizações criminosas, que vão atrás desses jovens, às vezes até de crianças, para entrarem na vida do crime e, com isso, cometerem crimes bárbaros. Há jovens, adolescentes, envolvidos em assassinatos, em estupros, em tráfico de drogas, etc. Agora, vai deixar de valer a pena para o jovem, quer dizer, ele não vai ter mais aquela justificativa de dizer, não, se eu for pego, eu vou ali, vou ficar num ambiente de ressocialização para juvenil e vou sair daqui a pouco. Isso acaba. Agora, isso resolve o problema? Obviamente que não, até porque a estrutura carcerária brasileira é completamente inadequada para adultos e continuará completamente inadequada para jovens. Nós temos hoje no Brasil a marca absurda de resolver, de responsabilizar menos de 10% dos homicidas que saem impunes no Brasil. É uma coisa inacreditável num país que 40 mil pessoas são assassinadas todos os anos. Agora, vamos falar dos jovens, que é o mais importante, Cine. O jovem, ele fica essa presa fácil para o tráfico de drogas porque toda a estrutura social do Brasil deu errado. A Constituição de 1988 garante ali no texto vários benefícios para os jovens e tal, e nada disso se concretizou, nada disso se tornou realidade. Hoje nós temos jovens em famílias extremamente desestruturadas, especialmente nas áreas mais pobres. A gente vê que essas crianças crescem sem uma referência forte dentro de casa, e aí quando observam um entorno em que nem a sua escola é capaz de abraçar esses jovens e dar a esses jovens um senso de propósito, ele vira realmente uma presa muito fácil para o tráfico de drogas, para o crime organizado. Portanto, isto é um passo, uma peça dentro de um problema muito amplo que precisa ser urgentemente resolvido no Brasil.
7: Já já mais análise aqui no Jornal da Manhã sobre esse e também outros assuntos. Agora a gente vem com previsão do tempo para você nessa quinta-feira. Paula Nobre, a gente vai ter chuva em boa parte aqui do sudeste, do sul do país, frio e aquele clima que é todo misturado nesse país continental, né?
12: A chuva não é novidade.
7: Não.
12: Não é.
7: Ela avisou.
12: Eu avisei. Bom dia, Bia. Bom dia, Cine. Bom dia, nossa audiência também. A chuva não é novidade hoje. A gente avisou ontem. Tem áreas de instabilidades sobre a maior parte do estado de São Paulo hoje. Agora na capital paulista faz 16 graus, vamos a 21 graus durante a tarde e vai chover em praticamente todo o estado hoje. Tem alerta da Defesa Civil, inclusive. Isso porque a gente tem um sistema de baixa pressão atmosférica se aprofundando, se intensificando sobre boa parte do centro e sul do país. Então, atenção, não somente o estado de São Paulo, mas boa parte do oeste de Santa Catarina, Paraná e sul de Mato Grosso do Sul também. No litoral dos três estados da região sul do Brasil, a tendência é de chuva mais fraca, mas tem ventos que podem chegar até a casa dos 40, 50 quilômetros por hora. Vai chover em todo o estado de São Paulo, áreas mais ao sul do estado, a tendência pode ser de chuva um pouco mais forte. Aqui na capital paulista, chuva de moderada a forte intensidade, é dia fechado, nublado, com bastante variação de nebulosidade. A chuva vai ser forte também hoje para você que está no Rio de Janeiro, região metropolitana e sul do estado também. Áreas do sul de Mato Grosso nessa condição. Região norte do Brasil, atenção você que está em Roraima, Amazonas e também áreas da região nordeste no Maranhão. Enquanto isso, o tempo continua seco no interior do Brasil. E aí a gente está falando do interior da região nordeste do país. O nosso próximo mapa vai mostrar exatamente isso. Não chove em áreas da Bahia, interior baiano, do Piauí, do Maranhão também, interior da região norte, pegando Tocantins. Tocantins não chove há mais de 20 dias. A temperatura por lá continua chegando na casa dos 35, 36, nossa, até 38 graus quente em áreas do interior. Super quente, super seco no interior do Tocantins. Temperatura que vai subir um pouco mais à tarde hoje também, Goiás e Distrito Federal, mas nas primeiras horas do dia essas duas regiões ainda amanhecem com temperatura mais baixa. Chove centro e sul do país, São Paulo, Minas Gerais, Triângulo Mineiro, Rio de Janeiro, sul do Brasil, Mato Grosso do Sul e sul de Mato Grosso. Atenção com a chuva no Acre também, tem chuva quase para todo mundo. A área de tempo firme, inclusive hoje, ela vai diminuindo, diferente dos últimos dias. Vamos às temperaturas, olha só, tem máxima hoje de 20 graus apenas aqui na capital paulista. Para você que está em Porto Alegre, a máxima chega aos 17 graus, não sobe tanto também, tem frio por lá. 32 graus para você que está em Cuiabá e 29 graus em São Luís. Aí a gente fala de Palmas com máxima de 33 graus. Temperatura elevada. Se você está em São Paulo, está no Rio de Janeiro, está no Triângulo Mineiro, se você está no sul do Brasil, em Mato Grosso do Sul, pega o o seu guarda-chuva hoje, deixa ele de ladinho, porque vai de ladinho ali para você ficar vendo,
7: pra
12: né?
7: Para pegar.
12: Para pegar, esquecer. Porque até o final de semana tem chuva em todas essas áreas.
7: E é chuva, não é chuva pouca, como
12: não
7: diz
12: é.
7: No interior.
12: Não, não é. E é aquela chuva típica, que não é típica para essa época do ano, que normalmente é uma época mais seca, então a gente tem o retorno dessas instabilidades. É chuva boa, querendo ou não, para tentar reverter déficit hídrico por aqui.
7: Eita, que vai cair água. Obrigada, Paula Nobre. Até daqui a pouco.
12: Tchau para você, tchau para o Cine.
6: Valeu, Paula. O Ministério Público de São Paulo apresentou uma denúncia contra a influenciadora digital Deolane Bezerra por envolvimento em suposto esquema de lavagem de dinheiro para o PCC. Só que outros nomes também integram essa denúncia. Quem acompanha é o nosso David de Tarso e conta quem são esses todos investigados e denunciados aí pelo Ministério Público, David.
16: Exatamente, Cine. Muito bom dia a você, a Bia e a todos que nos acompanham aqui no Jornal da Manhã. Além dela, também tem o Marco Williams Herbas Camacho, o Marcola, líder número um do PCC, além do irmão dele, o Alejandro. Eles são apontados como donos da transportadora, onde foi iniciada essa investigação lá em 2019, através de manuscritos encontrados na penitenciária de Presidente Venceslau. E aí a polícia começou a desdobrar. E essa é a terceira fase da operação, Operação Vênix, que identificou o envolvimento tanto do Marcola quanto do irmão dele, que são apontados então como proprietários dessa transportadora, que tinha outros nomes, né, de laranjas, e a Deolane funcionava como uma espécie de caixa, conforme a denúncia do Ministério Público. Além deles, também tem os sobrinhos do Marcola. Tem a Paloma e o Leonardo, né, que também são apontados pelo Ministério Público por repassar as informações de dentro das penitenciárias para fora, através das conversas também com outros faccionados, segundo essa denúncia. O Alexander, na verdade, não é Leonardo, mas é Alexander. Ele é conhecido dessa forma, né? E além desses dois, tem o Everton de Souza, que é indicado pelo Ministério Público como um operador financeiro. Então, a denúncia está embasada com documentos, tive até acesso a essa denúncia, li. Publicamos em primeira mão na minha coluna no site da Jovem Pan todas as informações por meio das fontes ligadas ao Ministério Público. E agora a Justiça vai verificar se aceita ou não essa denúncia para que eles sejam, para que eles sejam julgados. O detalhe que chama atenção também é que de toda essa questão, as movimentações financeiras nas contas da Deolane, isso é apontado também na denúncia, mas as defesas, tanto da Deolane, por meio do advogado Aurí Lopes, nega todas as acusações, disse que ainda não teve acesso ao teor da denúncia, vai dar mais detalhes ainda adiante, né, porque essa nota foi ontem. Ele conversou comigo muito rapidamente, mas disse que ela não tem envolvimento algum e vai conseguir provar isso, assim como também as defesas dos outros apontados, tanto do Marcola, como do irmão dele e dos sobrinhos, que é a mesma defesa do Bruno Ferrullo. Então, eles dizem que não tem envolvimento, e até a defesa do Marcola destaca, né, que ele está preso na penitenciária federal. Ele já estava no interior paulista e está na penitenciária federal desde 2019. Então, já estava com restrições em relação à comunicação. Por isso, segundo a defesa, seria impossível ele ser dono dessa transportadora. Mas a denúncia segue e agora a gente vai continuar acompanhando para saber se a justiça vai aceitar ou não esse pedido. Eu volto com vocês.
7: Obrigada, David. Agora a gente vai ao vivo para o Rio de Janeiro conversar com o Rodrigo Viga sobre a Assembleia Legislativa do Estado, que abandonou a ideia de aumentar o valor das emendas parlamentares. Viga, a gente sabe que as emendas nasceram com um bom objetivo, mas nesse caso, o fato delas não receberem esse aumento, essa intenção de aumentar, pode ser uma boa notícia? Bom dia.
17: Essa é a expectativa, né? Devia ser uma discussão em nível nacional, porque muita gente, como cidadão, não entende muito bem essa história da emenda parlamentar e principalmente o percurso, a trajetória do dinheiro até o destino final. Falta para muita gente transparência, lucidez e esclarecimentos. Minha cara Bia, bom dia para você, bom dia para o Cine, para o nosso ouvinte, espectador, internauta da Jovem Pan. Havia um movimento aqui dentro do Parlamento Fluminense para aumentar o orçamento, o valor das emendas parlamentares para o ano de 2027, podendo chegar, é o que se falava aqui na LES, em 1 bilhão, com B de bola, em 500 milhões de reais. Hoje, essa verba, esse orçamento é calculado na casa de 200, 250 milhões de reais. Imagina saltar de 250 para 1 bilhão e meio de reais a partir do ano que vem. Estamos falando de um estado que está no regime de refinanciamento de suas dívidas com a União, entrou no Propag, passou durante bom tempo, desde 2017, naquele regime de recuperação fiscal e tem um déficit orçamentário previsto para esse ano de quase 19 bilhões de reais. Eu sempre friso e sublinho, enalteço aqui no microfone da Jovem Pan, que esse valor não vai se concretizar, vai ser a menor, uma vez que o barril do petróleo subiu, foi para as alturas por conta da guerra entre Estados Unidos e Irã lá no Oriente Médio, e o Rio de Janeiro, como maior produtor de óleo e gás do país, vai aumentar as suas receitas com petróleo e com gás, e também, ao aderir ao Propag, as condições de pagamento de sua dívida com a União passam a ser mais flexíveis, passam a ser mais generosas. Mas, ainda assim, vai ser um déficit gigantesco na casa, muito provavelmente, dos dois dígitos. Por que que os parlamentares aqui da casa estão recuando dessa ideia de saltar de 200 para 1 bilhão e meio de reais em termos de emendas parlamentares? Porque tem essa questão orçamentária, o déficit aqui do estado do Rio de Janeiro e também a pressão que vem dessa gestão interina do governador, presidente do TJ, desembargador Ricardo Couto de Castro, que já demitiu mais de 3 mil servidores que não eram contratados, eram temporários, e ainda a pressão que vem lá de cima do Supremo Tribunal Federal. Tanto que o ministro do STF, Flávio Dino, está decidindo, né, está manifestando o desejo de multar prefeituras e também estados que não deem transparência às emendas parlamentares, especialmente as chamadas emendas PIX, aquelas que o dinheiro vai direto para a conta diretamente da prefeitura, do município, sem o devido e necessário esclarecimento do uso dessa verba, como ela foi utilizada, como ela foi executada. E para completar ainda mais toda essa história, tem o fato envolvendo aquele deputado que foi preso em abril desse ano, o Thiago Rangel, que foi detido pela Polícia Federal por determinação do STF, porque estava envolvido em um esquema de desvios de recursos da Secretaria de Educação, principalmente em escolas públicas do Norte e do Noroeste do estado do Rio de Janeiro. Recursos estão sendo discutidos na LERJ, agora não faltam recursos para também barrar essa ideia de ampliar as emendas parlamentares por aqui, viu, Bia?
7: Obrigada, Rodrigo Viga. A gente já vai conversar com o Beraldo sobre esse assunto, porque Rio de Janeiro sendo Rio de Janeiro, né, Beraldo? A gente fala que é um estado tão lindo, um povo tão acolhedor, mas que na política está sempre muito enroscado. E esse aumento das emendas parlamentares não seria singelo. Representaria... Eu quase caí para trás quando o Rodrigo Viga trouxe a informação. Um aumento 6 vezes maior do que o que corresponde às emendas hoje. De 250 milhões que os parlamentares têm para despachar, como bem entenderem, para 1,5 bi, não tem realmente cabimento e justificativa. Nesse caso, que bom que desistiram, né?
15: Pois é, Bia. O problema das emendas parlamentares, isso não é só no Rio de Janeiro, mas especialmente no Congresso Nacional, para a Câmara e para o Senado, é que o Legislativo tenta, com isso, tirar do Executivo a sua autonomia para executar o orçamento, né? Isso vai para o dinheiro, um valor expressivo, vai para que os deputados e senadores definam quais são as obras de maior interesse nas suas localidades. Só que isso não traduz a demanda da população, né? Esse dinheiro, em geral, quando a gente olha para a destinação de emendas, especialmente desses caciques tradicionais da política brasileira, isso acaba indo para fazer obras absolutamente inúteis e não prioritárias. Muito dinheiro vai para fazer shows de grandes estrelas em cidades minúsculas, que não tem nem saneamento básico, mas gastam uma fortuna com coisas que não mudam a vida da população. No caso do Rio de Janeiro, isso é ainda mais gritante, porque o Rio de Janeiro passa por um processo de decadência que é assustador. Se nós olharmos para 50 anos atrás, a gente tinha no Rio de Janeiro uma referência mundial, reis, rainhas, artistas, todo mundo do mundo inteiro ia ao Rio de Janeiro para poder participar dessa cidade maravilhosa e tal. Só que desde que a capital foi transferida para Brasília e o Rio de Janeiro foi compensado com essa mudança a partir da criação de empregos públicos, a gente não viu uma nova vocação econômica para a cidade, que ao longo do tempo perdeu a Bolsa de Valores, perdeu a ser sede de grandes empresas multinacionais. Tudo isso aconteceu no Rio de Janeiro, e hoje o Rio de Janeiro tem mais funcionários públicos federais do que Brasília, por exemplo, o que é um absurdo. Isso não é um demérito para os funcionários públicos, só que a cidade não pode viver disso. Uma cidade complexa como o Rio de Janeiro precisa de um projeto e de gente qualificada para executar esse projeto. Só que a aposta foi ao contrário. A gente viu as áreas degradadas se expandindo, o crime organizado tomando conta e a população de bem vivendo esmagada nessas duas realidades da lei do crime e das leis oficiais, e o Rio não consegue evoluir. Aí você olha para a política, olha para a Assembleia Legislativa, é escândalo atrás de escândalo. É simplesmente assustador. Precisa de um freio de arrumação. Bia, mas eu termino dizendo uma coisa. Também é inaceitável o que está acontecendo lá, quando o presidente do Tribunal de Justiça assumiu o governo, que deveria ser de forma interina, até que a Assembleia Legislativa tivesse um novo presidente. Isso aconteceu e o Supremo não deixa que o presidente da Assembleia assuma o governo, o que é o que está na lei, está estabelecido pela lei. Então, não faz sentido também que o Supremo se ache na capacidade de estabelecer um interventor para o Rio de Janeiro, que eles julgam que deve ser. Se o desembargador quer ser governador, dispute a eleição, porque o Supremo também fica defendendo a democracia, mas na hora de valorizar e respeitar a escolha da população do Rio de Janeiro, não está fazendo. Então é uma chuva de maus exemplos para todos os lados e solução mesmo, Bia, infelizmente, nós não estamos vendo.
6: E manifestantes atacaram a polícia e incendiaram veículos em diferentes locais da Irlanda do Norte em uma onda de violência anti-imigração. Luca Bassani é quem vai trazer as informações para a gente agora. Conte aí, meu amigo, por que que isso está acontecendo. Bem-vindo.
18: Bom dia, você também, Evandro, a todos que nos acompanham. Isso acontece de forma generalizada no Reino Unido durante as últimas semanas, em especial a Irlanda do Norte, que é um dos quatro países constituintes do país, né, do Reino Unido, conjuntamente a Inglaterra, País de Gales e Escócia. De acordo com a polícia, um jovem sudanês de 30 anos havia esfaqueado um cidadão britânico, o que desencadeou essa nova onda de protestos, que agora é liderada por homens encapuzados, ou seja, que deixam a sua cara e sua face escondida para participarem das manifestações e tem causado grande violência, né, incendiando carros e também entrando em confronto com a polícia. Essa é mais uma das manifestações anti-imigração motivadas por crimes que aconteceram atribuídos a imigrantes ou a descendentes de imigrantes. Aquele que mais chocou o país foi no ano passado, em 2025, quando um jovem foi esfaqueado por um cidadão de ascendência indiana, e quando a polícia chegou, o criminoso acusou a vítima de racismo e a polícia prendeu a vítima antes obviamente, prestar assistência médica a ela. O jovem acabou falecendo, isso também movimentou toda a sociedade civil no Reino Unido. Fato é que a classe política também tem se mobilizado, dizendo que estes atos, né, essas manifestações que buscam atribuir os crimes a um grupo étnico específico ou a determinada religião, eles não serão tolerados e a polícia não vai também deixar com que as ruas sejam tomadas por esse tipo de manifestação. Isso novamente abre um debate polêmico e bastante antigo dentro da Europa, quando há esse tipo de organização acontecendo pelas ruas do país, ao mesmo tempo em que determinados crimes são de fato observados, realizados por imigrantes de alguns países. Uma questão muito complexa e que também tem pautado a discussão eleitoral no Reino Unido. O primeiro-ministro Keir Starmer é extremamente impopular nesse momento, enquanto os partidos mais nacionalistas, como o Reform UK, liderado por Nigel Farage, e outras legendas da direita, têm conseguido capitalizar politicamente em relação a esses casos e crescendo também nas intenções de voto, de acordo com as pesquisas mais recentes, algo que a gente vai ficar monitorando, porque o ano que vem teremos eleições importantes, não no Reino Unido, mas na França e na Itália, dois países que também têm essa questão migratória como espinha dorsal das discussões políticas internas e que com certeza pode mudar a liderança, seja em Paris, seja em Roma.
6: Agora, o Luca Bassano, eu queria falar de uma outra situação contigo, aproveitando que você viaja bastante o mundo e conhece também Portugal de maneira bem profunda, sobre uma lei que deve ser votada hoje para criminalizar casos de preconceito. E isso tem a ver também com o movimento intenso de imigrantes, de turistas de várias partes do mundo naquela região, Bassani?
11: Parlamentares portugueses querem votar um texto que criminaliza, né, atos xenofóbicos e também discriminatórios de acordo com a religião ou a raça de qualquer pessoa, principalmente por casos crescentes dentro de Portugal contra brasileiros ou até mesmo imigrantes de países africanos dentro do país. Essa discussão ela tem sido pautada pelos partidos mais à esquerda, como o Partido Socialista, que governou Portugal por muito tempo, ou até mesmo o Bloco de Esquerda, e sofre alguma oposição dos partidos nacionalistas de direita, a exemplo do Chega. Não é uma discussão simples, para nós brasileiros parece simples, porque no nosso país essa legislação já é bastante avançada em relação ao racismo, ao preconceito, já foi criminalizado há muito tempo, mas outras nações ainda não o fizeram, e aí sofre resistência tanto da sociedade civil quanto da classe política. Algo que deverá ser discutido dentro do Parlamento do Português, da Assembleia da República, e terá o partido governista, o PSD, como o fiel da balança para saber se passa ou não. Lembrando que o PSD é uma sigla da centro-direita, há alguns deputados que se colocam mais à posição como o Chega, né, uma posição mais à direita ainda, e outros mais ao centro que podem acabar se comprometendo com aquilo que trazem os socialistas para a votação. Algo que a gente vai ficar de olho, afinal o Brasil tem uma grande comunidade que vive em Portugal, muitos dos quais já foram vítima de algum ato racista ou xenofóbico e com certeza gostariam que essa legislação fosse aprovada. A ver os próximos capítulos.
7: Valeu, Luca Bassani. Voltando aqui para o Brasil, o Partido dos Trabalhadores pediu para a Justiça e para a Polícia Federal investigarem a produção do filme que retrata a trajetória do ex-presidente Jair Bolsonaro. A gente está falando do Dark Horse, que teve toda aquela polêmica envolvendo dinheiro enviado por Daniel Vorcaro. A reportagem é de André Anelli.
19: Querem que as autoridades investiguem se houve abuso de poder econômico e desvio de recursos do filme Dark Horse para o financiamento da pré-campanha do senador Flávio Bolsonaro à presidência da República. Na denúncia enviada à Polícia Federal, o partido pede apuração sobre a origem, a circulação e a destinação de recursos financeiros relacionados ao longa-metragem, assim como também pede que sejam apuradas relações sobre a atuação de políticos, empresas e outras pessoas envolvidas no projeto. Flávio Bolsonaro já declarou que o dinheiro foi usado integralmente para a produção do filme, mas a PF abriu uma apuração para descobrir se os recursos foram destinados também a custear a permanência do ex-deputado federal Eduardo Bolsonaro nos Estados Unidos. Além da questão do financiamento, o PT quer um pente fino na produção do filme. O partido diz ser necessário checar os registros regulatórios audiovisuais junto à Agência Nacional do Cinema e junto à Biblioteca Nacional. O PT quer ainda que sejam averiguadas informações sobre a situação migratória e trabalhista dos profissionais estrangeiros que atuaram na produção. Dark Horse, que conta a história política de Jair Bolsonaro, tem previsão de estreia em setembro, a um mês das eleições. Mas a data ainda não foi confirmada, principalmente depois que a produção se tornou uma dor de cabeça para Flávio Bolsonaro por pedir dinheiro ao banqueiro Daniel Vorcaro para a produção do filme. De Brasília, André Anelli.
7: Beraldo, o filme que era para ser um trunfo pré-eleitoral para Flávio Bolsonaro está realmente se tornando uma dor de cabeça, acaba tendo a imagem manchada, independente de comprovadas ou não qualquer forma de irregularidade nesse recurso que foi enviado por Daniel Vorcaro. Agora, esse movimento por parte do PT já era bem esperado, né? Se espreme tudo o que se pode para também ter aí o cálculo político em torno disso.
15: Zé Bia, mas falta autoridade moral de um governo que destinou dinheiro público para a realização de um desfile de escola de samba que homenageia o próprio presidente da República em ano eleitoral. E depois ficou por isso mesmo. É uma coisa assustadora ver como se usa os instrumentos, os órgãos de Estado do Brasil para esses interesses.

0: conseguiu atrair o interesse desses investidores que tem aos milhares nos Estados Unidos que financiam obras cinematográficas em troca de um retorno. Né? E não está claro por que, que o Daniel Vorkaro se comprometeu a colocar tanto dinheiro, que era o custo aparentemente total ali do que foi apresentado para o filme. E não me parece crível que essas pessoas envolvidas tivessem achado que esse filme sairia nas vésperas da eleição, que não seria alvo de críticas, de ataques, e que, obviamente, mesmo que não tivesse acontecido nada com o Banco Master, as pessoas iam querer saber a troco de quê um banqueiro colocou tanto dinheiro numa produção cinematográfica, porque o resultado dos filmes brasileiros não costuma cobrir esse tipo de investimento. Então, as perguntas todas continuam, mas o governo não tem autoridade moral nenhuma para fazer esse tipo de questionamento.
1: A questão, né, Beraldo, é que tudo que está relacionado agora a Daniel Vorkaro vai servir de artilharia para qualquer campanha que queira minar o desempenho de Flávio Bolsonaro ao longo dessa eleição, né?
0: Não, sem dúvida alguma. Isso aí. E outra coisa, assim, o que eu acho mais impressionante, porque assim, até agora não está evidenciado e nem foi apontado ali nenhuma suspeita de um beneficiamento que o Daniel Vorkaro tivesse tido a partir desses pagamentos. Porque o crime está no fato de que, olha, eu vou dar o dinheiro aqui para fazer o filme sobre o seu pai e você me ajuda como senador a fazer isso, aquilo, aprovar esse projeto ou conseguir essa reunião aqui e ali, essa aprovação do Banco Central, sei lá. Isso não está demonstrado. O grande dano que Flávio Bolsonaro criou para a sua própria campanha foi a mentira. Ele negou veementemente qualquer ligação com Daniel Vorkaro, sabendo de todo esse histórico, de todas essas transações financeiras e tendo ido à casa do Daniel Vorkaro quando ele já estava de tornozeleira. Que é uma coisa inacreditável, como é que um pré-candidato a presidente da República se presta a esse tipo de papel. Então, a gente vê que a campanha de Flávio Bolsonaro realmente deu muita munição para os seus adversários. Vai ter que pagar o preço da mentira, vai ter que pagar o preço de achar que o eleitorado é idiota.
2: Jornal da Manhã, agora 7h43.
1: Repita.
2: 7h43. 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
4: Jornal da Manhã, 7h46.
5: Repita.
4: 7h46.
5: Comemorar a festa junina ficou mais barato para o brasileiro se a gente comparar com os valores do ano passado. Aí sim é uma notícia para a gente sorrir, né, Alan?
6: Pô, com certeza.
5: Numa quinta-feira, festa junina, milho cozido, paçoquinha, curau, pamonha.
6: Quem não gosta de festa junina?
5: Puxa vida, arroz doce.
6: Festa junina. Agora, de acordo com o levantamento da FIPE, houve uma redução de 4,62%. Agora, a FIPE costuma pesquisar a inflação na cidade de São Paulo, então não necessariamente...
5: Aqueles, a FIPE costuma errar.
6: Não, é que é uma questão amostral mesmo, né?
5: Sim.
6: Então, não significa que foi a inflação Brasil.
5: Brasileira.
6: Então, a inflação aqui na cidade de São Paulo, mas é claro que isso pode ser entendido aí como uma inflação Brasil. Houve queda em média de 4,62% dos itens de festa junina.
5: Olha,
6: Evan.
5: Que bom.
6: Então, assim, alguns subiram, outros caíram, principalmente quem que puxou essa queda? O arroz. Agora, o índice FIPE, isso que é curioso, no mesmo período, o índice aqui da cidade de São Paulo, subiu 3,65%. Mas por quê? Porque o índice FIPE acaba entrando outros elementos, como, por exemplo, conta de água, energia elétrica, combustível. E aqui
5: ou seja,
6: a inflação só da festa junina.
5: Ou seja, você está economizando um pouquinho mais na paçoquinha, mas aí vem a conta de luz, a gasolina, combustível em geral e faz... Tudo isso não servir para nada.
6: Exatamente. Agora, eu acho que a gente tem uma outra ilustração. Dá uma olhada aqui, Evandro.
5: Ó, vamos ver.
6: O que que subiu e o que que caiu?
5: Tá.
6: Então, teve... Então, caramba, na média, né? Vamos lá. Na média, caiu 4,62%. Mas olha só, a abóbora subiu 3,41%.
5: Ou 31%.
6: Foi a maior alta. 31, desculpa. 31,41%.
5: Doce de abóbora, então,
6: 31.
5: Galera.
6: 31,41%.
5: Ah,
6: coco ralado, 6,48%. São itens que vão nos doces ali,
5: sim,
6: né, de festa junina, enfim. Bombom, 6,15%.
5: Você gosta de bombom?
6: Gosto. Não muito, mas gosto. Agora, Evandro, farinha de trigo, 3,12% de queda.
5: Que bom.
6: Maçã, né? Tem aquela maçã do amor lá,
5: sim,
6: da festa junina.
5: Quebra-dente.
6: Isso, 5,13% de queda. Agora, a maior queda.
5: Que
6: o
5: bom,
6: arroz,
5: né?
6: 15,58%.
5: Porque nesse caso a gente não está falando só de festa junina, a gente está falando do principal alimento,
6: exatamente,
5: do brasileiro. E isso é muito bom.
6: Que aconteceu? No ano de 2024, teve quebra de safra de arroz. Aí disparou o preço do arroz em 2025. Então, como a base de comparação é 2025, que estava lá em cima, é por isso que houve,
5: entendi,
6: essa queda no preço do arroz. Mas não é que está barato fazer supermercado, não. É simplesmente uma base de comparação. Festa junina mais barata, mas a inflação voltou, Evandro.
5: Ó, gostei desse aqui também, farinha de trigo com queda, porque minha mãe, Dona Deolinda, faz um pão caseiro, minha gente. Quentinho, com
6: bom,
5: café, Langani.
6: Puxa, bom demais.
5: É bom demais.
6: Bom demais.
5: Mas tá aí, pessoal, o resultado, então, desse levantamento. E a cesta de festa junina com um certo equilíbrio. Alguns produtos que subiram, outros que caíram. E aí você vai fazendo essa organização para montar os quitutes que você vai escolher para compor a sua mesa.
6: É isso aí.
5: Valeu, seu Langani.
6: Obrigado, até.
5: Um abraço, meu amigo.
6: Abraço.
5: Até já.
4: Depois dessa notícia, a gente vai trazer agora alguns recortes de falas mais recentes de pré-candidatos à presidência da República. Foi durante uma entrevista exclusiva aqui para a Jovem Pan que a pré-candidata, aliás, ao Senado, a Simone Tebet, disse que a polarização esvazia as pautas que realmente importam para a população. Vamos ouvir.
1: A gente precisa colocar foco nas agendas realmente relevantes e prioritárias para a população brasileira. E o que é relevante, o que é prioritário? É economia, é avançar em políticas sociais, é fazer o Brasil crescer, gerar emprego, renda, dar condições para o setor produtivo produzir. Né? A gente tem que defender a classe média brasileira. Então, essas questões relevantes, elas vão ficando no segundo plano quando o país está muito polarizado.
4: Nós temos também, agora sim, o pré-candidato à presidência. Foi Romeu Zema que falou a respeito do assunto. Ele trouxe aqui informações de que, se for eleito, retiraria o Brasil dos BRICS. Vamos entender.
7: Os BRICS, eu interpreto eles como Frankenstein, como uma colcha de retalhos. A lógica dos BRICS é questionar os Estados Unidos.
8: Se eleito, o senhor sairia do BRICS?
7: Sairia. Eu quero o Brasil na OCDE, quero o Brasil próximo do Ocidente. O Brasil tem de atender a China muito bem, a Índia, os Estados Unidos. Relacionamento comercial é uma coisa, afinidade é outra.
5: Gani.
4: Temos Zé Maria Trindade.
5: Eu tava chamando o Gani. Vamos falar de BRICS também, meu amigo.
4: Gani vindo pra cá também.
5: Já eu chamo você aqui no canto.
4: É, pra gente falar dessa manifestação do Zema, especificamente sobre uma intenção de tirar o Brasil dos BRICS. Gani vai ajudar a gente a entender esse movimento que também mexe com a questão econômica. Zé Maria, bom dia. Chegando aqui com a gente no Jornal da Manhã, nessa segunda edição de quinta. Vou começar contigo sobre essa manifestação da Simone Tebet, falando, criticando a polarização. Em águas passadas, ela esteve, né, em um movimento da terceira via, se colocando ali como alguém que romperia com esse ambiente polarizado na política brasileira. Mas hoje ela faz essas críticas estando em um dos lados desse polo, né? Bom dia.
9: Pois é, cada candidatura uma ideia, né? Muito bom dia, Bia. Bom dia, Cine. Bom dia, Beraldo. Bom dia a você que nos acompanha aqui nesse importante jornal. Olha, é o seguinte... A Simone Tebet, ela era senadora, discutia vários projetos, que isso é muito importante. O Tancredo dizia que o Congresso seria o purgatório do político. Ali no Congresso Nacional, ele entende todas as tendências, as maldades políticas, né? E ela passou por esse purgatório que se chama Congresso e depois foi para a economia, o planejamento do governo ali com Fernando Haddad. E se acha agora no direito de ser paulista, mas enfim... É assim mesmo que acontece na política. Não bastassem essas mudanças, ela tem agora uma mudança sobre a economia do país. A polarização beneficia o grupo que Simone Tebet está apoiando. São codependentes, um depende do outro. O grupo bolsonarista depende do grupo do PT. E assim eles vão para a final, que é o segundo turno, colocando de lado candidatos importantes. A última pesquisa Quest, divulgada ontem, mostra claramente que a terceira via naufragou. Eu nem sei se ela navegou, porque, veja bem, não são qualquer candidatos, não. O ex-governador de Minas Gerais, eleito com 80% dos votos, Romeu Zema. Aí depois, Ronaldo Caiado, um político experiente que já foi deputado, senador, militante da direita, ex-governador de Goiás, Ronaldo Caiado ali, Zema, Ronaldo Caiado, Aécio Neves, que perdeu por pouquíssimos votos. Para Dilma, foi governador de Minas, senador. Veja, estão patinando. A novidade é o Renan Santos, que está ali com o Caiado chegando na frente desses retardatários. Então, esta polarização é que beneficia o grupo do PT e o grupo do ex-presidente Jair Bolsonaro. É por isso que eu uso essa palavra aí, que eles são codependentes.
5: Vamos falar um pouquinho também da palavra de Romeu Zema e o BRICS, hein, Cristiano Beraldo? Você avalia que seja de fato um Frankenstein, que o Brasil não deva fazer parte dessa montagem aí, por mais criticada que seja?
10: O grande problema, assim, e aproveito para dar as boas-vindas ao nosso querido Zé Maria, o grande problema, assim, é que o Brasil não tem estratégia, né? Nada que o Brasil faz tem uma estratégia que sirva aos interesses do país, né? Então, hoje nós temos... na presidência do Banco dos BRICS, que deveria ser o BNDES dos BRICS, nós temos uma ex-presidente que sofreu impeachment por não ter conseguido cuidar das contas públicas. Então, nem isso faz sentido. E, obviamente, o Brasil tem muito mais alinhamento e interesse com o Ocidente, como disse o Romeu Zema, apesar de ter na Ásia grandes e fundamentais parceiros comerciais. Então, é uma relação... que precisa ser cultivada com todos os países, mas sem estratégia nós não vamos conseguir chegar lá. E queria só acrescentar aqui sobre essa discussão da polarização, que são dois assuntos, Cine. Um assunto é a polarização ideológica. Bom, eu acho que as soluções para os problemas do país é pela esquerda e outras pessoas acham que a solução para os problemas do país é pela direita. Isso é a polarização. Agora, no Brasil, essa polarização ela se torna uma discussão sobre pessoas justamente porque está faltando elevar a qualificação política, a noção cívica da população. Nesse sistema educacional que produz uma quantidade gigantesca de analfabetos funcionais, as pessoas têm dificuldade de compreender a importância das propostas. Só que o governo que a própria Simone Tebet faz parte é um governo que foi eleito sem apresentar um plano para o Brasil, um projeto para o Brasil, um plano de governo. Nós estamos aí navegando às cegas, vendo as contas públicas afundarem. Então, me desculpa, a ministra, a ex-ministra do Planejamento, não tem absolutamente nenhuma autoridade moral para fazer a crítica que ela fez.
4: Alan Gani, qual que seria o reflexo econômico e político de uma eventual saída do Brasil do bloco econômico dos BRICS?
6: Olha só, eu vejo que não teria reflexo nenhum, porque o BRICS, ao contrário do que se imagina, Evandro, não é um bloco econômico, não é um acordo de livre comércio. Sim. É simplesmente uma contraposição ali ao G7. Então significa que reúnem ali algumas grandes economias de países emergentes, que é o caso da Rússia, da China, da Índia, do Brasil, da África do Sul e outros membros menores que acabaram entrando para os BRICS. É simplesmente uma representação da força dos países emergentes, mas não que isso vá mudar alguma coisa nas relações comerciais. Por exemplo, a Índia faz parte dos BRICS, tem uma tensão geopolítica com a China ali na fronteira e um excelente relacionamento com os Estados Unidos. Então eu vou muito na linha do Beraldo. O que vai trazer desenvolvimento para o Brasil não é participar ou não dos BRICS, mas sim assinar um acordo de livre comércio, como foi o caso da União Europeia, investir em saneamento básico, investir em educação de base para melhorar a nossa produtividade, reduzir o tamanho do Estado, que vai possibilitar reduzir o custo de capital e os impostos e as empresas vão produzir mais. Isso sim é relevante, e não simplesmente se o Brasil vai fazer parte ou não dos BRICS.
5: Olha, a gente trouxe aqui falas de Tebet e também de Romeu Zema, tem uma manifestação também do presidente Lula, acompanhe.
8: Agora mesmo, no México, está acontecendo um pouco daquilo que aconteceu aqui em 2013. Todo mundo está lembrado de que uma simples reivindicação de 20 centavos de aumento do transporte foi o pretexto para que a extrema-direita tomasse conta das ruas utilizando o verde e amarelo.
4: Pode seguir. Não, temos análise agora sobre essa discussão toda, né? De Lula comparando a situação no México com o que já aconteceu no Brasil há mais de uma década. Zé Maria Trindade, aquele minutinho para arrematar.
11: Pois é, ele falou de uma maneira pejorativa, mas eu acho muito bom que o verde amarelo tenha tomado conta das nossas inspirações e que a direita tenha tomado conta das ruas. As ruas não são e nunca foram monopólio da esquerda. A direita estava apenas em casa achando que não deveria. E aí aconteceu o quê? Descobriram que vale a pena, sim, demonstrar o que pensa e fazer a defesa das suas ideias.
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2: Bom dia, boa quinta, manhã de 11 de junho. Agora tem aquela hora que tem dose de rock and pop aqui na Pan. E olha só, nesta edição a gente vai tocar The Cure, The Calling, também vai ter Blitz e muito mais.
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2: Pra começar, YouTube.

0: Backstreet Boys, As Long As You Love Me, também Erasure, antes Blitz e Keane. Daqui a pouquinho tem mais.
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0: Da manhã de quinta-feira teve o Michael Jackson e Charlie Brown Jr.
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0: Amanhã volta.
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0: Bruno Mars, Just Might.

Conexão de volta aqui na Pan. E se você é fã de filmes no estilo de letra e música, estrelado por Hugh Grant, vale a pena conferir Hit para Dois, com Nick Jonas e Paul Rudd, que chega hoje aos cinemas. Desta vez, a trama gira em torno de uma música roubada, que começa a fazer muito sucesso e também a gerar muita confusão entre dois parceiros que acabam virando rivais. E a dica agora vai para os seguidores mais fiéis de Tina Turner. Anote aí, o dia 25 de setembro será marcado por um lançamento muito especial, a versão em Blu-ray de Private Dancer, o clássico quinto álbum da carreira da cantora. Além de trazer versões em 5.1 e Atmos, o pacote ainda oferece uma série de faixas bônus, incluindo lados B e versões remixadas de faixa título e muito mais. 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
1: Olá, bom dia, seja bem-vinda, seja bem-vindo. Eu sou o Fernando Rocha. Esse aqui é o nosso Morning Show de hoje, muito bom. Todo dia o programa está ótimo, mas hoje está muito ótimo. Hoje a gente fala de maioridade penal, que avançou, está caminhando para mudar, hein? Mas só a princípio para crimes mais graves. Vamos entender melhor isso? Hoje é dia de abertura de Copa do Mundo e Donald Trump ameaçando explodir o Irã. O que, que há na cabeça do Donald Trump, gente? E eu te pergunto, você está no clima da Copa do Mundo? Mais da metade da população do mundo, ou quase metade da população adulta do mundo, vai estar ligada nesse grande acontecimento, nessa grande festa que é o futebol interplanetário, se a gente pode dizer assim. Você que está em casa, no carro, no trabalho, eu quero que você participe com a gente, que você deixe a sua opinião. Tem um WhatsApp aí prontinho te esperando, 11 91 32 58 055. Uma pesquisa recente feita aqui um pouco antes da Copa mostrou que 85% dos brasileiros estão desanimados, mas começa hoje, né? Aquela fagulha que começa, aquela faísca que acende a fogueira, e aí todo mundo fica contagiado. A pergunta é essa: clima de Copa do Mundo aqui no sofá? Vamos ver. Você, Henrique, disse que se o Neymar jogasse, você não ia torcer, falou contra e tudo mais.
2: Climaço, acho que não tem como não estar.
1: Climaço!
2: E quem diz que não está no clima, normalmente assim, as últimas Copas foram assim também. As pessoas começaram meio desanimadas, mas deixa o Brasil passar ali da fase de grupo, deixa ganhar o primeiro jogo, que aí o ânimo começa a acender na galera. Eu tô animado.
1: Animado. Eu tô animado. Queimou a língua, né? Falou que Neymar não ia, Neymar foi, e agora você tá tendo que se animar.
2: Muito bem. Eu ia assistir com ou sem ele. A Jessica não ia assistir sem ele.
3: Não ia mesmo.
2: Eu ia assistir com ou sem Neymar.
1: Canito,
2: acho que ele vai demorar pra jogar ainda,
1: gente. O palmeirense Nilton Canito. De verde animado, verde brasileiro, né? Verde brasileiro.
4: Ah, Brasil, estamos aqui já na torcida. Eu admito que até agora eu também não estava pensando nisso. Eu sou dessa turma de 90%.
1: Ah, você ficou sabendo que hoje tem abertura? Fiquei
4: sabendo agora praticamente. E já estou me animando porque eu tenho que ter. Não, eu adoro.
1: Muito bom.
4: Na hora H eu adoro.
1: É, e você, Matheus?
5: Animadaço. Vambora, né? Vai, Brasil. Hoje começa a Copa. E hoje começam os bares a ferver, as festas a acontecer. Então,
1: hoje é
5: tudo anima.
1: Ainda,
5: mas abertura.
1: É.
5: Abertura.
1: E a cética jazz?
3: É legal, eu adoro cética. Que tem, porra, sabe? É. Que bom que tem Copa do Mundo. Vai Brasil, o Hexa vem aí, mas não muda muito no meu dia,
1: isso
3: nada.
1: Isso muda a vida de 42% da população adulta no planeta Terra.
3: É.
1: Se chegasse um marciano agora, ele também iria estar conectado.
5: Ele ia ter que esperar
3: não,
5: acabar
3: a Copa. Já falou, esteja ciente que hoje começa a Copa. Eu falei, o que tem a ver?
1: 3,3 bilhões de pessoas ligadas nesse acontecimento.
4: O Trump não liga muito, né?
1: Não liga, não. Inclusive, nós vamos para lá, para os Estados Unidos, porque ele está bombardeando. No Irã. Gente, o que é isso? Atacar o Irã no mesmo dia do pontapé inicial da Copa do Mundo. Pra gente entender isso, só mesmo um grande especialista no assunto, só mesmo ele, de volta aqui nesse grande dia, Eliseu Caetano. Conta, Eliseu, desenha com as palavras, explica o que tem na cabeça desse presidente que comanda o país onde você está. Bem-vindo ao Morning Show.
6: Rapaz, é difícil essa missão, viu, meu querido Fernando? Muito bom dia para você, para os nossos companheiros de Sofá da Discórdia. Aliás, espero que o Sofá da Discórdia hoje não discorde de que o Brasil vai trazer o Hexa, viu? Vai trazer porque eu tô aqui fisicamente nos Estados Unidos, mas de coração eu tô aí, né? No nosso Brasilzão. Então vai, Brasil! Estamos animados. Agora, quem não tá animado, meu querido Fernando Rocha, é, infelizmente, Donald Trump. No dia do pontapé inicial, bola em campo, o mundo parando, igual você falou, mais de 3 bilhões de pessoas devem assistir a abertura, somente a abertura da Copa do Mundo de 2026, que pela primeira vez vai ser realizada em 3 países, né? Estados Unidos, Canadá e México. Hoje começa lá no México, no estádio Azteca. Aliás, os nossos queridos Giovanni Chacon e Raí Monteiro estão lá, vão mostrar e contar tudo pra gente aqui ao longo da programação da Jovem Pan, na programação da Jovem Pan Esportes. Nesse mesmo dia de festa, de celebração do esporte, da cultura, da união de povos através do futebol, Donald Trump acaba de fazer um post que está sendo republicado, inclusive, pelas demais agências do governo dos Estados Unidos, inclusive pela Casa Branca, afirmando que essa noite vai bombardear o Irã. E o pior, além de bombardear o país, ele ainda afirmou que os Estados Unidos devem tomar a ilha de Kharg e todas, eu repito, as instalações, as infraestruturas de petróleo e gás iranianas, como, segundo ele, fizeram lá na Venezuela. Abre aspas. Os Estados Unidos vão atacar o Irã, cuja marinha, força aérea, radares, defesa antiaérea e todas as outras formas de defesa, juntamente com a maior parte de sua capacidade ofensiva, já foram eliminadas. E muito duramente essa noite. Então, ele fala que os Estados Unidos vão atacar o Irã muito duramente essa noite, e nesse interim de tempo, ele faz aquela ressalva que ele tem dito sempre, né? Que os Estados Unidos obliteraram as forças de defesa do Irã. Em algum momento, continua Donald Trump, no futuro não muito distante, nós tomaremos a ilha de Kharg e outros pontos de infraestrutura petrolífera, e vamos assumir o controle total de seus mercados de petróleo e de gás, da mesma forma que fizemos com a Venezuela. O que está funcionando brilhantemente, tanto para a Venezuela quanto para os Estados Unidos da América. Obrigado pela sua atenção, fecha aspas, assina a nota, Donald Trump. A gente tem acompanhado, Fernando, ao longo da programação da Jovem Pan, nesses mais de 100 dias de guerra, de conflito lá no Oriente Médio, Estados Unidos, Israel atacando o Irã contra-atacando os países vizinhos ali do Oriente Médio, numa tentativa de arrastar outros atores para esse conflito e ampliar não apenas a duração, mas também o impacto desse conflito, dessa guerra no mundo. Impacto esse que é sentido já em todos os campos, aí no Brasil, aqui nos Estados Unidos, a alta do preço do petróleo, gasolina bomba nas caras, subiu o preço no mercado, na padaria, o pãozinho que o Evandro Cine, nosso colega de Jornal da Manhã, que tanto fala todos os dias, também ficou mais caro por conta disso. Ou seja, estamos todos sofrendo com isso. Quando vem um respiro com o futebol, com a Copa do Mundo, né, com uma sensação de alívio, ainda que temporário, porque existia um acordo de cessar-fogo temporário, Donald Trump extingue o acordo de cessar-fogo e promete voltar a atacar o Irã. Esse é um breaking news, é uma informação de momento, ainda está se atualizando. Há nesse momento na capital americana uma espécie de corre-corre entre os colegas jornalistas, todo mundo rumando para a Casa Branca e também para o Capitólio, Fernando. Sabe por quê? Porque os Estados Unidos não podem entrar em guerra com o Irã sem anuência do Congresso. E Donald Trump está fazendo isso sem uma aprovação dos pares que governam esse país junto com ele. Ou seja, além de ter confusão no Irã, muito provavelmente vai ter briga na Suprema Corte aqui dos Estados Unidos também.
1: A gente vai acompanhar tudo isso aí, Eliseu. Vamos torcer para que a cabeça do Donald Trump seja iluminada, né? E também ungida pelos deuses do futebol que vão povoar o nosso planeta a partir de hoje. 14h aqui no Brasil, abertura da Copa do Mundo. Vamos ficar na torcida. Valeu, querido.
6: Agora, Fernando, só uma coisa antes de eu encerrar. Eu não posso deixar de fazer esse pedido. É um convite para você, para todo mundo que está aí assistindo o Morning Show. 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Eu vou estar ancorando as transmissões do Boteco do Manolo, Casa Jovem Pan da Copa de Miami, e o Fuzil do Pânico vai estar lá em Orlando, agitando a galera, fazendo aquela festa. Então, você que é brasileiro, mora nos Estados Unidos, ou você que é brasileiro, está visitando os Estados Unidos, acompanha a Jovem Pan, gosta do nosso time, vem torcer com a gente, vem assistir os jogos da Copa do Mundo na Casa Jovem Pan da Copa. Em Miami e em Orlando, nas duas edições, no Boteco do Manolo. Todas as informações estão no nosso site, estão também nas nossas redes sociais. Vamos torcer juntos e acompanhando a melhor transmissão, Fernando, que é aqui na Jovem Pan,
1: com meu certeza,
6: amigo.
1: Com certeza.
3: Eu de Copa gosto pra esse Boteco do Manolo. Eu iria até para os Estados Unidos pra ver esse pessoal.
1: Valeu. Obrigado, Eliseu. Bom trabalho para você aí, meu querido. Aí, vamos lá. Bomba lá nos Estados Unidos e bomba também em Brasília. É uma bomba diferente. Ok, vamos explicar. Bomba diferente, mas coisas agitadas. O Senado Federal aprovou 3 propostas que elevam os gastos nessa chamada, numa lista de chamadas pautas bombas. Quem explica melhor pra gente? Marco Viana, tá em Brasília e fala sobre isso. É um teste para a relação entre Lula e Alcolumbre? É, quer dizer, um teste ao contrário, né? Porque se passam essas pautas bombas, a relação azeda mais ainda, né, Marco? Explica para a gente. Bom dia e bem-vindo ao Morning Show.
7: Olá, muito bom dia para você, bom dia a todos que nos acompanham aqui no Morning Show, todos do sofá. Olha, quem nos acompanha pelo rádio não vai perceber, mas você que acompanha a gente pela internet ou pela TV, Fernando, fiz questão de me posicionar exatamente neste local para mostrar o Palácio do Planalto e o Congresso Nacional, que é exatamente mais um episódio de embate entre o Palácio do Planalto e o Congresso Nacional. O Congresso avançou nessa semana com a aprovação das chamadas pautas-bomba, propostas que receberam esse apelido por causa do potencial impacto bilionário sobre as contas públicas e sobre o planejamento fiscal do governo. Bom, entre as matérias que avançaram estão propostas que ampliam despesas obrigatórias e mudam regras previdenciárias para categorias específicas. Mas a maior preocupação, Fernando, da equipe econômica está na proposta que cria condições especiais para a renegociação de dívidas de produtores rurais afetados por eventos climáticos e crises econômicas. Segundo cálculos apresentados pelo Ministério da Fazenda, o impacto dessa medida pode chegar a cerca de 140 bilhões de reais. A preocupação do governo não é nova. Nessa semana, o ministro da Fazenda, Dario Durigan, se reuniu com o presidente do Senado, Davi Alcolumbre, para discutir exatamente o avanço dessas propostas. A intenção era negociar ajustes e reduzir o impacto fiscal dos textos. Houve tentativas de construção de acordos, mas a avaliação da área econômica do governo é que as mudanças não foram suficientes para eliminar as preocupações com as contas públicas. Agora, o governo já trabalha com pelo menos duas alternativas, ou melhor, duas frentes, que uma não anula a outra. A primeira é tentar negociar ajustes nas propostas que ainda tenham etapas pendentes de tramitação. E a segunda é analisar a possibilidade de vetos presidenciais nos textos que chegarem à sanção do presidente Lula. Então a expectativa agora é pela análise dos próximos passos dessas matérias e pela decisão do Palácio do Planalto sobre eventuais sanções ou vetos. O tema deve continuar no centro das discussões entre governo e Congresso nos próximos dias, justamente por envolver o equilíbrio das contas públicas e o impacto dessas medidas na economia brasileira. Mais um episódio aqui em Brasília de embate entre executivo e legislativo. Volto com você.
1: Muito bom, Marco. Explicou direitinho pra gente aí a famosa sinuca de bico. Ficou difícil agora para sair dessa sem aumentar muito os gastos, né? Muito obrigado. Outras notícias, chame a gente por aqui. Bom trabalho para você. Vamos aqui para o nosso sofá. Gente, é o seguinte, a sinuca de bico, porque se o governo não faz nada, ele mexe com categorias importantes. A renegociação de dívidas rurais chega a 140 bilhões, é o agro ali em questão também. Tem o piso de salário de médicos e dentistas, que chega também a 47 bilhões. E tem a aposentadoria dos agentes de saúde, que aí somam mais 30 bilhões. Tudo dá uma continha de 215 bi. É por isso que o governo que começa uma gestão tem um ano muito capenga, né? É muito difícil. Mas e aí, o que que faz? Vai para lá ou vai para cá?
5: A questão é, será que o governo vai ter coragem de brigar com esses temas? Porque populismo é a especialidade da casa.
1: Essas classes trabalhadoras.
5: Né? Exato.
1: É voto, é voto ali, ó.
5: E daqui a pouco tem eleição. Pode ser que, agora tá com uma certa folga, mas a gente não sabe dia de amanhã. Eu não vejo hoje. Eu acho que o governo vai tentar, às vezes, diminuir um pouco, porque o rombo é grande. Mas vamos lembrar, o governo, ele também tá tentando seduzir, especialmente o Senado, para ter ali umas aprovações. Nós sabemos que tem muita coisa engavetada. engavetada. Então eu fico tentando entender, será que já não é um joguinho combinado?
1: Você quer entender? Vamos perguntar pro Henrique. Tá tudo bem, né, Henrique? Vamos aprovar isso aí? Ou vamos segurar?
3: É só imprimir dinheiro. Só pra gente entender melhor. Os mais legais do Henrique aqui, até hoje no Morning Show, a minha preferida foi o dia que ele falou que era só imprimir dinheiro.
2: Isso,
3: né?
2: Claro. Eu falei, foi simplista desse jeito, realmente.
3: Não, você genuinamente foi simplista.
1: Não, mas de qualquer jeito tem que imprimir dinheiro.
2: Não, vai precisar criar dinheiro sim, vai precisar fazer dívida. Vai precisar fazer dívida, que é o nome que eu chamei aqui, né? Falei de imprimir dinheiro, é uma questão de facilitação, mas vai ter que fazer dívida para pagar isso. O governo, a princípio, se posiciona contrário, né, a esse volume de gastos e vai tentar negociar para ver um volume menor. As pautas têm a sua relevância. O refinanciamento de dívidas é importante, o aposentadoria dos agentes de saúde é importante, o piso salarial também é importante. São medidas que, no longo prazo, você ali dando dinheiro, distribuindo esse dinheiro na população, acaba que retorna para a economia, né? Só que eu acho um pouco preocupante, principalmente essa pauta da questão do agronegócio, porque está tendo uma articulação dentro do Congresso Nacional, isso já é histórico, a bancada ruralista, né, em benefício do próprio agro. E, inclusive, dos gastos que vão ter aí, o maior volume seria esse refinanciamento de dívidas.
1: 10 anos.
2: Em 10 anos, 140 bilhões.
5: Ah, mas já não tem o desenrola, faz o desenrola rural.
2: Já tem planos de refinanciamento de dívidas. Isso seria uma ampliação do refinanciamento de dívidas para o agronegócio.
3: Esse projeto de renegociação do agro, ele é muito importante. E ele vem muito também de questões climáticas, questões correlacionadas até mesmo com o que aconteceu no Rio Grande do Sul. Esse é um projeto que deve ser aprovado, não deve ser votado, porque senão seria um desserviço à segurança alimentar do Brasil e ao setor. Um dos setores que mais emprega e definitivamente o que mais gera balança comercial favorável, riqueza, a comida mais barata na mesa. Então é um projeto essencial.
4: Qual que é a briga que nós estamos vendo entre o Congresso e o Lula? É quem vai ter mais populismo eleitoral. O Lula está criticando isso, a esquerda, mas eles fazem igual, fazem até mais populismo eleitoral. Então aí o Congresso quer fazer, eles falam, não, esse aqui não pode. Então nós temos uma disputa de quem
1: esse
4: está
1: é
4: gastando.
1: Nosso, é nosso.
3: Populismo
4: eu quero
3: bom
4: gastar.
3: É o meu.
4: É, populismo bom é o meu. Eu quero gastar, não você. Essa é a discussão. Isso é o fim da democracia. Está todo mundo discutindo como gastar o seu dinheiro para comprar seu voto. E você está no meio disso, perdido. Porque, na verdade, a pauta dá certo, a outra dá certo. Mas ninguém tem um plano geral. É todo mundo disputando quem vai pegar o dinheiro. O Congresso, há muito tempo, deixou de fazer lei para virar emenda. O Congresso virou executivo ao invés de ser legislativo. Então inverteu tudo.
1: Mas mexe aí com o bolso de aposentados, de agentes de saúde aposentados, com piso salarial de dentistas e médicos que trabalham aí na rede pública. Enfim,
4: como sempre, mas como sempre, quem já está no governo tem alguma coisa, tá bom. A maioria da população não tem nada e vai continuar pagando imposto para sustentar quem já está na mamata.
3: E tem que cortar, e não é necessariamente disso, né? Tem que cortar da publicidade, que não tem nenhum benefício. Para quê? Qual que é o benefício da publicidade que a gente coloca muitas vezes do governo federal? Tem que cortar de penduricalho, tem que cortar do judiciário mais caro no mundo, tem que cortar esse tanto de privilégio que se tem dentro da classe política.
5: É, inclusive ontem,
1: eu nunca esqueci uma frase do presidente Jair Bolsonaro que diz o seguinte: por que o Correio tem que fazer propaganda anunciando que entrega carta? Se é só o Correio que entrega carta, gente. Pra que tem que ter comercial do Correio explicando, olha, nós entregamos carta.
3: O Correio tá financiando festival. Qual que é a lógica disso? O Correio financia show. É ridículo uma coisa
4: dessa. Mas é do Gil.
5: Ontem eu vi uma declaração rapidinho de um ministro do STJ, ele reclamando que os ordenados dele, que foram esse mês só de 141 mil reais, não fazem jus ao tamanho do trabalho que ele desempenha para o Brasil.
3: Não, nós tivemos...
5: Eu fiquei chocado, tadinho.
3: Chocado, nós tivemos, Matheus, só para a gente lembrar, não deixar esquecer. Nós tivemos aprovação em um projeto de salas VIP no aeroporto de Brasília para ministros do STJ e para outros ministros ali dentro do aeroporto. Então imagina, tem a sala da sua companhia de cartão, a sua bandeira de cartão tem a sala. E tem a sala STJ.
5: Paga por nós.
1: Como é que fala PIX em inglês?
3: PIX.
5: Pix.
2: Agora
5: inglês e espanhol é Pix.
1: Gente, agora é oficial. É oficial. O Pix do Brasil é do Brasil mesmo. Depois dos ataques. Ontem a gente fez a pergunta, né, sobre Pix até na Constituição. Aí o governo brasileiro fez o registro da marca. Em inglês e em alemão, como é que fala Pix?
2: Pix.
1: Pix. Em japonês, como é que é, Canito?
3: Pix. Pix.
2: Em chinês. Como é que é em chinês?
1: Pix. Você está estudando chinês, né? Como é que fala Pix?
2: Pix também.
1: Pix.
4: Serve para toda a língua.
2: Serve para todos os
1: idiomas. Rafaela Almeida, em todas as línguas, com todas as letras, chega agora aqui no nosso Morning Show para explicar como é que é e como é que significa esse registro. Ninguém pode usar o Pix, ou o nome Pix, né? Melhor dizendo. Bem-vinda, querida. Bom dia.
8: Fernando, seja em qualquer idioma, agora ninguém vai mais poder usar o Pix, viu? Um bom dia para você, um bom dia para o seu poderoso sofá, Jazz, Matheus Henrique, Newton Canito e toda a audiência do Morning Show. Pois é, teve esse movimento estratégico aí do governo, né, em meio a toda essa disputa comercial que estamos tendo aí com os Estados Unidos, e essa decisão acontece depois justamente de críticas do governo americano ao sistema brasileiro de pagamentos instantâneos, o nosso Pix. Em um relatório recente, autoridades dos Estados Unidos alegaram que o Pix teria vantagens sobre empresas privadas do setor de pagamentos, como operadoras de cartão e plataformas digitais. E o governo brasileiro rebateu essas críticas, afirmou que o Pix se tornou um caso de sucesso justamente por ser gratuito para pessoas físicas, rápido e acessível. O sistema criado pelo Banco Central em 2020 já faz parte, né, da nossa rotina, da rotina de milhões de brasileiros e movimenta volumes que superam muitos meios de pagamento tradicionais. E agora o Pix passou aí oficialmente a ser reconhecido pelo Instituto Nacional da Propriedade Industrial como uma marca de alto renome, categoria reservada a nomes amplamente conhecidos e que recebem proteção especial prevista em lei. Na prática, isso garante ao Banco Central o uso exclusivo da marca em todo o território nacional e dificulta que ela seja utilizada indevidamente por terceiros. Segundo o governo, esse é o mais alto nível de proteção que pode ser concedido a uma marca ao seu símbolo no Brasil. E essa discussão ganhou ainda mais força no Congresso, onde o Senado aprovou essa semana uma proposta que inclui o Pix na Constituição Federal. A medida ainda precisa passar pelo plenário da Casa, mas mostra que o tema deixou de ser apenas uma ferramenta financeira e passou a ser tratado também como questão estratégica para o Brasil. Volto com você.
1: Valeu, Rafa. Muito obrigado pelos esclarecimentos. É quase uma categoria, né? Uma comenda que o Pix ganha com isso, né? Muito obrigado, bom trabalho para você aí. Tem mais não, gente. Pix, então, agora é...
2: É oficialmente nosso, né?
1: Oficialmente nosso. Quem fez o Pix? Que eu não esqueço.
2: Banco Central, Banco Central.
3: O Banco Central.
2: Governo de quem? O Temer que surgiu, né?
3: E aí foi começar a ser desenvolvido. Entrou em exercício. Quem implementou?
2: O Banco Central. Foi 2021, infelizmente, no período...
5: Fala essa palavrinha, você adora lembrar dele.
1: O Canito, quem fez o Pix? Quem?
2: Os técnicos do Banco Central.
5: Temer. Mas quem publicou foi Jair Bolsonaro.
3: Não consegue, Henrique, não consegue. Ele vai pra falar.
5: Ele só fala do Bolsonaro quando ele quer falar mal, não, quando é pra elogiar.
2: O Bolsonaro. É que, mas não fez nada,
3: eu
2: por
3: não amo
2: um negócio
3: político.
2: Pronto.
5: Falando no templo de estimação, lembra disso?
2: Não?
5: Não.
2: Tem sim.
5: Nenhum.
1: Mas o Pix também, ele não conseguiu, de fato, entrar num esquema muito importante, que é a questão da desigualdade. O Pix acelera o trânsito monetário, mas ele não mudou a questão da desigualdade nas metrópoles. Isso mostra uma pesquisa, né, que diz que a proporção de pessoas consideradas pobres, a proporção de pessoas consideradas pobres nas metrópoles brasileiras caiu de 19,5% em 2024 para 18,4% em 2025. Ok. Pobreza diminuiu. O rendimento médio alcançou o maior valor da série histórica em 2025. Porém, o problema é a concentração de renda e a desigualdade que voltou a crescer no Brasil. Mais ou menos assim, lá no topo da pirâmide, o lucro foi muito maior do que na base da pirâmide. Os números são muito contundentes para a gente entender, porque não é uma questão apenas brasileira, mas mundial, principalmente com relação à população da China e da Índia, que teve também uma melhora. Isso afeta o nível mundial da diminuição da pobreza, mas também incentivando a desigualdade. Ou seja, o de cima sobe, o de baixo desce.
4: Bom, que bom.
1: É mais ou menos.
5: A minha maior preocupação nesses resultados é a redução da classe média. Que embora a gente tenha tido uma redução da extrema pobreza, apesar de algumas classificações terem mudado também para facilitar um pouco isso, a redução da classe média ela é muito preocupante porque é onde se concentra o recolhimento de impostos. Ou seja, os poucos que restam na classe média cada vez pagam proporcionalmente mais impostos para o país. Por quê? Porque o muito pobre, é natural, ele às vezes nem tem recursos para recolher impostos relevantes. O muito rico, ele faz 1000 estratégias fiscais e muitas vezes ele acaba até escapando do pagamento de boa parte dos impostos. Então, Fernando, a preocupação por quê? Porque isso já iniciou muita autocracia pelo mundo. Quando você tem pouca gente ali fazendo esse fiel da balança, facilita muito para o governante ele começar a manipular a grande massa que é pobre, que aí está o grande volume, e ele faz um acordão com os muito ricos. Isso sim me preocupa no Brasil.
1: A classe média, isso é uma posição muito interessante, porque lá no alto da pirâmide, os mais ricos passaram a ganhar 16 vezes mais o rendimento dos mais pobres. E quando a gente fala do nível de pobreza que acaba diminuindo, é porque aumenta no mundo todo o número de pessoas que saem da linha da pobreza absoluta. E olha só os números para a gente entender. No Brasil, a linha da pobreza é o seguinte, ela está dividida entre pessoas que conseguem viver com menos de R$218 por mês, por pessoa. Isso dá cerca de R$7 por dia. Quem sai disso sai da linha da pobreza. Agora é
4: pobreza
1: muito...
4: mesmo.
5: Sai, Fernando.
2: Baixo.
5: Né? Sai.
1: Por dia.
5: Como vamos lá, uma pessoa que faz R$400 por mês, ela saiu realmente dessa linha?
4: Eu acho.
5: É por isso que eu falo do questionamento da mudança dos valores. Antes esses valores eram mais altos. Então, para você ser extremamente pobre, você precisava bater ali um pouquinho mais acima. Isso caiu. Então, eu questiono sobre isso. Realmente, a extrema pobreza diminuiu? Ou o que diminuiu foi o nome que a gente dá para aquilo?
1: Exatamente. Matheus, hoje você tá de terno, né?
2: Tá elegante.
1: Eu vou fazer um rápido break na rede de rádios e a gente continua aqui contemplando a elegância do Matheus hoje.
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8: Estamos de volta na nossa rede de rádios comentando uma das resoluções na grande reunião do Conselhão do governo Lula, que reúne expoentes da vida social. Ontem a gente falou aqui sobre essa reunião, mas são pessoas do mesmo viés político, pensamento político. Tem Dira Paz, tem a Luísa Trajano, tem o Felipe Neto, quem mais? Tem o Raí.
9: Imagina ganhar um conselho do Felipe Neto.
8: São mais de 300 pessoas. O Marco Viana entrou e falou, não, tem mais de 300.
10: Registrando a nossa reclamação que Henrique não foi convidado.
8: O Henrique não foi. E a gente questionou.
11: É a mesma lista de que ele paga de influencers, né? Tanto
8: será
11: a Dira quanto o Felipe
8: será
11: não pagam.
8: Que dá pra definir alguma coisa aí? Deu. É uma ideia boa.
12: É uma ideia boa. Eu falei uma que ideia. Ia dar bom. Que podia sair coisa boa aí dessa reunião. E saiu.
9: Henrique, eu ainda estou ofendida que o Felipe Neto estava lá e você não. Isso aqui é um expoente da esquerda muito melhor que o Felipe Neto.
10: Abaixo assinado aí. Abaixo assinado.
12: Obrigado.
8: Mas então, alguma coisa tem que ser feita com relação a esses celulares. Alguma coisa tem que desmantelar essa grande indústria de crime. É muito dinheiro. A cada minuto, mais de um celular é roubado em São Paulo.
9: Tem uma solução. Jaula, cadeia. Tem que parar com essa brincadeira que o cara vai lá, rouba um celular, ele vai numa audiência de custódia, não oferece perigo para a sociedade. Aí ele tá na rua, ou ele rouba um celular, fica preso um ano, aí ele tá na rua. Se ele parar de ir pra rua e ficar preso, o problema, no mínimo, vai ser mais sentido. Outra coisa, receptação. Porque o cara que rouba celular vende para alguém. Aí nós vemos algumas operações hoje, inclusive nosso amigo aqui da Jovem Pan, delegado Palumbo, já participou de algumas, ele que é deputado federal e também delegado, ele já participou de algumas em que ativa aquele recurso do buscar dentro do celular e adivinha só, o celular está lá numa galeria que vende ali perto da 25 de março. Aí chega lá, ó, esse celular é roubado. Ah, é roubado, eu não sabia. Comprou o celular a milzão, menos de R$1.000 e não sabia que era roubado. Tem que jaula também, isso resolve. Só que a gente fica brincando de faz de conta, achando que o problema vai se resolver sozinho. O carinha que rouba fica pouco tempo preso, não acontece nada com ele. Isso quando ele não tira a sua vida. E quem recebe, tá muito na paz, fala que não sabia de nada e passa limpo. É jaula, cadeia.
8: É jaula e falta lei forte pra isso, porque eu já falei 1000 vezes aqui, eu sou morador do centro de São Paulo com muito orgulho, moro na Avenida São Luís, eu vejo ali quem rouba, todo mundo sabe. Parece que tá escrito na testa, vou roubar o celular. É um rapaz bem vestido, é uma bicicleta boa, são roupas boas de marca. Você acha que o cara que rouba celular é um maltrapilho? Não, é um cara que tá andando ali na boa. Ou então tá vestido de entregador. O que a polícia tem feito, e é louvável, é ver o cara e falar assim, essa bicicleta é sua? Sei. E aí vai lá, e pega a bicicleta e fala, já que é sua, cadê a nota? Ah, eu não tenho. Bom, então é o seguinte, a gente vai levar a bicicleta, quando você trouxer a nota, a gente te devolve. É uma coisa paliativa, mas que tem resolvido de alguma forma.
11: Ah, mas é cadeia,
8: aí,
11: né?
8: Duas horas depois, o cara aparece com outra bicicleta, aí pega de novo.
10: É o que a gente tem que lembrar.
9: Mas a Paulista, gelo, né? A Paulista é um exemplo de um lugar que tinha muitos roubos de celulares, e os roubos de celulares decaíram assim. Tudo bem que na lateral não podemos dizer o mesmo, mas se você andar reto e ir de volta na Paulista, você não vai passar por muitos problemas.
12: Na principal,
9: por quê?
12: Nada. Nessa
9: câmera, a câmera Smart Sampa tá lá, muito policiamento, e eles não estão roubando mais ali na Paulista, por causa disso. Ou seja, tem solução, só que a solução é cara, a solução é difícil, e muitas vezes o Estado prefere gastar com coisas menos importantes do que com garantir a nossa segurança no dia a dia. Naquele caso, ali na porta, em frente ao apartamento, que levaram a bolsa da minha querida amiga, que eu não conheço, mas me solidarizei muito, naquele caso a gente vê que o criminoso, ele quer o Face ID do cara pra ele já fazer o Pix pra conta dele. Então o cara que rouba o celular hoje, ele ainda pega e transfere pra si mesmo 10, 15 mil reais. Então assim, virou uma indústria pra esse pessoalzinho aí que dá muito dinheiro. Tem que ir pra cadeia e parar de ter dó de criminoso. Criminoso tem que apodrecer atrás das grades.
12: Só que esse método de mandar mensagem pra que o celular seja devolvido vem se mostrando funcional. É lógico que não é a única solução, mas vem se mostrando funcional. A pessoa que comprou um telefone roubado recebeu uma mensagem lá. Esse telefone é roubado, né? Devolva ele, vá até a delegacia mais próxima e devolva ele. É algo que vem se mostrado muito funcional.
8: Educadinho,
10: quantas,
8: né,
10: pessoas assim devolveram?
8: Educadinho, assim muita como gente, o comandante não, do BOPE que teve aqui ontem.
10: Devolve. Eu acho o seguinte, é o que
12: estado
10: falou,
12: do Piauí, no estado do Piauí, essa política foi aplicada e se mostrou muito funcional. É, e é legal isso ser ampliado para o resto do
8: mas
12: país.
8: Mas é o seguinte, é uma educação que não condiz com quem é criminoso, com quem quem precisa do peso da mão da lei, da mão pesada da lei. Não dá para ser tão educado com esses bandidos.
12: Quem, não, quem roubou uma coisa,
8: por
12: mas
8: favor,
12: às vezes a
8: vamos devolver.
12: Sabe, e se ela recebe a mensagem, ela devolve.
8: Não, aí tudo bem,
12: devolve.
8: Aí é o receptor, né?
9: É isso. Não, mas enganado. Não é nem o receptor. É porque às vezes eles mandam para essas casas, aí imagina que você tá lá no centro, você vai comprar um celular. Você, muitas vezes, não imagina que aquele celular poderia ser fruto de um roubado. Roubo. E aí, não, depois, gente, você vai descobrir. Okay.
10: Celular mais barato. Celular que custou 8 mil, você devolve.
8: Não sabe mesmo, não.
10: Você tem que desconfiar,
8: não sabe mesmo, não.
10: Né?
8: Hã? Não sabe mesmo?
9: É. Não, mas Fernanda, o pior é que não é mais tão barato.
10: Por dois.
8: É.
9: Não é mais tão barato. Ó. Quem recebe, o dono da lojinha lá que vende celular roubado, ele sabe, porque a diferença é muito grande. Mas o cara que vai lá e compra, a diferença é do usado padrão que ele vê numa página aí dessas de internet.
12: Ele
9: então
12: como
9: ele
12: roubado,
9: é
12: como celular
9: muitas
12: usado.
9: Vezes ele não imagina que é roubado.
8: Ele não vai pagar 3,5. Mas aparelho que vem do exterior não tem a nota exatamente, né?
9: Então, tem, do exterior tem.
8: Não, assim, mas a nota se perde ali, assim, eu vou vender.
9: Mas,
8: eu
9: mas você usado. Falou agora uma das coisas mais importantes para evitar isso, é você pedir a nota e validar. Principalmente iPhone, é muito fácil fazer a validação na loja da Apple. Se todo mundo fizesse isso, não ia ter tanto iPhone
11: então.
9: Roubado.
11: Pô, gente, todas essas mudanças
8: se a Jess vender o celular dela pro Henrique, ela passa, então, um direito de validação na loja da Apple, se for o iPhone. É. Difícil solução, tão difícil quanto
9: Fernando,
8: a greve.
9: Fernando, você solucionou.
12: Então, eles passam o voucher,
8: menos,
12: né?
8: Conheça, então, essa marca.
10: É isso, né? Peçam a nota fiscal.
8: Mas o que, na verdade, está difícil resolver é a greve dos estudantes de uma forma geral. Porque aqui em São Paulo foi resolvido. Mas no campus da Unicamp e da Unesp, as paralisações continuam, os grevistas estão reunindo pautas que ligam permanência infantil, estudantil, moradia, né, estudantil, reajuste das bolsas, financiamento das instituições e até a criação de cotas para pessoas transgênero. Quero ouvir o Henrique.
12: É, são pautas válidas para que os estudantes lutem. Todas as pautas são válidas para quem está dentro da universidade, eu acho. Aí não, vai de você se a
8: favor.
12: Fazer
8: greve para reivindicar,
12: reivindicar
8: espaço
12: cotas,
8: de
12: reivindicar
8: pessoas
12: espaços,
8: transgênero.
12: Reivindicar questão,
9: cotas na universidade para pessoas trans é um surto. Para pessoas... Imagina um gênero fluido, como você vai ter cota? Como que você mede isso? Qual que é o
8: olha,
9: aspecto disso?
8: Olha, isso aí é uma
9: disso?
8: Porta
11: não
8: de
11: binário.
8: Entrada.
11: Não, binário também.
9: Gênero fluido. Hoje eu sou não ela, amanhã eu sou ele. E aí?
11: Eu posso ser não binário também. Não binário pode.
8: Você não concorda que abre uma confusão tão grande? Não concorda que abre uma...
12: Todos os avanços sociais passam por algum momento por uma confusão para que sejam conquistados. Eu acho válido essa manifestação dos estudantes que, pô, eles estão lá dentro, eles vivem a universidade. Sim, e podem
10: nem toda confusão é assim,
12: o que,
10: né?
12: Eles querem lá dentro.
10: A cota também. Racial, por exemplo, não tem confusão.
12: Não, pelo amor de Deus. Aí,
10: tem coisa...
9: Cadiz, espaço público, deveria dar cadeia.
8: Esse sofá.
11: Tem muita confusão.
8: Eu vou colocar uma pimenta aqui, um agridoce pernambucano, porque ele voltou, embora não esteja aqui conosco, daqui a pouco.
9: Nossa,
8: está... Ele voltou, ele está no Brasil. Ele é JT Josias Teófilo, de
10: Olha,
8: cabelo penteado e banho tomado.
10: Banho. Voltou da França.
8: Vamos lá,
10: banho.
8: Josias. O que você achou do... Tem vários assuntos para conversar com você. Bem-vindo de volta ao Brasil. Gostaria que você pontuasse sobre as reivindicações dos estudantes, principalmente lá da Unicamp, que querem melhorias também na moradia estudantil, mas cotas para pessoas trans. Por favor. Dê sua opinião.
6: Ah, é ridículo, né? É como falaram aí, não binário, trans, isso tudo é um conceito muito subjetivo. Não dá para dar cota para isso. Isso existe, inclusive, no meio da cultura. Tem cota para trans, para não binário. Uma vez eu estava num julgamento de um projeto do governo do estado e tinha lá um sujeito não binário. Aí eu fui ver, era só um carinha normal com brinco. Aí ele se colocou como não binário para conseguir uma cota. Isso não faz o menor sentido, gente. Olha só, essa gente está estudando de graça. Eles não têm que falar nada. Eles têm que sentar e fazer o trabalho deles. Né? Não tem que fazer greve nenhuma. Isso não existe. Isso não faz o menor sentido.
8: Muito bem. Depois eu quero te perguntar para você explicar melhor o que é um carinha normal.
6: Um carinha... Não tem nada de... ele não é de outro gênero. Ele é um homem normal que só tem um brinco, entendeu? Ou uma mulher de cabelo curtinho, ela diz que é não binária. É só uma... Não é uma mulher que transicionou de gênero. Ela é só uma moça normal, convencional, com cabelo curto. E aí eles usam isso, porque a sigla LGBTQ... não sei o que mais.
9: LGBTQIAP+, to spirit.
6: Essa sigla, ela acaba por não incluir tanta gente que não dá para colocar cota.
8: Muito bem.
6: Porque qualquer um pode ser inserido nessa sigla.
8: É uma questão complicada, isso aí é tema para caçamba, para piqui, mas eu vou colocar um outro tema aqui também, que é a relação das mudanças no Teatro Municipal. É uma bandeira aí que você carrega já há muito tempo, né, Josias? O novo gestor do espaço

0: Não é que não tenha política no sentido estrito, né? Porque, evidentemente, muitas óperas são políticas, como Nabucco de Verdi é uma ópera extremamente política daquele contexto histórico lá. O que ele quer dizer que não vai ter temas políticos ou identitários é política partidária, né? Que é isso que estava acontecendo no Teatro Municipal nos últimos anos. E foi isso, na verdade, uma das coisas, das principais coisas que motivou eu e o Newton Canito, que está aí no sofá da discórdia democrática, não é, a criar o grupo Artistas Livres para lutar contra esse tipo de coisa que estava acontecendo. E o que é que estava acontecendo no Teatro Municipal? Eles simplesmente fizeram manifestação do MST com bandeira do MST, eles projetaram Borba Gato pegando fogo, eles pegaram prostitutas idosas e trouxeram para a ópera Maria de Buenos Aires, fizeram uma manifestação contra a putofobia. Eu digo, gente, olha, a defesa da prostituição não é unanimidade nem no movimento feminista identitário mais radical, e ainda mais se colocar isso no palco do Teatro Municipal. E aí nós nos mobilizamos, e principalmente o Grupo Artista Livre foi muito importante nisso, porque nós fizemos uma barulheira danada. E eu vou contar uma coisa aqui para vocês que eu não tinha contado até agora. Eu fui lá de escândalo, arranjei confusão, não sei como eles não me proibiram de pisar naquele teatro. E aí o resultado foi que a gente aumentou o custo político de manter a Sustenidos, né? E ficou insustentável. A Sustenidos, aliás, deu até um trocadilho, né? A Sustenidos ficou insustentável, e foi isso que aconteceu mesmo. E aí ganhou o Instituto Bacarelli, que é um instituto extremamente sério, que construiu um teatro de ópera, de música clássica, no meio da favela de Heliópolis, né? E eles ensinam as criancinhas, eu fui lá ver, eles ensinam as criancinhas, assim, sério, as crianças de 3 anos a tocar instrumento. Tem um violinozinho desse tamanhinho, assim, para eles aprenderem. Violoncelo pequenininho. É uma coisa incrível o trabalho que eles fazem. E aí o Edilson Venturelli, que é um cara muito sério, um maestro, disse, olha, não vai ter mais ópera identitária, política partidária. É isso que ele quer dizer. Não que a política, no sentido geral, toda obra de arte tem um elemento político. Se você, qualquer escolha tem um efeito político, qualquer escolha estética tem um efeito político, não é? E não duvido que isso vá ser exercido. Agora, o que vai acabar é a política partidária, é palhaçada com MST, é prostituta idosa no palco mostrando os seios, coisa que ninguém estava a fim de ver ali. Eu tenho certeza que ninguém naquela plateia estava a fim de ver. As pessoas estavam saturadas, começou a dar confusão. Olha, eu fui com Adriles lá, só faltaram bater na gente. Chegou a esse ponto, e agora nós vamos ter um teatro municipal para todo mundo, que é para ver, como a Sala São Paulo. Você vê a Sala São Paulo? Não tem política partidária. Tem, claro, toda manifestação, toda obra que se toca tem um efeito político. E isso existe lá. Agora, o teatro municipal é para todo mundo, e agora o teatro municipal, a Sala São Paulo é para todo mundo. Agora o teatro municipal vai ser para todo mundo
1: Eu acho
0: também.
1: que deu uma encaretada boa nisso aí, hein? Ô, Henrique, não encaretou tudo?
2: Encaretou tudo. Sou contra. Se o Josias está a favor, eu sou contrário. Esse é o meu posicionamento aqui
3: O
2: hoje.
3: Henrique é só contra o Brasil.
2: Não,
3: É
2: sou a
3: o
2: favor do
3: resto.
2: Brasil e contra isso
3: Não,
2: aí.
3: você é a favor do PT e contra o Brasil.
2: E eu achei curiosa a diferenciação do Josias de colocar, né, pessoas homossexuais e pessoas normais. Eu achei. Poxa, como assim?
0: Não, eu não falei isso aí, não.
3: Ele
2: Como é que
3: falou
2: falei?
3: pessoas binárias.
2: Não binárias e normais, é isso?
0: É, eu falei, é uma pessoa que se colocou como transexual ou não binária, e era uma pessoa cisgênero normal com um brinco. É só isso que eu falei.
1: Tá. Tá bom. Bom, mas você falou mal do filme Ainda Estou Aqui.
2: Mas falou mal também do Dark Horse.
1: Eu quero
2: Então
1: dizer o
2: tá.
1: seguinte, que a Jennifer Lopes disse que o filme brasileiro Ainda Estou Aqui teve um impacto profundo na vida dela e ajudou a Jennifer Lopes a atravessar um dos momentos mais difíceis depois que ela teve um divórcio, né? Completamente aí, complicado.
3: Condenado.
1: E será que a gente fica orgulhoso dela falar tudo isso? O filme que você não gostou, falou mal do filme pra caramba, mudou a vida da Jay Lopes?
3: J-Lo,
0: Não, eu
1: Jay
0: falei
1: Lopes?
0: bem, gente. Eu
1: Falou
0: falei
1: bem,
0: super
1: sei.
0: bem. Eu apanhei um monte na direita, porque eu defendi o Ainda Estou Aqui. Eu acho que Ainda Estou Aqui é um filme extremamente competente, bem realizado, feito em 35 mm, uma reconstituição histórica de excelência, uma história comovente, que é muito baseada na família. Esse filme é muito família. E é uma história realmente trágica e lamentável, que não tem justificativa. Não, não dá pra, não é porque é de direita que dá para defender, tirar um pai de família da sua família família, desaparecer com o corpo. Isso é uma das maiores tragédias dessa época.

0: época da história brasileira. E o filme é realmente comovente. O filme ganhou o Oscar porque mereceu, porque era o melhor dentre os que estava ali, né? E você vê o contraste em relação ao Agente Secreto, que é um filme muito mal feito, sob o ponto de vista técnico, a imagem é péssima, a reconstituição histórica. E aí, mas o Ainda Estou Aqui é, olha, um exemplo de profissionalismo. Eu adoro Walter Salles, ele é respeitado no mundo inteiro. Estava no Festival de Cannes agora. Se fala sempre muito bem dele, é um cara muito sério. E é isso que dá o efeito da Jennifer Lopez se comover dessa forma, porque eu vi o filme aqui no Cine Belas Artes, 2 horas da tarde, e eu vi a sessão inteira chorando, todo mundo se emocionou, foi uma coisa linda, né? Olha, esse filme, ele é muito importante na história recente do cinema brasileiro. Pena que não tem mais filme assim.
1: É, não, eu realmente eu que me confundi. Você falou mal, foi do Agente Secreto. Falou mal do pernambucano, seu conterrâneo, né? Assim como um bom pernambucano que não deixa o caranguejinho subir, pega a pata dele para baixar ele de
0: Não, o
1: novo.
0: que é bom, pernambucano, eu gosto. Gilberto Freire, tem muita coisa boa de Pernambuco, os pintores, agora é o Agente Secreto, não, viu? Isso aí.
1: Pois é.
2: Até eu que não sou cinema, não entendo nada. Um negócio estourado, vermelho, assim, saturado demais. Não tava bacana.
1: Tudo bem, você não
3: Ah,
1: gostou,
3: o Ainda Estou Aqui é muito bom
1: mas
3: mesmo.
1: é o seguinte,
3: O Ainda
1: Dark
3: Estou Aqui. Ah,
1: Horse
3: sim.
1: vem
3: Esse é muito
1: aí,
3: bom.
1: Josias. Dark Horse vem
3: Esse
1: aí.
3: é muito ruim também.
0: Segundo
3: Tremei.
0: Oscar, vai ser o segundo Oscar do cinema brasileiro, Dark Horse.
3: Você tá confiante, Josias, nesse filme?
0: Qual, Dark Horse?
3: É, você acha que vai trazer aí orgulho para a nossa população? Para o cinema
0: Acho que não vai
3: nacional?
0: nem ser exibido.
1: Josias,
0: Comercialmente,
1: ó.
0: acho que não vai, não.
1: Muito obrigado. A próxima vez que a gente se falar, com certeza você vai estar aqui no nosso sofá. Valeu, bem-vindo de novo ao Brasil. Valeu.
0: Valeu.
1: Muito obrigado, Josias Teófilo. O amargo do doce do bolo de rolo de Pernambuco, né? Todo o amargor de tanta doçura com JT. A notícia aqui da ex-primeira-dama Michelle Bolsonaro, que cancelou a participação de um evento político depois que o ex-presidente Jair Bolsonaro voltou a ter crise de soluços. Passou a se sentir mal. Michelle participaria do lançamento da pré-candidatura de uma aliada, deputada distrital. E aí ela gravou um vídeo para que fosse exibido lá nesse ato de lançamento. Nos últimos dias, o ex-presidente da República voltou a sofrer com essas crises de soluço. A equipe médica vem tentando ajustar a dose da medicação para amenizar o problema. A ex-primeira-dama reforçou nessa semana que ela espera que a prisão domiciliar do marido seja mantida após o prazo de 90 dias, dado pelo STF. Você acha que tem... O Henrique já falou isso. Aliás, que tem relação dessa situação do Bolsonaro com a prisão de 90 dias.
3: Eu acho que é um acaso que acontece com frequência. Eu até trouxe aquela correlação da Taylor Swift e do Corinthians aqui, né? Que é correlação que as pessoas fazem. E parece que há uma coincidência, né? De quando a água sobe um pouquinho ali, né? Que ele fala, a água bate na bunda, acontece problemas como esse. Aí, ora é saúde, ora é com os filhos, ora é com outra coisa, mas sempre acontece um problema quando a água começa a subir.
2: Aí eu expliquei para ele como a biologia funciona e por que que em momentos de estresse o seu corpo reage mal, muitas vezes aumentando a adrenalina, cortisol, e você fica mais propenso a desenvolver doenças. Então, Henrique, a sua mera ilação é problemática, todo desejo de saúde,
3: Saúde,
2: de
3: saúde.
2: bem-estar ao ex-presidente Bolsonaro, tal qual a sua família e tal qual até mesmo ao presidente Lula. Agora, o Henrique, como médico, ele é um excepcional comentarista.
3: É exatamente por isso que eu não sou médico. Mas, fazendo só
2: Exato.
3: uma outra comparação aqui. O Lula, quando ficou preso, não ficou tão com tantos problemas
2: Ele levou
3: assim,
2: quantas facadas
3: né?
2: mesmo?
1: Bom,
2: Não ficou com
1: gente.
3: tantos problemas
2: Mas
3: assim.
2: ele levou quantas
3: E
2: facadas?
3: nem
2: Porque assim,
3: reclamando e
2: o
3: chorando.
2: ex-presidente
3: E nem reclamando
2: Bolsonaro
3: e
2: foi
3: chorando.
2: vítima de um ato de violência política com uma facada que quase lhe custou a vida e por isso ele tem esses problemas, essas situações de saúde. Quando você fala assim, ah, o Lula quando ficou preso não ficou doente. Nós estamos falando de uma pessoa que foi vítima de um atentado e que lida com as consequências disso. Então assim, pelo amor de Deus, que frase absolutamente patética. Acho que até vale a pena a gente oferecer algo bom agora, como magnésio.
1: Bom,
3: Eu aceito o magnésio,
1: dito isso,
3: mas.
1: eu quero dizer o seguinte, a Jess falou agora, pô, cortisol, de estresse da vida de todo dia, eu quero te perguntar, a nossa geração, você já viu, né? A gente está pagando um preço muito caro pela velocidade desse mundo moderno. A gente fica sentado horas e horas e horas, se entope de café para tentar ter foco, se alimenta mal e logo o corpo já dá sinais de muito desgaste, desgaste crônico, dor nas costas, joelho travando. Tem muita gente jovem com zero mobilidade, zero energia, Manolo. E aí eu te pergunto, eu que sou jornalista, que trabalho com saúde, informação útil sobre saúde e qualidade de vida, é falta de magnésio 5.0?
4: Sim, sim. Você sabe que é quando a gente fala de magnésio, eu vi a Jess falar aqui que é importante, né? O cortisol é um hormônio perigoso, né? Que deixa o nosso corpo em alerta e gera, sim, processos inflamatórios, comprometendo diretamente a nossa saúde. Ô, Fernando, eu tava até compartilhando com um rapaz que eu conheci, amigo seu, que te filmou por muito tempo. Até mandei a foto pra você.
1: O Pincel. Meu grande amigo Pincel.
4: E ele perguntou assim, o Fernando ainda continua caminhando? Diz que você caminha muito.
1: Muito,
4: muito. Você caminhava demais.
1: Eu não tenho
4: assim,
1: carro. É meu principal meio de transporte é o bilhete único.
4: Então, ele disse
1: e a bicicleta.
4: Diz que o Fernando caminha muito, ele continua caminhando. Eu falei, continua fazendo as caminhadas dele, enfim. E assim, uma coisa muito bacana do magnésio, quando a gente fala da mobilidade, é que, primeiro, ele ajuda no fortalecimento dos ossos, dos músculos, que é importante. Ele trabalha também o processo inflamatório, ajuda a lubrificar as nossas cartilagens. Então, o jovem, normalmente, não sente essa dor no joelho, no tornozelo. Mas quem já passou dos 40, 50 anos, normalmente tem essa dor mais crônica. E o papel do magnésio é justamente aliviar essa dor, tratar a inflamação. Muito importante, Fernando, no controle do cortisol. A gente falou do cortisol, o magnésio ele vai trabalhar os hormônios da felicidade. Como que ele trabalha isso no nosso corpo? A noite de sono ela é importante porque ela constrói esses hormônios, ajuda nessa construção. Então, quando você dorme bem, o seu corpo libera ocitocina, endorfina, para que normalmente você acorda com mais ânimo, com mais disposição, menos irritado, menos estressado. Então, o magnésio, ele funciona diretamente nessa cadeia.
1: E eu vou te perguntar mais uma coisa com relação à imunidade. 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
1: Maravilha.
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4: Obrigado, queridão.
1: Maravilha. E a gente segue aqui num break rápido na rede de rádios. Por aqui, ao vivo.
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6: Responsabilizados penalmente, né? E como o Bruno disse, né? Ontem foi a aprovação da admissibilidade, né, de se levar em conta, né, o número de votos a favor, que foram 44 favoráveis contra 18 contrários, né, e a partir de agora ela vai, né, volta para a mesa da Câmara para nomeação de uma comissão especial que também, né, deve aí, né, fechar o texto final que será apresentado lá no plenário da Câmara, né? Lembrando que lá, até mesmo no plenário da Câmara, nós podemos ter também aprimoramentos, né? Com emendas, com destaques, que também podem aí colaborar com o texto. Como o próprio Bruno disse aqui, né? Esclareceu muito bem, a comissão especial, ela é formada por parlamentares e tem por finalidade, com certeza, aprimorar, melhorar esse texto, até mesmo para poder apresentar, né, uma proposta que seja, digamos assim, exequível e que possa ser votada na Câmara.
7: Muito bem, o Bruno está conosco também, eu queria colocá-lo na conversa e fazer uma provocação até também para o nosso sofá. É uma discussão que vem desde 1993, pouco depois do Estatuto da Criança e do Adolescente. Se hoje existem algumas ressalvas por parte da esquerda, a gente lembra que há 33 anos o Brasil tinha uma outra configuração ideológica, mas já queria discutir essa questão. Então, acho que é um tema que envolve toda a nossa sociedade, não é, deputado?
6: Justamente. Na verdade, essa matéria, ela já foi até discutida, né? Ela passou na Câmara dos Deputados com um texto até mesmo bem parecido com a proposta que foi apresentada, e ela foi ao Senado da República e ela está arquivada, ela, vamos dizer assim, caducou por decurso de prazo. Então, ela não teria como ser retornada ao plenário ou às comissões, né, lá do Senado da República. E a partir daí, né, foi-se feito essa nova PEC, que na verdade vem também de um acordo, né, anterior, porque essa matéria, ela estava prevista lá na PEC da Segurança Pública e foi retirada da PEC da Segurança Pública através de uma articulação do próprio governo no sentido, né, de poder ser tratada em uma PEC específica. O que aconteceu e está acontecendo, né, com a aprovação da admissibilidade ontem na CCJ.
7: Muito bem. O Bruno está em condição aí, manager? O Bruno está aí. Bruno, fica à vontade. Pode fazer
8: a sua pergunta. Quero fazer uma pergunta para o relator. Então, Fernando, o senhor atuou, foi comandante-geral da Polícia Militar, esteve nas ruas, é experiente na segurança pública. Como é ouvir o discurso da esquerda dentro da CCJ, dizendo em um ano eleitoral que quer combater o crime organizado, mas, ao mesmo tempo, com uma certa defesa desses criminosos ou não querendo ter uma certa punição tão ao rigor da lei de fato? O senhor considera, até comentei aqui esses dias, como especialistas de ar-condicionado sobre segurança pública?
6: Com certeza. Na verdade, eles querem, mas não querem, né? É aquela história, né? Só sabem fazer platitudes. Temos que combater o feminicídio, né? Então iremos fazer um grande pacto contra o feminicídio. Pelo amor de Deus, estamos cansados disso, né? O governo Lula passou 4 anos praticamente sem entregar nada consubstancial para o combate ao crime organizado no país. Na verdade, o que eles fizeram foi justamente tentar enrolar, toda hora montando uma cortina de fumaça, primeiro falando sobre a questão de CACs, né? Até mesmo tivemos um ministro que foi a um território ocupado pela uma das maiores organizações criminosas armadas, que foram até classificadas agora como terroristas por um país aliado do Brasil, né? Então isso é um absurdo. Nós tivemos um outro ministro da Justiça e Segurança Pública que viveu em berço esplêndido numa redoma e que saiu misteriosamente aos 45 minutos do segundo tempo. Nós, Bruno, Fernando, nós não temos uma política apresentada por esse governo para segurança de fronteira, por exemplo. Bruno disse aqui, fui comandante-geral da Polícia Militar do Mato Grosso, mas também fui comandante do Batalhão de Operações Especiais. Fui comandante de uma unidade chamada GEFRON, que só trabalha policiamento especializado de fronteira, lá na fronteira do Mato Grosso com a Bolívia. Eu posso dizer para você aqui, com toda certeza, que as iniciativas de fiscalização de fronteira hoje partem dos governos estaduais e não do governo federal, porque é a responsabilidade constitucional de fazê-lo, né? A gente vê isso do Iapoque ao Chuí sendo feito pelos governos estaduais. E nós tínhamos uma PEC da Segurança Pública que queria aí até limitar os poderes dos governadores. Então, eu acho que realmente ouvir, a gente tem que ouvir, faz parte da democracia, mas eles, com certeza, são extremamente demagógicos, hipócritas e, com certeza, não tem sustentação no que eles falam nos seus discursos.
7: Muito bem, nós temos Jess Peixoto aqui também na conversa. Por favor, Jess.
9: Muito prazer. Muito obrigada, deputado, por estar aqui hoje, mas até indo um pouco fora dessa lógica que vai explorar apenas a segurança pública, mas olhando para as pautas desta eleição. Nós sabemos que a questão de estar numa eleição presidencial, numa eleição como essa, coloca um holofote muito grande em questões correlacionadas à relação do presidente Lula com os governos estaduais. O senhor até mencionou aí esse SUS da segurança, a relação do ex-ministro da Justiça Ricardo Lewandowski, também do ex-ministro da Justiça Flávio Dino, com os governos estaduais. Como que o senhor vê que esta pauta será explorada pelo presidente Lula nesta eleição? Porque eles vão tentar mostrar algum serviço nesse, que é um dos problemas mais latentes para a sociedade. E constantemente eles tentam jogar essa responsabilidade como a responsabilidade dos governadores, que não aceitaram um plano ruim, como se aquele plano ruim fosse ser a solução. Como que o senhor avalia isso e qual que é, na sua visão, o maior problema da segurança pública hoje? É o fato da maioridade penal ainda estar nos 18 anos? É o fato da progressão de regime, audiência de custódia? Como que o senhor avalia isso? Muito obrigada pela presença.
6: Jess, obrigado pela pergunta. Realmente, falar sobre segurança pública é um assunto que não pode ser tratado de forma unilateral, né? Nós precisamos falar isso em vários eixos, em vários aspectos, né? E claro que a redução da maioridade penal, nos termos que foram empregados, né, nessa aprovação da admissibilidade na CCJ, não é a bala de prata, não é a panaceia que vai resolver esse problema em nosso país. Muito pelo contrário, é apenas uma ação dentro de um conjunto de ações que têm que ser tomadas urgentemente, sob pena de nós, né, perdermos, né, de ainda mais a nossa soberania, que é o que eles tanto propagam aí e bravatam o tempo todo, sem nem mesmo saber o que é isso, né? Agora, claro, né, que essa pauta, ela é uma pauta que vai, né, estar dentro da questão eleitoral deste ano. É natural que isso aconteça, afinal, 8 de cada 10 brasileiros enxergam segurança pública como um dos maiores, se não o maior problema enfrentado hoje pelo cidadão brasileiro, que, né, segundo os levantamentos e estudos feitos, né, cerca de 25% dos brasileiros estão vivendo hoje sob o jugo do crime organizado, né, dessas organizações, facções terroristas que aterrorizam o nosso país, né, e que, eu digo para você, né, dominam territórios em nosso país de forma ostensiva, de forma física, como que acontece no Rio de Janeiro, através das barricadas, dos fuzis, dos territórios dominados, onde eles são a lei, mandam, desmandam, digam o que pode e o que não pode, quem vive e quem morre, né? Se discute muito a questão, por exemplo, de pena de morte em nosso país. Isso já existe, né? Nos territórios ocupados, a pena de morte é algo, vamos dizer assim, normalizado pela opressão do crime. E o governo federal, o que faz? Nada, a não ser ficar fazendo platitudes e conversas fiadas. Nós tivemos agora, né, um anúncio de um investimento que seria feito aí para a segurança pública, depois de quase 4 anos de governo, meus amigos. Então, o que nós estamos falando aqui não é bravata eleitoral, não. É algo que a sociedade está sentindo. Nós temos 88 facções devidamente catalogadas, atuando de norte a sul, de leste a oeste em nosso país. Os caras hoje estão até no ramo da mineração ilegal, garimpos ilegais, né, controlados pela narcos traficantes brasileiros hoje no nosso país. E isso sem falar da movimentação financeira, né, que movimenta bilhões de reais debaixo das barbas do governo federal, das autoridades brasileiras, e que, né, se fosse no nosso caso, deixássemos aí de declarar algo no imposto de renda, ou declarássemos algo de maneira irregular, ou nós teríamos aí, no mínimo, uma multa, né, por parte, aí seríamos punidos pelo leão.
7: Muito bom. Olha, a gente ouviu aí o relator, né, do PL do Mato Grosso, o Coronel Assis, que está discutindo junto com toda a nossa sociedade, a partir dessa comissão aí do Congresso, a questão da maioridade penal, da diminuição da maioridade penal. Coronel, muito obrigado. Valeu, Bruno, também. Muito obrigado pela participação aqui. Espero contar com vocês outras vezes aqui, porque essa discussão ainda vai longe, né? A gente vai falar muito sobre isso ainda. Muito obrigado pela gentileza de vocês. Muito obrigado pela participação aqui.
8: Um abraço, Fernando.
7: Valeu, então, gente.
6: Um abraço, Fernando.
7: Um abraço. Fica de fora também algo muito interessante, curioso, que é a maioridade civil plena. Poxa, se o cara tem 16 anos, ele pode ser condenado, ele pode também casar.
10: Ele já pode votar.
7: Ele pode ganhar carteira de habilitação, ele não pode votar. Ele pode assinar contratos, porque aí a gente vai investigar também coisas que estão ligadas a crimes.
10: Laranjas.
7: Que não são tão assim, mas parte...
11: Tipo, roubar celular pode? 16 anos? Acho que ainda pode.
7: Então, pois então.
11: Pelo que entendi, mas que, ainda pode.
12: Quando a gente discute isso aqui, né, eu sempre coloquei a questão dos presídios, né, que se o menor fosse preso ali, tem a questão de ser uma escola do crime, afins, que eu acho que isso é problemático, deveria ter uma reforma penitenciária.
10: A escola já é aqui,
12: mas
10: lá já está virando a faculdade.
12: Paralelo, que se fosse aprovar isso, que aprovasse a maioridade civil plena, que no caso aí a pessoa com 16 anos seria considerado maior de idade para tudo.
10: Plenamente capaz.
7: Maioridade,
10: né,
7: civil plena, sim. Essa parte é interessante.
13: Sim, eu acho isso, que é o correto, eu acho que é essencial. A maioria dos estados nos Estados Unidos, em vários âmbitos, acho que a exceção é a questão do álcool, vivem isso. E, pessoal, eu vou te falar, a coisa mais perigosa que você pode fazer é votar. Assim, eu não vejo como a gente desatrelar o fato de que aos 16 você pode escolher quem representará, quem criará as leis, quem mandará e comandará o país, mas você não pode assinar um contrato. Isso, para mim, não faz o mínimo sentido. Assim, nenhum. Então é importante, sim, ter essa readequação.
10: Precisa pedir emancipação para casar, mas não precisa pedir emancipação para eleger.
13: Você pode,
10: então, não
13: eu
10: faz
13: acho que
10: o
13: a
10: menor
13: questão,
10: sentido.
13: Você pode casar a partir da cidade. Então, se você pode até mesmo casar, você não pode responder legalmente a um ato infracionário que você cometeu. Isso não faz sentido.
11: Sendo uma polêmica, incluiria filmes pornô, por exemplo, que também
13: Eu não acho que as pessoas dos 16 anos não estão conseguindo acessar.
10: É a capacidade plena, né? Quando a gente fala de o absolutamente incapaz, o relativamente e o capaz, a gente está falando da capacidade plena de exercer os seus direitos, mas também de ter cumprido os seus deveres. Então, se a gente está falando de dar toda essa, entre aspas, né, liberdade, ela vem com uma responsabilidade. Então, seja a pessoa, inclusive, escolher ser um ator ou uma atriz, né, nesse ramo, ele pode ser um criminoso, ele não poderia ser isso. Então a capacidade plena, ela passa por isso também, Canito.
13: Não, eu vou até além, numa questão até mais...
14: Eu acho que é mais pra crime hediondo, é bem diferente.
13: Não.
14: Crime hediondo, gente, acontece um negócio que eu vi muito em comunidade. Eu trabalhei muito em comunidade. O cara de 18 anos incentiva o rapaz de 16, 17 a matar. Porque ele fala, você pode matar, eu não posso. Então, isso acaba até...
13: Que foi no estupro coletivo, no caso do Rio de Janeiro, mas quando a gente olha o delegado falando sobre esse caso.
12: Serão as pessoas de 14 que serão essas induzidas
14: a fazer.
13: Por isso que talvez seja não ter...
15: Na Inglaterra, no Japão também, a lei é muito rigorosa.
13: Para crimes hediondos, talvez esse seja o caminho.
14: Crimes hediondos, eu acho que é diferente, gente.
13: E não é nada assim. As pessoas da esquerda, esse pessoal, eles muitas vezes, eles falam como se fosse algo de um Estado quase autoritário. Não, a Inglaterra tem um dos sistemas democráticos mais fortes do mundo. Nós não estamos falando de Baderna, nós não estamos falando de estado de exceção, nós não estamos falando de El Salvador, nós estamos falando de países que adequam a sua lógica penal a um problema que se tem no mundo. E outra coisa, o jovem de 18 anos no tempo do meu avô era uma coisa, o jovem de 18, 16 anos no meu tempo agora é outra, totalmente diferente. Tanto o acesso informacional, mas o próprio desenvolvimento que já se tem. Então, assim, não dá para ignorar isso e empurrando esse problema com a barriga. No caso do estupro de vulnerável que aconteceu lá no Rio de Janeiro, estupro coletivo nojento, nós vimos o delegado falando que o mentor disso tudo foi um jovem que estava na iminência de completar os seus 18 anos e aproveitou esta brecha. É esse o sistema que a gente incentiva. Esses parlamentares que votaram contra a redução são pessoas que provavelmente não estão interessadas em olhar para o problema e resolvê-lo.
15: Assim disse Jess, e assim digo eu, no dia de abertura da Copa do Mundo. A gente já falou, mais de metade da população adulta do planeta Terra está sintonizada. E é claro que o presidente Lula também.
12: Está sintonizado.
15: Você sabia?
12: Eu gostei.
15: Lançou um jingle, vamos ver?
12: Vamos ver.
15: O funk do Flávio e agora tem o Lula na Copa.
12: Vamos ver.
15: Vamos ver.

0: funk do Flávio e tem o samba do Lula. Qual que você gostou mais?
1: Eu gostei mais do Lula aqui.
0: Sei, claro.
1: Pelo menos não tem IA. Okay. São pessoas.
2: Eu gostei desse do Lula também.
0: Você gostou? Gostou, Matheus?
3: Ah, eu acho que a música é legal,
0: divertida. Tem o Pix lá também, você viu? Tem o Pix.
3: Tem. É uma pena que isso aí foi custeado, provavelmente, com recurso público. Mas tirando isso, a música tá legal mesmo.
0: Mas você queria que... O quê?
3: Eu pagasse do bolso dele. Se eu vou fazer uma música sobre mim, gente, eu sou um deputado, eu tenho que pagar do meu bolso.
0: É tão significativa que eu vou guardar pra depois do intervalo a opinião dela.
1: Mas ela tava dançando a música aqui, assim, ó.
0: Eu vou guardar pra depois do intervalo, que vai ter o bloco da Copa. Por favor, a cara da Jess.
3: Ela tava meio Donald Trump.
0: O clipe do Lula, do samba do Lula na Copa.
3: Ela tava no bracinho de
0: T-Rex. Ela vai falar sobre isso, não é agora não, no sofá da discórdia, depois da Copa, do intervalo,
1: depois
0: no
1: da
0: rádio
1: Copa
0: e na TV, a opinião sincera e ácida dela.
4: Ela tava aqui, ó.
3: Bracinho de T-Rex.
5: Nada, para
0: é depois
5: de
0: do intervalo, tem Copa do Mundo por aqui. É depois do intervalo, no rádio e na TV.
4: Já gosta de Copa.
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9: A gente está de volta na rede de rádio, estamos falando aqui, a gente está propondo um pacto de paz pela Copa, a Jazz vai ficar mais do lado do Henrique, o Henrique vai ficar mais do lado da Jazz, a gente vai fazer o que o Trump não conseguiu com a trégua com relação à guerra no Oriente Médio.
8: O Henrique está tão animado, está querendo falar lá do samba do Lula, está querendo dar a opinião dele, nem pode falar.
9: O Henrique falou que não vai ver a Copa por causa do Neymar convocado, enfim.
10: Ah, tem isso.
11: É uma bênção, né? Pode ser um salve de sorte.
9: Estamos com o Pedro Marques aqui falando sobre uma pesquisa que indicou uma preocupação de mais da metade dos brasileiros com relação à expectativa, não só com a Copa, mas com a conquista, né? Mas a última vez que a Copa foi nos Estados Unidos, o que, que aconteceu?
8: Deu Brasil. E no México, lá em 70?
9: Também.
8: Deu Brasil.
9: E no Canadá? Nada, porque nunca teve lá nada lá, né? Aliás, os canadenses dizem que chegam e falam assim, eu não sei muito bem o que, que vocês estão fazendo aqui, não, mas sejam bem-vindos, está tudo certo.
8: E os Estados Unidos,
9: dos americanos,
8: e daqui a pouco a gente vai para lá, temos uma conversa bem legal para fazer aqui no Morning Show, Fernando. E nos Estados Unidos, eles vivendo as finais da NBA. Então, ontem na Times Square, torcedores do New York Knicks, que venceram o jogo de ontem, tá 3-1 na série contra o San Antonio Spurs, tomaram conta da Times Square.
12: A Taylor Swift tava, eu vi o jogo.
8: Em meio à Copa do Mundo. E a gente tem aqui alguns companheiros na Jovem Pan, o Flávio Prado, por exemplo, que fez a cobertura da Copa de 94, e ele disse que era uma sensação muito estranha cobrir aquela Copa nos Estados Unidos, porque parecia que não tinha Copa. Na rua, muitos americanos vivendo uma vida normal, sem badalação, sem saber que estava se passando ali uma Copa do Mundo. E a verdade é que desses três países sede, México, Canadá e Estados Unidos, o México é o país que vive realmente o futebol, que tem laços com o futebol. Porque analisando aí nos Estados Unidos que eu citei, tem lá os esportes americanos, futebol americano, beisebol, basquete, hóquei no gelo, o soccer, como golfe. Eles chamam lá, deve ser a quinta ou sexta, golfe, deve ser a quinta ou sexta e eu tô sendo otimista. Deve ter muito esporte.
9: Mas os Estados Unidos sabem dourar a pílula como ninguém, né? Ah,
8: sabem fazer evento.
9: Eles sabem fazer isso, né? Eles sabem fazer muito bem. E eu tava vendo uma reportagem mostrando assim como o futebol mudou em projeção mundial depois da Copa de 94. Uma das mudanças que a gente nem percebe, mas o nome dos jogadores na camisa. Isso é uma tradição americana, a FIFA adequou a essas mudanças e hoje é muito comum, a gente tem todos os nomes ali nas camisas, mas só um detalhe, essa bola, por exemplo, que está sendo usada é uma bola super moderna, tem chip, tem inteligência artificial, nossa. Diz que mora até marciano dentro da bola, né?
8: Acredito.
11: É um dos que acredito. Eles acharam.
8: É a maior
9: mas,
8: Copa
9: enfim,
8: de todas.
9: Vai trazer muita mudança, a Copa sempre traz mudanças em regras, em sim. posturas mundiais, né?
8: Teremos um brasileiro apitando o jogo de hoje entre África do Sul e México. O Wilton Pereira Sampaio já colocando em prática algumas mudanças. Por exemplo, o goleiro já não pode mais fazer cera. Passou de 5 segundos, o árbitro pode marcar escanteio pro time adversário.
11: Era cansativo isso, né? Essa cera, essa enrolação do goleiro acabava com a graça do jogo, né?
9: Muito bem. E a gente já podemos chamar a nossa... Juliana tá lá. Juliana Duller? Juliana...
8: É, Juliana tá com a gente lá.
9: Por favor, então, vamos. Nossa, que chique. Vamos conectar pela primeira vez aqui nossa conexão aí com a Copa do Mundo. Vamos ver, vamos chamar. Ela está lá e com toda a expectativa, lá e aqui também, bem-vinda. Bem-vinda ao nosso Morning Show. Conta tudo pra gente.
6: Olá, muito bom dia, é um prazer estar aqui. E sim, toda a expectativa para essa Copa do Mundo. Como vocês falaram, aqui os americanos não estão tão entusiasmados assim, né? Tem uma pesquisa que mostra mais ou menos 66% dos adultos, eles não são tão conectados com o futebol. Ontem, a festa em Nova York, totalmente voltada ao basquete, mas os latinos que estão aqui, as pessoas que vieram de fato acompanhar essa Copa do Mundo, está todo mundo muito animado, muito entusiasmado, o clima já é de Copa, a torcida brasileira em peso, fazendo muita festa, inclusive hoje vai ter um evento de samba, a torcida verde e amarela está programando uma série de eventos aqui em Nova York, em Miami, aonde o Brasil for jogar, pode ter certeza, vai ter samba, vai ter passeata, e a gente vai trazer toda essa cobertura para mostrar para todo mundo no Brasil como está esse clima de Copa. Se no Brasil as pessoas não estão entusiasmadas ou empolgadas, aqui o cenário é bem diferente, tá? Muito diferente. Está todo mundo confiante, com essa expectativa para a estreia contra o Marrocos, e o clima aqui é totalmente de apoio à seleção brasileira. Todo mundo vê o momento da gente realmente entrar em campo, jogar, passar esse nervosismo, afinal... A primeira partida é a mais importante, é a mais difícil. Quebrando esse gelo, o Brasil tem tudo para fazer uma excelente campanha nesse mata-mata, nessa fase de grupos, para poder ir para o mata-mata.
9: Valeu, Juliana. Olha, muito obrigado. Bom trabalho para você. A gente espera contar com a sua presença chiquérrima aqui conosco no nosso Morning Show durante toda essa temporada. Muito obrigado e bom trabalho para todos nós aí, principalmente para vocês. Valeu.
6: Amém, obrigada.
9: Valeu, então, direto dos Estados Unidos. Pedro, o Brasil teve no treino lá uma visita especial, internacional, fez maior sucesso, né?
8: Um rolê aleatório. Você gosta de rolê aleatório?
9: Rolê aleatório.
8: Jornalistas estavam lá esperando alguma informação, cobriu o treino da seleção brasileira. E aí, quem vai jogar? De repente, quem aparece? Spike Lee. Ele foi convidado pela
9: CBF. De amarelo.
8: Assim como patrocinadores, alguns outros convidados aí da entidade máxima do futebol brasileiro, que acompanharam o treino da seleção brasileira nas últimas horas. O Spike Lee com a camisa da seleção, disse que o Neymar é o cara e que vai torcer pela seleção brasileira. E também estava empolgado com o New York Knicks. Acho que até a preocupação dele era mais com o basquete do que com o futebol.
11: Mas é muito legal essa força que o Neymar tem fora do Brasil. Eu tava acompanhando uns stories de uma amiga que é costarriquenha, costarricense, né? E na escolinha que ela trabalha lá, várias crianças foram hoje pra Copa uniformizados e a maioria com camiseta do Brasil e vários escritos Neymar. Então é impressionante, né, Pedro? A força que o Neymar tem num país totalmente sem tradição em futebol, como a Costa Rica também, a gente vê ele conseguir chegar, né?
12: Mas eu não acho que isso... Eu posso estar incrivelmente errada, pois eu não entendo de futebol, mas eu não acho que isso é um traço só do Neymar. Eu acho que os nossos ídolos históricos tiveram esse poder, né? O futebol brasileiro...
11: Sim, total.
12: Ele acorda uma coisa muito legal. Romário, é, Ronaldo...
8: Pelé. Inteiro, né?
9: Pelé parou uma guerra. Pelé parou uma guerra, né?
8: O Neymar, assim...
9: Impressionante.
12: O Neymar vai parar outra.
8: A gente acompanhou agora Santos e São Lourenço pela Copa Sul-Americana na Argentina. E o Neymar mobilizou ali em Buenos Aires, né? Muitos fãs do Neymar argentinos. E a gente até descobriu que tem argentino que nasceu com o nome do Neymar, foi registrado com o nome de Neymar. Assim, uma loucura.
11: Esse gosta mesmo.
8: A gente fala aqui que tem brasileiro que torce pra Argentina, agora, que é Pedro,
11: tem,
8: Messi,
11: tem, Diego, tem muito Diego Maradona, né? Ô, que Pedro, na época nasceu aqui no Brasil.
9: Aqui a gente teve a participação mais cedo do Eliseu falando do clima, né? Completamente oposto que Donald Trump impõe aos visitantes, né? Parece algo de propósito, né? Algo que tem muito a ver com o que ele fala no seu dia a dia. Seleções inteiras sendo revistadas na pista do aeroporto, constrangimento com o árbitro, que ia representar um país, a Somália, pela primeira vez um árbitro da Somália ia participar de uma Copa do Mundo, precisa disso tudo? E aí eu te pergunto, a FIFA, como entidade máxima do futebol, autoridade que é, será que ela baixa a cabeça para isso tudo?
8: É a Copa do Mundo, deveria ser a Copa de todo mundo, né? E a gente teve o Omar Artan, árbitro da Somália, que entraria para a história como o primeiro árbitro somali da história das Copas, estava muito empolgado. Um ciclo de 4 anos, imagina você se preparar 4 anos para estar ali na Copa do Mundo realizando um sonho, e teve a entrada nos Estados Unidos negada. Ele já voltou à Somália, foi recebido com muita festa, com carinho do público por lá, mas a Somália está entre os países ali de uma lista do governo Trump, de proibição de viagem.
9: A FIFA também tem alguns critérios, né? O que aconteceu com a camisa do Haiti, vocês viram? A FIFA fez com que o Haiti mudasse o escudo da camisa. O escudo da camisa que tem uma referência discreta a uma grande batalha na independência do Haiti. Foi a primeira nação negra livre do mundo. É um desenho. E ali tem alguma referência política, segundo a FIFA, que teve que sair. Sabe que batalha foi essa? É uma batalha que aconteceu em 1803. Foi das tropas do Haiti contra as tropas de Napoleão Bonaparte. E o Haiti venceu. E aí a FIFA entende que não pode usar isso. Ah, não, dona FIFA. O que, que é isso, né?
12: Tá quase um Supremo, né?
11: Aqui. Uma censura, né? Uma coisa é falar... Eu sei que a FIFA tem essa política, né? Da não manifestação política, ideológica e tudo. Mas, poxa, tá falando de um brasão de um país, né? Eu acho totalmente descabido. É aquele negócio, às vezes agora eles colocaram mais atenção e holofote no assunto do que antes. Acho que provavelmente antes ninguém nem saberia. Agora todo mundo vai ficar sabendo o que que acontece.
12: Não, e é a mesma lógica, às vezes, que a gente olha para aquele caso da Colômbia, que o candidato foi proibido de usar camiseta da seleção para não politizar. Não existe isso, tudo é político. A cor é política, a história é política, a forma como o jogador se posiciona é político. As redes sociais são... Então sou muito contra essas restrições, embora eu entenda que a lógica deles é comercial e também protegendo os patrocinadores.
9: A FIFA não arruma briga com ninguém. Lá no Catar, não pode beber. Ok, um dos maiores patrocinadores mundiais da FIFA são bebidas alcoólicas.
12: Mas lá não pode, é uma questão. Mas isso eu acho justo. Isso aí eu acho
9: questão religiosa, ok. Mas então a Copa não pode ser lá. Não?
10: E vai ter o jogo Irã e
9: Estados Unidos? Então a Copa não poderia ser lá. Mas não, aí a FIFA faz a Copa lá com as restrições.
12: E foi incrível a Copa lá, uma das mais bonitas. Os estádios maravilhosos.
9: Tudo bem, mas eu tô dizendo que a FIFA dobra os joelhos para o dinheiro.
11: Sim, mas o que eu ia falar, ela aumentou mais de 70% o faturamento em vendas de ingresso agora nos Estados Unidos, México e Canadá. Então dá para entender um pouquinho porque ela tá dobrando os joelhos. Não, porque ela deixou a maior parte dos custos de logística e infraestrutura, segurança com cada município. Então as cidades que vão sediar, ela fez um acordo onde ela fica com as bilheterias e as vendas dos estádios e a cidade tem que arcar com todo o resto. Então ela tirou muito da reta dela a maioria dos custos.
8: E a seleção do Haiti, aí são 2 pontos. Volta a disputar uma Copa do Mundo depois de 50 anos.
9: Que é isso?
8: E... assim, a fabricante do material esportivo não especificou o que a FIFA mandou tirar do uniforme, não quis entrar em detalhes, mas segundo eles foi uma parceria com a Federação Haitiana para representar o orgulho, né, do povo haitiano, voltando a participar de uma Copa do Mundo, que a ideia da camisa, do uniforme, era justamente essa, fazer uma homenagem ali aos jogadores. E o outro ponto, quando se fala do Irã, Tem isso. Ontem o Gianni Infantino deu uma entrevista dizendo que o Irã está sendo bem recebido na Copa do Mundo. Mas a verdade é que o Irã não pode nem dormir, a delegação iraniana, nos Estados Unidos. Vai jogar nos Estados Unidos e aí vai pro México. Vai dormir no México.
9: Em Tijuana. Vai e volta pra Tijuana.
12: E olha que incoerência. Um dos pilares centrais dos Estados Unidos é a questão da primeira emenda e a defesa irrestrita até da liberdade de expressão. Mas na hora de escolher a forma de expressar um povo e de se orgulhar do seu povo, uma entidade como a FIFA cria uma restrição a essa liberdade. Então é até triste isso.
9: Tá bom. Pedro, muito obrigado. Valeu.
8: Tamo junto, obrigado, hein?
9: Vou te reencontrar aqui várias vezes.
8: Saudades que eu tava de
9: com
8: vocês,
9: boas hein? Notícias. Junto, obrigado, boas gente. Notícias.
12: O Hexa, Pedro. Você tem que anunciar o Hexa.
9: Obrigado. E eu quero ouvir um pouco a opinião de Newton Canito com relação a essa politicagem toda que mistura futebol, FIFA. O Trump recebeu uma medalha de... quase uma medalha da paz, né? Quase um troféu da paz, né? Caramba! O que, que você acha, Canito?
10: Não, eu, evidentemente, esses últimos anos, essa extrema comercialização do futebol afastou a gente do futebol. Se a gente pensar, a gente já não tem nem sabe quem são os jogadores mais. Os jogadores nem estão mais jogando no Brasil. Então tem esse afastamento, esse desânimo, tem a ver com isso. Agora, a gente vai ganhar essa Copa, gente. Vai ganhar essa Copa por vários sinais.
9: Isso
10: a gente
9: aí,
10: já ganhou nos Estados Unidos, já ganhou no México. Vai começar dia 13 de junho, gente.
11: Profeta
10: 13 de junho.
11: Caneta,
10: é dia
11: hein?
10: De Santo Antônio. Vai ser o primeiro jogo. Santo Antônio é que abre caminho,
11: Canito,
10: gente.
11: Canito tá canetando.
10: Vai ganhar essa Copa, o Brasil vai ganhar essa Copa. Apesar do time ser ruim. E com time ruim também. É mais legal.
11: Nós vamos lançar o quadro Canito Caneta.
9: Eu fico achando
11: Brasil
9: que
11: campeão.
9: Sim. Eu fico achando que o Brasil tem essa pegada, a volta nos Estados Unidos, a volta no México.
10: Vai ganhar.
11: Um time que não é favorito, né?
10: Então, é. E ser um time ruim é mais legal. Ganhar com um time ruim
11: ser um time
10: é
11: ruim.
10: Melhor.
11: Não, não vamos e... falar assim, um time
9: mas
11: mais
9: acha,
11: fraco.
9: Você acha que vai ter um viés político aqui no Brasil também? O time trazendo o Hexa vai ser um up?
10: Ah, a gente sabe, por exemplo,
9: pra campanha
10: a década de 70, até uma série boa, chama Copa 70, aí, mostrando isso, que o Médici usou muito a Copa. No regime militar. Então, o sistema sempre quer usar.
11: Sempre é uma plataforma
10: agora,
11: política, né?
10: O povo brasileiro não liga pra isso. O povo brasileiro transcende isso. Ninguém vai acreditar que é do Lula ou se é do Bolsonaro.
11: Não, isso...
10: O povo brasileiro ataca aqui na
11: Uma coisa é todo mundo saber que o futebol é brasileiro. Outra coisa é não achar que isso vai dar força.
12: Os jogadores falarem que jogaram.
10: Não, o clima dá uma força, sabe? Até o clima, né?
11: Sim, o pessoal tá animado, um clima de confiança da população.
10: Exatamente, dá um clima bom. Mas... eu prefiro ganhar a Copa.
9: Eu vou falar o seguinte, tem muita coisa ainda para acontecer. Eu queria mostrar para vocês a história de uma grávida que usou a inteligência artificial para ver se ela estava grávida. E a inteligência artificial falou assim, não, são gases. O que aconteceu? O menino nasceu, gente. Que história é essa? Vocês viram? Foi lá em Ribeirão Preto, interior
10: de São Paulo. Só com 8 meses,
11: né? Pertinho de casa, hein?
9: Depois do intervalo, a gente vai contar essas e outras boas histórias e mais informação e mais pergunta pra você. Você tá no clima da Copa do Mundo? Começa hoje. A gente quer muito saber a sua opinião e eu quero muito que você nos espere. Rapidinho, a gente tá de volta no rádio e na TV.
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11: Voltamos agora para a rede de rádios.
12: Falando o quê?
11: É comigo defendendo que estou no clima da Copa do Mundo.
12: Eu estou falando de Love, né? No nosso grupo do sofá da Discórdia Democrática, e temos Bruno Loves.
13: Pronto, Loves in the air.
11: Loves tá no
13: air. Cheguei chegando. Loves in the air. Pra falar que eu nem sabia que ia começar a Copa do Mundo, e não por falta de informação, mas é porque realmente não estava...
12: Você não está no clima da Copa?
13: Não,
14: Zé. Ele é mais
13: eu estou no clima da Copa porque eu tenho um filho adolescente e faço questão de trazer memórias emotivas para ele.
11: Tá.
13: Não cola não, mas ele gosta de fazer o bafo, de ficar batendo lá com o bafo com os amigos, então.
12: E você viu a história daquela maquiadora que confundiu gravidez com gases? Gente, que história boa.
13: É genial.
12: E ela tá vendo? Não dá pra confiar na inteligência artificial. Depois ela até brigou com a IA por causa de um erro no diagnóstico. Também, né, gente? Também. Foi
13: ela voltou pra IA pra reclamar com a IA que errou o prognóstico dela.
12: O menino
13: dela.
12: Nasceu.
13: É muito bonitinho, cara.
15: Se eu não conhecesse Ribeirão Preto, eu perguntasse lá no Tempo de Saúde Farmácia. Como eu conheço esse
13: pois
15: que... Assusta.
13: A primeira coisa que você
12: Thiago
13: faz...
12: Thiago Mokba, tá lá e conta essa história pra gente. Tiagão, puxa vida.

0: problema de nada, estava tudo bem. Só que a barriga foi crescendo, foi crescendo, foi crescendo, até o marido falar: faz um teste de gravidez de farmácia. Depois que ela testou esse gravidez, testou positivo nesse teste de farmácia, aí sim ela foi fazer um exame de sangue que comprovou a gravidez com 8 meses. É um perigo, a gente sabe, né, que a gravidez é um momento que pode acontecer muita coisa, pode ter um aborto espontâneo, então sempre tem que se cuidar. Graças a Deus, a Clarice nasceu, a filha da Tainara, que é a maquiadora aqui de Serrana, pertinho de Ribeirão Preto, no interior de São Paulo. Mas graças a Deus deu tudo certo. Ela nasceu na segunda-feira, essa coisinha linda aí. E depois a Tainara ainda foi brigar com o Dr. GPT, falando que como que você me dá esse diagnóstico errado? Logicamente foi uma brincadeira que ela fez, né? Não foi brigar realmente com o ChatGPT. Mas acabou que voltou a levantar as questões que não, os profissionais de saúde já alertaram isso. Não troque jamais a consulta médica, clínica, pelo ChatGPT ou por qualquer inteligência artificial, porque pode até ajudar, mas nunca dá um prognóstico correto. Então, pode ajudar, mas não dando o prognóstico correto. Isso pode acontecer. Graças a Deus deu tudo certo. E ela e o marido tiveram a primeira filhinha, eles falavam bastante se iriam ou não ter filhos, e aí acabou acontecendo, Fernando.
1: Pois é, boa história, viu? Boa história que serve de exemplo para a gente entender esses limites que a gente acha que não existem, mas os limites da inteligência artificial. Muito obrigado pela participação aqui. Bom trabalho para você. Valeu, Thiago. Então, Bruno, é realmente algo que faz a gente pensar, né?
2: É muito interessante, até porque por trás da inteligência artificial tem que ter uma inteligência emocional. Então é necessário saber quem são as pessoas que estão por trás. E outra coisa que é legal a gente falar, que é muito importante, de acordo com Paulo Vieira, meu mentor, que a gente fala assim, ó, se atalho fosse bom, se chamaria caminho. Ou seja, qualquer coisa que você esteja sentindo, qualquer problema de saúde que você possa estar flertando com, busque um médico,
3: Profissional
2: busque
3: especializado,
2: um
3: né?
2: pronto-socorro,
3: Qualificado.
2: vá atrás de alguma informação de qualidade. Não que o Dr. GPT não seja, de fato, um bom lugar para você ter uma noção do que possa estar acontecendo, mas prognóstico mesmo, tem que ter avaliação física, tem que estar lá com o seu médico, você tem que fazer prevenção,
3: Mas
2: enfim.
3: vai ver, a IA já conhecia ela tão bem, porque falou que ela não sabia se ela queria ter filhos. Acho que a IA pensou assim: se eu contar que ela tá grávida, vai que ela muda de ideia. Aí guardou o segredo dela.
2: Não, gente, dá um pulinho na
1: Olha,
2: farmácia
1: se
2: para saber.
1: você. Eu tenho um amigo médico muito querido que diz o seguinte: se você for pesquisar caroço na cabeça, você pode ter tantas respostas e pode ser até um cravinho, um nódulo
4: Exatamente.
1: benigno, absolutamente, mas pode ser muitas coisas,
4: Mas
1: né?
4: eu acho que as pessoas elas estão cada vez mais tendendo a confiar na inteligência artificial como uma resposta imediata muito eficiente. Tem um lado positivo é que talvez alguns alertas aconteçam a partir dessas inteligências artificiais que a pessoa vai, busca um médico, isso acontece. Mas em muitos casos, quando a resposta é, por exemplo, nesse caso, gases, isso não leva a pessoa a procurar um estabelecimento ou um profissional qualificado. E depois vem uma situação que, nesse caso, é um nascimento de uma criança, um caso feliz, mas que num caso mais difícil pode ser algo que colocou a sua vida em risco. Então, tem que cuidar da saúde.
1: Isso aí. Qual o nome do menino, Matheus? O nome do menino?
3: Gepeto.
2: E tem que ter uma coisa que tem a ver também com procrastinação, justamente que fortalece isso da gente falar, ó, se atalho fosse bom, chamaria caminho.
1: Se atalho fosse bom, chamaria caminho. Essa frase é para guardar.
2: Isso.
1: E guardar
2: Loves
1: porque a gente está vivendo, pessoal, um mal do século. A gente não lembra de nada. A rotina engole a nossa saúde de um jeito avassalador, trânsito caótico, pressão no trabalho, cérebro fritando na frente das telas. O resultado a gente vê onde? Na fadiga mental. Noite de sono picotada, as articulações rígidas, um cansaço. Daniel, me ajuda. Como é que a gente pode sair dessa rotina? 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
1: Pois então, eu queria até te perguntar uma coisa. Eu tenho tomado, você sabe, minha família também. Também.
0: Seu
1: toda
0: pai,
1: noite
0: sua
1: eu
0: mãe.
1: Tomo, meu primo Celinho, toda noite eu tomo duas cápsulas.
0: Certo.
1: Eu tô sentindo que eu tô com mais resistência para enfrentar essa onda de gripe que tá pegando todo mundo.
0: Ah, mas não tenha dúvida.
1: Sentido?
0: Faz sentido. Não tenha dúvida e eu vou explicar como funciona. Quando você dorme uma boa noite de sono, é como se você tivesse pegado o celular de manhã e olhado lá na carga 100% carregado. É como se isso acontecesse todas as noites. A questão da imunidade, ó, vai subir a sua imunidade, vai fortalecer, não vai ficar doente toda hora. Uma outra coisa que é muito impressionante, que é muito perceptível quem começa a usar esse suplemento, e o Fernando sabe disso, melhora a concentração e memória. Sabe aquela pessoa que tem dificuldade com uma leitura? Às vezes a pessoa vai ler um livro e a hora que ele tá lendo, ele vai virar a página. O que que eu li mesmo? Não sabe o que leu, tem que reler novamente porque a mente fica vagando em mil assuntos, não consegue concentrar. Faça o uso desse suplemento, você vai ver
1: muito
0: como
1: bom.
0: Melhora a concentração e ajuda na prevenção também da demência.
1: Eu entendi. Mas eu quero que quem tá vendo e ouvindo a gente também entenda. Me faz uma promoção boa.
0: Vou fazer.
1: Hoje é dia de abertura da Copa
0: Sim.
1: do Mundo. Me dê uma boa notícia, Daniel.
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1: 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Valeu, então.
0: Um grande abraço,
1: Daniel.
0: Um ótimo dia
1: Muito
0: a todos.
1: Muito obrigado. Valeu. É isso aí. A gente segue, então, no nosso Morning Show, falando sobre um assunto que eu tenho certeza que pelo menos uma opinião você tem. Porque a Zizi Posse teve opinião. Zizi Posse, uma querida cantora maravilhosa, querida de todos nós brasileiros, né? A trilha sonora de muitas gerações, ela ficou revoltada com as opiniões nas redes sociais sobre a conversão da sua filha para a religião evangélica. E também pela mudança de estilo da filha dela, que é a Luísa Posse, que é maravilhosa também. Gente, que todo mundo tem que meter bedelho em tudo? A Zizi Posse reclamou, falou, gente, vai arranjar o que fazer, porque ela virou evangélica, ela se converteu à religião evangélica e mudou de estilo, agora ela é uma cantora gospel. Bruno Lopes.
2: E geralmente a gente se incomoda no outro aquilo que falta na gente, então as pessoas começam a ver que, enfim, tomou um outro caminho, encontrou com Deus, com Jesus, fez ali a sua escolha e tomou a sua jornada, efetivamente, ela se vestiu literalmente dos pés à cabeça com aquilo que ela acredita. Eu não vejo nada demais, eu vejo que as pessoas que ficam tentando ameaçar, tentando trazer problema onde não existe, que elas deveriam realmente buscar olhar para onde existe problema na população, na violência, em outros lugares, e não de quem se converteu, de quem está buscando paz interna, de quem está buscando superar limites, de quem está buscando uma relação espiritual mais elevada. Lembrando que você só tem condição de ter uma vida plena, extraordinária, quando você é consegue conviver com corpo, mente, espírito em unicidade. Isso é bíblico, muito você não bacana. Precisa ser uma pessoa espiritualizada.
1: Quer dizer mais, coragem que ela teve quando ela se posicionou a favor de uma outra denominação religiosa, com outro posicionamento também ideológico, seja lá o que for, coragem dela, e ela se posiciona e ela tem direito de ser e fazer
2: liberdade
1: o que ela
2: religiosa.
1: Tem. Ela é uma artista maravilhosa.
2: Onde o seu coragem. Coração grita, onde você encontra a sua paz, você encontra a sua fé, você tem que viver.
3: De um rótulo que muita gente acha que o artista tem que estar, né? Que o artista ele tem que ser muito, sempre muito liberal e tudo. Gente, exato. A pessoa escolheu uma religião, força, seja qual for, né?
1: Tem um artista aqui, ó.
0: Aliás, existe muito preconceito na classe artística com quem é cristão. A gente viu isso no Juliano Casarré, tá vendo isso agora. A classe artística tem uma coisa anticristã enlouquecida, como se o cristianismo fosse uma coisa do mal que traumatizasse as pessoas. Quer dizer, você acha isso? Se ache. Mas pare de perseguir quem discorda. Existe perseguição na classe artística cristã. A gente não tem, por exemplo, um filme cristão decente no Brasil, gente. A gente não tem... Entendeu? É um negócio assim... Quando vai pra editar o teatro, etc., não tem.
3: Não aprova, né, Canita? Não aprova.
0: Lógico que tem a música gospel, que não depende da classe.
3: Inclusive aqui um elogio ao governo do estado de São Paulo, que passou recentemente, há uns 2-3 anos, a permitir investimentos culturais. Sim. Em eventos religiosos.
0: O governo federal também agora mudou.
4: Agora. E aqui, não, foi bom, arte, uma conquista. Se você vai num país como a Itália, a arte sacra é uma das, na minha opinião, inclusive, é a arte mais bonita que existe. Então, assim, existe também uma questão dentro desse caso da Zizi, que é uma questão de preconceito brutal religioso, que se fosse contra outras denominações religiosas, que se fosse contra outros grupos, seria atacado, seria dito, seria processado, a PGR já ia estar atrás, né? Nós teríamos aí uma outra situação. Mas por se tratar da fé cristã, nós vemos uma normalização do preconceito, do ataque, e isso é absolutamente negativo, isso é absolutamente patético. Chegamos ao ponto de ver senadores da República, senadoras, no caso a Soraya Tronic, ridicularizando e atacando pessoas como Frei Gilson em relação à manifestação de fé dele. É um momento do Brasil muito perigoso para se ter fé.
0: Você lembra da Cláudia Leite também, né? O caso da música.
4: Que foi, também. Inclusive, denunciada. Não, ela não foi só perseguida. Nossa. Teve uma ação dos promotores em relação à troca de palavras que ela fez numa música. Segundo a fé dela, a vontade, a fé e a manifestação de sua fé. Isso é um absurdo. Mas no carnaval, quando aquela escola de samba que quis homenagear aquele garotinho lá, o presidente Lula, e que caiu, foi rebaixada de novo, voltou para onde deveria estar, o que que aconteceu? Quando ridicularizaram os evangélicos, aí não era preconceito, não.
2: Precisamos combater o preconceito sempre.
1: Vou mandar um abraço pro pessoal da rádio. Muito obrigado. Amanhã estou esperando vocês aqui. Obrigado pela carona. Valeu.
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1: Muito bem, senhoras e senhores. Como é que vocês estão, meus jogadores mal pagos? Tudo bacana, tudo certo? Estamos de volta aqui. Mais um disposto programa Pânico pelas idolatradas plataformas da Jovem Pan. Sejam bem-vindos ao programa que nesta Copa vai torcer, beber e sair igual ao Fábio Rabin em Dubai. Hoje é início da Copa do Mundo. Opa, para falar dessa festa futebolística, eu convoco aqui Roberto Avalones e Walter Calça Grande. Olá, Calção. E o Neymar, Calção.
2: Eu não sei. O Ancelotti arregou, né? Começou, mas ainda tô sem cueca e fralda. Na Copa.
1: Eu não sei.
2: Mas, na Copa não tem café. Essa Copa do Mundo vai ser uma porcaria. Porque eu tô todo amarradão. Eu ia torcer pro Brasil. Mas por causa do Neymar, eu vou torcer contra. Vou torcer pra Colômbia e pra lesão do Neymar piorar. Eu e a minha turma da UOL. Quero ver se o Neymar não vai estar no show da Anitta. Eu quero ver se o Vini Júnior não vai ter uma recaída com a Virgínia. Tô sabendo que o Fuzil dormiu no mesmo hotel da Baia Massa Fera. Será? E tem Copa do Mundo, né? Mas eu não vou poder ir. Eu vou ficar aqui falando mal do Neymar, do Thiago Leifert e também do meu cuidador, que ainda não trocou minha fralda. Agora vai o fantasma do Palmeiras.
3: Meu Deus. Tirem o chá de que chute que esse rapaz está tomando. Ele, Samidana, fica tomando coisas aí que, meu Deus do céu, tá mais doido que a Deolane sem chapinha. Fala, Surita, vergalhão do Rádio Nacional. Meu Deus, essa Copa do Mundo. Vamos lá no pique. Brasil, França, Espanha. Ou meu palestra, o que vai dar? Meu Deus, interrogação. A festa da abertura vai ser mais fraca que a quermesse de San Josef Mole. Meu Deus, meu San Gennaro. Menino Hendrick, esse sim vai enravar a gringaiada com seu futebol moleque e a sua namorada que é brava. Meu Deus, Brasil tem que tomar muito cuidado com o ataque do Marrocos, com a zaga do Haiti e com os agentes do ICE. Cuida, Fuzil. O ICE vai te pegar, meu Deus do céu. Pelo amor de Deus, agora eu vou. Sabe aonde? Todo mundo sabe onde eu já vou. Jardim de Nápoles, meu Deus. Como é aquele polpetone delicioso. O melhor polpetone de São Paulo. Calçando, claro, meu Dipolini Maggiore. O único que aumenta é 5 centímetros do seu pipi. Agora é com você, Antônio Zurita, o soca fundo da comunicação. Exclamação.
1: Muito obrigado, Avalone. Esse é o Morgadinho. Que show de bola. Vamos agora pra agenda dele?
2: Bora.
1: É o melhor stand-up comedy do Brasil no meio. Ele é chamado de Shape de Baleia. É o nosso Rogério Morgado.
2: Sou eu mesmo.
4: Ó. Quem é esse Rocambole?
2: Sou eu, Rocambole.
4: Rocambole.
2: Porque ele é gordinho.
4: É porque ele é gordinho, igual o Rocambole.
2: Sou eu mesmo. 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
1: Boa, Morgadíssimo. Temos aqui várias personas nos acompanhando neste momento. Estou aqui no nosso chat. Dedê me passa aqui as coordenadas, não é, Dedê? Temos aqui a Rosileia Franco.
5: Rosileia.
1: A Maristela Bianchi.
5: Maria.
1: E o Maravilha. Suquinho de Sergipe.
5: Opa!
1: Suquinho! É. Chegou a hora de homenagear quem deixaria o Neymar no banco para torcer pelo pânico. Quem prefere apostar no Delari Bet do que no, Tigrinho. É. Chegou a hora de nossa audiência, a Majestade.
6: Majestade de hoje vem do belo bairro da Moca, mal. O cara é dono da Roller Jam e do Centro Portuga. Casadão e paizão. O bicho ainda arruma tempo pra jogar hockey, pilotar uns carangos e curtir o pânico. Palmas para José Carlos Miguel.
2: José Carlos Miguel!
1: Olha ele aí, ó.
2: Miguelito.
1: Diga lá, Miguel.
7: José Miguel.
1: Tranquilo? Tudo certo? Tudo bacana,
2: microfone?
1: Tá sem microfone?
2: Tá sem microfone, suave.
1: Sem microfone, aí.
2: Delari.
1: Esqueceu.
5: Não, é que é novo, o quadro é novo, ninguém sabia.
8: É a única função do programa e faz isso.
1: Tudo tranquilo? Tudo em paz? O que você manda?
9: Sou fãzaço do programa aí, melhor.
1: Muito obrigado, você é muito gentil.
9: Desde a época de papai.
1: Desde a época de papai?
9: Sim.
1: É verdade. Papai, olha, eu vou dizer uma coisa pra você.
5: Deu trabalho.
1: Papai. Era uma lenda. Hoje eu sou apenas um boato.
5: Já foi lenda e hoje...
1: Não, papai.
5: Boato desconstruído.
1: Eu sou um boato, um
5: grande papo. Então,
1: é isso?
9: Eu tenho pista de patinação, são duas unidades, a unidade Moca e a unidade Moema.
1: Sério?
2: Patinação de...
9: Moca na Fernando Falcão 393
1: patinação
9: e Moema...
1: Patinação de rodinhas, isso, de Torlai?
2: Pode levar
9: já foi.
2: E pode levar o próprio patins, se
9: sim,
2: quiser?
9: Sim, você pode levar o seu lá, a gente aluga também, nós temos lanchonete, fliperama.
2: Opa.
9: Quem não quer patinar tem outras opções, joga bilhar, tem karaokê, lá é um ambiente... seguro, você pode levar teu filho, deixar lá e vir buscar depois.
1: Boa.
9: Ah, queria fazer
5: o Daniel,
1: um comercial que você veio fazer aqui da patinação.
9: Você tem aqueles filhos que ficam jogando videogame em casa aí?
1: Tá.
9: Cara, vai lá patinar, cara, esporte. Só tem opção, ou ir no shopping ou ir num parque. Vai lá, é uma outra opção, um local seguro, bacana.
1: Boa.
5: Legal, tá. Daniel vai levar os filhos dele buscar depois da Copa.
8: Ele vai levar babá.
5: As babás patinadoras.
9: Mandar um abraço pros meus sócios aí, o casal Michele e Luiz. Eu tenho também um restaurante, Santo Portuga. Vocês estão todos convidados aí a comer o melhor bacalhau de São Paulo. 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
1: Tatuapé.
9: E eu trouxe bolinho de bacalhau pra vocês.
1: Muito obrigado.
9: Trouxe também pastelzinho de Belém.
1: Muito obrigado.
9: E da Roller Jam, trouxe bonezinho pra todo mundo aí também.
1: Muito obrigado pela gentileza.
9: Eu tenho um episódio, Emílio, posso contar um episódio rapidinho?
1: Claro.
5: Tá empolgado.
9: Eu tinha uma pista de patinação em 2006, 2007, no Morumbi. E aí eu ligava pro Alan, pro doutor.
1: O Alan, nosso querido Alan.
9: E eu infernizava, ele tinha um quadro da Sabrina que tinha que fazer uma sacanagem com ela lá. E eu sugeri, eu tinha o maior half pipe da América Latina lá. Tinha 4,30 de altura. De colocar a japonesa num carrinho de supermercado e de jogar ela no...
1: Sim, é uma coisa
9: Alan...
1: leve.
5: Coisa leve.
9: Só quebra o pescoço.
1: Uma coisa tranquila, viu, gente?
9: O Alan foi lá, achou que era meio pesado e decidiu fazer uma outra gravação. O Edu era polvilho até então e tinha um quadro que o Bola se vestiu de... Vovó Mafalda. E elas tinham que rir, as paniquetes, pra tomar um castigo lá.
1: Sim.
9: E foi a primeira vez que ele se pintou de prateado pra fazer elas rirem.
1: Entendi.
9: Foi lá na pista pra fazer que eu tinha no Morumbi.
1: Olha aí, tá vendo só como é? Esse é o quadro.
9: Olha lá, o vídeo.
5: César
9: lá.
5: Porvilho.
1: César Porvilho, nosso
9: foi a primeira
1: querido
9: vez que
1: Eduardo.
9: Que ele se vestiu de.
10: Eduardinho!
9: Se pintou de prateado.
10: Suba aqui, Eduardinho!
5: Edu,
10: todo cagado!
2: Aí, Zuckman. Deixa seu filho lá. Ele empurra de carrinho do.
1: Olha lá.
8: E hockey da briga, né?
1: Muito bem. Pô, muito hockey obrigado. Você teve. Tem histórias aí,
2: boa. Ó. Legal demais.
1: Que bacana.
9: Boa. Só mandar mais um abraço aí.
1: Claro.
9: Pro pessoal do hockey da Portuguesa e de Sertãozinho, que tem um pessoal que eu jogo há 46 anos esse esporte.
1: Sertãozinho é um time bom de
9: sim,
1: hockey.
9: Sim, eles foram campeões brasileiros de novo agora.
1: Exatamente.
9: Tenho muito amigos lá. Mandar um abraço pro pessoal do Sertãozinho e da Portuguesa que eu jogo lá. E da minha equipe de que eu corro. Eu corro de 1,4 na STR.
5: Ó.
9: Tem um pessoal da casa que corre também.
1: Boa.
9: E a Jovem Pan Esportes tá filmando nossas corridas lá na Interlagos.
1: Bacana. Né? Pô, obrigado por você ter vindo. Olha aí, ó, que audiência bacana.
5: Exige só.
1: Pra você, tá aí a rede social dele, de José Carlos Miguel, aqui na programação do Pânico. E se você quiser participar, você pode ser o nosso Robert. Mande seu e-mail para audienciamajestade@jovempan.com.br. .br.
5: Boa!
1: Você viu só?
5: O cara faz muita coisa. Não, um cara refinado. Tem que ser dele pra cima agora. Vamos colocar
1: uma, é uma audiência de categoria.
5: Sim. Boa.
1: E agora vamos falar de filmes? Vamos falar de séries também. Porém, a audiência que migra de outros canais, seja CNN, seja Globo News, canais a cable, essa audiência que vem para nós agora é de homens que vão assistir a Copa vestidos, sabe como?
5: Como?
1: De Neymarzetes.
5: Vai, Neymar!
0: Gostei.
5: Vai, Neymar! Com a faixa do Neymar.
0: Vai, Neymar! Faz um filho aí!
5: Te amo, Neymar.
1: Linhagem Geek com Homem-Aranha com a mobilidade de um hidrante. André Alba. Ele gosta.
7: Linhagem Geek, Linhagem Geek, Linhagem Geek, com Zé da Manga. Ai, ai,
11: Zé da Manga.
5: Boa tarde. Boa tarde a todos. Se inscreva lá no canal do Linhagem Geek no YouTube. Lá tem muitas informações, Uzi. Bom, vamos lá. Ontem, Emílio, nós tivemos uma boa conversa com o Pondé, uma conversa filosófica, e falamos da Segunda Guerra Mundial. Eis que Dedê me manda uma notícia, chequei, e é verdade. Chequei e pré-chequei.
1: Ó.
5: O Reino Unido vai apagar o Winston Churchill da nota.
2: Eu vi. Tá certo.
5: Isso aí. Olha que interessante,
2: que
5: né?
2: Porcaria.
5: Tá certo. A nota, né? O Winston Churchill, que foi é considerado por muitos como o herói da Segunda Guerra Mundial. É, a nota do...
2: Cinco
5: libras, diz o seguinte, né? A nota traz um retrato de Winston Churchill e a frase I have nothing to offer but blood, toll, tears and sweat, que é não tenho nada a oferecer além de sangue, trabalho, lágrimas e suor, que é o primeiro discurso como primeiro-ministro em 1940. As autoridades do Reino Unido estão procurando eliminar as figuras históricas do Banco da Inglaterra e vai remover figuras históricas da sua moeda e substituí-la, sabe por quê?
2: Bicho.
5: Por diversas imagens de animais selvagens.
2: Isso.
5: Não ofensivas.
2: Lobo-guará.
5: Põe
12: o mico-leão-dourado.
5: Qual é o objetivo disso? É não ofender. É que tem muita pessoa que quando vai trocar libra, vai na padaria, se ofende quando aparece um Winston Churchill.
12: Me dá 20 mil em nota de 5 libras.
2: É lógico, tá cheio de imigrante lá.
5: Então assim, Morgado, a galera recebe dinheiro e nem dorme. Tão triste, porque vê o Winston Churchill. E aí é um retrato...
12: Ninguém se importa.
5: É meio simbólico isso na Europa, né? Que a recusa da própria história, né? Virar as costas para a própria história. É o que a gente fala bastante aqui. O Ocidente quer copiar o Oriente e o Oriente copia o Ocidente. Existe essa troca aí, não sei se foi combinada de propósito, mas o Winston Churchill será tirado aí. Há mais de 50 anos, o Banco da Inglaterra tinha, né, diversas figuras históricas e inspiradoras que ajudaram a história da Inglaterra. E parece que daqui pra frente...
12: Vão tirar o Churchill e colocar o Elton John.
1: Bebia muito o Churchill.
5: Bebia.
1: Bebia e fumava muito.
5: Muito charuto.
1: Bebia que nem um bode. Bebia que nem um bode.
13: Fumava um charuto, tanto é que ganhou o nome de um tipo de charuto.
1: De um tipo de charuto é o Churchill.
13: Isso. E tinha frases ótimas.
5: Excelente.
1: Sim.
5: E cuspia. Agora não vai ser, não está mais na...
1: Sei porque você está preocupado com o Churchill agora.
5: Mas simbolicamente é interessante.
1: Já não chega a Disney, agora é o Xuxo. Agora é o Xuxo.
5: É o Xuxo. Você
1: está preocupado com o Xuxo.
5: Um abraço para o Constantino, que não sabe o que é o Xuxo. Não, mas, Emílio, isso é meio simbólico, né? É meio simbólico do...
1: Preocupado com o Xuxo. Agora estou preocupado com outras coisas.
5: Não, eu sei.
12: O único Churchill que me preocupa é o nosso prédio.
1: O Delari está preocupado com o Xuxo.
5: Mas o Delari foi sagaz, porque a gente fala da reparação histórica. Nós trouxemos aqui durante esses últimos cinco anos da galera derrubando a estátua, fazendo reparação histórica, falando que o Cristóvão Colombo era escravagista. Então é mais
14: mais uma forma dessa galera reescrever a história. E aí, se você der corda pra essa turma, eles mudam até o hino.
2: Vai ter Maomé na nota, já.
14: É, daqui a pouco a gente vai ver isso aí acontecendo.
13: Vai ser uma nota para todos.
1: O que mais?
14: Indo para Hollywood, Samirana, indo do Reino Unido para Hollywood, o Scorsese, ele deu uma declaração. Ele que ficou famoso, virou meme, né? Isso. Não ficou famoso por isso, né? Mas ajudou a virar um meme pra nova geração aí dessa foto do Absolute Cinema. O Scorsese, o grande diretor, ele deu uma declaração, Sammy, falando que vai usar a inteligência artificial e acabou.
2: É isso.
14: Ninguém, lógico. Ninguém vai impedir ele de usar
2: o filme é dele,
14: rede social, porque ele acha que é um caminho muito bom pra otimização do produto, pra ajudar na produção, na execução do trabalho.
1: Você assistiu o Cabo do Medo?
14: Não assisti, vou assistir hoje.
1: Puta série boa. Tem dois episódios. Você lembra do filme?
2: É o filme do Kid Bengala.
1: Você lembra do filme?
13: Eu lembro. Você
2: é o Cabo do Medo.
13: É um
1: o filme.
2: Vocês já viram
1: o Cabo do filme, Medo? O filme era do com o De Niro.
14: De Niro.
1: De Niro fazia. Esse é o Bardem faz o.
14: Javier Bardem.
1: Só que esse aí é o seguinte. Eu não vou contar aqui.
13: É a mesma história.
14: Conta logo, ninguém vai ver.
1: Mais obedos.
13: Eu me lembro que é um
1: produção, trailer. Produção. Do Spielberg. E do
14: Scorsese.
1: Do Scorsese. Bom, produção dos dois. É muito bom, Samidana. Vou ver. Muito bom.
14: Eu pode vou assistir hoje.
2: Boa.
14: O Cabo do Medo, na Apple TV.
1: Mas é Cabo pra Rebo. Se cagar.
14: É. E você falou,
1: Emílio. É tensão. Não, esse é o filme.
14: Esse é o clássico.
1: O clássico é de 91.
14: Acho que é o começo de 90.
13: Eu acho que é um dos primeiros desse tipo, que é o thriller psicológico.
1: Isso.
13: Que eu gosto muito.
1: Então,
13: tem aquele da ilha também do...
14: 91.
1: É 91.
14: A Ilha do Medo.
1: Então, esse aí, professor Samidana... A história é a seguinte, ele tá preso, foi preso injustamente por ter matado a mulher.
2: Tá certo.
13: E tá lá.
1: E a advogada dele é a mina casada com o promotor, que deixou o cara 17 anos em cana.
14: Caraca.
1: E aí você tem que ver as tatuagens do cara quando ele sai da cadeia.
14: O cara sai daquele jeito.
1: E você vai ver o que ele vai fazer com o filho do cara. Porque você acha que é ele. E você acha que é muito bom, pode assistir.
13: Pode ver.
1: Quem gosta de thriller pode assistir Cabo do Medo, do Scorsese.
14: Boa.
1: Com
14: a produção Spielberg. Do Spielberg.
1: Muito bom, cara.
14: E você falou Scorsese, no...
1: É que vocês não gostam do...
14: Tá lançando outro, hein?
1: Não, você não gosta do ator.
14: Brasil, não, não. Do Javier Bardem. Eu acho ele um excelente ator.
1: Não, o Bardem é meio esquerdista.
2: É meio?
14: Ele não gosta do...
2: É pra palestrar, que ele é judeu.
14: Não, eu não ligo isso quando o cara vai pra tela. Eu não faço esse cálculo aí, igual a galera que faz com o Neymar. Eu adoro o filme
2: de filme pro Neymar.
14: É, eu adoro o filme do Leonardo DiCaprio.
2: Você não mistura a arte com a política.
1: Põe o Bardem aí.
14: É bom pra caramba o Bardem.
1: E ele tá com uma lente.
14: Ou é a mulher dele.
1: Cadê a imagem?
14: Ah, lá,
1: o Bardem aí. Ó. Tem de costas?
14: Puta trapézio.
1: Tem de costas ou não? Bardem de costas.
14: Bumbum?
1: É boa ator. É boa série, viu?
14: E você falou do Spielberg, Emílio. Eu vou assistir hoje o Dia D.
2: Dia D?
14: Pô, hein?
2: Dia D
14: amanhã.
1: No cinema, né?
14: Isso, que tá no cinema. Amanhã eu trago aí a... As dicas aí, o Dia D.
1: Não tá no Netflix, não,
14: Apple
1: essa
14: TV.
1: Série.
14: Apple TV.
1: Pode assistir que essa é boa.
14: O Dia D vai ser. E aí eu tava falando do Scorsese, e aí ele falou, né, que vai usar IA e... Não interessa, tá pode criticar aí. À vontade. Sabe quem veio pra cima dele, Sammy?
2: Quem?
14: Sindicato. Aí o sindicato chamou o Scorsese de traidor. Traidor da classe.
13: Que classe?
14: Traidor da classe ali dos artistas e dos efeitos práticos ali. Estão chamando ele de traidor por ceder à tecnologia. Isso está acontecendo com muitas pessoas ali que, meio de Hollywood, que falam, pô, a inteligência artificial eu vou usar. Aí os sindicatos consideram eles traidores, né? Fizeram uma carta para o senhor Scorsese, o negócio não está em fluxo. Não, mesmo é uma carta ali.
2: Nossa, cara, quem que escreveu? O Mano Brown?
14: Tava, caramba, velho. O cara
2: bagulho tá no
14: contra
2: fluxo.
14: A tecnologia. Pergunta se ele anda de carroça. Aí ele diz o seguinte, Emílio, sindicato. O diretor vencedor do Oscar está virando as costas para os artistas humanos que ao longo de sua carreira o ajudaram a criar seus trabalhos mais memoráveis.
2: Tá bom.
14: O sindicato tá bravo aí.
2: Ele que vai ajudou avisando.
14: Todo mundo, mano.
1: Eu acho que não tem que ter inteligência artificial também.
2: No
1: eu
2: seu filme você não põe.
1: Não, eu sou contra.
2: Gente, então faça isso no seu filme.
1: Eu sei, mas eu não estou sendo julgado aqui pela minha arte cênica.
2: Certo.
1: Nem você. Não, porque, não, mesmo não. Porque a gente não tem capacidade de ter arte cênica, certo? Por isso que a gente é uma subcategoria.
13: Mas
1: o cara que você vai julgar arte cênica, É
13: mas o cara
1: um ator.
13: É, o diretor
1: é uma
13: não é
1: atuação.
13: Ele não, não é burro.
5: É, a gente está falando acha do que a IA,
13: se ele acha que a IA está entregando mais que o ator, ele vai usar a IA. Isso. Mas ele acha que o ator
1: isso
13: vale mais...
1: Isso aí é uma opinião sua.
13: E dele?
1: Eu estou dando a minha opinião.
5: Isso, tem que
1: a minha opinião, a minha opinião que você não respeita
5: nenhuma.
1: Só porque você fez Harvard não, e tem uma empresa de IA.
5: E está com esse óculos ridículo.
1: E está com esse óculos ridículo.
5: Meteu carteirada.
1: Esse óculos ridículo.
5: Ele está com óculos da Dirce, meu. Olha,
2: é óculos da Dirce.
1: Eu acho.
5: Tá esquisito. Que a Dirce faz conta. Dirce
2: não fechou as contas hoje.
13: Meu Deus do céu. O gordo diabético tá rindo de mim.
2: Pelo menos não tô drogado.
13: Traz o bacalhau aí, pô.
2: É só tomar rosuvastatina e você que tá drogado.
1: Calma, sem briga.
5: O cara toma droga e usa o óculos da Dirce.
14: Não era a minha intenção.
1: Eu concordo com o sindicato.
2: Tá bom.
1: Eu acho que...
2: Manda uma carta pra nós.
1: Arte cênica é arte cênica. E o melhor é o teatro. Porque o teatro é um negócio em 3D, que está o ser humano ali,
2: isso.
1: E você está aqui, e você mas vê você o ser humano ali. Claro que eu vou, pô.
13: Qual a última
1: eu não
13: peça
1: vou,
13: que
1: pô.
13: Viu?
5: Trair e coçar.
1: Eu não é, vou, ele é da minha
2: ele
1: vida
2: dorme,
1: agora.
2: Cara, dorme,
1: é, ele dorme comigo
5: senhor
1: agora.
5: Da
1: ele
5: vida.
1: Não vai no teu. Porra, bicho.
5: Puta cara,
1: trair
5: chato.
1: Cara chato, meu. Só assiste... porque fez Harvard.
13: Atenção!
1: Atenção
5: aí, pô.
13: Tirem foto do Emílio no teatro. O Emílio tem um adesivo no carro. Vá ao teatro, mas não me chame.
1: É. Ele vive comigo agora.
5: Cara, melhor do que o adesivo. Cuidado, estou dopado.
14: Cara, pira em todas as baias da vida.
1: Vai, vamos lá que vem o Van Hatten hoje. Tá, com essa conversinha aqui, ó.
14: Só pra gente finalizar, então, o Marlon Wayans, o Morgadinho, ele deu uma entrevista e ele falou que não faz filme para os críticos. Porque o Todo Mundo em Pânico 6, ele foi destroçado por boa parte dos críticos. E o Marlon Wayans falou, ó, o filme é pra galera, não é pros críticos.
5: Lógico.
14: E você tem uma diferença brutal da nota dos críticos pra nota dos populares que foram assistir. Muitas pessoas gostaram.
1: Tá indo bem? Tá indo bem?
14: Tá indo muito bem, Emílio. É a maior estreia, acho que, da franquia. Já passou de 100 milhões e ele custou 30 no primeiro final de semana. É um sucesso. E aí nós temos a demanda reprimida.
2: Exato.
14: Aí do politicamente correto e tudo mais. E o Todo Mundo em Pânico pegou esse filão e tá indo muito bem nas bilheterias.
5: É bom.
1: É isso aí, Bichovski. Muito bem. Dito isso, vamos fazer um break.
5: Oba.
1: Agora para todo o Brasil, esse break maravilhoso que o Reginaldo me pede. Vai lá, Reginaldinho.
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11: Obrigado.
12: Estamos de volta aí na programação para anunciar que Marcel Van Hatten vem aí.
11: Opa, aí sim, hein?
12: Marcel Van Hatten vem aí para falar sobre a corrida eleitoral, suas considerações, obviamente, sobre o que está acontecendo na política, maioridade penal, misoginia, o que, que o Senado, o Congresso está votando, se vai passar as CPMIs que estão aí para serem votadas. Hoje, Marcel Van Hatten para vocês.
11: Boa. É tá isso bom? Aí, bichão.
12: Tá bravo, Van Hatten, viu?
11: A vida continua, teremos 40 dias de Copa do Mundo.
12: Sim. Sim.
11: Evidentemente, nesses 40 dias as coisas
13: vão continuar
11: mais ou menos.
13: É pior.
11: Exatamente.
12: Uma jaqueta.
13: É um meia bomba.
11: É isso?
12: Vamos ser liberado antes.
11: Tem pode soltar a vinheta?
12: Por favor.
11: Então solte a vinheta, porque começa agora.
14: Começou!
15: Resenha
12: É, amigos, o fuzil tá lá na Copa e a informação que é hoje mesmo, Copa do Mundo 2026 começa com a cerimônia de abertura lá no México, Estados Unidos e Canadá. Você sabe que vai ter shows.
11: Vai.
12: Se vocês gostam aí de dançar, tem Anitta Samidana, Shakira e Alanis Morissette. Que turma pra animar.
16: Exato.
12: O primeiro.
16: Brincada, né?
12: É, 14h30, 2h30 na verdade, começa horário de Brasília. A abertura da Copa do Mundo com uma homenagem inusitada ao BTC que não gostou da série da Netflix de 70. Teremos uma homenagem para o time de 70, para o Pelé e para o Maradona, no México. Vocês sabem por quê, né?
11: Sim. Por quê? Me conta.
12: Por quê?
11: Por quê?
12: Quem foi campeão lá no México?
16: Sim.
12: A primeira Copa no
16: primeira
12: México.
16: Primeira Copa. De 70.
11: O 70. Pelé, pô.
12: Edson Arantes.
11: E 86, o Maradona.
12: E 86, vai lembrar que o Dieguito Maradona lá esteve.
16: Se eu não me engano, o Rivelino tá lá no México para ser homenageado aí, para falar sobre essa.
11: Você sabe que os professores estão fazendo uma greve em frente ao estádio. Viram ou não?
12: Sim.
13: Os professores estão. Você viu isso?
11: Os professores estão fazendo uma greve ferrada lá no México.
12: É.
11: Coisa, tá no jornal?
12: Tá, os professores. Me dá aí mais os professores mexicanos que estão revoltados. Lá também vive esse professores. Problema, né? Hermando Hernández, o professor que...
16: Javier,
12: o professor Girafales.
16: O professor Girafales.
12: Professor Girafales. Você sabe que a educação mexicana... Não, eu sei. Eu vi as imagens, que acontece o seguinte. Tem uma treta no México também.
11: Professor...
12: Greve dos professores. Olha, isso
16: eu tenho aqui.
13: Fala, pode lá, Alberto. Não, tem, destruíram as estátuas.
16: As estátuas. É, as exigências são a reintegração de um sistema de previdência solidário, aumento salarial e reintegrações de profissionais demitidos.
11: É isso aí.
16: Rodrigo Viga.
12: Exatamente. Aliás, muita polêmica na Copa do Mundo, não sei se vocês acompanharam também, que tem a tal da história da imigração. E, segundo a informação, os Estados Unidos ontem aprovou um projeto de 70 bilhões de dólares focado, Emílio, exclusivamente em reforçar o quê? A fiscalização migratória no país. Você viu o árbitro lá da Somália, o que aconteceu? Foi barrado um árbitro.
13: Foi.
12: Não explicaram o porquê.
13: Falaram.
12: É, por quê?
13: Eu te pergunto.
12: Eu te
13: perguntei, por quê? Não, porque ele tem suspeita de relação com grupos terroristas.
12: É, isso foi dito pelo presidente da FIFA, o Carecão, quando ele foi entrevistado pela BBC lá da Inglaterra. Ninguém comprovou absolutamente nada. O que os Estados Unidos reforça é uma crise migratória, a gente sabe que tem o ICE, esse dinheiro desses 70 bilhões é para reforçar isso, mas o juiz somaliano foi recebido com festa. Na volta da Somália, tem as imagens aí, lotou um estádio. Segundo a informação, é um árbitro, Albeta, que foi considerado o melhor árbitro da África, geral. E aí a turma da Somália fez uma festa porque ele não vai participar da Copa do Mundo.
16: Comida.
12: Eu nunca vi a torcida abraçar tanto um árbitro,
13: um juiz,
12: que nem... Olha a festa. Ó, tá mais animado do que a Copa lá nos Estados Unidos.
13: Parece quando o Delari chega no escândalo.
12: Agora posso falar um negócio
13: brincadeira,
12: pra vocês?
13: Brincadeira.
12: O Delari, quando chega em lugares, a turma
11: aplaude. Ele tá animado, hein?
12: Hoje ele tá. Hoje o Sammy tá animado.
4: Hoje ele tomou 100 miligramas.
12: É. Mas o Morgado, que gosta dos esportes norte-americanos.
13: Gosto.
12: Ontem teve a NBA, que foi muito ovacionado em Nova York. Ninguém tá falando muito.
13: Certo.
12: Você sabe que o jogo do Brasil é em New Jersey. Uhum. Ninguém lá está falando do jogo do Brasil. A Copa do Mundo, por enquanto, pro americano, me parece que não tem toda essa pompa.
11: Você sabia que na época do macartismo, os caras falavam, nos Estados Unidos, falavam que futebol era jogo de comunista?
12: Não.
16: Mentira,
12: sabia,
16: sério?
12: Verdade. Não sabia.
11: Futebol era jogo de comunista, porque eles não tinham futebol.
13: Futebol,
11: porque teve aquela época do macartismo, que tudo era comunista, comunista, não sei o quê, teve muita perseguição, e eles falaram que futebol era jogo de comunista. O cara que voltou
13: comunista
11: a futebol foi o que levou o Pelé pra lá.
16: Do Riga, né?
12: Do Cosmos.
11: Do Cosmos, o Riga.
12: Sim. Aí teve a popularidade
11: que ele gostava de futebol, aí ele fez. Depois foi o Beckenbauer, foi um monte
12: perfeito.
11: De jogadores.
12: E hoje tá o Messi lá.
11: Que eles fizeram um esquema do futebol. Mas o futebol lá nos Estados Unidos era porque... Que era mais ligado à Europa, tal.
16: É, e a Rússia era um time expoente nessa época.
11: E aí eles falavam que futebol é de comunista.
12: É de comunista.
16: Comunista, pô.
12: Mas assim, vamos falar. MLS, lá que o Alba citou aqui, que tem o Lionel Messi.
16: Lionel Messi.
12: Foi liderado pelo David Beckham, que fez um negócio muito de marketing para os Estados Unidos na Flórida. Mas se você falar o futebol pega pra caramba lá nos Estados Unidos, não. Tem outros esportes como futebol.
11: Pega pra menina, né?
12: É.
11: Ele pegou no esporte feminino.
13: E aí tem
12: é muito bom.
13: Esporte feminino. Tem um apelido, Soccer's Moms. Soccer's Moms.
11: Então, as meninas lá...
13: As meninas jogam.
11: As meninas jogam futebol, porque ele é um esporte que tem menos... Os moleques na universidade jogam aqueles...
12: No college.
11: Futebol americano lá.
12: Sim.
11: E as meninas jogam soccer.
12: É, exato.
11: Que é soccer, né, que chama.
13: Não, e tem um outro porém, né, agora que tá tendo... Vai ser no dia do jogo do Brasil. O New York Knicks...
16: Sim, tá na final.
13: Tá na final, vai ser o quinto jogo e pode ser campeão... No horário do jogo do Brasil. E tá todo mundo, porque fazia 50 anos que eles não chegavam na final. Então tá todo mundo preocupado com o jogo em Nova York do Knicks.
12: Lógico.
13: E ninguém tá nem aí pra Copa.
12: Exato. Tudo bem. Eu vi. Não, só uma informação não.
16: Mas quer que cancela a Copa, então?
13: Não.
16: Ninguém é muito forte.
12: Os ingressos aí não estão vendidos. Não estão vendidos, não. Tem uma polêmica que vai estar vazio.
11: O ingresso custa $2,000.
13: É muito caro.
11: O que vai num jogo com $2,000?
13: Não, é pra ficar em lugar ruim.
16: O único cara que conseguiria ir nesse jogo é o Vorkaro, mas tá preso.
12: Eu faço uma aposta com vocês. Eu duvido um jogo tá vazio na Copa do Mundo.
16: Eu também, lógico.
12: Aposto com vocês.
11: E. Veremos. Não sei se vocês lembram que em 2010.
13: África do Sul.
16: África do Sul.
11: Então, 2010 foi a África
13: logo,
11: do Sul.
13: Logo ali.
11: Aí teve a votação para a próxima Copa, que era do Catar.
12: Sim.
16: Tá bom.
11: Era para ser nos Estados Unidos.
12: Isso.
13: Sim.
11: Quando os Estados Unidos perdeu pro Qatar, os caras meteram o FBI, aí veio aquele FIFA Gate, que caiu
13: que
11: Platini,
13: pegou todo mundo.
11: Que pegou todo Platini. Mundo.
13: Que tem até o...
12: Que joga um dinheiro filme, em cima, né? Dele. Tem um documentário que mostra a corrupção lá.
13: Não,
12: lá,
13: e né? Tem aquela série que faz uma menção.
11: Então essa também. Copa aí, essa Copa que está sendo agora nos Estados Unidos, era para ser em 22.
12: É. Sim. Mas, bom,
11: e aí derrubou todo mundo lá.
12: Nós FIFA. Estamos empolgados para a Copa do Mundo, porque o Brasil...
11: Tem muita treta nessa FIFA, tem muita, muita malandragem.
13: E é muito poder.
11: Amanhã, neste programa, nós vamos trazer o cara que mais entende de Copa do Mundo.
12: Pô, que legal.
11: Thiago Berraich. Thiago Berraich vem aqui.
12: Grande jornalista.
11: E ele vai falar toda a verdade que nós já sabemos Brasil, sobre a FIFA, mas nós só falaremos...
13: Com ele.
11: Quando o Brasil perder.
12: Sim. Boa.
11: É.
12: Isso.
11: Antes a gente não vai falar. Azar.
12: O doutor Coragem sabe, não deixou sabe, a gente falar antes.
11: Quando o Brasil perder, vocês vão saber coisas de arrepiar
12: dos bastidores.
11: Pode esperar.
12: Isso. O Sami que faz algumas previsões, algumas acertam.
11: Não, o Sami.
12: Não, o Sami tá mais
11: fala 80%.
12: Não mexe com ele hoje. Não, calma.
13: O mundo é probabilidade.
11: Um cara ele que... fala 80%.
12: Você viu que o alemão falou? Tem um alemão de mercado preditivo que você deve gostar. Ele falou que o Brasil, preste atenção, será eliminado pela Holanda.
5: De novo?
12: De novo.
13: E eu vi um cara
12: e ele acertou o Brasil, as últimas três Copas do Mundo.
5: Certo.
13: Mas então... isso ninguém checa direito. É que nem o povo.
12: E o povo, povo?
11: Não, o povo acertou tudo.
13: Mas eles trocaram o povo, porque o povo morreu.
12: Se eu fosse o Brasil...
11: Eu sei, mas não interessa.
12: Se fosse o Brasil, só pra detonar esse cara, eu não passava na primeira fase.
13: A gente devia ter um bicho aqui, previsor.
5: Tem, um animal.
12: Você aí, tem você.
5: O animal pinguim.
13: Tem eu. Eu contra o bicho previsor.
11: O que mais?
12: Verdade seja dita.
5: O Silvio Brito hoje.
12: É que nos Estados Unidos, o Donald Trump continua muito mais preocupado com o Irã do que com a Copa do Mundo.
13: Meteu fumo, né?
12: E você viu que ele falou ontem, meteu fumo.
11: Cada dia ele fala uma coisa.
12: Não, mas agora me preocupa.
11: Cada dia o Trump tá meio zoado. O Trump tem que tá zoado.
13: Tá à deriva.
11: Tá. Ele tá igual o Biden.
12: Que...
11: Cada...
12: É, eu sei.
11: Um dia ele fala
12: dorme,
11: uma coisa.
12: Ele acorda.
5: Ele mas... tá no shuffle.
12: Será? Trump falou
11: ele
12: que
11: tá
12: vai
11: preocupado,
12: fazer...
11: ele tá preocupado lá.
12: Falou, vou fazer a mesma coisa que eu fiz na Venezuela. Vou invadir se não...
11: Não, mas daqui a pouco não é mais.
12: É.
11: Então, daqui a pouco não é mais isso.
12: Vai, mas ó, hoje é quinta-feira, anotem. Segundo ele, pode ser que ele não, tá lá no Twitter dele, que ele sempre...
11: Você não viu o que ele falou do Netanyahu?
12: Eu vi, depois voltou atrás, né? Então. Falou que o Netanyahu é louco e o caramba...
11: Netanyahu não manda em nada, aí o Netanyahu é legal.
12: Então, não sei, mas agora, ele falou que hoje, quinta-feira... Estreia, né, da Copa do Mundo.
11: Parece nós aqui.
12: Parece, tá não, tem uma, não tem uma
11: parece
12: coisa aqui.
11: O Sami.
12: O Sami quando ele toma os negócios.
13: Eu sou mais sóbrio.
12: Cada dia ele tá do jeito. É o nosso
13: Mas não uso
12: Donald
13: droga
12: Trump.
13: Não, que eu vou falar quem usa aqui. Eu vou falar.
12: O pior é você falar e mesmo quem usa droga tá melhor que você.
13: Bom, não, ótimo.
12: Vamos ver se Donald Trump vai fazer um novo ataque no Irã ou não, porque ele anunciou que na quinta-feira vai ser o pior de todos os tempos, que até agora já teve nessa guerra, muito porque é o controle lá do petróleo lá no Estreito de Hormuz. Aguardaremos. Bom, a pergunta é, que vai acontecer com a misoginia? Te pergunto. Essa lei que foi pra lá.
11: Ah, é.
12: Você viu?
11: Tá
12: querem
11: na...
12: mudar. Mas
11: podemos perguntar daqui a pouco.
12: Por isso aí, que eu vou deixar pra ele.
11: Lógico.
12: Daqui a pouco o Marcel Van Hatten.
5: Ele é rápido. Quando,
12: não é?
11: Van Hatten.
5: É muito Marcel
12: Van
5: rádio.
12: Hatten ele vai explicar exatamente...
11: Ele é deputado.
12: E
11: ele
12: por que que a direita votou de um jeito e depois quer votar de outro? É. Passou pelo Senado. Tabata Amaral, o que que ela quer mudar nessa lei? Marcel Van Hatten pra vocês.
5: Boa,
12: mas,
5: garoto.
12: O que me parece interessante, e eu não sei se a gente vai abordar com ele, é sobre a maioridade penal. Ontem também teve a PEC que reduz a maioridade penal de 18 para 16 anos. Aí teve vários votos, 44 votos a 18. Foi celebrada pela direita, Albeta, porque acho que essa é
11: a nossa... CCJ.
12: Na CCJ, isso. Ainda precisa passar. A gente não pode comemorar nada nesse país.
5: Não dá.
12: Tá na CCJ.
5: É igual torcer pro Santos. Sem o gol, você tem que esperar se tá tudo certo com o VAR.
12: Exato. É igual você fala, o Vorcaro vai delatar. Daí ele fala uma coisa, não. Mas o ponto principal é que quando a gente recebe especialistas de segurança pública, como o queridíssimo Derrite, é uma informação que parece uma vitória, principalmente que precisa fazer uma reforma nessa lei. Não adianta prender se a turma solta, meu querido Emilhão. Mas...
11: Do quê?
10: Mais uma?
12: Mais uma, não.
10: Mais uma?
12: Mais uma.
11: Você viu o Lula ontem? Viu o Lula? Celular? Tem lá?
12: Tem.
13: Eu vou falar, eu vou falar.
12: Você vai falar? Ele tá sem economia, ele vai falar sobre isso.
11: A economia não tem nada a ver, mano.
10: Mais uma.
11: Um rouba outro, o outro vai falar disso.
12: Isso era minha pauta.
11: O outro vai falar de filme, fala do dinheiro do Churchill, que é o dinheiro do Churchill seria na época do quadro do
12: Sami. O Sami.
11: Aí é o do filme
12: da pauta é boa.
10: Quem vai dar minha agenda aí?
13: Endividamento.
5: O Sami agora só fala em farmácia.
10: O Sami vai dar minha agenda.
12: Eu sei que você vai falar.
13: Eu vou falar.
12: São ideias de Jerico. Porque o Lula ele vai devolver seu celular no correio, mas depois o Sami vai dar uma aprofundada. Se você for roubado...
11: Eu quero saber o seguinte.
13: Eu quero saber do endividamento.
11: Eu quero saber o seguinte. Quanto é que o governo está gastando para fazer o resgate do soldado
13: Eita.
11: Calango?
13: O Calango Raia.
11: Eu quero saber tudo. Calango Raia.
13: Quanto, tem a foto até.
11: Quanto o governo está gastando? São... dezenas de bi.
12: Meu Deus do
11: me
12: céu.
11: Me parece. Sim. Estava ouvindo a Band hoje.
12: Band
11: pela manhã. A Band. Band e News. O cara estava falando lá que parece ser de bi,
12: o
11: meu
12: rombo,
11: amigo.
12: O rombo.
11: Não, não. O que foi gasto para dar essa... essa limpeza
13: no... Ó, Dedê.
12: Você viu ontem, você viu muito a turma lá do PT ensinando como é que pode, deve se portar na rede social. Né? Um dos políticos atuantes que é da esquerda, que é o Janones, está falando o seguinte... Não vamos liberar os gados. Vamos para cima deles. E internet é tão importante quanto a rua. Vai na internet e faça a sua manifestação defendendo o governo.
13: Faça a sua
12: Esse
13: festa,
12: é o discurso. Aí. E aí eu pergunto para vocês, se pode falar isso, se pode defender o governo, tem que servir para os dois lados. Porque se a esquerda aposta e a direita responder... seu post pode sair do ar.
5: E ele também ensina a desviar o foco, Emílio. Já não, olha, se tem alguma coisa que tá, ele fala, né? Desvia o foco, coloca outra coisa dos caras. Ele dá uma aula ali.
12: Uma aula de
5: militância social. Digital ali.
10: Político é bom
11: ensinar. Ué, mas isso é política, sim. Pô. Vocês querem o quê?
12: Tá que
11: política?
12: Não, mas
11: política é
12: isso. E o ódio,
11: se quiser santo, vai na igreja.
12: Não, Emílio, turma do amor.
11: Mas lá é santo.
5: De um lado, isso aí é gabinete do ódio. De um lado é gabinete do ódio. Ali
11: é tudo santo.
12: Mas é, e a turma do amor?
11: Isso é política, meu amigo.
12: É política, política que faz uma forma baixa, porque a turma defende outra coisa.
11: Quem quer? Você tá bravo.
5: Tá bravinho?
12: Todo dia eu tô bravo.
5: Ele tá com a perna podre.
11: Você tá parecendo o Datena.
5: É que ele tá andando igual o Wagner Montes.
12: Tô manquitola aqui.
11: Muito bem. Vamos fazer uma... ó, presta atenção. Ó quem tá aqui, uma salva de palmas pra ele. Nós vamos fazer...
10: vamos, Claudinho.
11: O cara trouxe um negócio sensacional.
12: Grande Marcelo.
11: Ele estava lá com o cliente lá. Ele mandou até o...

0: Espere que você vai ter.
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0: Na maratona.
3: Pô, esse aí é nosso atleta.
0: Você viu o tempo que ele fez?
3: Qual o pace?
0: Qual o pace?
1: Eu fiz um tempo lá agora, Porto Alegre, deu 4,52.
0: Ô, louco. 4,52. Uma salva de palmas.
3: O cara é atleta. Obrigado. O cara corre pelo preço
0: de Uber, mano. 42 quilômetros. O homem da maratona lá em Porto Alegre. Você só viu o Marcelão lá.
3: Boa, Marcelão.
0: É. Qualquer dia nós vamos. Nós vamos mostrar aqui.
1: Vamos embora. Vamos fazer uma prova juntos.
3: Você é a Paulinha.
0: É isso aí.
1: Valeu, obrigado, Emílio. Obrigado, Daniel. Obrigado,
0: Marcelo. Por... Obrigado. 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
3: Boa.
0: É, fazer o break?
3: Yeah.
0: Vamos fazer o break. Do Registro.
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3: Muito bem o serviço de entrega.
4: E a Guganda aí?
3: Ó, tá vazio, ó.
5: É, muita coisa.
3: Só me falou o preço do dólar.
5: Que mais?
3: Aqui então, eu fui, mas é caro.
6: Ó, o dólar turismo com IOF tá uns 5,73.
5: Põe 6, né?
6: Põe 6.
5: Já vamos pôr 6.
3: Aí, como é que compra?
5: Olha, ó, tem as lojas aí, tudo outlet. Aí é outlet, né, Fuzil?
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6: Que a capinha de
3: mas
6: celular é mais barato.
3: É impossível
6: aqui.
3: Você comprar mais coisa.
5: É isso aí.
6: Fuzil, capinha de celular, com eu certeza. Aposto que o Xing é mais barato.
4: É, confere aí. Não tem Xing.
6: É lógico.
5: Não, lógico que tem Xing, porra.
6: E só tem Xing no mundo inteiro.
5: Ó, vê aí, vê quanto é a capinha do celular aí, ó.
4: É, tá galanzinha.
6: Tá mais barato e se tem galanzinha.
5: Vamos ver, pera lá, vamos ver lá. Pergunta quanto tá a capinha do celular.
3: Vem aqui, ó. Aqui, vem aqui, a brasileira. É a brasileira. Fala o preço pra mim, pra você não.
5: Cadê?
3: De 20 a 30 dólares?
4: Não, pesos.
3: Ienes. Ah, nossa senhora. Ó, tendo.
5: 30 dólares a capinha.
3: Não, mano.
5: 180,
3: não
5: 180 pau.
4: Tá caro,
5: tá aqui lá, pare. É,
4: a capinha custa 30 dólares e o celular custa 20.
5: Hein, Fuzil?
6: O Xing vai fazer a festa.
3: Por isso que eu perguntei dólares, porque às vezes pode ser soco, pode ser tapa na cara,
6: beijo,
3: mano, 20 a 30. Não é possível, mano. Como é que compra um brasileiro? Ô, você é louco, mano. Ali, ó. Aí que coisa maravilhosa.
4: Fala da noitada.
3: Passeando. Mas você vê, ó, uma sacola, uma, duas sacolas só no máximo na mão de cada pessoa aqui, ó. Isso aqui brasileiro sai arrastando, chega a passar até vergonha, nós. O brasileiro arrasta igual o corpo em taipas, irmão. E hoje não, é uma sacola, é nenhuma sacola. Oi, brasileirinho. Vem cá, brasileiro, vem cá.
5: Ó, brasileiro.
3: Vem cá, você. Seu nome?
7: Renan.
3: Renan, clima de Copa do Mundo aqui em Orlando, esquece. Então eu te pergunto, qual dos seis você tá preocupado, brasileiro, aqui hoje? Copa ou compra?
7: É, hoje eu tô mais com compra, né? A partir do dia 13 é Brasil.
3: Mas tá pesado o valor do dólar comprar? Porque eu tô vendo poucas sacolas na mão de brasileiro.
7: É, hoje aqui não tá valendo muita pena, não. Tá salgado.
3: Mano, tá uma promoção de capinha de celular lá, ó. Procura a menina lá, coisa
7: boa
3: pra você.
7: Eu acho que o pessoal aqui tá aprendendo com o brasileiro, né? Que é aquela promoção que engana a gente, né?
3: É.
7: Fala que tá barato, mas não tá.
3: É, o problema é o dólar, né, irmão?
4: Ó a loja da Disney ali atrás,
3: família,
4: ali, ó.
3: Família linda aqui, ó. Ô, mano.
5: Porra, Fuzil, o que você tá vermelho ali, desse, né, jeito? Eu tô preocupado com a tua saúde, hein, Fuzil?
4: Tá vermelho, parece
5: que tá?
4: Seu peru. Hã? Tomate do jogo. Parecendo um batom.
5: Hein, Fuzil?
3: Não, mas eu vou te acalmar, que eu sei que você realmente você tem essa preocupação séria com a minha saúde. Que eu sou um cara, apesar de eu sou um Highlander, uma hora eu vou morrer. Mas assim, Emílio, eu tô passando protetor solar. Só que é o seguinte, mano, isso aqui é sol de Nordeste, velho. É sol de Nordeste. A sombra queima. Mas eu tô me cuidando, paizão. Eu tô passando protetor solar e tal. Ah. A partir de amanhã, ou talvez na segunda-feira, eu vou realizar seu sonho de você ver eu ser mordido por alligator. Então, assim, as coisas vão engrenando. Eu lhe peço perdão, mas as coisas vão engrenando. A gente tá jogando o jogo, mas isso aqui é sol mesmo, Emílio.
4: Dois dias nos Estados Unidos, ele já mandou um alligator.
5: Não lembro como falar jacaré. Deixa eu perguntar uma coisa pra você. Que seleção que tá aí perto de onde você tá aí? Tem alguma seleção aí nessa região?
3: Seleção, eu vou perguntar. O Gabi,
5: ele não sabe.
6: Pergunta pra mulher da capinha.
5: Ele não sabe. Ele não sabe.
2: É castrinho.
3: É que a Gabi tá dando uma força pra gente, que é uma produtora aqui maravilhosa.
5: Boa, Gabi.
3: Não tem perto aqui, vai ter Miami, onde vai ter a sede dos jogos.
2: Né? É mais perto de Miami, a gente tem que descer. A gente tem que descer pro sul. Descer pro sul é ótimo.
3: É porque aqui não vai ter nenhum jogo, né? Então fica mais perto das sedes dos jogos, né? Porque fica completamente fora de mão. Eu morar em Taipas e trabalhar na Paulista, entendeu?
6: Ó, no dia 12, é isso, joga, né, em Miami, Estados Unidos e Paraguai. No dia 13, em Miami, Catar e Suíça.
5: Isso.
6: E aí você tem também.
5: Você pode ir pra Miami. Você pode pegar aí e ir pra Miami, que é pertinho.
4: É, vem esse clássico do futebol mundial, Catar e Suíça.
3: Mas o. É, quatro.
5: Então você vai cobrir Catar e Suíça.
3: Mas o Emílio perguntou aqui, cabelo de louco. Não,
5: presta atenção. Olha lá,
8: cabelo de louco.
5: Ó, presta atenção. Nós iremos cobrir Catar. Que dia é? Catar e Suíça.
6: Catar e Suíça.
3: Dia 12.
6: Eu vi aqui que eu vi errado. Na Califórnia, amanhã, pertinho.
5: É Califórnia.
4: Vai de carro até o jogo.
5: Califórnia.
4: Meu, por que
5: não
4: que dá. A gente acredita num cara dopado?
5: Ô, Fufu. Então aí, nós temos o fuzil, o herói do Brasil. E ele está prometendo
6: cobrir jogos.
5: Cobrir jogos e tirar a zica da seleção. Isso.
4: É o aquecimento do fuzil. Não,
6: e ele pode gorar as outras seleções.
5: Então, isso sim. Então, isso não estão botando muito crédito no Brasil, mas nós estamos acreditando que nós vamos trazer Fufa. O Hexa
4: Boa.
5: Com essa seleção. Obrigado, meu Fufu!
4: Vai lá na noitada ontem.
5: É isso aí, o nosso herói do Brasil, diretamente de Orlando, né? Ele está em Orlando,
4: tá em Orlando
5: lá nos Estados Unidos, acompanhando a seleção brasileira. Muito bem.
4: Vamos lá.
5: Mais
4: vamos?
5: Uma? Mais uma?
4: Só mais uma?
5: Mais uma?
4: Mais uma?
5: Mais uma?
6: Mais uma? Mais uma? Mais uma? Mais uma?
4: Doidão. Que o animal tá espirrando. Ele tá.
3: E o Bitcoin?
6: O Bitcoin?
4: Como é que tá o Bitcoin?
6: Tava caindo esses últimos dias, mas hoje, em particular, tá subindo. Ele sobe 2,02 e é negociado por 62.692 dólares. No ano, o Bitcoin perdeu 28% de seu valor.
5: Caramba. Muito bem. Muito então, vamos pro professor, né?
4: Vamos.
5: Ah, lógico, o Marcel Van Hatten.
6: Marcelão.
5: Pô, você quer o quê?
4: Você quer ficar 12
5: horas. Essa conversinha aqui, quer ficar vendo capinha de celular e olhando.
4: Não leva lugar nenhum.
5: Quer o Van Hatten? Não leva nada, né, diretor?
4: Mesmo porque...
5: Olha o diretor lá.
4: O Dela.
5: O Dela.
4: O Dela. É impossível.
5: Ó, o Magnésio chegou, ó.
4: Ó.
5: Magnésio chegou. Já vamos falar com o Magnésio?
4: Já.
5: Hã?
4: Só pra descontrair.
5: Já vamos fazer o Magnésio já. Dela?
6: Dela.
5: Então Dela que é você.
4: Dela manda.
6: Dela
5: então
6: é pediu uma cadeira de diretor pro Marcelo.
5: Vai lá, vai lá. Segura aí.
6: Olha
5: lá. O que você quer?
6: Roda a vinheta.
9: Foca na economia! Foca na economia!
4: Samuel Dana!
6: Ah, muito obrigado, meu óculos ficou lindo. É verdade. Ó. O presidente Lula anunciou que o governo vai lançar o programa para combater o roubo de celulares. E tem um nome já, pra você ficar tranquilo. Chama Telefone Seguro. A iniciativa visa inviabilizar o comércio de aparelhos roubados. E para ele, isso vai ser suficiente para desestimular o crime.
4: Ah, claro.
6: O programa vai funcionar assim, Morgado.
4: Você
6: tá com o celular.
4: Pois não.
6: Que é roubado.
4: Certo.
6: Seja você o ladrão, seja você quem comprou do ladrão.
4: Certo.
6: Aí um banco de dados que conta lá com os e-mails, que são... É, ele falou que o banco de dados já tem 2 milhões e meio de aparelhos.
4: Pois não.
6: Vai receber uma mensagem. Esse celular é roubado.
4: É.
6: Devolva-o.
4: Claro, vai devolver.
6: E aí você vai no correio, na agência do correio, não em delegacias, para não intimidar, seja o ladrão, seja a pessoa que comprou do ladrão.
4: Tá.
6: E porque, segundo, né, o governo, muita gente acaba comprando sem saber da procedência ilícita. Compra o iPhone por 200 reais.
5: Não, mas você viu o que ele falou.
6: Sabe.
4: Isso.
6: E o cara, quem é o vídeo?
5: Põe o vídeo.
4: Vamos ver.
5: Olha lá.
10: Nós temos um cadastro, o endereço e o chassi do celular de 2 milhões e meio de celulares roubados. Nós não sabemos quem roubou, mas sabemos que os telefones foram roubados porque nós temos um novo telefone. E eu ia passar uma mensagem. Eu ia apertar um botãozinho e passar uma mensagem dizendo que todos os 2 milhões e meio de pessoas que estão com o celular roubado têm que devolver. Precisa devolver porque ele pode estar cometendo um delito e se ele for pego ele pode sofrer uma punição desnecessária. Eu sei que rico não compra telefone roubado. mas eu sei que os pobres compram. Quem é que não gosta de comprar uma coisinha barata?
5: Olha lá. Todo mundo gosta. Meu Deus. Não, ele está dizendo o seguinte, que pobre é desonesto.
4: Exatamente.
5: É o que eu entendi.
4: Porque ele isolou óbvio. O rico. O rico não compra.
5: O rico não compra. O pobre compra.
6: Mas lembra que a gente tinha falado que um roubo de celular...
5: É impressionante.
4: Meu Deus do céu.
5: Não é? É uma coisa...
4: Exatamente.
5: Não é isso?
4: Papinho
5: de... É isso?
4: É óbvio.
5: É isso que eu entendi.
4: Está explícito. É óbvio. Quando ele já exclui o rico, ele fala assim, o pobre que compra. Por quê? Porque a gente sabe que um iPhone 17 não custa R$1.000, né? Então é isso, ele tá falando que você, pobre, você é desonesto porque você faz esse tipo de compra. Parabéns, viu?
5: E outra,
4: você acha que o cara que rouba, ele vai deixar do jeito que tá? Ele não vai pôr, não vai desbloquear, não vai acontecer nada.
6: Não,
4: tem a dó.
6: Não, e outra coisa, o maior problema disso é a probabilidade de ser pego, que não é tão baixa, mas o que a gente vê, o Derrit falando, o Nico falando, que é a lei ser frágil. O cara rouba, e aí se ele é pego, ele volta e rouba de novo.
4: Isso ele não se preocupa.
6: O mesmo cara rouba 30 vezes.
5: É o fim do mundo, né?
4: Se ele mudar isso daí, vai começar a coibir. Não é mensagenzinha na tela de celular. Muda a lei, meu chapa, vai lá. Deixa mais forte aí a pena pra bandido. Mas não, ele quer falar que o pobre gosta de comprar coisinha barata. É, que bonito, viu?
6: É, e ele tinha falado, lembra, antes da eleição, bacalhau, que roubar um celular...
5: Bacalhau?
4: Não, bacalhau. É o pastelzinho de Belém aqui.
6: Capitão Bacalhau.
4: Vou comer que eu tô bravo agora, que depois dessa aí...
6: Mano. Era um pra cada, bicho.
5: Uma ideia de jirico, né?
6: Mais uma ideia.
5: Não,
6: mais
5: uma ideia.
6: Lembra que ele tinha defendido? Falou, não, roubo de celular não é um negócio tão grave.
5: Isso.
6: Ou seja, ele estimula, certa? Ele não repreende. Comprar pirata, que é crime, ele não acha um absurdo. Isso quebra várias empresas. E depois, ele vem com essa ideia que não serve pra absolutamente nada. Delari, bota aí o resgate do Calango Raio. O
5: resgate. É o resgate.
6: Olha lá.
5: O resgate do Calango.
10: O resgate do Calango Ryan.
5: Quanto tá custando, nesse momento, o resgate do Calango?
6: Ah, alguns bilhões, hein?
5: Quantos bilhões?
6: É difícil saber, porque é muita coisa ainda em andamento, né? Eu chutaria mais de 160 bilhões de reais.
5: 160 bilhões de reais, 160 bilhões de reais para resgatar.
4: Putz, a merda, né? Eu vou te falar um negócio.
5: Mas
4: foi avisado.
5: Aí. Não, mas não é questão de avisar ou não.
6: É. Não adianta.
5: O quê? Faz o quê? Avisado. Foi avisado. Não é questão de ser avisado ou não ser avisado. A questão é que o jogo é assim.
4: E aí faz o corre.
5: Eu sei, mas você quer
4: vai
5: o quê?
4: Casa,
5: o jogo é jogado dessa maneira.
4: E joga e... Ué.
6: Ó, atenção. E vê, Delari, tem uma pessoa aqui da audiência aqui, tá falando que pegou fogo na fiação do consulado italiano na Paulista.
4: Manda o fuzil pra lá.
5: Isso.
4: Tá legal, vai lá, Sammy, rapidão. Lá,
5: tá? O fuzil, agora...
4: Tá no timing bom pra ele.
6: Pegando fogo, bicho! Tem a câmera. Bom, enfim. Dani, dá Oi. Aquela notícia do endividamento que você roubou de mim.
4: Boa,
6: porque
4: né?
6: Ela é
4: o seguinte,
6: muito boa.
4: A gente preparou um gráfico, que a produção é muito eficiente
6: nesse
4: programa, que é sobre o endividamento das famílias.
6: Bateu recorde.
4: Bateu recorde. Pode colocar na 4, Sam, dá a notícia.
6: Pôr no gráfico, vai.
4: Na 4. Percentual de endividamento das famílias. Quanto você acha que é? 81,6% em maio deste ano. A turma está sem o poder de compra, de acordo com a pesquisa da Confederação Nacional do Comércio de
6: Bens e Serviços. Mas olha como subiu.
4: E aí tem o gráfico, Samidana, para você fazer uma grande análise.
6: Uma análise e uma narração. Dá um freeze no gráfico. Pelo seguinte, tem muita gente no rádio. Em janeiro de 2015, estava 57,5%.
4: Certo.
6: Em janeiro de 2021, ou seja, pandemia... Estava 66,5%. E agora, com os juros muito mais altos, em 81,6%. Porque a combinação que você tem que fazer é o seguinte.
4: Certo.
6: Dívida vezes taxa de juros. Porque se você deve muito, mas numa taxa pequena,
5: sim,
6: não é tão grave do que você,
5: sim,
6: dever, às vezes, menos, numa taxa astronômica. O Brasil agora tem um endividamento grande com uma taxa gigantesca, a maior do mundo, ou entre as duas, três maiores. Isso esmaga. E isso deve ser, a gente vai perguntar já para o Van Hatten, a maior arma da oposição.
5: Então, mas aí que
6: as
5: tá.
6: pessoas estão.
5: Então,
6: irritadas.
5: Mas aí que está, que eu quero chegar nesse ponto, meu querido professor. Eu estava lendo o seguinte: o que está acontecendo que a gente está falando do resgate do soldado, que você fala que são bilhões que estão enfiando na economia. Certo. E a gente já sabe que a gente tá, o Estado gastou muito. Gastou mais do que arrecada, mesmo cobrando tanto imposto, tanta taxa, taxa das... Todo esse esquema, e agora está gastando mais ainda para se reeleger. O que eu estava acompanhando é que a taxa de juros no Brasil, que você está falando, que já é alta, ela vai perdurar por muito tempo sendo alta.
6: Sim.
5: Por quê? Porque
6: o governo gasta muito.
5: Exatamente.
6: E tem que conter inflação.
5: A taxa de juro alta é o imposto que a gente paga para o governo gastar tanto.
6: Sim.
5: Certo. Como o governo está gastando muito agora, futuramente essa taxa continuará sendo alta para não ter hiperinflação. Pronto. Então, sim, quer dizer, o negócio vai ficar ruim.
4: É, porque não
6: já
4: tem...
6: Já está ruim, mas vai ficar pior.
5: Isso, está ruim, mas vai piorar bastante.
6: A inflação já está comendo solta, e aí começa a fazer a conta da eleição. Porque, de um lado, o que eles querem, Emílio? É vale gás, é ficar dando ajuda. Vai
4: ter assistencialismo.
6: Ajuda, isso. Agora precisa ver se isso vai pesar mais do que as contas do supermercado, do que esse endividamento, do que a inadimplência, do que o cara não conseguir ter uma vida minimamente decente. Então essa é a conta econômica até a eleição.
4: Sim, e o nome é lindo, né, que o governo fala, né, que o Oba gosta de... que é pacote de bondade. É. Uma puta bondade que você faz pro cara. Você libera a grana agora e o cara tá endividado e fica com mais juros, é isso.
5: Muito bem, é isso aí, Bichovski. Vamos lá? Opa. Vamos aqui? Ó quem chegou. É ele, bicho. É ele.
4: Que ele tem. Tudo bem, Emílio?
5: Ele
4: tudo
5: tem
4: certo?
5: Isso, que exatamente. Olha, a gente já deu essas notícias. E agora vamos falar o seguinte. Que é um dos malefícios é o cortisol.
4: Porra, nem me fala.
5: O cortisol, essa notícia, por exemplo, de endividamento, bate e não na... sei o quê, bate no cortisol e aí o cortisol que dá a barriga.
4: É.
5: Essa barriga...
6: Gordura visceral.
5: A gordura visceral, que é o que mata a turma, é o cortisol. Como é que o magnésio pode ajudar pessoas aí para não ter essa desgraça que é o cortisol, que todo dia esse cara vem com notícia ruim e eu sinto cortisol.
4: Hã? Ataca a gente, né, Emílio?
5: Ataca a gente,
4: fica nervoso, estressado. O Emílio, o cortisol de fato é um hormônio muito perigoso para a nossa saúde, né? Se você tiver muito cortisol na corrente sanguínea, aumenta os processos inflamatórios, né? Colesterol, prejudicar o coração também. Então, o que o magnésio pode ajudar? Primeiro, ele melhora as conexões neurais, então ele melhora muito a absorção das vitaminas, né? Uma boa alimentação, você usando o magnésio, você vai aproveitar melhor essas vitaminas ao longo do dia. E o grande detalhe é que ele estimula a produção da melatonina. Então, para você combater o mal, você tem que trazer o bem, não é assim que funciona na vida?
5: É isso aí.
4: Então, o magnésio, ele estimula a produção da melatonina. E a melatonina, ela é muito importante para você ter uma boa noite de sono.
5: Sem dúvida.
4: Você recebe uma notícia ruim, Emílio? Já deve ter acontecido isso na sua vida. Você não dorme direito.
5: Sim.
4: Você fica ansioso, estressado, e aquilo só vai aumentando. O magnésio, ele melhora a sua noite de sono, trabalha o hormônio da melatonina, e durante a noite o nosso corpo libera alguns hormônios que são importantes. Ocitocina e endorfina, que são os hormônios da felicidade, para controlar o cortisol. Então você, às vezes, uma notícia ruim, ela é ruim, mas você controla melhor com esse... o hormônio da felicidade.
5: Ó, como esse cara é bom. Fui aqui no GPTOCA.
4: Certo.
5: Aí fala, o magnésio e o cortisol regula a liberação do cortisol.
4: Certo.
5: Reduz a resposta exagerada ao estresse.
4: Boa.
5: Melhora a qualidade de sono, que indiretamente contribui para níveis mais saudáveis de cortisol.
4: Tá bom.
5: E diminui sintomas de ansiedades em algumas pessoas.
4: Isso é bom demais. Isso é bacana, Emílio. Assim, porque
5: tá vendo? Isso é tudo magnésio. E 70% das pessoas tem deficiência de magnésio.
4: É verdade. E assim, o grande detalhe, por exemplo, o nosso corpo, ele produz algumas vitaminas. Algumas vitaminas do complexo B são produzidas no intestino. Se você tem muito cortisol, o teu intestino pode inflamar. Isso dificulta a produção da vitamina B. Então, quando você começa a usar o magnésio, ele regula. Ele vai hidratar o seu intestino, melhorando o trânsito intestinal, para que você tenha uma boa produção de algumas vitaminas do complexo B. Isso é muito importante para controlar o cortisol, melhora memória, foco, concentração, porque o cortisol, ele vai minando tudo isso. Raciocínio rápido, produtividade. Então é muito importante para a questão cognitiva. Todo especialista indica. Agora, o que me surpreende muito, Emílio, por exemplo, quando a gente fala do magnésio, é para a saúde do coração.
8: 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Pessoas que têm um risco maior, o diabético, às vezes tem um fluxo de sangue menor.
4: Inflamação.
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5: 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Agora, nossa vinheta que chegou o nosso convidado de hoje.
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12: Vossa Excelência que tem que dizer qual é a jurisprudência. Não é Vossa Excelência que pergunta a mim qual jurisprudência é essa.
11: Um deputado federal brabo e destemido. Um dos líderes do partido noivo.
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5: Olha o Van Hatten aí, ó.
4: Aí.
5: Van Hatten vai torcer pra Holanda.
4: Vai.
5: Ele é holandês. Vai torcer pra Holanda ou não?
4: Memphis.
14: Brasil primeiro, depois Holanda.
5: Diz que o Brasil vai perder pra Holanda.
4: Tá falado isso.
5: E aí? Tá falado, e aí? Tá comentado isso.
14: Aí é Brasil.
5: Ô, Van Hatten.
14: Não é Vai Brasa, mas é Brasil.
5: Presença encantadora aqui sempre da nossa querida Jess, aqui honra. Participando aqui do povo. Por favor, coloque a rede dela,
4: Jess.
5: Por gentileza da Jess, que é a nossa companheira aqui da Jovem Pan, participando, ela que manja de política e é campeã mundial de debate.
6: Nunca perdeu um debate.
5: Nunca perdeu um debate.
6: Não passa fio porque é sempre coberta de razão.
5: Exatamente, exatamente. Quem aí, dera. Ó, tá aí a Jess. Eu vou aproveitar e fazer a primeira pergunta. Eu quero saber o que vai rolar lá sobre a misoginia, que tá lá no... Tá lá no... A nossa querida... A batatinha...
4: É isso. É a Sandy.
5: A batatinha, a nossa Sandyzinha, que tá comandando lá o negócio. O que vai dar isso aí?
14: Olha, Emílio, não tô vendo a discussão tão forte na Câmara nesse momento. Acho que é coisa que ela tá debatendo em rede social, forte. No Senado já deu todo aquele que procó, né? Porque aprovaram uma...
5: Então, mas agora tá na Câmara, né?
14: Tá na Câmara, mas assim, a Câmara nem votou nada ontem nem anteontem, porque tá travado... Travada a pauta porque o Lula mandou um projeto de lei da 6x1 com urgência constitucional enquanto se debatia a PEC. Aí funciona assim na Câmara, para quem... Né? Aliás, boa tarde a todos, né? Cheguei aqui já...
5: Já chegou, já respondendo.
14: Cheguei chegando respondendo aqui. Aqui
5: a gente
14: coisa
5: explora mesmo, a gente explora, não tem muita conversa aqui.
4: Olá.
14: Então, boa tarde a todos. O que está acontecendo na Câmara agora? Foi aprovada a PEC da 6x1, que foi para o Senado da República, mas o governo Lula mandou também um projeto de lei, porque a PEC não era de iniciativa do governo, a PEC foi assinada pela Erika Hilton, né? Aí foi mandada comissão especial, CCJ, etc. Plenário da Câmara, foi aprovada, sem o meu voto, foi aprovada. E agora está no Senado. Mas enquanto não retirar-se a urgência constitucional do projeto de lei que o Lula mandou, não se vota nada no plenário da Câmara, porque projeto de lei com urgência constitucional precisa ser votado em até 30 dias. Se não for votado, não se vota mais nada. Então, o PL da misoginia, que está aí tramitando em outras comissões, ele não pode ser votado no plenário.
5: Entendi,
14: ou do
5: entendi.
14: Presidente retirar a urgência.
5: Entendi. Enquanto não sair isso aí da frente, não, nada rola.
14: No plenário da Câmara, nada.
5: Fica
14: nada,
5: tudo parado.
14: Tudo parado. Só pode votar PEC ou PDL, que é projeto de decreto legislativo. Por exemplo, acordos internacionais, isso tem preferência. Mas projetos de lei, não.
5: Esse 6 por 1 ou 5 por 2 lá vai virar, né? Já virou, né?
14: Eu espero que sim, porque...
5: O que você acha que vão mudar lá no Senado?
14: Olha, foi muito interessante a forma como foi protocolada essa PEC do horário flexível na noite da votação da Câmara.
5: Então, mas isso é o quê? Explica...
14: Vamos lá.
5: Explica em miúdos, porque vocês têm uma linguagem
14: rebuscada,
5: que ninguém entende.
14: Bem fácil.
5: É, uma linguagem
14: o trabalhador
5: sim.
14: brasileiro, quando tá. ele vê que não tem mais oportunidade no Brasil, ele vai trabalhar, buscar emprego normalmente onde, se ele conseguir. Estados Unidos, Europa, se ele conseguir. Sonho de emigrar, porque lá trabalha por hora, é mais fácil, tem mais qualidade de vida. O trabalhador americano, quando não consegue alguma coisa, vem buscar a CLT no Brasil? Não, muito dificilmente. Então, isso é uma forma fácil de entender que o sistema de lá gera mais produtividade, mais qualidade de vida. O trabalhador pode trabalhar 10 horas num emprego, 20 horas no outro. Se ele quiser trabalhar 50 horas por semana, pode. Se quiser trabalhar 10 horas por semana, pode. Tudo com o sistema de garantias, né, trabalhistas também, dando a ele essa possibilidade. É isso que a gente quer para o Brasil. O Brasil tem que dar mais liberdade para o trabalhador. Ele tem que escolher. Não é o governo proibir. Porque o que é o 6 por 1 no fundo, no fundo? Não é permitir ao trabalhador que ele descanse. É proibir aquele que queira trabalhar 6 dias, por exemplo, de fazer. Vai esculhambar escalas, inclusive, da segurança pública.
5: Não, isso
14: aí
5: é da força para o sindicato.
14: Óbvio.
5: Isso, aí,
14: óbvio,
5: isso, aí, isso óbvio, é uma óbvio, coisa sindical óbvio, que óbvio. É da força para o sindicato.
14: Então, bem simples. O que é a PEC do horário flexível? Você decide, trabalhador, quanto você quer trabalhar. Se é 10 horas num emprego, 20 no outro, tá beleza. Quer trabalhar 50 num emprego só? Pode. 20 num emprego só? Pode. Você dá mais liberdade para o trabalhador e você gera mais produtividade. Por que que vai acontecer? Com o mesmo nível de atividade econômica, o Sami, que é o entendido aqui do assunto, né, Sami? Mas é o seguinte, com o mesmo nível de atividade econômica, você vai destruir empregos e destruir possibilidades.
5: Então, mas aí tem que mudar a remuneração, né?
14: Pois é,
5: aí vai ser,
14: como
5: por hora,
14: é que você
5: né?
14: mantém... Claro, aí você pode fazer, você pode conviver com
5: aí
14: dois
5: tem que
14: sistemas.
5: Mudar tudo.
14: Não, você pode manter o CLT e você pode fazer horário flexível para quem quiser. Qual o problema?
5: Não, mas tem o 13º. Aqui é
14: mas
5: mais...
14: aí você faz proporcional, você pode fazer proporcional. O que acontece hoje? Hoje, o que o cara faz quando ele não consegue fazer pela CLT? PJ. Ele é uma empresa individual. Na verdade, o que ele está fazendo? No fundo, tem algumas empresas individuais, são de fato empresas individuais, mas muitas são uma forma de dar uma burlada no sistema, porque não tem como fazer CLT. Exato, exato. Hoje, os garçons, por exemplo, eu fui num restaurante ontem em Brasília, todos os garçons estão contra o fim da 6 por 1. Porque é ali que eles ganham uma gorjeta, que é justamente no nosso feriado, na nossa folga que a gente vai pro bar, é nesses dias que o governo está dizendo que eles têm que ser forçados a descansar, não podem mais trabalhar, não podem ganhar a gorjetinha deles.
13: É a oportunidade que o cara tem, né?
14: Exato. E o pior, o cara vai ficar daqui a pouco esse dia em casa mais obrigado, não porque ele quer, e o que acontece também? Ele acaba gastando mais. Então, além de ele não ganhar mais o mesmo salário, porque não existe esse negócio de manter o mesmo salário, o nível de produtividade que vai definir se vai aumentar o salário do trabalhador ou não, e não a caneta de um político, ele ainda vai acabar gastando mais, porque ficar em casa você acaba botando dinheiro em outras atividades.
5: Isso aí é a picanha 2.0.
14: Exato.
5: É. Então, mas é isso que está no jogo. O cara está prometendo que você vai trabalhar menos e ganhar mais, porra.
14: Você
5: quer
14: que
5: coisa melhor?
14: Por que o Lula não propôs isso em 2003, hein, Emílio? Então,
5: mas é isso aí.
14: Por que ele não propôs 2003? Se ele é tão a favor do trabalhador, por que quando ele chegou à presidência da República na primeira vez, ele não propôs isso?
15: Que tinha outras mentiras para contar antes.
14: Pois
15: esse
14: é.
15: Isso aí é os últimos.
14: Aí ele deixou chegar.
15: É a última bala de prata dele, é
14: deixou
15: isso aí.
14: Porque não tem uma marca boa o governo. Me diz uma marca boa,
15: não
14: nem
15: tem.
14: Os petistas sabem dar.
15: Não tem.
14: Aí ele tá querendo botar a tal da marca. Exato. Da 6 por 1. Marca tem muitas, é de corrupção, de desvio, de incompetência, até de aposentado roubar. Então, quer dizer, ele tá tentando vender uma marca de ajuda ao trabalhador, mas que no fundo prejudica justamente quem quer trabalhar.
16: Mas, Van Hatt, isso aí funciona? Que aí, como
5: que
16: o Emílio falou, a picanha ele prometeu...
15: Não veio.
13: ele ganha a eleição, aí deu tempo da pessoa falar, pô, mas a picanha não chegou, precisa de um tempo pra isso. Aí ela tá diante de outro presente dele. Outro presente. Olha, eu vou trabalhar menos e vou ganhar mais. A pessoa já entendeu, o eleitor já entendeu que a picanha não vem, ou realmente o brasileiro
4: só esqueceu.
13: Ele gosta de esquecer e ele gosta de se enganar.
14: Isso aqui que é pior, é capaz da picanha ainda vir. Porque com esse embargo que a União Europeia deu na carne brasileira, é capaz de cair o preço da carne
6: aqui. Aliás,
14: tem que cair no curto prazo. Tem que cair. Se não resolver isso, aí eu não sei se o governo não vai querer resolver de propósito ou por incompetência, porque até aqui, ao que tudo indica, foi por incompetência. Nem prazos da União Europeia e o governo brasileiro respeitou. Aí agora a União Europeia, de todos os países aqui da volta, só o Brasil não pode mandar carne. O maior produtor do mundo. Aí vai fazer o quê? Vai ficar essa carne dentro do mercado brasileiro e, obviamente, com mais oferta,
13: cai o preço.
14: Então, para você ver como até na incompetência, daqui a pouco os caras vão conseguir fazer baixar em período eleitoral o preço da picanha. É bom prestar atenção nisso, porque isso não é bom para produtor, isso não é bom para a economia brasileira e, obviamente, não é bom para a reputação. Mas o PT não está aí para isso. E se funciona, infelizmente, para muita gente funciona, porque a gente vê que até na Câmara dos Deputados parece funcionar. Como é que pode uma votação dessa, a gente acabou ficando só com 22 votos contra. E no Senado da República, todo mundo com medo de que vá a votação.
4: Total.
14: O Davi Alcolumbre tem dito, se botar a votação, vai passar. Seria uma coisa tão óbvia de que, pô, vamos achar uma forma boa de melhorar a qualidade de vida do trabalhador. O trabalhador brasileiro realmente está precisando de novas alternativas. É. Mas não, eles fazem essa demagogia que é boa para o sindicato.
5: Ô Van Hatten, você sabe que dá a impressão na gente que está fora, tal, que não é político, que não está lá vendo o jogo, tal, que ninguém está nem aí para o Brasil. Essa é que a impressão que dá é que o interesse é só por esse poder.
4: Opa.
5: Que é só mais 4 anos, eu quero 4 anos lá. É. Essa é a impressão que a gente tem. Porque a gente vê tanta coisa, tanto editorial de jornal, né? Porque os jornais agora todo mundo meio que se ligou, né? Não.
2: Acordou, né?
5: Todo mundo tá meio acordado, falando, porra, o que os caras estão fazendo? Como é que vai ser amanhã, né? Porque o que eles estão enfiando de grana... É muito bi para reeleição, cara.
4: Sim.
5: É muita grana que está entrando aí, né?
4: Do governo.
5: E nós vamos pagar isso aí. Você sabe que paga, né?
4: Sim.
5: A conta chega.
14: Eu estava lendo há pouco, vindo no avião aqui, o livro do Adriano Jantur, que eu sei que ele poucos dias atrás estava aqui dando entrevista. Ele faz uma leitura muito interessante sobre como a base piramidal da sociedade, né? Não bem a base, mas a parte mais de classe média, digamos assim, ela é fundamental para garantir mais responsabilidade de quem comanda, de quem governa, e menos benefícios distribuídos para quem está ali na voltinha do poder.
5: Uhum.
14: Né? Hoje no Brasil a gente vive uma situação em que se retira muito dos pobres, aliás, mais do que eles ganham de volta, porque o Bolsa Família não paga o tanto de imposto que o pobre tem pagado, por exemplo, no nosso país, e paga mais em proporção do que quem tem mais dinheiro. E uma parte desse recurso que não vai para o pobre, obviamente vai para quem tem mais dinheiro e está próximo do círculo de poder. Então, qual é a solução que levou países democráticos? Não é bem uma solução, é um caminhar natural das coisas, se o governo parar de interferir e tiver mais gente no governo com essa visão. Qual é a solução, a forma de diminuir, não esse sentimento, mas esse fato de que a maioria de que tá no poder, dos que estão no poder querem só benefícios próprios? É você ter mais pressão de uma classe média consciente de que a coisa está errada.
5: Porque é a classe média que paga a conta, né?
14: Exatamente.
5: O país que funciona, ele tem classe média grande, porque a classe média paga o imposto, o rico, o milionário tem dinheiro fora, ele dá um jeito, ele não tem problema para quem tem muita grana. E o pobre fica lá naquela bolsinha e não paga nada.
4: Opa.
5: Então, da onde ele vai tirar o dinheiro?
14: Você viu o que aconteceu lá na Nova York, o prefeito botou uma taxa de grande fortuna.
5: É assustador.
14: O empresário lá, um dos que tem o prefeito, né?
2: Isso,
14: eu não lembro o nome. Pois é, aí que tá, um monte de empresário tá deixando de fazer investimento no estado de Nova York, ou na cidade, obviamente, mas acaba impactando o estado também, e indo, por exemplo, para a Flórida.
5: E para o Texas também? Os bancos lá?
14: Acontece no mundo todo. A França decidiu taxar os mais afortunados. Também foi o Depardieu, foi para a Rússia.
6: Um caso clássico.
2: E
16: pegando esse gancho aí da direita, né? Porque a direita, em muitos momentos, ela decepciona em algumas questões que são essenciais. Então, você mesmo mencionou, só 22 votos contrários e o tempo inteiro querendo lembrar que é populismo, do risco para o nosso mercado de trabalho, para a nossa economia, mas na hora do vamos ver, fica com medo de estar na propagandinha ali aparecendo que votou contra esse discurso aí populista. Eles preferem engatar no discurso populista. Você concorreu à presidência da Câmara. Você chegou a fazer isso ali antes, concorrendo diretamente com o Hugo Mota. Partidos da direita como o PL não te apoiaram nominalmente.
5: Perdeu feio.
16: Perdeu feio.
5: Van Hatten.
16: Perdeu o Brasil também, vamos ser sinceros.
8: Tá bom. Feio
5: sete
8: não.
5: A um. Perdeu feio.
8: 7-1.
14: Teve gente que fez 3 votos. Fez, mas
16: e
14: tá bom.
16: Tudo, não foi, e tudo não por foi comissão, fácil. Por nós vamos fazer isso, a Câmara vai fazer uma coisa diferente, nós vamos ter essa comissão. Parece que direito o tempo inteiro quer jogar meio junto com o sistema, com o eleitoral. E como que você vê isso? A direita está desunida, está fraca e lá é difícil fazer política, Jesse, com esse grupo?
14: A direita ela é muito mais recente em organização do que a esquerda. Então a gente precisa conceder isso. A esquerda está aí já há décadas fazendo esse trabalho, né? E 10, 15 anos atrás o PSDB era tido como a direita brasileira, que não é. Nem programaticamente, nem na prática do dia a dia dos seus governos.
5: É, o Lula!
14: Não, o Alckmin, que é do PSDB, sim, é o claro. Vice do Lula hoje. É. FHC entre Lula e Bolsonaro votou no... por aí vai.
17: Bom, tesoura, pô.
14: Por que eu estou dizendo isso? Porque a esquerda ela tem uma fidelidade aos princípios e uma organização que muitas vezes é de causar inveja. Não dos princípios, que são os errados, não são os com os quais a gente concorda. Então, quer dizer, eles... Lá no início do governo Bolsonaro, antes até quando gritavam Lula livre, aquela coisa toda, quem acreditava que o PT ia ser ressuscitado e o Lula ia estar de volta na presidência? Eu não achava que isso ia acontecer. E aí, em novembro daquele ano, aquilo aconteceu. Então, o que eu vejo?
5: Acho bom,
14: que
5: nós mas também no... aconteceu...
14: Por mil motivos.
17: De Leonardo.
5: Leonardo.
17: Montes.
8: Muitos.
17: Aos montes.
14: E aí é uma junção da esquerda corrupta ideológica com um sistema ávido por voltar a fazer as maracutaias que sempre mantiveram esse sistema aí no poder. Mas voltando à pergunta objetiva sobre a 6x1 e sobre esses votos, realmente teve muita gente com receio da repercussão de um voto contrário. Havia pesquisa, por exemplo, no Rio Grande do Sul, dizendo que 73% da população gaúcha era... a favor do fim da escala 6x1. Mas a pergunta é assim, você é a favor da escala 6x1 para trabalhar um dia a menos e ganhar o mesmo salário? Puxa, é difícil alguém dizer que é
5: claro. Não,
16: é os 20 e poucos contra.
14: Não, e aí depois do meu voto, e eu digo assim, na hora, teve gente até aconselhando, achando que eu tinha que votar a favor, porque eu sou do fim da 6x1, porque eu sou candidato ao Senado, diz, calma, primeiro que eu não vou trair os meus princípios, exatamente. Sempre votei de acordo com meus princípios. E segundo, se é para eu perder uma eleição por causa de um voto desse para outros populistas que estão oferecendo isso, sabendo que é errado, então que o eleitor escolha os outros, sabe?
5: Sim.
14: Porque se é para votar igual os outros...
5: Exatamente.
14: Por que vai votar no genérico? Vota isso. Logo
17: pra
14: no...
17: que está lá, né?
14: Exato. Mas aí, de novo, eu entendo, tem gente ali... E nós perdemos a discussão, e aí é um problema de organização da direita. Eu inclusive, depois da votação... Antes da votação, já foi uma tragédia sob o ponto de vista de organização do debate, não levaram a sério. Não estou falando só de direita, estou falando de entidades empresariais. Imprensa, que acordou agora também.
5: Sim.
14: Né? Editoriais, falando que horário flexível, sim, que não sei o quê.
5: Exato.
14: Não tinha nada disso antes. E depois do voto, pouquíssimas entidades, eu não vou citar nomes, algumas eu poderia citar até para agradecer, mas pouquíssimas foram lá e dizer, ó, parabéns pelo teu voto.
5: Exato.
14: Né? Ou empresários, ou pessoas que realmente estão conscientes, ou trabalhadores e tal. Então, quer dizer, sabendo do resultado, mesmo assim a solidariedade depois foi pequena quando eu exerci o voto de convicção. Mas onde eu quero chegar com essa conversa toda? Agora nós temos uma... alternativa, que está lá no Senado, e que o Rogério Marinho protocolou, nada menos que o líder da oposição. No dia da votação na Câmara dos Deputados, eu estava com o Davi Alcolumbre no Senado, por outro motivo, conversando com ele na mesa, e eu falei sobre o tema da escala 6x1 que estava sendo votado na Câmara. E ele disse, ele está claramente enfadado com a situação, ele não está gostando, ele tem noção do tamanho do problema. Aliás, foi uma pauta que o Hugo Mota, na verdade, comprou com o Lula para pautar na Câmara dos Deputados. E eu falei da PEC do horário flexível, ele já tinha conhecimento, me pediu um pouco mais de explicação. E ele disse, olha, se protocolar aqui no Senado hoje, eu já despacho logo para a CCJ. E E foi aí que eu liguei para o Rogério Marinho e disse, ó, tem a PEC do horário flexível, que é do Maurício Marcon, nosso deputado federal do Rio Grande do Sul. Vocês conhecem ele?
5: Já sim, sim, aqui, já, né? Esteve aqui.
14: É dele, lá na Câmara. Pegou praticamente o mesmo texto, fez uma ou outra adaptação, protocolou ainda naquela noite mesmo da votação na Câmara com 36 votos. Tanto é que foi um tanto de água no chope da aprovação. Vocês lembram? Aprovada 6-1 e ao mesmo tempo, Davi Alcolumbre despacha para ser... O bastidor foi esse.
5: Uhum.
14: Então a conversa nossa lá na mesa do Senado disse, ó, protocola e agora tem essa opção de tramitação.
5: Mas você não acha... Porque, por exemplo, o que a gente fica aqui, né? Ou a maioria das pessoas. A maioria das pessoas fica, sou direita ou sou esquerda? Ah, eu sou direita porque eu sou do livre mercado, porque eu quero mais liberdade para as pessoas. Não, eu sou de esquerda porque eu sou mais socialista, eu acho que tem que ser do jeito que é, com essas bolsas, essa coisa toda. Tem que ajudar o pobre, que tem mais pobre. Não, mas eu acho que tem que ser o livre mercado. Tal. Fica toda essa briga. E a gente esquece de votar em quem está mandando, que são os deputados e os senadores. É lá que está o baragulê. Exato. A gente fica Bolsonaro, isso. Lula, PT, direita, esquerda, e lá que está rolando a tramóia.
15: Toda a conversinha.
5: A conversinha.
15: Conversinha doce.
5: Tem que ficar ligado nesses caras.
15: Exato.
5: Se você votar nos caras sérios ali, o cara não vai deixar, entendeu? Mas aí... Isso. Ou você acha que você vota no cara, ele te engana, e aí chega lá, ele entra no esquema, porque é gostoso, né? Porra, você ser senador é uma delícia.
15: Lógico, opa.
5: Puta merda.
14: Vai ser bom pra caramba. Olha só.
6: Resolvido.
14: Olha só.
5: Você acha que o cara entra no esquema, mesmo sendo sério ou não?
14: Não,
5: o cara...
14: tem gente que é sério.
5: Mas como é que escolhe um cara sério?
14: Bom, não
5: um
14: é
5: cara
14: fácil.
5: Igual que você, primeira... que você não gosta muito de brincadeira.
15: Exato.
5: Eu percebo aqui.
15: Ele não faz isso.
6: Você não é muito da piadinha.
5: É, ele não é da piadinha.
15: Hoje ele tá grisalho.
5: Nós queremos um cara igual
15: você.
5: O cara
15: ficou grisalho em 6 meses, sem terno e gravado.
5: Ei, Van Hatten.
14: Acho que assunto sério é sério, pode ter descontração para tratar de assunto sério, por isso que eu gosto muito do programa, mas de qualquer maneira a gente precisa tratar as coisas como elas são, não dá para durar a pílula, né? Então, quanto à questão da participação de pessoas boas na política e que se vendem no caminho, existe, não tem a menor dúvida. Por exemplo, foram eleitos 27 senadores em 2022, 17 estão na oposição. Foram eleitos 54 senadores em 2018. Dos 54, 14 estão na oposição. Não. Olha a diferença.
5: Caramba.
14: Não é possível que numa eleição tenham sido eleitos tantos na oposição e na outra. Mas a gente vai analisando. Aí tem senador que realmente foi para o outro lado da força, mas tem senador que se elegeu para outro cargo no seu estado e suplente não é alinhado com o governo. Tem outro que faleceu e suplente é hoje alinhado com o governo. Então, quer dizer, nós temos uma série de outros fatores envolvidos que precisam fazer com que as pessoas prestem atenção. Eleição para o Senado é uma. Tem que prestar atenção também em quem são os suplentes dos senadores. Entendeu? Qual é o compromisso que esse suplente do senador vai ter com a pauta que o senador... Porque ele é eleito junto.
5: Tá. Então, então deixa eu fazer uma pergunta para você. Agora, depois, só para encerrar esse assunto.
14: Sim.
5: Eu acho que o cara que vota, o eleitor, ele não aceita a traição de quem ele votou.
15: Exatamente.
5: Correto? Se você votar para presidente... Porque presidente...
14: O certo seria, isso, né?
5: Presidente, prefeito, cargo executivo, cargo majoritário, você sabe muito bem quem você votou. Agora, o deputado, você acha que a maioria não percebe muito em quem votou, por isso ele vai jogando...
14: Eu acho que esse é o primeiro problema, porque mais de 70% das pessoas, uma semana depois da eleição, não lembram quem votou para deputado federal.
5: Tá. É, esse é que é o problema.
14: Mais de 70% não lembro. Mas, eu acho que isso é importante. Nessa eleição, votou, guarda num papelzinho quem você votou para deputado federal.
15: Vai lembrar, pelo menos.
14: Lembra, depois vai cobrar, vai saber se votou ou não. Guarda no papelzinho, bota na geladeira, sei lá, talvez ruim botar nome político na geladeira, vai ver todo dia. Mas.
5: Puta, eu votei muito mal.
15: Eu vou pôr você
5: cara.
15: Na geladeira, Van Hatten.
5: Eu lembro.
15: Van Hatten na geladeira, você pegar
14: o tiririm, tá só bota dentro da geladeira, então lá no fundo, aí você sabe onde encontrar. Não precisa ser clima, não.
5: Morgado tem uma pergunta, vai lá, Morgadinho.
15: Ô, Van Hatten, você tava falando essa questão aí, né, e o Emílio até tocou. Falou assim, tem gente que se vende, né, que muda, que começa a jogar o jogo do sistema, mas não só isso, o que a gente vê também, às vezes, você falou assim, a direita é muito nova, mas você tem seus princípios e você acabou votando a questão da escala para não existir. Enfim, a gente vê pessoas da direita, e não é porque se vendeu, às vezes ela não quer perder o voto. Né? Porque são pautas populares. A gente viu a questão da misoginia no Senado como foi. O Girão veio aqui, pediu desculpa pelo voto dele. Então, assim, às vezes a pessoa não é a questão de não estar organizada direita. Às vezes ela está preocupada simplesmente com o voto e não se queimar com a galera, que tem gente da direita que também. Enfim, como que faz agora? Né? Como que a gente faz? Porque o Emílio falou nessa questão. Porque você vota esperando o cara, é cobrar, é prestar atenção a partir de agora, porque a gente vota, é justamente o que você falou. Se for para votar em quem vai votar a favor, eu não voto no genérico, eu voto em alguém da esquerda direto. É. Né? É. E, mas, aí fica naquela aquela coisa assim que o deputado vai e fala: ah, mas a gente ia perder mesmo? Ah, então, e aí? Você ia perder mesmo? Então, por isso você vai trair o voto de confiança que eu dei para você. Por isso que é muito bacana você falar que você se colocou e manteve os seus princípios, porque tem que mostrar não só para a população e para quem, as pessoas que votaram em você, mas mostrar para esses deputados, esses senadores, que você não pode fazer, você tem que fazer igual o Van Hatten, você tem que manter o que você vendeu para o seu eleitor.
14: E tem uma questão aí, o voto proporcional, principalmente, quem é candidato a deputado federal, sinceramente, não precisa estar tão preocupado. O majoritário, às vezes, é mais difícil, porque Sim. Você precisa de uma franja do eleitorado, que é mais moderado, que vai, daqui a pouco, ser mais influenciado. Se você é do proporcional, acho que mais prejudica. Você não vai votar com bloco, por exemplo, da direita, do que ajuda.
15: Sim.
14: Mas é uma análise difícil de fazer, sinceramente, na hora do voto tem gente ali realmente preocupada porque assim, poxa vida, mas esse voto pode me custar uma eleição. E eu nem estou falando da questão utilitária, que realmente ser deputado no Brasil é o congresso mais caro do mundo, né?
5: Exato.
14: Os deputados que mais ganham, assim por diante, né? Então quer dizer, nós temos esses incentivos perversos. Mas ele também pode pensar, puxa, vai botar todo o meu outro trabalho aqui que eu tenho a perder por causa de um voto que, sabe, é uma discussão. Eu sei que é utilitário no sentido do ideal da pessoa, mas ela vai ali e acaba dizendo, não, esse voto aqui também, depois um ou outro vai me cobrar, mas eu vou continuar votando o resto igual, essa aqui eu vou... Acho que foi uma discussão mal conduzida, foi mal comunicada. Puxa, a primeira coisa que tinha que comunicar era o seguinte: se o governo quer que o trabalhador descanse mais, ele tem que roubar menos.
15: Sim.
14: De preferência não roubar.
15: Exato.
14: Tá? Porque o dinheiro do trabalhador que está indo, em vez de indo para o bolso dele, está indo para os impostos, está indo para a gente.

0: tá começando. Cara, o cara tá cheio de energia, o cara quer começar a trabalhar para depois montar uma família, mais adiante ali com 18 anos comprar um carrinho, enfim. E aí tu tá proibindo o cara de trabalhar um dia.
1: Exatamente.
0: Entendeu? Então, acho uma forma de comunicar isso melhor. E aí eu acho que a direita errou muito, né? A gente como oposição tem... Também é um problema, esse governo
1: tá bastante,
0: é pródigo, mas é pródigo em mil outros assuntos ao mesmo tempo. Só que esse assunto talvez foi desprezado.
2: Mas não tem um consórcio na mão, né? É. Os caras têm um consórcio.
0: Tem tudo. Eu, por exemplo, eu mesmo tratei pouco do assunto. Por quê? Porque eu tô, cara, eu tô desde outubro do ano passado com o conselho de ética no meu cangote lá pra me suspender do meu mandato por 2 meses. Eu, na sexta-feira, antes do Natal, tava lá só eu, o Zé Trovão e o Polon, na frente do pessoal do Conselho de Ética, sessão online para nos defender daquela manifestação que a gente fez.
2: Eu lembro, mas não rolou, né?
0: Tomei gancho 2 meses,
2: tomou
0: mas tô recorrendo.
2: Tomou gancho? Tomei ganchinho. Tomou um ganchinho lá.
0: Deixa eu só fazer o... Eu digo que se eu tivesse entrado no esquema, tava liberado.
2: Fazer o break do Reginaldo agora para você da rede de rádio. A gente continua com o Marcel Van Hatten, pré-candidato ao Senado. Pelo Rio Grande do Sul, pré-candidato aqui conversando com a gente. Vai lá, Reginaldinho.
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0: 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Bolsonaro, pô.
2: Não, mas peraí, não.
3: Ele tá brincando. Então ele tem que ir com azul.
4: Você
3: tá brincando, a camisa
5: eles
3: do Bolsonaro.
5: Fazer a vermelha. Eles,
2: não, não, é, não tinha até a não vermelha.
5: É,
2: vermelha.
5: Não é a camisa do Bolsonaro, vermelha.
3: O Bolsonaro usa a camisa fuxia. O Lula tá com a camisa certeza, do Bolsonaro, que é essa camisa, que é essa camisa.
2: Mas a dele é original. Eles vêm dessa forma, mas o Brasil joga contra o Marrocos. Bandeira vermelha com estrela.
3: Olha lá, olha aí, olha aí, com a camisa do Bolsonaro.
6: Vai, brasa.
0: Resgate do calango, Ryan.
3: Me fala uma coisa. Me fala uma coisa. E agora?
2: Mas
3: e
2: contra agora? Quem o Brasil vai jogar? Marrocos. Bandeira vermelha com estrela.
3: Ih, olha lá. Vai coçar a mão.
5: E qual dia?
3: Hein?
2: É 13.
3: Pois, hein? Até a camisa do Bolsonaro. Que coisa que o cara faz pra se reeleger, bicho. Mete a camisa.
2: Mas lembra, isso já tinham feito um pouquinho no ano passado com o Haddad. No ano passado não, em 2018 com o Haddad. O Brasil é verde e amarelo com a camisa. Isso. Usaram essas coisas, tiraram o vermelho também.
3: Muito bem, dá só um segundo pra mim aqui, ó. Só um minutinho aqui, ó. 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
3: 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Deixa eu perguntar um negócio para você. Eu gosto de você que você é um cara sério.
9: É isso aí.
3: E eu acho que na política é bom ter gente séria. Não tem que ficar esse negócio de se perfazendo.
9: Isso.
3: Aquelas faquinhas. É. Eu não gosto daquilo.
9: Lacraçãozinha.
3: Não, é cara sério.
9: Corte
3: é,
9: sem lacração.
3: É, corte errado. É.
2: Caça like.
3: É, cara sério. Você acha que nesse negócio do Banco Master tem tanta gente grande envolvida que vão dar uma... Ou você acha que eles vão... O povo vai realmente saber... O que rolou nessa história?
2: Uma morcegada, como se diz.
3: É, uma morcegada. Uma morcegada, porque vão falar, olha, o prejuízo vai ser muito maior.
2: Não tem nem dúvida de que tem muita gente grande envolvida. Não tem nem dúvida. Agora, a gente precisa dar tempo ao tempo para o André Mendonça fazer a investigação. E espero que ele consiga fazer com a Polícia Federal independente. Porque, ainda poucos dias atrás, ele cuida também do INSS, né?
3: Aham. Uhum.
2: E lá trocaram o delegado que estava cuidando, sim, do caso do Lulinha.
3: Quando chega no...
2: Opa. Pois é, e ele diz a imprensa, é que o André Mendonça é o cara mais discreto. que também é bom, acho que é um cara sério, como você está dizendo aí, te agradeço, inclusive, porque ele está lá não para ficar dando entrevista o tempo todo como os outros ministros e ficar fazendo comentário político. Então, tiraram o cara que estava fazendo a coordenação do trabalho na Polícia Federal do roubo do INSS, que pega o Lulinha. Então, a minha pergunta é, será que vão continuar deixando ele trabalhar também no Master? Ou ele vai ter que fazer algum tipo de manifestação pública daqui a pouco, dizendo, ó, não estão me deixando trabalhar? Por enquanto não está vindo nada público, eu estou confiando que ele está fazendo o trabalho dele lá dentro. Porque, de novo, no Congresso, o máximo que a gente consegue fazer é com base nos vazamentos que vêm, nas coisas que a gente escuta, eventualmente fazer algum discurso, alguma manifestação pública, mas investigação mesmo, a CPMI não vai sair.
4: Então, mas ontem mesmo foi aprovado lá no Senado, Benedito Gonçalves, que inclusive é um juiz do STJ, que se declarou impedido, no caso Master, por participar de eventos que envolviam o próprio banco. Ele foi aprovado com ampla maioria no Senado Federal para ocupar um dos cargos mais importantes, que é conselheiro ali, corregedor do CNJ. É. E isso não mostra que existe uma força já dentro de Brasília tentando colocar, talvez, pessoas muito específicas e alinhadas a determinados interesses para barrar essas investigações e que tudo vai acabar em pizza, como acabou em certo grau a Lava Jato?
2: Ele é o cara do missão dada, missão cumprida, né?
4: E aprovado por ampla maioria.
2: Missão cumprida por ampla maioria. De fato, esse é um risco que a gente corre, de, em virtude do número de envolvidos no caso, tentarem abafar tudo. Agora, eu acredito na força da comunicação e na força justamente da população saber dos fatos. E o que a gente está vendo por parte, de novo, do ministro André Mendonça, ali tentando conseguir uma delação do Vorcaro, é um trabalho sério, porque a primeira ele não aceitou. Vamos ver como é que vai ser agora, que eles estão avaliando.
3: Então, mas ele não aceitou por quê? Porque o vazamento que interessava aquilo lá, que é o lance do Flávio.
2: Eu não sei exatamente o que foi que fez ele não aceitar, mas disseram que ele mudou a versão agora, inclusive, sobre determinados pagamentos, dizendo que não foram coisas habituais, mas que foram propina. E para mim fica muito claro, né? Quando a gente vê, por exemplo, cartão de crédito sendo utilizado por alguém sem limite, que é simplesmente amigo do banqueiro, é algo que chama muita atenção,
3: né? Mas se você pega caso Master, chegou no
2: Lewandowski, ministro, por exemplo, era consultor do cara.
3: Então, isso. Um monte. Chegou no ministro.
2: Guido Mantega era consultor do cara. A esposa do Moraes?
3: Sim, chegou lá. É. Agora chegou no Flávio, no filme. Né? No filme
9: do filme.
3: Da gravação. Parou. Parou aí. Por quê? Porque prejudicou alguém. Quem que saiu ganhando com essa história? Não, é isso que eu fico perguntando.
2: O Flávio pediu investigação.
3: Sim, ele pediu a CPI.
2: Mas é investigação. CPI é investigação. Ele pediu investigação. Quero saber quem do PT que foi envolvido em rolo está pedindo investigação.
9: Por que que não deixa
2: o Lewandowski
9: passar?
2: Pediu investigação, Guido Mantega pediu investigação. É muito diferente o cara aparecer, porque assim, para o Flávio a melhor coisa é que se esclareça. Ele disse que não tem nada de errado, que foi patrocínio para um filme, que se esclareça. O Moraes está pedindo investigação, está querendo que investigue? Então essa é a grande pergunta. Cadê a intenção da pessoa?
9: E não empolgou muito a delação que ele mandou, que ele fala que o ministro,
2: Alexandre,
9: que foi pagas as custas como uma coisa normal, entendeu?
3: Tá muito normal. Normal não é.
2: Nenhum escritório de advocacia vai aceitar esse tipo de...
9: É uma coisa que não empolga. Pô, você tá vendo que o cara pagou, tem tráfico de influência? Tá, pelo amor de Deus.
3: Muito bem. Muita gente pergunta por que que o Marcel Van Hatten vem tanto ao programa Pânico.
9: Que é bom.
3: Porque ele é muito bom.
9: A gente gosta.
3: É sócio. Então, a gente sempre abusa dele, porque ele trabalha em Brasília, mas ele dá uma passadinha aqui para dividir com a gente as novidades, o que está na política. Então, a gente conversou com o Marcel aqui. Eu vou colocar as redes sociais do Marcel Van Hatten. O nome é muito complicado.
9: Van Hatten.
3: Marcel Van, de Van, né? Estou indo na van.
9: Tem espaço na van.
3: E Hatten.
9: Espaço na van.
3: Tudo junto. Hatten. H-A-T-T-E-M.
2: Nós somos cinco irmãos e a gente tinha uma Caravelle, que é um micro-ônibus quase da Volkswagen.
9: Família
2: Sabe como a gente chamava? De Van Hatten.
9: Bem bolado.
3: As redes sociais do Marcel para você seguir. Ele é pré-candidato. Como é que está lá a disputa? Está boa, né?
2: Está boa. Estou muito empolgado, estou gostando. Acho que é uma oportunidade também da gente mostrar para o Rio Grande do Sul que dá para recuperar o nosso estado.
3: Isso
2: aí. O Rio Grande do Sul foi ficando para trás. Últimos 20 anos, estado que menos cresceu no país. Enchente, então, liquidou grande parte dos nossos negócios. Aliás, obrigado pela solidariedade de vocês. Nunca esqueço do Brasil. Sempre me arrepio. E o Rio Grande do
3: Brasil
2: Sul...
3: Brasil inteiro, né?
2: Brasil inteiro. E o Rio Grande do Sul só não tem crescido mais, acho que muito por falta de liderança política local e também por falta de apoio. Por exemplo, o governo federal prometeu um monte de coisa, fez propaganda em todo o Brasil, nos meios de comunicação que ajudou o Rio Grande do Sul. Vai lá ver na realidade o que realmente ajudou. Até contra a securitização, por exemplo, o pessoal que perdeu tudo no agro, eles votaram na Câmara dos Deputados. Contra o perdão da dívida do Estado, o PT foi lá e votou contra durante a enchente. Todo mundo embaixo d'água, nós botamos um projeto, eu botei emenda para perdoar a dívida, não só suspender por 3 anos, como o governo Lula sugeriu, e o pessoal do PT votou contra. Mas tá indo bem, tô gostando muito.
3: Valeu.
2: Muito obrigado.
3: Van Hatten, obrigado por você ter vindo. Marcel Van Hatten conversou com a gente. Vamos fazer o break. Eu quero também agradecer a nossa querida Jess. Coloque as redes sociais da Jess.
4: Honra enorme estar aqui sempre.
3: Siga a Jess também nas redes sociais, ela que tá aqui na programação da Jovem Pan. Obrigado, Jess. Vai lá, Reginaldinho.

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10: Muito bem, meus amores, vamos embora?
11: Vamos!
10: Tchau, gente! Até amanhã!

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1: Seja bem-vindo de volta a mais uma edição do Planeta DJ aqui na programação da Pan, a número 1 do Brasil. Eu sou o Alex. Quinta, dia 11 de junho, chegou o dia, hein? Vai começar essa bagaça aí, a Copa do Mundo começa daqui a pouquinho com a cerimônia de abertura. E 4 horas, né? Teremos o primeiro jogo e, aliás, com um árbitro brasileiro apitando essa partida, o senhor Wilton Pereira Sampaio, que aqui no Brasil faz um monte de lambança. E aí tá com essa moral toda aí, ó. Vai apitar o jogo inicial da Copa do Mundo. Eu não sei se a gente tá muito exigente com os nossos árbitros ou se a FIFA perdeu a noção do perigo. Enfim, boa sorte aí ao Wilton Pereira Sampaio. Nosso Whats, quem não tem aí, ó, anota 11994118221. Você pede aí a sua música, aquela que você tá afim de ouvir, tá bom? E a gente toca pra você aqui no Planeta DJ. E eu quero começar aqui hoje com a cantora britânica Becky Hill, que lançou o single More, More, More. Uma música aí que fala sobre a exaustiva cobrança do cotidiano. Ah, quem não sente essa pressão? Bora ouvir? Pela primeira vez aqui no Planeta DJ, Becky Hill.

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2: Boa tarde, Alex, Lucas de Aracaju, Sergipe, minha mulher, Gerlane, quer ouvir David Guetta, toca pra nós.

0: Yes, Back G passou por aqui, Sorry Bap, mixei com Prospa, música nova em Dreams. Teve o Guetta, pedido de ouvinte, Memories, e a primeira foi a música nova da Beck Hill, More, More, More. Mensagem aqui, ó. Boa tarde, Alex. Escuto todos os dias, mas é minha primeira vez participando. Larissa de Blumenau, toca Mimosa. E tem mais ouvinte querendo ouvir Mimosa do Alok e Dennis DJ.
1: Fala, Alex. Boa tarde. E fala, Everton, aqui de Sinop, Mato Grosso. Toca Mimosa pra nós aí. Valeu, obrigado.

0: Próxima música, Oscar Madgay. Legal demais esse som. Eu já toquei aqui, tá? Um ouvinte falou que não tinha tocado aqui Oscar Madgay, mas a gente já tocou sim. Curtindo as músicas do Planeta DJ aqui no interior de Minas Gerais, com as batidas que animam as tardes. Mensagem aqui do Carlo e também Fábio. Muito bem, deixa eu botar uma trilhinha aqui pra gente continuar falando em cima. Bora ouvir a trilha do Planeta DJ. Boa tarde aí, Alex. Tudo sussa, Fernanda de Barra Velha. Valeu, Fernanda. Boa tarde, meu brother Alex Marcos Salviano, curtindo a Jovem Pan 106,7, Goiânia, né? Mais uma mensagem aqui, essa do Marcos Roberto Machado, de Ponta Grossa, Paraná. Falou que tá top aqui as músicas. Boa tarde, desejando uma abençoada quinta-feira para todos nós. Xandão de Uberaba, muito obrigado, Xandão, para você também. Boa tarde, ótima quinta, já estamos nas pistas. E ligado no melhor programa, manda um alô aí para nós, grupo Birosca Drive. Estamos na área, a galera lá de Manaus. Mensagem do Darlan Nunes. Boa tarde, Alex. Gustavo, de Toritama, Pernambuco. Coloca uma pedrada aí, Eduardo Maia. Boa pedida, hein? Mais uma mensagem aqui. Boa tarde, Alex. Seja bem-vindo na melhor rádio do Brasil. É o Marquinhos Benassi, né? Tá pedindo aqui Armand Van Buuren. Fala, Alex. Se possível, toca vintage aí pra geral. Andrei de Londrina. Quintou, porque amanhã é feriado na cidade. Olha que beleza, hein, Andrei? Sexta, dia dos namorados. Feriado. Aí sim, fechou, hein? Break rápido e já voltamos com mais Planeta DJ. Fica aí.
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0: Muito bem, vamos lá com a trilhinha do Planeta DJ. Aí sim, hein? Deixa eu ler de novo aqui uma mensagem. Olha só, curtindo as músicas do Planeta DJ aqui no interior de Minas Gerais com as batidas que animam as tardes da semana. Tem como tocar uma retrospectiva do Carlo Dallanese e Fábio Castro. Mensagem aqui do Geraldo. Valeu, Geraldo, pela sua participação aqui pelo nosso Whats. Por aqui também o Felipe de Orleans, Santa Catarina, ouvindo a Pan 89,9 de Lages. Tá pedindo aqui um remix da Madonna, Like a Prayer. Anotado também aqui a sua participação, Felipe. E também temos aqui as mensagens de áudio. Bora ouvir.
3: Boa tarde, Alex. Aqui é Humberto Soares, de BH. Eu queria ouvir uma música que tem muito tempo que você não toca.
0: Qual?
3: ICMC. Cinema.
0: Essa nunca tocou, aliás.
4: Ô, Alex. Boa tarde.
0: Opa.
4: Salve, salve, meu grande. Luiz Carlos de Potirendaba. Você não escuta mais nossas mensagens, não vê mais nossos áudios, nem mensagem escrita, nada.
0: Ah, tá agora no ar aí, ó.
4: Mas estamos sempre na escuta do Planeta Day. Todo santo dia, graças a Deus, é o melhor horário pra animar nossas tardes, né? Se for possível você escutar esse áudio, toca um Thelma Andrelli Redondo pra nós.
0: Tocou ontem, cara.
4: Abraço, obrigado. Ótima quinta-feira.
0: Valeu, obrigado pela sua participação. Infelizmente não dá pra atender todo mundo aqui todos os dias, né?
5: Próximo. Fala, Alex. Muito boa tarde. Wagner aqui de Tamuji MG.
0: E aí, Wagner?
5: Toca pra mim, Kylie Minogue, Can Get Out of My Head. É isso aí, grande abraço.
0: Ó, foi bem no inglês
6: boa
0: aí.
6: Boa tarde, hein? Meu amigo Alex. Tudo certo? Ótima tarde pro amigo, os ouvintes. Forte abraço. Tô na escuta já, sintonizado, antes do Planeta DJ começar. Jardel Pris Oliveira aqui de Sibiri. Escuta pela Jovem Pan Passo Fundo 106,9, é número 1 do Passo Fundo lá e número 1 do Brasil, só aqui de Seberi, Rio Grande do Sul.
0: Valeu, querido, pela mensagem.
7: Fala, Alex, DJ, beleza? Como é que você tá? Julião, Julião, Porto Feliz, terra das monções.
0: E aí, Júlio?
7: Irmão, quinta-feira, dá pra rolar um TBT hoje aí no Planetinha? Época que vendia CD ainda, o Planeta DJ.
0: Bons tempos.
7: Vamos relembrar na número 1 do Brasil, no nosso querido Planetinha? Dá um play aí.
0: Ah, eu aceito o desafio. Planetinha demais, hein? Meu querido aí, JC. De onde? Porto Feliz. É. Tá bom. Vamos começar. Deixa eu puxar uma aqui.
5: Vamos lá, MC Sandor.
0: MC Sandor e McCoy. Pra começar aí um pouquinho de anos 90. Bora.

boa tarde, meu irmão. Hoje, tarde especial com o Planeta DJ, mais estreia da Copa do Mundo. Vamos embora. Sábado, 2-0 pro Brasil. Manda um abraço aí pro meu filho Joaquim, que antes de ir pro reforço, tá sempre escutando aqui comigo o Planeta DJ. Valeu!

caveira da motoca, hein? Fala, Alex. Aqui é o Marlon Ponciano, Minas Gerais, BH, caveira da motoca, hein? Tô aqui com o microfone ligado, aproveitando essa vibe desse bloco aí. Um abraço pra todo mundo, uma boa quinta-feira. E manda um abraço pra geral aí da GCM BH, integrante dela aí. Tamo junto na área. Abraço a todos.

New Religion. Quem gostou dessa daí foi o nosso ouvinte, o Douglas. Final de celular 9759, falou que essa é uma pedrada. Valeu, Douglas, pela sua participação. Deixa eu mandar um alô aqui para o Adeilson de Fortaleza. O Rafael, também de Fortaleza, tá por aqui também participando do Planeta DJ. Ataíde de Esmeraldas. Quem mais está por aqui? Esse aqui ainda não foi cadastrado aqui do nosso sistema, é o João Vitor. Final de telefone 6445. Valeu, João, pela sua participação. O Ademir de Soledad está participando aqui também. Fernando de Maceió, Fábio de Poços. O Marlon Caveira na área, Alemão, Itajubá, Marcondes, Guaramiranga. Olha aqui participando, acho que pela primeira vez aqui, Márcio Galvão de Feira de Santana, o Kleber de Floripa e por aí vai. Muito obrigado aí pela participação de todo mundo, pelo nosso

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0: That's What I Like. Esse é o Bruno Mars. Aqui na Pan teve Olivia Dean com Man I Meet. Já já tem uma clássica aqui.
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0: O vocal é da norte-americana Michelle Branch. The Game of Love, fechando essa sequência aqui na número 1 do Brasil. Break rapidinho e já voltamos com muito mais.
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0: Tudo bem, aqui na Pan rolou mais uma edição das 7 melhores, fechando com Alex Warren. Alex, o meu xará Ordinary. Teve Sabrina, Ray, Sam Fender, Olivia Dean, Taylor Swift, Dave e também Ted Swims. Bom, e saiu o primeiro gol da Copa, hein? Julian Quiñones. É mexicano esse gol. O México vai vencendo a equipe da África do Sul por 1 a 0. Estamos aí com 22 minutos do primeiro tempo. A gente já volta, hein? Daqui a pouquinho tem a melhor da semana.
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0: Seller.
1: Quem sabe eu ainda sou uma garotinha.
0: É, e pela Copa do Mundo, intervalo de jogo, o México vai vencendo a África do Sul pelo placar de 1 a 0. Break rápido pra você na número 1 do Brasil e a gente já volta.
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11: É quinta-feira! Ai, gente, um dia que a gente não tá de bobeira, né? Quintinha já tá vibes, entendeu? Tá uma vibes, inclusive, aqui em São Paulo. Não sei como tá aí na sua cidade. Aqui tá meio outonal, assim, aqui já dá pra todo mundo esconder as feiuras.
12: Acordar de manhã, meu chuveiro tô queimado.
11: Tava 10 graus de manhãzinha,
12: hora que eu lá em casa agora é banho gelado. O que o exército usa como tortura lá em casa é um dia de manhã. Eu tô ficando revoltado, porque eu pago pra
11: Mas
12: isso.
11: Porque, sabe o que eu faço? Eu não consigo gelar demais. Então, serve na caneca.
12: Ah, eu
11: moda antiga, igual roça. Pra mim, eu não tô nem aí, né? Meu filho, que eu vá 20 vezes, eu não. Ah, fria demais da.
13: Gente, como que eu tá aí na cidade de vocês, hein? Tá frio? Tá frio?
11: Ai,
13: tá frio?
11: Ai, a Otávio cortando a gente. É. Ai, querida.
13: Não tô cortando, eu quero falar também
11: coitada
13: com a nossa audiência, né? Vocês estão falando de frio?
11: Olha ela!
12: Negativa.
11: É, então tá, vamos ver. Deixa aí, fala aí com a audiência. Vamos tentar ignorar ele o programa inteiro, então, Breno.
13: Hoje é Dia Internacional da Luta pela Saúde da Mulher. Ó. E também é dia, sabe do quê? Do hambúrguer.
12: Opa. Uma coisa é legal, a outra, né?
11: O hambúrguer é minha comida favorita.
13: Eu gosto.
11: Falando da saúde da mulher, você sabe que eu tava preparando um vídeo pra falar sobre saúde, porque saúde é a coisa mais importante, obviamente. Acho que a gente às vezes não leva a sério, é o nosso bem mais precioso. É. E a saúde da mulher. Galera, vai no meu Instagram depois que eu vou postar isso no Lígia Mendes, mas a gente tem que se cuidar muito. Fazer muito exame, aguentar muito, porque é muita coisa pra cabeça das mulheres, sabe? E nossos exames ainda são delicados, a gente se sente vulnerável. Saúde feminina, pensa os exames masculinos. Tem um exame que vocês fazem piada, que tem que começar a fazer a partir de tal idade, que é o único que expõe vocês.
12: Exato.
11: Assim, expõe que eu falo que é algo vulnerável. Porque se um homem não gostar, tiver preguiça, tem, né, o exame de próstata e tal. O de mulher, tudo é um invasivo. Negócio invasivo, trash, que enfia um negócio de metal que roda e abre dentro de você. Então...
12: É a saúde da mulher e a saúde do hambúrguer. Os dois têm que se preocupar.
11: Isso. Porque o hambúrguer envenenado faz mal. Mas falando seriamente da saúde, se cuidem, façam todos os seus exames, para que a gente viva muito, para que a gente seja saudável, porque aguentar essas...

0: de volta e para você que está ouvindo Missão Impossível Jovem Pan, já sabe, se tem história para contar, é no 11-2870-9750, viu, Ligia?
1: As histórias de hoje estão boas demais, as histórias de agora estão melhores, estão diferentes.
0: Não, só melhora as histórias do
1: Missão. Só melhora.
0: Os ouvintes só melhoram também, né? Ó, tudo em família. Eu era casada há quase 15 anos. Sempre fui aquela mulher parceira, que cuidava da casa, da família e fazia tudo pelo marido. Minha sobrinha, ela começou a frequentar muito a nossa casa. Eu tratava ela como filha. Meu marido também. No começo, eu achava bonito ver os dois se dando bem. Ela ajudava ele com celular, internet, essas coisas. Só que depois, eu comecei a perceber umas atitudes estranhas. Risadinha demais, troca de olhar e muita conversa escondida, Lígia. Mas eu jamais imaginava que passaria disso. Até que um domingo, precisei usar o notebook do meu marido. Quando abri o navegador, apareceu automaticamente uma pasta de fotos sincronizada na nuvem. E lá estavam, sabe quem? Os dois, Lígia. Foto em restaurante, abraço escondido, selfie dentro de carro e até imagem dele, sabe aonde? Em motel. Na hora, as minhas pernas ficaram moles. Meu coração parecia que ia sair pela boca. Eu continuei olhando aquilo sem acreditar no que eu estava vendo. Descobri que eles se encontravam há meses enquanto eu trabalhava e confiava cegamente nos dois. Eu senti meu mundo desabar. Quando confrontei os dois, a minha sobrinha começou a chorar e o meu marido tentou falar que as coisas simplesmente aconteceram. Aquilo me deu uma revolta impossível de explicar.
1: É o Hulk, jogador?
0: É, parece, né? Igualzinho.
1: É o jogador. Será que é ele?
0: Acabei expulsando os dois da minha casa e da minha vida no mesmo dia.
1: Ufa, pena que ele não tinha o dinheiro do Hulk, né? Pra separar e deixar você montada num dinheiro, que ia ser uma delícia.
0: Até hoje, a dor maior não é nem a traição dele. É saber que alguém da minha própria família teve coragem de fazer isso comigo.
1: É inacreditável mesmo.
0: Lígia, fui traída duplamente. Será que a culpa foi minha ou deles?
1: Ah, o que você acha? Alguém assaltou a sua casa, a culpa é sua? Não, claro que não. Tá tudo ótimo, amiga. É uma tragédia que acontece. Que bom que passa por cima. Que pena que ele não é um jogador de futebol milionário. Mas você vê como acontece em várias situações.
0: Uhum.
1: De várias maneiras. Isso tem a ver com o caráter. Mau caráter, a periguetinha lá da menina. O cara sem o menor valor. Um cara que vira pra você e fala, ai, aconteceu. O que aconteceu, gente? A gente é bicho? A gente é bicho, né, aliás. Mas a gente é um imbecil?
0: Uhum.
1: Que não escolhe? Você não faz escolhas o dia inteiro? O que você vai beber, comer, você vai no banheiro, você escova dente, você levanta da cama, você toma banho, dá descarga, tudo é escolha. Só que aí ele fez essa, cada escolha uma renúncia, mau caráter. Mau caráter, mentiroso, cínico, traidor, cruel, sacana, tudo que a gente quiser pensar vai caber aí nisso. E acontece essas coisas na vida, igual aconteceu com você. E o que a gente tem que fazer? Superar.
0: É óbvio.
1: Ruim mesmo.
0: O mais rápido possível.
1: Deve ser perder coisa boa.
0: É.
1: Você perder porque você fez coisa errada. Você perdeu o homem mais maravilhoso do mundo, que já tava igual uma rainha, que era perfeito, que você amava, que é poderoso, inteligente, escolheu dentro de todas. Isso deve ser horrível.
0: Porque você errou, né?
1: Mas vagabundo, que sacaneia, que dá em cima de parente, que paquera escondido, entendeu? Isso aí é escória do planet, baby. Tem um monte de gente assim. O que eu acho é igual por causa de rede social, porque a gente tem acesso a um monte de vida dos outros.
0: Uhum.
1: Porque dá pra você fazer amigo, ter seguidor. As pessoas confundem isso com a intimidade real, com a amizade.
0: O que você acha, Lígia? Quem que é pior, o marido ou a sobrinha? Existe algum pior na escala?
1: Ah, eu coloco tudo no mesmo saco.
0: É, né?
1: Porque depende de tudo, assim, da intimidade que ela tem com a sobrinha, não sei o quê, mas tudo nojento, bizarro, sem o menor critério. Assim, é um negócio, tem coisa. Tem uma frase que meu pai falava quando era pequena, claro que eu não era relacionado a isso, mas que eu adoro, que é: tem coisa que a gente tem que ter vergonha de pensar.
0: É.
1: Tipo, você não chega nem a fazer, mas pensou e já fala: meu Deus do céu, não é possível que dentro dessa cabeça. Isso é um pensamento horrível desse. Eu não tenho isso aqui dentro de mim, não. E a gente já tem muita coisa que a gente pensa que a gente tem vergonha de pensar. Então, agora quem tem coragem de fazer, de praticar e digo as coisas que a gente tem vergonha de pensar, não são essas, em assediar ou manter relação sexual com uma pessoa parente do marido. Eu acho isso uma eterna falta do que fazer. Acho que é por causa de comportamentos como esse que o mundo tá cheio de gente burra, sabe? Estudar ninguém quer, né? Ficar falando de livro, de coisa interessante, assistir filme, passear, conhecer coisa nova, a gente sentar junto e falar: como que nós vamos ganhar dinheiro, gente?
0: Sim.
1: Você faz isso, eu faço aquilo, pra quê? Pra gente, ó, um terço a gente ajuda uma entidade. O resto, vamos passear? Conhecer o mundo, ver não sei o quê. Tanta coisa interessante pra se fazer. Quando alguém opta em pegar o próprio tempo e fazer essas coisas tão pequenas com a intimidade, traição, chifração, não sei o quê, eu acho que a visão de mundo dessa pessoa já é limitada demais. no tanto de coisa que eu tenho interesse, não dá tempo de pensar, né, sabe assim, ai, o carinha, isso fica tão pequeno, perto de coisas tão interessantes. Então eu acho que você devia focar nisso, em se tornar grande, maravilhosa, poderosa, sabe, em conhecer um cara legal, vai viajar o mundo, vai dar uma volta, vai, sabe, viver a sua vida, porque namorado você arruma outro, dinheiro você ganha de novo, agora tempo perdido é a única coisa que a gente não recupera. Então vai viver a sua vida e não perca mais tempo falando de quem não vale.
0: Uhum.

0: piririm, piririm, alguém ligou pra mim. Piririm, piririm, piririm, alguém ligou pra mim. Só que eu quero é o tio Patinhas, não é o Bola de Fogo, não, tá?
1: É.
0: É, o negócio é o seguinte. Eu quero investir meu dinheiro.
1: Sim.
0: Eu quero realizar alguns sonhos. Eu quero investir em mim também, assim, em mim que eu digo no que agora, na prática. Eu tô com vontade de fazer aula de alguma outra língua que não seja o inglês e português. Investir na minha saúde, tipo, na minha alimentação, comer melhor, ainda mais que tá malhando. E o primeiro investimento, né, que é o que eu falei no futuro, que é uma graninha pra aplicar.
1: É bom, né? Os rendimentos que estão ainda, é melhor ainda. As pessoas às vezes também que não entendem muito do rendimento do dinheiro. Você pega a porcentagem, por exemplo, do americano. Hoje o americano, sei lá, 98% dos americanos investem em dinheiro. E no Brasil é o contrário.
0: É tipo 2%.
1: 98% dos brasileiros não investem em dinheiro. Liginha, imagina assim, ó, se você ganhasse 500 mil, o que você faria? Tipo, 500 mil, tipo, você tá sentada lá na sua casa vendo a sua televisão, aí de repente, pum, você ganhou 500 mil. Qual que seria a primeira coisa?
0: A verdade, né?
1: A verdade. A primeira coisa, tipo, apareceu no seu celular no WhatsApp, você ganhou 500 mil.
0: Cala a boca. Não conta pra
1: você
0: ninguém, senão
1: eu
0: vou começar nem morta. Nem morta. Provavelmente eu ligaria pra você. Pra Otávio, porque eu sei que você ia guardar
1: segredo.
0: Imagina
1: a ansiedade de você ganhar, tipo, quinhentão, assim, 500 mil, assim.
0: Então, a primeira coisa que eu faria, vou falar agora sério, tá? Então, eu não ia contar pra ninguém mesmo, tá? Não ia contar pro meu marido. Não, não ia. Pode me julgar aí. Eu ia ligar, provavelmente, pro Otávio mesmo, ou pra, sei lá, pra Karen, meu amigo, pro Otávio. Provavelmente vai ser pra você mesmo, tá? Me ajuda a abrir aqui uma outra conta, assim, assim, assado, e pôr o dinheiro. Porque a primeira coisa que eu vi é que a diferença entre quem deslumbra e tal, faz besteira com o dinheiro, que eu quero dizer. Uhum. É esperar um pouquinho.
1: Dá
0: sabe?
1: O time, né? Dá uma relaxada.
0: Até porque vem milhões de coisas na sua cabeça. Mesmo que seja ajudar alguém, entendeu? O senso de urgência na hora da loucura ali, da alegria, fica meio passado. E aí eu ia me informar. Por quê? Com 500 mil, claro que cada um tem as suas urgências, né?
1: Sim.
0: Tem gente que tem parcela, tem gente que tem dívida, tem gente que tem alguém na família passando por alguma coisa. Mas 500 mil dá pra comprar 2 apartamentos e ainda sobra... Tô falando de um negócio que quase todo brasileiro vai lembrar. Big Brother.
1: É.
0: Que acabou, sei lá, tem 2 meses. E que tava lá o negócio, o povo ganhava um apartamento super legal e custava 250 mil.
1: Sim.
0: Aí, claro que tem um de 200. Então dá pra você comprar 2 apartamentos e ainda sobrar 100. Com 100, você pega e aplica 50. Não tá rendendo mais de 10% o negócio?
1: Uh-huh.
0: Tá ótimo o momento, entendeu? E diz que isso não vai durar muito não, pro trem ficar rendendo lá. E um pouco você tem que gastar. Pra não ser trouxa também, né, gente? Ser feliz. Vai no negócio, come as coisas, tem vontade, faz uma viagem e tal. E você?
1: Eu? Não sei o que eu faria, hein? Não sei minha reação na hora.
0: Comprar um presente pra mim, primeira coisa.
1: Não, isso sim.
0: Qualquer
1: isso,
0: coisa
1: sem dúvida. Vamos lá, ganhei 500 mil e ia correr no shopping comprar um presente pra Lígia.
0: Nossa, que falso, duvido. A última coisa que ele ia pensar é... Ai, que
1: eu não sei, eu acho que ia ficar meio doido. Ia ligar, não sei. Não sei se ia ligar pra alguém, não sei. Você, ouvinte do Missão, manda pra gente aí no 11-2870-9750. O que você faria? Você, homem, ia comprar presente pra esposa? Você, mulher, ia comprar presente pro esposo?
0: Você ia dividir?
1: Ia
0: com
1: dividir.
0: Ela. Aliás, que, por exemplo, do que a gente vai falar agora, R$2, né?
1: R$2, é isso.
0: Então pode ser R$1 de cada um do casal. Porque se ganhar, já fica o negócio, vamos dividir, porque isso aí não dá briga.
1: Não.
0: Você acredita que eu pensei isso outro dia?
1: Sério? Dividiu a aposta?
0: Não, porque eu pedi pro dado fazer pra mim.
1: Ah, tá.
0: No Faz um Capo.
1: Uhum.
0: Aí eu fiquei pensando, e se eu ganhar? Ele pode não me contar que eu ganhei. Entendeu?
1: Ele vai saber.
0: Então, gente, primeira coisa, antes de explicar como é que eu faço um capa, é o seguinte: vai dividir ou não vai? Vai contar, vai jogar sozinho? É com uma amiga, vamos evitar briga, entendeu? Porque pensa num trem que vocês têm muita chance de ganhar,
1: muito.
0: É esse.
1: É.
0: Então vamos combinar antes. Ou faz vários jogos, faz um jogo entre casal, faz um jogo com um amigo, faz um jogo individual.
1: Uhum.
0: Eu seria dessas.
1: E ó, é um patrocinador que chegou aqui no Missão, gente, justamente pra...
0: Vem pra ficar.
1: Pra ficar, então vocês têm que ajudar a gente. 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
0: Nossa,
1: a gente não consegue comer um pão de queijo em Minas.
0: Não, não consegue. Nem aqui em São Paulo, na Paulista, nem
1: tá
0: se fala.
1: Doido,
0: agora,
1: gente.
0: Eu adoro, inclusive um beijo para a Rede TV que eu gravei lá esses dias. Uhum. Dá pra assistir o sorteio?
1: Lá.
0: Que aí a gente fica mais doido ainda, né? Todo mundo de fralda assistindo pra ver se vai ganhar. Como que faz pra assistir?
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0: Pro Botini, fofo.
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1: Óbvio. Pra nós, né, Lígia?
0: 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Pelo amor de Deus, vocês são ouvintes do Missão. Ó, o vexame.
1: 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Acessa lá e boa sorte. E vamos fazer o seguinte: vou falar
0: faz um cap com Z.
1: Vou falar com o pessoal lá. Se alguém do Missão ganhar qualquer valor que seja, a gente traz aqui pra gravar o programa com a gente, Lígia. O que você acha?
0: Manda foto antes, né? Se for feio.
1: Vai ali, ó, acessa
0: faz
1: lá.
0: Faz um cap com Z, senão você vai se lascar.
1: É, vamos de música, Rogerinho.

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1: Lígia, já que o Missão tá de volta, queria te fazer uma pergunta. Você já fugiu de um date?
2: Tipo, dar o cano?
1: É, não, não. Você tá no date ali, de repente você deu um miguezinho.
2: Já. Não, ainda fui de sacanagem. O meu foi... Tem que ser grande a coisa, né? Você vai fugir. Foi um maravilhoso. Você é pra contar?
1: Conta.
2: Tinha um menino que me paquerava. E eu achava a mãe dele muito folgada. A mãe dele sempre fazia um comentário. E era exatamente pra ser o contrário. Onde ela vinha fazer um comentário, tipo, eu não me sentia bem querida ali no negócio, bem quista. E o que eu tinha que ouvir... Era tipo, você é muito maravilhosa, muito legal. Tipo, na verdade, o filho dela devia estar acendendo uma vela por eu estar dando uma bola pra aquele idiota completo. Aí tava saindo tal, eu, o pai, a mãe, o menino. Eu achei o papo já tava ficando chato demais, eu tava me irritando. Pra poupar da indelicadeza, eu virar e falar as verdades que eu penso. Falei, eu vou no banheiro. Só que eu fui pro Uber e fui pra minha casa.
1: Foi embora, meteu
2: assim,
1: o pé.
2: Assim, nesse nível, de ligar, nem atendi. Deve ter atendido 3 dias depois, mas como assim isso aconteceu? Eu falei, é assim mesmo, é nesse nível. É daí pra pior, tá pra nascer o dia que eu vou ficar sentada ouvindo alguém falar alguma coisa que eu não quero.
1: Deu tem como.
2: Tem dó, avisa pra essa senhora aí que ela devia puxar meu saco.
1: Essa história começa assim, ó. Te juro, Lígia, essa minha história é inacreditável. Mas é real. Eu sou o Lucas, tenho 29 anos. Conheci uma menina num bar e ela parecia super interessada. Conversa boa, risada, beijo, tudo perfeito. Fiquei empolgado. Achei que tinha encontrado uma alma gêmea. Era linda. Papo agradável.
2: Olha,
1: e aí vem, mão naquilo, aquilo na mão. O clima esquentou, Lígia.
2: Gostei.
1: A gente resolveu ir pra outro lugar continuar a noite. Tinha tudo pra ser muito especial, mas do Neida, no meio da rua, ela colocou a mão no peito e começou a falar. Ai, meu Deus, tô passando mal.
2: Ai, só faltava, gente.
1: Mas como assim? Não entendi nada. O que estava acontecendo? Fiquei desesperado achando que fosse algo sério. Peguei uma água e nada. Rapidamente, ela chamou um carro por aplicativo e deduzi. Vamos correr para o hospital. Mas não era nada disso. Ela entrou no carro, deu tchau e foi embora, como se nada tivesse acontecido. A minha ficha não tinha nem caído direito. 20 minutos depois, um amigo meu me manda foto dela em outro bar, beijando outro cara. Que vagabundo! Me enganou! Deu um migué pra trocar de date. Isso não se faz, né, Lígia?
2: Ah, gente, faz. Depende da idade, mas não faz mesmo não, assim, de sair e beijar outra coisa, a pessoa podia fazer mais honesto. Mas você imagina o que você devia estar sendo chato?
1: Uhum.
2: O que a gente tem que estar pesado, gente, pra alguém ter vontade de fugir? Ó, tem dois tipos, porque eu contei antes do meu.
1: Sim.
2: Tava sendo insuportável, eu tenho maior orgulho de ter saído. Nesse caso, eu não sei se foi vagabundagem, sabe?
1: Uhum.
2: Só distrair. Então tem dois tipos, só achei muito criativo, eu adoro, gente. Eu gosto um pouco de bagunça, sabe assim? De gente que faz doideira, que chuta o balde, fala, ah, é, não quer não, tchau, então.
1: É, mas eu revia as suas atitudes, hein?
2: É, devia estar pra pessoa fugir do encontro
1: devia
2: comigo
1: um
2: pra sair.
1: Papo chato.
2: Mas se saiu pra ir beijar em outro lugar também, a própria pessoa é um pouquinho safadinha, né?
1: É, um pouquinho safadinha, mas tinha alguém mais interessante ali na parada.
2: Na parada.
1: Né? É, então.
2: Alguém pagando o combo energético com vodka.
1: É, isso aí, então. Dá uma olhadinha no que você anda fazendo nos dates e dá uma mudada aí, quem sabe talvez ajude. E bora pra cima, gente. Vida que segue. É isso aí. We were good.

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2: E você, ouvinte do Missão? Já se envolveu com alguém chave de cadeia? Tem muita gente que gosta, né, Lígia? Mas às vezes não é o caso da pessoa que mandou a história aqui, que no caso é o Renato. Ele fala o seguinte: meu nome é Renato, tenho 41 anos e estou solteiro, sem nada pra fazer e querendo conhecer pessoas novas. Nisso, marquei um encontro com uma mulher que conheci pela internet. Na hora combinada, eu já tava lá, um pouco nervoso, suando frio, acho que tinha até perdido o jeito. De repente ela chegou, gatíssima, tinha tudo que eu achava bonito em uma mulher. Tudo ia bem até ela começar a agir estranho. Ficava olhando para os lados, mexendo nervosa no celular e indo no banheiro toda hora.
3: Tomou algo, diurético.
2: Algo de errado não estava certo. Do nada, a polícia entrou no bar. Eu pensei que fosse fiscalização normal.
3: Ah, não acredito!
2: Até os policiais irem direto nela.
3: Mentira.
2: A mulher começou a chorar e foi detida. Não acreditei.
3: A mulher é traficante.
2: Aquela mulher estava sendo procurada por estelionato. Ela tinha aplicado golpe em várias pessoas fingindo relacionamento amoroso. Salvo por muito pouco.
3: Nossa, ela ia te dar o golpe, tipo a mulher do Brad Pitt lá, que dava dinheiro. Ai, não acredito.
2: Por olha, viu? Eu ia cair na dela. Mas ainda teve o pior. Ela me acusou de ser cúmplice e ainda tive que passar 3 horas na delegacia prestando esclarecimentos. Pois é, Lígia. Já pensou passar por enrosco desses? Tome muito cuidado, viu, minha gente?
3: Por isso que eu acho que a gente sempre tem que saber um pouquinho a capivara da pessoa. Não sei se fala isso em todos os lugares onde vocês estão ouvindo Missão. Lá em Belo Horizonte, quando a gente fala de saber a ficha, né, da pessoa, tipo, saber um pouquinho do
2: o
3: passado.
2: Histórico. Então,
3: a gente fala, ai, puxa a capivara da fulano. E nessa hora, todo caso que a gente vai ver, eu adoro assistir um trend de true crime, né, na internet e tal, quando a gente faz esses encontros de supetão, os encontros da internet, as coisas levam um tempo. Normalmente, quando você aceita um jantar, assim, muito fácil, era quando fulano, que é primo da ciclana, e mesmo assim, às vezes, dá ruim. A gente tem que saber um pouquinho de uma história, de onde que veio, pra onde que vai. Porque se, mesmo a gente sabendo, dá ruim, as pessoas podem contar mentira e tal, e se reinventar, inventar uma persona que não é... sem saber, você tá correndo muito mais risco.
2: Já saiu filme disso, gente. Olha lá, o
3: golpista
2: do...
3: Não, e tá a rodo, gente.
2: TikTok,
3: tá a rodo,
2: Instagram,
3: cada vez mais. Aliás, hoje eu ainda vi um negócio lá, que era de um... que me fez recordar. Um catfishing, que eu já vi há mais tempo, que era o catfishing na escola, que tá no Netflix. Que quem fazia a história inteira era a mãe da menina. Ferrou a vida dela e de outras crianças. Você viu aquilo lá também? É tipo inacreditável. Então tem gente doida até dentro da própria família. Então você vai dar mais pra qualquer um estranho que você nunca viu, não sabe nem se o outro escova dente, entrar na sua casa. Eu sempre falo essa de escova dente, é porque eu não consigo acreditar que alguém beija de língua, enfia o linguão lá, sem nem saber o que o outro almoçou, escova dente. Eu consigo sentir o bafo de alguém de 1 quilômetro de distância, de tanto que eu gosto desse cheiro. Então eu tenho pavor, eu já fico pensando, eu quero ter como que sem ver a unha do pé, se cortada, suja.
2: E outra coisa, se você parar pra pensar, o perfilzinho ele sempre vai ser o mesmo. Então se você tá num date pela primeira vez, não conhece a pessoa direito, o perfil dela de Instagram, grande rede social é lindo, maravilhoso, não cai muito na lábia, porque a pessoa que fala demais tem algo errado por trás ali, tá? A pessoa que fala muito, que tem isso, que tem aquilo, que tem aquele outro, ela tem alguma coisinha errada. No primeiro date você sair falando tudo, então presta atenção em algumas atitudes, assiste aí o que a Lígia acabou de falar, assiste o filme lá do golpista do TikTok e tudo mais, entendeu? Aí você vai entender o perfil.

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1: Vambora, né, gente? Já deu?
2: Simbore-se. Eu acho que ali já não tá aguentando a gente, hein, Briel?
1: Ah, desertou.
3: Nada que outra mulher que conviva comigo fale.
1: Não é novidade, já ouvi isso muito, né?
3: Já ouvi bastante.
1: Tamo de boa.
3: Beijo, mãe.
1: Até amanhã, que amanhã é sexta-feira. É sexta-feira, melhor dia da semana. Já Sim. vai, já prepara, vamos curtir, que a vida é agora. Life is now. Como é que o cara fala? Fly now.
3: Fly now.
2: E já sabe, né? Sua história tem que estar aqui no Missão. 11-2870-9750. Segue a gente lá no Instagram, @ligiamentes, @missãoimpossível jovem pan, @andrade.otavio.s e @briel.
3: Hilden!
2: Briel Hilden, é isso aí. Tchau, gente. Até amanhã. Amanhã tem mais, hein? Fica ligadinho no Missão.
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1: Olá, tudo bem com você? Seja bem-vindo, começando mais uma edição do programa Os Pingos nos Is, reunindo os assuntos, os temas importantes do dia e contando sempre com a análise, as discussões, as reflexões dos comentaristas aqui da Jovem Pan. Eu sou Daniel Caniato e você é o nosso convidado especial. Para começar, com a eleição chegando cada vez mais perto, integrantes do governo e da pré-campanha querem que Lula fique fora da discussão sobre maioridade penal. Por ser contra essa proposta, aliados do petista temem desgaste de sua imagem e que qualquer manifestação seja explorada pelos seus adversários para associar o presidente à suposta leniência com a criminalidade. Por outro lado, se Lula escolhesse fazer um aceno aos eleitores e sinalizasse apoio à redução da maioridade penal, esses interlocutores acreditam que ele seria fortemente cobrado por sua base aliada e poderia até perder setores e apoios historicamente alinhados ao Partido dos Trabalhadores. O tema é tratado pelo partido como uma armadilha política e a estratégia inicial é deixar os integrantes do governo e parlamentares se manifestarem contra essa proposta, evitando que o presidente se exponha. Chamar os nossos comentaristas aqui no estúdio de Os Pingos nos Is em São Paulo, Roberto Mota, que tradicionalmente participa de forma online do Rio de Janeiro, hoje aqui com a gente. Mota, seja bem-vindo, viu? Uma ótima noite a você. Também com a gente o Diego Tavares, que é sempre o nosso convidado participando dos programas e telejornais aqui da Jovem Pan. Deixa eu começar com o Mota, pedir a análise e reflexão a respeito desse silêncio do presidente da República, um tema importante, mas que aliados do presidente entendem que seria melhor se ele não se manifestasse. Boa noite, Mota.
2: É um silêncio compreensivo. Boa noite, Caniato. Boa noite à nossa audiência. Boa noite, os meus colegas de bancada. Se existe alguma armadilha, ela foi armada pela própria esquerda. Porque foi a esquerda que decidiu fazer a defesa ideológica dos criminosos. Defender criminoso é um artigo de fé da cestinha ideológica da esquerda. O argumento usado para defender não é importante. Ele não precisa ser verdadeiro, nem ter qualquer coerência. Por exemplo, uma das frases que a esquerda repete é que prender não adianta porque não ressocializa. Quantas vezes você já ouviu isso? Não adianta prender, o melhor é construir mais escolas. Mas você já viu algum esquerdista dizer isso em relação aos presos no 8 de janeiro?
1: Diego Tavares aqui com a gente no estúdio. Diego, também seja muito bem-vindo. Uma ótima noite a você. Quais aspectos dessa discussão que envolve a redução da maioridade você gostaria de destacar? E qual é o papel de um presidente da República, que é o cargo mais importante quando a gente olha para a administração pública, e ele opta em lavar as mãos, não tecer comentários a respeito de uma discussão tão importante. Bem-vindo.
3: Obrigado, Caniato. Boa noite a você, boa noite ao Mota, aos meus demais colegas de bancada e a todos que nos acompanham nessa noite aqui nos Pingos nos Is. É sempre um prazer fazer parte daqui desse programa. Caniato, ninguém é presidente de si mesmo em termos políticos. O presidente, ele responde por um grupo político, responde pelo Partido dos Trabalhadores, responde pela base aliada. E essa base aliada deu um recado muito claro na última sessão da CCJ. E todos foram contrários à PEC que propõe a redução da maioridade penal. Então, ainda que tentem afastar a imagem do Lula a respeito desse fato, é caso de leite derramado. Não tem como conter o prejuízo em relação à imagem do Lula em relação à aprovação, ao menos na CCJ, dessa PEC. Agora, em linhas gerais, eu acho que considerar essa pauta e muitas outras pautas em ano eleitoral, a forma com que isso é tratado pelo Congresso Nacional, chega a ser jocoso com o eleitor. Muitos, não só a questão da PEC da maioridade penal, mas muitos outros temas em relação à segurança pública ganham passos pontuais nesse período pré-eleitoral. E nós sabemos, isso por intermédio de outras pautas importantes ligadas à segurança pública, que essa aprovação na CCJ é mais uma simbologia, é mais a entrega de um pequeno passo para fazer um aceno ao eleitor nesse período importante, para dizer, olha, mande os seus votos para cá, você que se preocupa com a segurança pública, porque nós estamos fazendo alguma coisa. Nós já tivemos propostas de emenda à Constituição no passado, por exemplo, algo que era muito discutido, inclusive, para determinar a prisão de pessoas que respondem processo após o julgamento em segunda instância. Esse projeto praticamente parou, ninguém mais falou a respeito disso. Tem projetos para colocar fim ao foro por prerrogativa de função, o famoso foro privilegiado, isso também travado no Congresso Nacional, só ganha passos pontuais em ano de eleição, quando se aproxima o ciclo eleitoral. Eu temo que a questão da maioridade penal seja uma história semelhante. Um pequeno avanço agora para fazer um aceno ao eleitorado, que conforme todas as pesquisas revelam, se preocupa muito com segurança pública, pode pautar o seu voto em relação à segurança pública, mas dificilmente essa PEC se torne realidade. E ainda que setores interessados façam um grande esforço para que a PEC seja aprovada, dificilmente mais esse tema não vá parar no colo do Supremo Tribunal Federal.
1: Chamar o Cristiano Beraldo também, conectado ao vivo com a gente. Beraldo, seja bem-vindo. Uma ótima noite a você. Ontem tratamos e discutimos muitos aspectos dessa proposta que prevê a redução da maioridade penal. E a notícia de hoje indica um bastidor, uma sugestão, orientações que são dadas por auxiliares do presidente da República, dizendo que o adequado seria que ele evitasse qualquer tipo de manifestação, que não tomasse partido em relação a essa proposta. O fato de ele não mencionar nada sobre essa proposta o protege de alguma coisa? Não é sabido qual é a posição dele sobre isso? Bem-vindo.
4: Olha que coisa impressionante, Caniato. O presidente da República é orientado a não ter opinião sobre um tema fundamental na vida dos brasileiros, que é a contenção dessa onda de violência que está espalhada pelos quatro cantos do país. Boa noite a você, boa noite ao Mota, ao Musa, boa noite ao Diego Tavares, sempre muito bem-vindo aqui na bancada conosco, boa noite à audiência que prestigia diariamente os Pingos nos Is. Caniato, é realmente assustador, né? Como a gente chegou no nível da política brasileira em que o problema que se fala tanto, né? Ah, é a polarização faz muito mal, a polarização não é boa para a política, não é boa para o país, quando, na verdade, a polarização em si é simplesmente você entender que há dois caminhos possíveis para se resolver os graves problemas do Brasil. Um caminho é o caminho das propostas defendidas pela direita, e não é só a direita brasileira, a direita mundial, a história da direita, a história do liberalismo econômico, isso tudo tem já propostas colocadas, experimentadas para resolver problemas da economia, da segurança pública, da educação, da infraestrutura e por aí vai. E você tem, o outro lado, aquelas pessoas que acham que a esquerda, mesmo tendo sido a esquerda responsável por esse desastre brasileiro que temos hoje, afinal de contas, foi o grupo que permaneceu por mais tempo no poder nas últimas duas décadas, você vê que tem pessoas que acham que deve continuar nesse caminho, que aí em algum momento alguma coisa vai mudar e tudo vai se acertar. Essa é a polarização. Agora, a gente não fala de propostas, a gente não fala de ideias, porque o próprio Partido dos Trabalhadores, responsável pela educação do Brasil nesses últimos 20 anos, fez questão de formatar uma sociedade ignorante. Então, não há profundidade, muitas vezes, na discussão, justamente porque figuras como o presidente da República foram moldando a sociedade brasileira a não demandar esse tipo de discussão. E agora ele se sente na condição de simplesmente não opinar num assunto extremamente importante. Me diga, Caniato, como é que um presidente da República não pode ter uma opinião sobre esse assunto? É claro que ele tem. Só que a opinião dele pode gerar danos eleitorais. Ah, eu não quero ter danos eleitorais. Eu vou me fazer aqui de sonso. Porque o eleitor, ele atura um sonso. Mas ele não gosta de quem quer enfrentar o crime. Ele não gosta de quem quer parar com essa rotina de organizações criminosas cooptando crianças, adolescentes, para serem incorporados a esse cotidiano do crime. cometendo crimes bárbaros e se desconectando. Essas crianças crescem completamente desconectadas de valores elementares para a convivência em sociedade, tornam-se irrecuperáveis graças a essa maciça exposição que têm essas organizações criminosas em áreas pobres do Brasil, justamente porque a punição para essas crianças e para esse adolescente é bastante aquém daquela necessária para eles entenderem que não vale a pena seguir o caminho do crime.
1: Chamar o Bruno Musa. O Bruno também já está com a gente, conectado, vai trazer seus apontamentos, suas impressões. Musa, seja bem-vindo. Uma ótima noite a você. Eu achei curiosas as manifestações da nossa audiência, porque muitos colocaram em aspas muitas falas do presidente da República ao longo dos últimos anos, que acaba se contrapondo, frases e manifestações que se contrapõem as discussões que a gente acompanha no Congresso Nacional, quando principalmente aquele grupo defende a redução da maioridade penal. Mas você acha que o fato de ele optar em não se manifestar, isso serve de antídoto para ele? O protege, por exemplo, em uma campanha eleitoral? Bem-vindo.
5: Boa noite, Caniato, Mota, Beraldo e Diego. Mota, muito bem-vindo a São Paulo. E a todos que nos escutam no Brasil inteiro. Sem dúvida, né, Caniato? Qualquer palavra errada agora será usada, por um lado ou por outro, como desvio até mesmo para usar isso, até mesmo de forma retirada de contexto, como muito acontece hoje em dia, com a campanha. E o Lula falando de improviso é simplesmente uma catástrofe nos últimos tempos. A gente viu quanto ele falou a respeito de mulher, de torcedor do Corinthians em agredir mulher, errando o nome de pessoas, metendo o bedelho em partes econômicas como hoje, por exemplo, comparando o Brasil com os Estados Unidos, sob o ponto de vista de dívidas sobre o PIB, enfim, coisas que simplesmente não param de pé por uma simples coisa, a realidade. E, consequentemente, quando ele resolve falar ali de sozinho, né, sem nenhum script, ele se enrola e acaba dando armas para a oposição para justamente bater naquele ponto que ele fala, uma vez que, convenhamos, a maioria das coisas são fáceis de serem derrubadas se você levar em consideração dados, fatos e números. O grande ponto é que uma boa massa da população não está nem aí para dados, fatos e números, e sim apenas as narrativas mais confortáveis para serem vendidas. Lembre-se, o ser humano quer uma satisfação imediata, curto-prazista no geral, ou alguma solução mágica no curto prazo que não existe. Mas é como se fosse muito mais fácil de comprar essas ideias. Então, qualquer ideia mirabolante que apenas satisfaça essas dores são facilmente compradas. Consequentemente, ele, quanto menos ele fala, menos arma ele dá para a oposição, uma vez que ele pode falar coisas completamente fora da realidade. E ainda mais agora, quando a população está simplesmente cansada da criminalidade, como a gente vem falando ao longo dos últimos dias. E ele já fez as suas pérolas com relação à criminalidade. E o traficante é vítima do usuário. Quantas vezes a gente já viu ele falando que os bandidos, eles são vítimas de uma sociedade opressora, como a gente já falou aqui amplamente, que é a visão estrutural da própria esquerda. Então, tudo isso municia uma oposição para chancelar aquilo que ele efetivamente acredita. Que os bandidos são vítimas e que eles praticam uma política de desencarceramento. Ontem o Mota trouxe um site mostrando isso abertamente. Então, o que me chama a atenção aqui é realmente ele ter conseguido não mencionar a respeito disso. Devem ter feito uma força importante ali. Mas claramente me parece ser uma estratégia, né? Veremos se ele aguentará.
1: Pois é, daqui a pouco a gente vai ter, inclusive, uma convidada especial. A gente vai ampliar a discussão a respeito dessa proposta que prevê a redução da maioridade penal. E ontem nós falávamos qual modelo, né, quais são os caminhos possíveis para essa iniciativa que passou pela Comissão de Constituição e Justiça, seguirá para uma comissão especial e depois a expectativa para aprovação em plenário e depois um outro caminho no Senado Federal. Mais um giro com os nossos comentaristas. Deixa eu passar para o Roberto Mota, aí falando, todos em tela, Roberto Mota, Diego Tavares, Bruno Musa e Cristiano Beraldo. Mota, quando a gente fala dessa proposta e a maneira como os políticos, os pré-candidatos ou aqueles que se colocam como figuras que deverão ganhar notoriedade durante o processo eleitoral, o que a população, o cidadão, o eleitor deve esperar do político que participa desse debate? Transformar isso em um não tema, assim, ah, não vou falar, isso não tem nada a ver comigo, decidam vocês aí. E tem um limite isso, porque, por exemplo, pensando no presidente da República, pré-candidato, em um debate eleitoral, por exemplo, esse assunto poderá aparecer. E aí, vai falar que ah, esse tema eu não falo? Esse tema é proibido para mim? Não é possível, né?
2: E aí é que entra o papel das redes sociais, né, Caniato? Porque a pessoa pode ficar muda, mas basta uma rápida pesquisa nas redes sociais para ver a coleção de declarações que a pessoa já deu sobre esse assunto. E em alguns casos são declarações assim quase inacreditáveis. A minha recomendação ao cidadão brasileiro é muito simples. Confie no seu instinto. Você, cidadão brasileiro, você que está nos assistindo ou nos ouvindo aqui, você sabe responder se roubar é uma coisa reprovável ou louvável? O criminoso que coloca uma arma na cabeça do pai de família, esse criminoso merece o quê? Punição ou acolhimento? Como é que nós educamos os nossos filhos? Com punição quando eles fazem coisas erradas e recompensa quando eles fazem coisas certas. Foi exatamente isso que o economista americano Gary Becker provou em 1982, que funciona no combate ao crime, e ele ganhou o Prêmio Nobel de Economia por isso. Então, não existe nenhuma outra fórmula de sucesso para combater o crime, além de punir o criminoso de forma proporcional à gravidade do crime que ele cometeu. Ontem eu fiz um comentário sobre isso no X, e previsivelmente sempre entram as mesmas pessoas dizendo: punir não adianta, é preciso entender as causas do crime. Então eu vou responder a essa pessoa: a causa do crime é a decisão do criminoso de cometer o crime. Ou vocês acham que o sujeito que se envolve num estupro coletivo, é difícil você imaginar uma violência maior cometida contra uma mulher? E vocês acham que o sujeito fez isso por quê? Porque ele não teve uma educação de qualidade? Porque ele não tinha o que comer? Porque ele é uma vítima do capitalismo? Não. Isso foi uma decisão do criminoso e ele tem que ser responsabilizado por isso, não importa os argumentos absurdos usados pelos políticos de esquerda.
1: O Diego Tavares, há pouco, mencionou a possibilidade de judicialização. Muitas pessoas escreveram aqui, Diego, questionando essa possibilidade, inclusive deram exemplos, né, de outras decisões que foram tomadas pelo Congresso Nacional, e aí parlamentares acabaram judicializando aquela aprovação, e aí, por vezes, o Supremo, especialmente, reverte a decisão tomada pelo Congresso Nacional. Você vislumbra essa possibilidade, ainda que a discussão avance utilizando a ferramenta da proposta de emenda à Constituição, não é um projeto de lei. Tanto que isso, nem uma vez aprovado, nem passará pelo presidente da República, né? Trata-se de uma promulgação e não sanção do presidente. A promulgação seria feita diretamente pelo Congresso Nacional, estou certo?
3: Exatamente, Caniato. Não tem a sanção presidencial por se tratar de uma PEC, justamente como você disse. Mas ainda assim, é possível que seja suscitada a constitucionalidade de uma PEC, mesmo sendo uma alteração da própria Constituição, porque na Constituição nós temos algumas questões que são tratadas como cláusulas pétreas, ou seja, mesmo proposta de emenda à Constituição não pode excluir ou até mesmo reduzir esses direitos. A maioridade penal aos 18 anos, para algumas opiniões, se trata de uma cláusula pétrea, daí a possibilidade de que esse, como tantos outros temas que nós acompanhamos no debate público brasileiro, tenha como seu palco final, como sua instância final do processo legislativo, o Supremo Tribunal Federal. Mas, Caniato, considerando a dinâmica da nossa política no auge desse ano de 2026, nós temos que tal como em outros temas também, não há interesse de fato em tratar isso como uma ideia, como uma política pública, como algo para produzir efeitos no mundo real. Isso é mais um daqueles pontos que é popular. Tem uma pesquisa, não me recordo agora o instituto para trazer para a nossa audiência, mas que revelou que cerca de 9 a cada 10 brasileiros aprovam a redução da maioridade penal para 16 anos. Esse é um tema que suscitou o interesse dos congressistas justamente por isso, para que nesse ano possam ganhar mais votos, possam colocar uma luz sobre o debate, dar um pequeno passo, como eu disse, e por intermédio desse pequeno passo, fazer os seus vídeos nas redes sociais, defendendo a medida, acalorar o debate, com a crença, sabendo que no final isso não vai se tornar uma realidade, isso não vem para o mundo real. Infelizmente, nós vivemos a era da narrativa. Não importa a boa ideia, não importa a política pública, não importa quantas pessoas a gente pode ajudar ou prejudicar, ou como a gente pode melhorar ou piorar o Brasil por intermédio de um instrumento legal. Só o que importa é aquele recorte de 1 minuto e meio no qual o político defende efusivamente uma ideia, viraliza nas redes sociais e, por intermédio disso, conquista no ciclo eleitoral os seus votos para se perpetuar no poder. Repito aqui, muitas outras medidas a respeito da segurança pública tramitam há anos no Congresso. Por que iniciar agora a discussão da maioridade penal, que é uma discussão muito antiga, uma discussão que remonta, inclusive, à era pré-Bolsonaro? Isso já era discutido, a questão da maioridade penal, nos governos iniciais do presidente Lula, porque o desastre da segurança pública brasileira não é um problema de hoje. As facções criminosas não começaram a operar nos últimos 5 anos. As facções criminosas começaram a operar nos anos 90. Desde os anos 90, recrutam jovens da periferia para serem os seus soldados do crime. Desde os anos 90, nós temos crimes hediondos praticados por menores de 18 anos. E só agora, em 2026, novamente, na cara do processo eleitoral, há poucos meses do brasileiro e das urnas decidir quem serão os seus representantes, é que colocam o debate na CCJ. Agora ainda é formada uma comissão especial para debater o tema, ou seja, mais holofote para que esse tema ganhe ainda um pouco mais de espaço no debate público, e só então esse tema vai a plenário para de fato ser votado. E por se tratar de PEC, votado em 2 turnos em cada uma das casas. Eu desafio aqui, aproveito o microfone da Jovem Pan para desafiar os nossos congressistas. Aprovem a redução da maioridade penal ainda este ano, antes das eleições. Se isso for feito, eu faço questão, Caneto, de vir até aqui e retirar as minhas palavras, porque do contrário, tanto a direita quanto a esquerda estão agindo com oportunismo nesse debate. Estão debatendo um tema que sabem que não se tornará realidade.
1: Pois é, inclusive essa iniciativa que está em discussão não é recente, não. Uma proposta que foi apresentada em 2015. Deixa eu passar para o Beraldo, na esteira do que disse o Diego Tavares. Beraldo, você acha que esse tema acaba anabolizando os discursos eleitorais, mas no fundo muitos sabem ou desconfiam de que dificilmente isso prosperará, mas pode render muito voto?
4: Pode anabolizar alguns, mas o do presidente da República, por exemplo, não vai, né? Porque ele já foi orientado a não falar sobre o tema. Agora, eu queria destacar algo que trouxe o Diego sobre esse argumento, né, de que a redução da maioridade impacta em cláusula pétrea da Constituição brasileira, ou seja, aquelas cláusulas, aquelas previsões que não podem ser alteradas. O que é interessante é que há garantias na Constituição à vida, por exemplo, que é uma cláusula pétrea. Entretanto, o Brasil é um país onde acontecem mais de 40 mil homicídios por ano, dos quais menos de 10% são investigados. Ou seja, o direito à vida, que está lá na Constituição, escreveram, está ali bonitinho e tal, ninguém liga para o direito à vida. Muitos desses jovens que estão no alvo dessa redução da maioridade penal são justamente aqueles que são cooptados pelo crime organizado para cometer homicídio. Então, veja como há um conflito, só que a demagogia, ela prevalece. As pessoas querem dizer que você fazer, colocar esse jovem criminoso, porque pode ser jovem, pode ter menos de 8 anos, é um criminoso por várias falhas da sociedade brasileira, especialmente naquilo que tange o atual governo, porque é responsável pela condução das políticas públicas brasileiras nas últimas 2 décadas, a gente vê que a criança foi sendo cada vez mais desamparada. Essa constante agressão a uma estrutura familiar tradicional, essa defesa do aborto, colocando a gestação como algo indesejado, a vida de uma criança tanto faz, se nascer ok, se matar a criança ok também. Isso tudo foi sendo construído à base de muita ignorância. De novo, eu reforço isso aqui. Isso tudo é um projeto que começa dentro da sala de aula. Professores que hoje ensinam aquilo que não aprenderam. Alunos que não têm absolutamente nenhum respeito pelos seus professores. Estrutura de sala de aula, estrutura das instituições educacionais que não oferecem absolutamente nem de longe um ambiente favorável à educação, à instrução dessas crianças. E aí, quando se fala em escola cívico-militar, onde você tem a hierarquia, o respeito, a responsabilidade, os valores, os princípios naturais de qualquer sociedade civilizada sendo reforçados, aí você vem a mesma turma da esquerda atacar, dizer que não pode ser autoritarismo. Autoritarismo não, isso é defender aquilo que a Constituição diz, direito à vida, proteção da criança. Só que esse discurso da esquerda brasileira é um discurso que eles não se preocupam em fazer sentido. Eles simplesmente querem acenar para essa parcela da sociedade que eu tenho dificuldade de entender como é que eles acham que os votos que eles ganham defendendo essas pautas que só favorecem bandido vale a pena. Como é que um sujeito desse coloca a cabeça no travesseiro para dormir à noite e não pensa no dano profundo que está fazendo a uma sociedade inteira? Então, Caniato, esse é um tema que é manipulado para olhar para o lado errado, porque na hora que nós realmente nos aprofundamos em tudo que está envolto a este assunto, a gente olha e entende como o governo é responsável pelo desastre que existe hoje com as nossas crianças e os nossos adolescentes.
1: Tá certo. Uma rápida parada para as pessoas que nos acompanham pela rede de rádios.
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14: Eu e a minha equipe, nós tentamos fazer um texto fechadinho justamente para não dar discricionariedade do julgamento para o juiz. Nós somos legisladores e nós temos que amarrar o texto direitinho para depois a gente não ficar reclamando de ativismo judicial, de interpretações que a gente não conseguiu prever. Então, o meu texto, ele é um texto bom, um texto rigoroso, sim, mas a gente tem que tratar esse assunto de maneira rigorosa, porque 90% da população brasileira, segundo uma pesquisa do Real Time Big Data, é favorável à redução da maioridade penal. O nosso país é um dos países dos poucos países que ainda aceita essa questão de menor de 18 anos não ter punição, né? E nós estamos entre os maiores índices de homicídio por 100 mil habitantes. Então, o que a esquerda prega de desencarceramento, de dizer que cadeia não funciona, o que não está funcionando é deixar todo mundo solto. Porque pessoas ligadas a facções narcoterroristas, inclusive, utilizam, né, de menores de 18 anos para cometimento de crime. Então, se o cara que tem 16 anos, ele já pode decidir o rumo do país, votando para presidente, escolhendo o prefeito da cidade, os deputados, se ele já pode fazer essa escolha, por que que ele não pode ser punido? Por que que ele não tem capacidade para ser punido por um crime que cometeu? É um total contrassenso e o Congresso Nacional precisa enfrentar esse tema. Vale lembrar que teve uma PEC de 1993 que já foi aprovada na Câmara dos Deputados e que acabou sendo arquivada no Senado, né, deixaram morrer. Por isso, a gente precisou apresentar novas PECs. O próprio senador Flávio Bolsonaro também tem uma PEC dele que tramita lá no Senado. E agora a gente teve essa vitória. O que que a gente pode esperar? Eu espero, sinceramente, a mesma celeridade do presidente Hugo Mota, a mesma vontade, a mesma disposição do presidente Hugo Mota, com que ele fez, o mesmo nível de tratamento que ele deu à PEC do fim da 6x1, porque ele foi muito ágil a pedido do Lula nesse sentido, e ele disse que era um apelo popular. Pois bem, a PEC da redução da maioridade penal é um apelo popular muito, mas muito maior, 90% da população. Eu espero do presidente Hugo Mota a mesma agilidade. Agora, vocês estavam noticiando que o Lula está sendo... não sabe o que vai fazer, porque com essa questão da redução da maioridade penal, porque a esquerda toda na Comissão de Constituição e Justiça votou contra. A deputada Tabata Amaral, que está lá presidindo o GT de misoginia, que quer punir pessoas por questões subjetivas, ela votou contra a redução da maioridade penal.
1: Recebendo a Rede Jovem Pan, todos com a gente aqui em Os Pingos nos Is, entrevista especial com a deputada federal Júlia Zanatta, do PL de Santa Catarina. Inclusive, a deputada tem um mapa de Santa Catarina no seu gabinete, a deputada que é de Criciúma. Deputada, eu peço licença, os nossos comentaristas farão perguntas. Vou começar com o Roberto Mota. Você, Mota.
2: Deputada, boa noite. A preocupação número um do brasileiro é segurança pública. Todo mundo vive com medo de ser assaltado, de ser vítima de um crime violento. Na sua opinião, quais são os obstáculos para que o Congresso endureça a legislação penal no Brasil?
14: O obstáculo maior é o governo Lula, a esquerda toda que é abertamente contra, e eu acredito que o governo Lula vai trabalhar para que essa PEC não possa tramitar com a mesma celeridade que foi na questão da 6x1, porque é algo que prejudica eles, que deixa eles expostos de que eles não querem punição para criminosos.
1: Mais uma pergunta, Diego Tavares. Sua vez, Diego.
3: Deputada Júlia Zanatta, boa noite, um prazer conversar com você aqui no Pingos nos Is. Deputada, você falou no seu primeiro comentário a respeito de ativismo judicial, que fechou o texto da PEC para que não ocorra ativismo judicial, que não seja dada interpretação à aplicação dessa lei. Mas tem um ativismo judicial que precede, e inclusive está se tornando histórico no Brasil, que é o Supremo Tribunal Federal como instância final do processo legislativo. Eu citei há pouco a possibilidade de que a PEC da redução da maioridade penal vá parar na mesa de alguns dos ministros do Supremo. Como que a base oposicionista ao governo está se preparando para caso isso ocorra, para que caso a PEC seja judicializada, vá parar na mesa dos ministros, como que a oposição está encarando essa possibilidade, que é uma realidade, não tem como a gente descartar no trâmite da PEC da redução da maioridade penal?
14: Diego, obrigada pela pergunta. É sempre bom lembrar o momento estranho que nós vivemos no país de cancelamento do voto democrático, que eles dizem tanto defender a democracia, mas não respeitam os representantes legítimos do povo. Seria uma total aberração, mas seria só mais uma aberração no momento atual que a gente vive no Brasil. Porém, está tudo sendo feito de acordo com a Constituição. Nós temos a prerrogativa de mudar a Constituição através de propostas de emenda à Constituição. E é exatamente isso que eu fiz, por exemplo, no meu texto da PEC 9, que muda o artigo 228 da Constituição. Agora, essas questões supervenientes, essas questões indecorosas, essas questões não republicanas, essas questões antidemocráticas que alguns membros do Supremo fazem para atacar a própria democracia e dizem estar defendendo, é um verdadeiro absurdo. Você não tem como se defender disso, a não ser, né, com um Senado, com a maioria de senadores dispostos a trabalhar a questão do equilíbrio entre os poderes, porque nós não somos contra a instituição Supremo Tribunal Federal, nós somos contra quem deturpa a imagem da Suprema Corte, porque essa não é a função dela. Cada poder tem a sua função. Se eles estão usurpando as nossas competências e impedindo que a gente faça o nosso trabalho, é porque a gente não vive uma democracia. E como é que você se defende disso? Olha, somente com impeachment de ministro do Supremo Tribunal Federal.
1: Entrevista com a deputada Júlia Zanatta, do PL de Santa Catarina. Estamos falando sobre a proposta de emenda à Constituição, que prevê a redução da maioridade penal. Mais uma pergunta, deputada, do Bruno Musa.
5: Deputada, muito boa noite, obrigado pelo teu tempo. Primeiro, queria parabenizá-la, porque não foi a primeira vez recente que a senhora votou de verdade com o que é considerado, quem tem e conhece a filosofia da direita. Muita gente se diz de direita no parlamento, mas quando é para fazer algum tipo de defesa, acaba titubeando, ficando em cima do muro. E a minha pergunta é direta. Como é o relacionamento com essas pessoas que se dizem de direita, mas adoram pregar pautas intervencionistas e que muitas vezes acabam aderindo àquilo que a esquerda defende?
14: Bruno, é muito decepcionante ver que isso acontece, mas eu percebo que existe uma confusão do que é ser de direita. Muitos dos que estão lá acreditam que ser de direita é falar, sou de direita, mas aí não se aprofundam no tema. Mas eu tenho um relacionamento muito tranquilo, porque eu respeito muito a posição de cada um. Eu muitas vezes converso, tento convencer, indicar o caminho. Eu também não sou dona da verdade, também cada deputado é livre para votar como achar. Eu sempre defendi isso, né, que não tem que ser uma imposição de partido. Muitas vezes eu vou contra o partido, como fui na questão da 6x1, né, porque o PL aderiu para votar sim, e eu fui contra e fui respeitada nos meus posicionamentos. Eu acho que isso é do jogo, e quem tem que julgar isso é o eleitor. E eu espero que ele consiga julgar de uma forma correta, porque nós precisamos avançar em temas importantes para o Brasil, e para isso nós precisamos de coragem, né? A maior das virtudes é a coragem, porque ela garante todas as outras. Nós precisamos de responsabilidade e nós precisamos de dar um norte. O líder político, quem ascende a uma posição política importante, como deputado federal, senador ou qualquer outra posição, ele não está ali somente para ser aplaudido. Ele tem que estar nas horas boas e nas horas ruins, mas tem que fazer política pensando nas próximas gerações. A gente não pode a vida inteira ficar nessa de fazer política só pensando na próxima eleição. Não, veja bem, eu vou perder seguidores porque isso é impopular. Bom, mas você, eu não estou ali para ser influenciadora digital, estou ali para votar com aquilo que eu me comprometi na eleição, de mais liberdade econômica, de liberdade individual, legítima defesa. Não posso abrir mão daquilo que eu me comprometi com o meu eleitor. E se a gente não explicar para o eleitor, vai ficar a narrativa deles, aí a gente vai ter que aderir a todas as pautas de esquerda. Como que nós vamos apresentar um novo projeto, dizer que o nosso projeto é de direita, se nós aderimos a todas as pautas de esquerda? Isso é um contrassenso e a gente perde força. Precisamos ter coragem para nos posicionar.
1: Mais uma pergunta agora do Cristiano Beraldo. Não, nós estamos escutando. Beraldo, eu vou pedir para você começar de novo, por favor.
4: Tá bom, espero que agora estejam me ouvindo. Boa noite, deputada. A oposição adotou uma estratégia durante as eleições para a presidência da Câmara e também do Senado, que acabou escolhendo um presidente que não estava, a princípio, alinhado com as bandeiras da oposição. Agora que a gente vai se encaminhando para esse final de legislatura, tendo em vista que agora vem Copa do Mundo, festa junina, depois tem eleições e tal, a senhora já consegue fazer uma avaliação sobre essa estratégia? Deu tudo errado?
14: Ó, eu não tive a oportunidade de votar no Hugo Mota, porque eu iniciei a minha licença maternidade naquele momento, então eu não fui votar e eu agradeço a Deus por isso. Porque realmente nem o mínimo das coisas que ele se comprometeu, ele cumpriu. Como, por exemplo, um negócio simples, que é pedido tanto de esquerda quanto de direita, de todos os espectros políticos, que é a previsibilidade da pauta. Porque você tem temas muito complexos que a gente vota no plenário da Câmara dos Deputados, que o texto sobe muito, muito em cima da hora. Então a gente tinha pedido pelo menos uma previsibilidade de 24 horas, previsibilidade também das sessões, né, da convocação das sessões, porque o deputado ele tem atividades no Estado, né, na nossa base eleitoral, aqui em Santa Catarina, no meu caso, e também as atividades na Câmara dos Deputados. Enquanto estamos aqui, nós conversamos e ouvimos as demandas de setores, né, produtivos, do agro, da indústria, comerciantes, enfim. E isso não está sendo cumprido por parte do presidente Hugo Mota, sem contar outras pautas aqui mais complexas que eu não vou entrar no caso. Eu acredito que a bancada do PL seguiu uma orientação, porque no final, só que eu entendo um pouco a estratégia, porque o que, que aconteceu? Todos os partidos anunciaram apoio ao presidente Hugo Mota. Nós fomos o último, nós estávamos numa, eu lembro que o pessoal estava numa reunião do PL sobre isso, e todo mundo já tinha anunciado, menos o PL, ou seja, eles já tinham voto para vencer. Se nós, como maior partido, não estivéssemos junto, aí vem aquela discussão que nós não teríamos presidência de comissões, não poderíamos fazer convocação de ministros, não estaríamos na mesa da diretora, estaríamos alijados do processo. Então eu não sei dizer se foi a melhor estratégia, mas eu acredito no que foi feito, no sentido de que me pareceu a única estratégia, porque o jogo já estava jogado e eles já tinham ganho. Agora, se a gente tivesse construído isso lá no início, de lançar um nome, agregar apoios, quem sabe até o próprio PL pudesse ter o apoio da maioria da Câmara dos Deputados. É um jogo difícil, vocês sabem, né? É um jogo difícil, mas se a gente tivesse começado lá mais, com mais tempo, mais estratégia, mais confiança, talvez a gente pudesse fazer isso, mas fica o aprendizado para as próximas vezes. Eu espero que a gente realmente aprenda com os nossos erros.
1: Agora, deputada, a senhora está nos principais portais de notícias, aqueles blogs que cobrem o dia a dia de Brasília, porque Eduardo Bolsonaro fez uma postagem enaltecendo o seu nome, tecendo uma série de elogios. Ele fala em lealdade, dizendo que a senhora estaria à altura do cargo de vice-presidente da República, que a senhora seria uma figura talvez adequada para fechar chapa com Flávio Bolsonaro. Alguma tratativa, alguma conversa a respeito, alguma sinalização que A senhora pensa desse desafio, disputar a vice-presidência com Flávio Bolsonaro? Seria uma chapa pura, né? PL e PL.
14: Olha, eu recebi com muita alegria essa, mas o Eduardo é sempre muito gentil comigo, ele me ajudou muito na minha ascensão política aqui em Santa Catarina e também no cenário nacional, sou muito grata. Inclusive, quando eu entrei aqui na entrevista com vocês, recebi uma ligação do Eduardo, mas tive que recusar por estar aqui na entrevista. Então, esse assunto de Júlia Zanatta, vice do Flávio, começou a pipocar nas redes sociais, obviamente, por apoiadores nossos, admiradores do nosso trabalho. E ontem o Eduardo acabou fazendo esse elogio público, vamos dizer assim, e hoje tomou conta de todos os portais de notícias nacional. Eu fico muito honrada com essa menção, obviamente, que nós vamos conversar sobre isso, até porque o Flávio tem falado da possibilidade, da vontade dele de querer uma vice-mulher, e aí as pessoas que conhecem meu trabalho falam assim, ó, se é para ser mulher, então que seja por mérito e que seja a Júlia Zanatta, por ser combativa, enfim, citam ali questões relacionadas ao meu mandato e à minha coragem. É, mas eu sempre disse que eu vou fazer o que for preciso para tirar o PT do poder e para elegermos Flávio Bolsonaro presidente. Então, se isso realmente for uma vontade, nós estamos prontas, eu estou pronta para o combate. Mas se for necessário, até por uma questão de agregar mais forças políticas, apoiar outro nome e eu ficar na Câmara dos Deputados, até porque eu estou no meu primeiro mandato, eu vou para uma primeira reeleição, né? Também estou aqui tem um outro desafio em Santa Catarina, porque eu lancei o meu marido, Guilherme Colombo, como pré-candidato a deputado estadual. Então, eu estou pronta para ficar aqui, né, no chão de fábrica, aqui na base e também lá na Câmara dos Deputados, porque num eventual governo Flávio, nós também vamos precisar de pessoas muito combativas e com coragem para brigar pelo que é certo,

0: decretos do presidente Bolsonaro, que dava mais liberdade e mais dignidade ao cidadão, né, com a possibilidade de ele se defender. Então, revogação da reforma tributária, eu penso que imediatamente foi a maior tragédia do Brasil, e as pessoas ainda não sentiram o quanto isso vai impactar nas vidas. Essa questão do armamento, a questão que o Flávio já fez mesmo antes de ser presidente, que foi a classificação do Comando Vermelho e do PCC como organizações terroristas, e aí a gente poder fazer um bloco aqui na América Latina, né, ou em toda a América, na verdade, junto com os Estados Unidos, de combate às organizações narcoterroristas, porque a gente não consegue fazer isso isoladamente. A gente viu uma notícia essa semana, e o Flávio até comentou, da falta de recursos para cuidar das fronteiras. O PT não botou recurso no Ministério da Defesa para cuidar das nossas fronteiras. É esse mesmo PT, esses mesmos esquerdistas, é o mesmo Lula que diz que defende a nossa soberania. Mas como soberania se a gente não pode cuidar nem das nossas fronteiras, porque ele não botou dinheiro lá, não coloca isso como prioridade. Então, essa questão da segurança pública, da legítima defesa, da defesa à vida, né, trabalhar dentro do Congresso, sempre em prol da vida, e, número um, revogar essa palhaçada que foi feita, essa tragédia que foi feita na reforma tributária, que vai tirar mais autonomia dos estados, já temos pouco, vai tirar autonomia dos municípios, vai tirar dinheiro do nosso bolso, do bolso do povo trabalhador. Então, nós temos que trabalhar para diminuir os impostos da população. Nós temos que trabalhar para a gente ter uma geração que saiba o valor do trabalho. Saiba que o governo não produz nada, ele só arranca dinheiro da gente. Então, eu sonho com um Brasil mais próspero, um Brasil mais justo, mas para isso nós precisamos ter coragem para enfrentar os temas que importam. E claro, né, Roberto, a gente precisa de um governo que chame mulher pelo nome, mulher de mulher. Hoje nós temos um governo, o governo Lula, ele apaga dos documentos oficiais a palavra mulher, ele promove um apagamento da palavra mulher. Mulher não é pessoa que gesta, mulher é mulher. Mulher não é pessoa que menstrua, mulher é mulher. Nós precisamos desse respeito, nós não podemos ver a palavra mulher sendo apagada dessa forma por um governo que diz justamente defender as mulheres.
1: Os desafios para o Brasil nessa entrevista com a deputada Júlia Zanatta. Mais uma pergunta do Diego Tavares.
2: Zanatta já está com um discurso de vice-presidente da República. Deputada, nós sabemos que a essa altura do campeonato não existe nome dito em vão quando nós falamos na composição de uma chapa presidencial. Sem dúvida nenhuma, se Eduardo Bolsonaro falou no seu nome, é que isso certamente deve estar sendo testado enquanto nós conversamos aqui. E como nós já concluímos aqui, eu acho que há um consenso nesse sentido, o seu nome não agrega do ponto de vista ideológico, não agrega do ponto de vista partidário, não agrega um eleitorado de perfil diferente, pelo menos a princípio. Será que isso sinaliza que nessa empreitada de tentar acenar muito ao centro, Flávio Bolsonaro se desconectou um pouco da base bolsonarista? Será que a Júlia Zanatta não seria a opção mais bolsonarista que o próprio Flávio Bolsonaro?
0: Olha, como eu falei, eu fico honrada com a citação do meu nome e eu vou fazer o que for preciso para que Flávio Bolsonaro se torne presidente da República e a gente supere essa fase aí do petismo, né, que já vai fechar 20 anos. Eu acredito que essa história, né, de composições da maneira tradicional na política, se você olhar por esse viés, realmente o meu nome não agregue. Mas eu sempre falo que a gente precisa ter coragem na política, inclusive coragem para ousar. Então, às vezes a gente fica fazendo, eu não, né? Eu não sou assim, mas na política eu vejo muito isso, fazendo muitas análises, pesquisas, e eu costumo ir muito pela minha intuição, e tem dado certo até o momento. Então, as pessoas, elas querem pessoas combativas, né? Elas querem posicionamento. E talvez realmente eu ofereça isso, porque o Flávio, eu vejo que ele tem uma habilidade política muito forte, né? Ele, diferente do presidente Bolsonaro, vamos dizer assim, eu me identifico com a personalidade mais do presidente Bolsonaro. Só que isso, a minha personalidade e a do presidente Bolsonaro, elas nos trazem problemas também, porque a gente gera inimizade.

0: amizades, a gente fala na cara, a gente não passa a mão na cabeça. Isso gera problemas políticos também, na mesma medida que gera pessoas que gostam do nosso jeito, da nossa coragem. Então, eu acho que, assim, modéstia à parte, Flávio e Júlia seria uma boa composição, sim.
1: Mais uma pergunta agora do Cristiano Beraldo. Sua vez, Beraldo.
2: Deputada, a gente acompanhou o noticiário aí de muitos embates internos dentro do PL de Santa Catarina em torno da eleição, da disputa ao Senado de Carlos Bolsonaro, né, que transferiu o seu domicílio eleitoral do Rio para Santa Catarina. Queria que a senhora falasse como é hoje essa situação do PL dentro do Estado e como é que a senhora vê essa estratégia para contemplar tanto a disputa local com as necessidades da candidatura de Flávio Bolsonaro a presidente.
0: Essa questão do Carlos Bolsonaro de fato gerou um ruído no início, um ruído muito forte, inclusive revoltas internas de aliados, mas isso foi totalmente controlado. Hoje está totalmente. Até parou de se falar disso, porque estava meio chato até, né? Estava todo mundo, o Brasil inteiro, se metendo em Santa Catarina para resolver um estado que, vamos dizer assim, já está resolvido. Então isso já parou. O Carlos realmente está rodando o estado inteiro, conquistando apoios, e quem vai decidir isso no final é o eleitor catarinense. Mas tem sido muito bem recebido, e tem que citar, né? Porque o Carlos Bolsonaro, ele é um político experiente. Ele foi vereador na cidade do Rio de Janeiro desde os 18 anos, e ser vereador no Rio de Janeiro, você lida com todo tipo de coisa, todo tipo de gente. Então eu acredito muito na eleição dele, e eu, inclusive, tinha sido citada pelo presidente Bolsonaro, junto com a Carol Detone, numa entrevista que ele deu para o Léo Dias na época, e ele tinha citado dois nomes para o Estado, Júlia Zanatta e Carol Detone. Depois, o presidente Bolsonaro, antes de ter sua liberdade restringida, antes de ir para a prisão domiciliar e até para cadeia, ele me ligou e falou assim: deputada Júlia, não, ele falou: Zanatta, eu. O meu filho quer ir para Santa Catarina, você cederia o lugar para ele? Eu falei: presidente, a vaga nunca foi minha, eu sempre defendi que o senhor que tinha que escolher a vaga, sempre defendi isso aqui em Santa Catarina. Então, senhor, a vaga é sua, o senhor faz o que o senhor quiser. Inclusive, estou no meu primeiro mandato, sou muito grata, né, a tudo que fizeram por mim, e vida que segue. Então, foi isso que foi feito. Agora, esse assunto de Carlos Bolsonaro realmente não é mais nenhum problema, nem interno e nem externo. Agora quem vai decidir é o eleitor catarinense.
1: A gente quer agradecer a participação da deputada Júlia Zanatta, que mencionou essa situação em Santa Catarina nas últimas eleições. A primeira vitória, a primeira disputa, né, deputada, para a Câmara Federal foi a sexta mais votada do estado, mais de 111 mil votos. Deputada, seja sempre bem-vinda aqui à Jovem Pan. Muito obrigado, viu, pelas informações, pela entrevista, pelo tempo dedicado aqui à equipe da Jovem Pan. Grande abraço e até a próxima.
0: Muito obrigada, foi uma honra para mim poder participar com vocês. Estou sempre à disposição. Tamo junto. Fiquem com Deus.
1: Muito obrigado. Até a próxima. Seguimos aqui com outras notícias e informações. Acho que daqui a pouco, inclusive, eu tenho que me despedir da rede. A direção só confirma para mim. Senão eu... Tá, então, a gente vai trazer outras notícias e informações. Quero lembrar que a enquete já está publicada no nosso YouTube, YouTube do programa Os Pingos nos Is, e a gente debate também a redução da maioridade penal, mas é um recorte diferente da pergunta que nós fizemos no dia de ontem. Então, se você puder, participe. Daqui a pouco eu trago a pergunta que está publicada por lá. Agora eu preciso dividir a rede, me despedir de algumas emissoras que ficarão com as suas programações locais, com seus telejornais e programas. Muito obrigado pela audiência e pela parceria. Continue com a gente.
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3: Organizações. Dito isso, é claro que quando essas organizações também têm algumas ações que afetam outros países, então eu concordo no final quando ele fala que é uma cooperação entre esses países. Mas eles levam como uma cooperação quando alguma coisa é executada como eles não querem, como uma intromissão à soberania. Então pode ter cooperação desde que o outro lado sempre pense como você. E isso me parece difícil de entender. Os Estados Unidos têm um plano muito claro, você goste ou não do Trump. A gente mencionou, eu mencionei aqui exaustivamente a minha opinião a respeito disso. Inclusive fiz uma análise mais aprofundada que está disponível hoje lá no meu canal, que é justamente isso. A guerra do mundo como um todo, que está se tornando um mundo mais unipolar como era ali depois da Segunda Guerra, quando os Estados Unidos, inclusive, construíram, reconstruíram a Europa com o Plano Marshall. E essa unipolaridade que, na minha opinião, conseguirá atingir daqui a algum tempo pela supremacia dos Estados Unidos, eles têm ali uma correlação direta, que se você estiver mais próximo aos Estados Unidos, você pode se beneficiar comercialmente disso e economicamente disso. Prefiro um mundo unipolar nas mãos dos Estados Unidos, que tem estabilidade de contratos, do que na mão dos chineses, onde o governo comunista pode simplesmente fazer o que quiser. E me parece um pouco ingênuo achar que algum país muito mais fraco pode simplesmente peitar o poderio econômico dos Estados Unidos. Então, essas declarações, eu acredito ser sem pé nem cabeça e muito mais carregada de viés ideológico do que de fato de pragmatismo, pensando num desenvolvimento de um país mais adiante. Mais uma vez, eu não tendo a concordar com o que disse o ministro Edson Fachin.
4: Pois é, recebendo também as pessoas que nos acompanham pela rede Jovem Pan, a Jovem Pan FM aqui em São Paulo, que acompanhava a programação esportiva, o programa Canelada após o jogo entre México e África do Sul pela Copa do Mundo de futebol, todos agora com a gente aqui em Os Pingos nos Is. Deixa eu passar para o Diego Tavares para analisar também essa notícia, a manifestação de Edson Fachin, que não citou os Estados Unidos, mas refletiu a respeito de decisões que são tomadas por autoridades e por instituições estrangeiras e sugerindo consequências, né? Não sabemos exatamente o que ele quis dizer com isso, mas talvez o Diego Tavares reflita a respeito também, talvez responda ao questionamento feito pelo Bruno Muso, porque o Diego é o operador do direito da bancada e advogado também, né, Diego?
5: Pois é, Caniato, que em tempos como o que nós vivemos não vale muito ser operador do direito, né? Porque o direito anda um pouco flexível demais aqui no nosso país. Mas eu encaro, Caniato, as declarações de Fachin amparadas em uma ficção que se criou a respeito do sancionamento de autoridades brasileiras por autoridades norte-americanas. Um exemplo claro foi o ministro Alexandre de Moraes inserido por um período no rol de figuras mundiais da lei Magnitsky. Isso não é uma sanção americana em autoridade brasileira que tem valor no Brasil. Essas sanções têm validade perante os Estados Unidos. Eu dou um exemplo contrário. Se o Supremo Tribunal Federal aqui no Brasil tivesse tomado a iniciativa de sancionar um ministro da Suprema Corte norte-americana proibindo-o de manter uma conta junto ao Banco do Brasil, isso não seria uma sanção brasileira que teria efeitos numa autoridade norte-americana. O grande problema é que o Brasil é um país cuja soberania vai até a página 2. Nós dependemos do sistema de pagamentos norte-americanos, nós dependemos de empresas estrangeiras de diversos outros países para serviços mais básicos. Enfim, é aquela história, se alguém desliga o on-off ali do GPS, o Brasil inteiro fica sem GPS, sem localizador, inclusive para finalidades militares. Então, a nossa soberania, ela não é tão soberana assim como dizem. Se uma sanção norte-americana afeta de sobremaneira uma autoridade brasileira, isso não é um problema dos norte-americanos, isso é um problema do Brasil. É um problema da dependência que nós temos do ponto de vista econômico, do ponto de vista tecnológico, enfim, de diversos pontos de vista em diversas frentes, de coisas que não são nossas, de coisas que são de outros países. Então, esse medo que foi expressado por essa fala do Fachin simplesmente revela a fragilidade do Brasil diante do restante do mundo, o que é uma pena, porque o Brasil é uma das 10 economias mais importantes do mundo, o Brasil é um país que deveria ser um grande player do tabuleiro geopolítico, de todo o geopolítico mundial, e é um país que, infelizmente, por conta de décadas de gestões ruins, décadas nas quais a classe política simplesmente perseguiu interesses visando única e exclusivamente a manutenção das mesmas pessoas no poder, e com isso o nosso desenvolvimento ficou relegado à segunda prateleira. Nós não cuidamos nas últimas décadas de construir um plano de país, de projetar a nossa nação para que nós tivéssemos soberania de fato, para que nós pudéssemos nos impor perante outros países. E aqui eu não estou falando de direita, não estou falando de esquerda, até porque isso também, em relação às questões mundiais, é outra ficção. E se você não acredita no que eu estou dizendo, pegue o exemplo da incursão de Donald Trump na Venezuela. Trump não entrou na Venezuela para combater a esquerda. Trump entrou na Venezuela para conseguir um acordo melhor junto à PDVSA, e de fato conseguiu. Hoje a PDVSA, ao invés de exportar petróleo para a China, exporta petróleo para os Estados Unidos. Então, nós vivemos muito no mundo de narrativas, mas narrativas não resolvem os problemas reais que o nosso país tem. Nós temos um problema de soberania, e quando um ministro da Suprema Corte se pega nos dizendo algo como disse Fachin, amparado por uma ficção, que novamente é o sancionamento de autoridades brasileiras por autoridades estrangeiras, isso revela que nós estamos em situação de fragilidade em relação a outros países, que nós estamos submissos a tecnologias, que nós estamos submissos a economias de outros países. E isso é o sinal mais claro de todos que nós temos que puxar o freio de mão do nosso país, que nós temos que fechar para balanço e aproveitar o ciclo eleitoral para, de repente, adotar um outro caminho, para, de repente, colocar o nosso país, finalmente, nos trilhos do desenvolvimento, e aí, quem sabe, um dia nós possamos sonhar em ter, de fato, soberania. Isso que se diz muito no palanque, mas se exercita muito pouco na prática política brasileira.
4: Chamar o Cristiano Beraldo para fazer esse exercício também em relação às ações que foram tomadas pela justiça brasileira contra empresas norte-americanas e também as respostas, né, que foram dadas pela justiça ou autoridades norte-americanas contra representantes da justiça do Brasil. Foram respostas pendulares, né? Impõe uma sanção, mas depois retira. Não sabíamos exatamente qual seria a extensão daquela punição.
0: Zé Caneta, agora o Diego foi muito completo no seu comentário, porque o que se trata é de uma sanção imposta ou de sanções impostas pelos Estados Unidos naquilo que se refere aos Estados Unidos. Mesmo na questão da lei Magnitsky, os Estados Unidos não obriga ninguém a ter uma conta em dólar. Os Estados Unidos não obriga banco nenhum a operar dentro dos Estados Unidos. Estados Unidos simplesmente usa da autoridade, da relevância mundial que tem, para dizer, olha, esse sujeito aqui quebrou determinadas regras que é inaceitável dentro aqui do nosso arcabouço jurídico, dentro dos usos e costumes norte-americanos. Então, essa figura não pode mais ter nenhuma conexão conosco, nós não queremos essa figura aqui. Então, se a pessoa vai se incomodar, é o problema dela. Ela tem que fazer uma avaliação e buscar ali, argumentar porque fez aquilo. Então, não dá para entender esse chororô, porque sequer considera a diferença de relevância entre Brasil e Estados Unidos. O presidente da República, que é um anão diplomático, um anão, transformou o Brasil, junto com ele, num anão geopolítico, ele pode usar esse discurso da reciprocidade. Ah, fez isso conosco, nós vamos fazer com vocês. Pode fazer à vontade. Pode falar para os Estados Unidos, olha, Donald Trump, você nunca vai poder ter uma conta num banco brasileiro. Vai ter que viver sem conta no Banco do Brasil de Miami. Quero ver você se dar bem. Não tem nenhuma relevância, não tem nenhuma importância. Então, quando o presidente do Supremo Tribunal Federal faz esse tipo de manifestação, ele, que é uma autoridade intelectual, né, porque está ocupando um posto que exige notável saber jurídico e reputação ilibada, ele está ali falando simplesmente para agradar o público, porque a substância das palavras falta em relação ao que temos na realidade. Então, Caniato, eu não vejo realmente nenhuma relevância no que foi dito. Foi simplesmente uma manifestação qualquer, indigna de alguém que está sentado no Supremo Tribunal Federal, inclusive.
4: E os nossos comentaristas analisando esse posicionamento do presidente da Suprema Corte, Edson Fachin. Só para a gente fechar esse primeiro giro, Roberto Mota.
6: Não se deve adotar um duplo padrão. Há pessoas que aplaudem certos tipos de interferência, ao mesmo tempo em que criticam outros tipos de interferência que não são da sua conveniência. Por exemplo, os políticos de esquerda do Brasil têm uma longa tradição de falar mal do Brasil no exterior e de pedir ajuda a governos ou instituições estrangeiras contra instituições brasileiras. Eu vou citar um único exemplo de uma lista que é grande. Em abril de 2022, um comitê da ONU concluiu que a Lava Jato violou garantias à privacidade e direitos políticos do atual chefe do Executivo. Imaginem vocês que a decisão desse comitê foi tomada em resposta a uma representação do então ex-presidente. Ele entrou com um pedido para que o comitê se pronunciasse, alegando parcialidade do juiz Sérgio Moro. Então esse é o resumo. Eles defendem a soberania quando lhes convém, mas apelam para os estrangeiros toda vez que isso atende aos seus interesses.
4: Pois é, deixa eu trazer um trecho da manifestação do ministro Edson Fachin. Ele disse o seguinte: a cooperação entre Estados democráticos é um valor fundamental do mundo contemporâneo. Contudo, essa cooperação não se confunde com ingerência. O respeito recíproco entre nações pressupõe o reconhecimento da legitimidade de suas instituições constitucionais e da independência de seus órgãos jurisdicionais. Essa declaração do ministro Edson Fachin, ele fez um longo discurso e discorreu sobre alguns temas. Deixa eu fazer mais um giro, pedir para o Bruno Musa trazer também seus apontamentos, porque nos últimos meses, sobretudo, a gente tem acompanhado uma série de críticas, manifestações e apontamentos contra a Suprema Corte, contra a instituição Suprema Corte. Alguns criticam o judiciário como um todo, mas principalmente figuras, né, que integram a Suprema Corte. A gente até poderia fazer um recorte mencionando o caso do Banco Master, mas eu acho que não precisa. Podemos ampliar essa discussão e lembrar de algumas decisões que foram tomadas pela Suprema Corte, as reversões às decisões que foram tomadas pelo Congresso Nacional. Você acha que fatalmente esse tema ganha atração, musculatura e deve se tornar talvez um dos principais pontos de debate nesse processo eleitoral, Bruno Musa? Nós falávamos, eu acho que, algumas semanas sobre o quanto isso pode contribuir para a retórica dos candidatos ao Senado Federal. Você aposta nisso? O Supremo estará na campanha? Estará na boca dos candidatos?
3: Tenho plena convicção que sim, claro, dos candidatos da oposição ao governo atual, né? E eles devem fazer isso, porque, na verdade, isso tudo afeta todos os campos econômicos que nós estamos falando aqui. Por exemplo, aquela situação em que o Supremo Tribunal Federal não mais permite entrada de determinadas formas da polícia nas favelas, não sei se é do Rio de Janeiro, acho que é ou do Brasil inteiro, acho que é do Rio de Janeiro. Isso afeta e ajuda a criminalidade. As interferências, por exemplo, no legislativo, ao trazer decisões a respeito de impostos, como foi o caso com o IOF, que não cabe ao Supremo Tribunal Federal, claramente. Ou tantas outras em que ele intervém, por exemplo, com impostos retroativos. Tudo isso interfere em decisões institucionais, na vida econômica, na vida do dia a dia, na criminalidade, na corrupção, que muitos do judiciário foram citados, ao menos em conversas do Banco Master, que eu não canso de dizer que é o maior escândalo de corrupção do sistema financeiro nacional brasileiro da história, não recente, da história, nós citamos aqui todos os pontos importantes que conduzem uma eleição. É a corrupção, é a criminalidade, é a economia e a falta de segurança jurídica interferindo onde não lhe cabe de direito pela própria Constituição e acabando com um dos pilares fundamentais, que é o legislativo. Tudo isso significa que interfere em como o país está sendo conduzido. Como é que eu vou investir a longo prazo se eu não sei qual regime tributário que eu terei que arcar? Quanto eu vou provisionar no meu caixa? Vou investir ou não vou investir? Como é que eu posso calcular quanto eu vou investir se eu tenho que separar uma boa parte do meu caixa para ter, pelo menos, um grupo de tributários, porque eu pago 5 meses do meu ano de 12 meses, eu pago 5 meses apenas de impostos. O resto eu tento sobreviver com isso. Qual a estrutura em uma empresa que eu tenho que ter para conseguir sobreviver, para entender o manicômio tributário que a gente vive? Ah, mas tivemos a reforma tributária para facilitar. Quem acha que facilitou? Ninguém sequer sabe como será esses novos impostos, mas sabemos que teremos a maior alíquota do mundo, superando inclusive a da Hungria, que hoje é a mais alta do planeta Terra. Tudo isso tem interferência nas decisões do judiciário. São, por exemplo, empresas que passaram por processos de censura. Como é que eu invisto em determinado nível de tecnologia se eu posso receber uma decisão arbitrária como essa? Perceba que tudo isso é inevitável que todos esses campos estejam na boca da oposição. E se não tiver, alguma coisa soa muito estranho. Bater de frente com isso para que o país volte a uma normalidade. Isso não tem a ver com posição política e ideológica. Isso não tem a ver com visão de mundo. Tem a ver com respeito à Constituição, que talvez, corrigindo aqui, possa sim ter a ver com visão de mundo, uma vez que um lado do jogo adora ter uma visão deturpada, onde tudo pode, desde que pensem igual eles. Se você pensa diferente, aí a democracia não vale de nada. Portanto, que todos tenham isso em mente, não como agressão, mas como exposição a uma realidade, que o Brasil fugiu da normalidade há muito tempo, e isso afeta a vida dos brasileiros, especialmente os mais pobres.
4: Seguiremos atentos a essas manifestações. Tem mais uma informação. A oposição criticou a proposta do governo Lula para tentar combater o roubo e furto de celulares. O deputado Carlos Jordi ironizou o envio de mensagens de alerta aos aparelhos para tentar sensibilizar os criminosos para devolver os produtos, afirmando que só falta combinar com as facções envolvidas nesse mercado. Durante um evento oficial do governo nesta quarta-feira, uma fala do presidente Lula gerou repercussão nas redes sociais, onde ele afirma que as classes menos favorecidas receptam esses celulares roubados. Vamos acompanhar.
7: Todos 2,5 milhões de pessoas que estão com o celular roubado têm que devolver. Precisa devolver porque ele pode estar cometendo um delito e se ele for pego ele pode sofrer uma punição desnecessária. Eu sei que rico não compra telefone roubado. Mas eu sei que os pobres compram. Quem é que não gosta de comprar uma coisinha barata? Todo mundo gosta.
4: Tá aí, manifestação do presidente da República, refletindo a respeito dessa situação, dizendo que o pobre gosta de comprar celular roubado. Quem é que não gosta de comprar algo mais em conta, algo barato? Disse o presidente da República nesse discurso. Vou começar essa rodada com o Cristiano Beraldo para analisar primeiro essa proposta, né, de enviar uma mensagem para aquele que adquiriu um celular roubado para que ele, de pronto, devolva para a autoridade para não receber nenhum tipo de sanção. Acho que esse é um ponto. E aí, esse pensamento, essa reflexão do presidente da República em relação a quem compra o celular roubado. Segundo ele, pobre gosta de comprar celular roubado porque seria mais barato, mais em conta, Beraldo.
0: É realmente assustador, né? Nós estamos diante de um presidente que olha para o Brasil e não consegue reconhecer a necessidade de se combater o crime para valer. Ele vai sempre fazendo concessões, né? Então agora Não é que ele vai tomar medidas para impedir a exportação de celulares roubados, por exemplo, que é uma rota muito comum, os celulares são roubados, depois eles são exportados para outros países. Ele vai dar um subsídio para que as forças policiais do Brasil inteiro possam atuar na repressão aos roubos de celular. Ele vai propor ao Congresso Nacional que mude a legislação e mantenha preso aqueles que roubam celular diariamente. Aliás, São Paulo é, acho que, o maior exemplo, talvez, do mundo. A pessoa rouba o celular, é presa, no dia seguinte está lá, solta, roubando de novo, é presa, é solta de novo, e assim vai. É o ganha-pão, é o trabalho, é roubar celular. Isso tudo foi incorporado como algo normal, mas não é. Nós não podemos perder, como aconteceu com o presidente, a nossa capacidade de indignação. Porque, mesmo na lógica do presidente, imagina o pobre que foi lá, viu que tinha um celular mais barato, bem mais barato, e pegou o dinheiro que tinha para comprar um celular. Celular hoje, independente de qual seja, não é algo que custa tão barato assim. Aí ele vai receber uma mensagem. O que ele vai fazer? Ele vai ser dominado por uma consciência que ele não teve na hora de comprar, porque ninguém é idiota, todo mundo sabe que aquele celular tem uma origem que é ilegal. Aí ele vai, não, realmente, agora vou lembrar do painho, vou lá nos Correios, vou devolver, porque eu não quero confusão. Ou ele simplesmente vai arrumar um jeito que provavelmente aquele que vendeu vai saber tapear o sistema, porque enquanto tem 10 pensando para o bem, tem 100 pensando para o mal, nesse tipo de operação, e ele vai resolver o seu problema. Então, o presidente acha que os seus eleitores vão ver nisso uma grande iniciativa. Por quê? Porque aí ele não fica mal com a bandidagem que rouba, ele não fica mal com o receptador que pegou, que comprou, que colocou dinheiro para movimentar esse mercado, comprando a mercadoria roubada, e aí ele acha que está tudo bem. Ainda teve a pachorra de dizer que foi uma grande ideia do ministro da Fazenda. Vejam só vocês, o Brasil num colapso fiscal imenso, nós temos hoje a taxa de juros explodindo. Se você olha para o futuro, está claro que os investidores não enxergam solução para os graves problemas econômicos do Brasil. E aí o papel do ministro da Fazenda é fazer esse tipo de somebody love, como se diz por aí, para o presidente da República fazer discurso eleitoral. Isso é uma vergonha, Caniato. Isso é vergonha. Isso é papo, conversa de quem não tem coragem de enfrentar o crime, que não tem coragem de liderar um processo de acabar com essa epidemia de criminalidade que existe no Brasil.
4: Pois é, os nossos comentaristas analisam as declarações do presidente da República e esse estudo, né, a possibilidade de enviar mensagens para celulares alertando o usuário a devolver o aparelho. E aí tem uma informação adicional que não está contida nessa fala que nós separamos, mas que menciona a forma de devolução. Ao invés de devolver o celular roubado na delegacia de polícia mais próxima, a ideia é que a pessoa que porventura tenha adquirido o celular roubado vá à agência mais próxima dos Correios. E aí ela consegue fazer essa devolução. Enfim, naturalmente são ideias. Vamos ver como será a apresentação oficial desse programa, que parece que se chamará Celular Seguro. Você, Mota, quais são os seus apontamentos sobre essa proposta do governo federal?
6: Bom, não é à toa que sugeriram que ele não falasse mais sobre esse assunto de criminalidade, né? A gente está vendo aí a razão. Mais uma vez, colocaram a responsabilidade no pobre. Não é verdade que é só pobre que compra celular roubado. Evidentemente, as pessoas que compram celular roubado, algumas sabem que o celular é roubado, outras não sabem e compram de boa fé. Mas para o pensamento marxista, prestem atenção, isso é o típico pensamento marxista. Tudo tem a ver com classe econômica. Roubo de celular é um problema grave que muitas vezes termina em morte ou em ferimentos graves. E é difícil combater esse crime porque os receptadores de celular não ficam presos. Eles são soltos na audiência de custódia no dia seguinte, a audiência de custódia que é tão elogiada pela esquerda. Só alguém que não entende nada de segurança pública pode achar que alguém que recebe uma mensagem no seu celular dizendo que o celular é roubado e essa pessoa vai até uma agência de uns correios devolver o celular, né? Essa é uma ideia tão absurda, mas tão absurda, que eu fiquei pensando aqui. Na verdade, essa não é uma ideia para melhorar a segurança pública. Essa é uma ideia para dar alguma utilidade para os Correios.
4: Pois é. Deixa eu chamar o Bruno Musa para avaliar também essa proposta, as declarações do presidente da República. E tem também, claro, um apontamento que talvez a gente precise de um aprofundamento dessa análise. Porque o presidente da República fala em punição desnecessária. Daí há uma dúvida, né? Se aquele que recebeu ou que sabia que o celular era roubado e adquiriu, e ele recebe a mensagem, ao devolver, ele se isenta, lava as mãos de qualquer tipo de punição, ou haverá mesmo assim algum tipo de sanção para aquela pessoa que cometeu o crime de receptação, né? Porque não dá para você passar uma borracha no cometimento do crime. Mas você, Bruno Musa, quais aspectos dessa fala do presidente da República e dessa ideia você gostaria de destacar?
3: Será que é uma delação premiada, Caniato? Se a pessoa rouba, vai lá no correio e fala roubei, ele passa a ser livre, portanto, do crime que ele fez? Veja, eu moro aqui no Morumbi e alguns quilômetros daqui tem a segunda maior favela de São Paulo, que é a Paraisópolis. Na semana passada, um bandido roubando um celular aqui a um quilômetro da minha casa, que estava na porta de uma academia, um policial, a paisana, deu um tiro no bandido. E os outros vieram e deram acho que 5 tiros no estacionamento da academia dele, tá? Em todos os jornais de circulação. Faz 2 dias que a favela está fechada aqui, supostamente em busca desse criminoso. Espero que assim o pegue. O que eu quero dizer com isso? A vida no Brasil já não vale mais absolutamente nada. Ou seja, pessoas matam por um celular. Será que de verdade o presidente não tem vergonha quando se ouve está fechado no quarto dele? Ao achar que uma pessoa que deu 5 tiros em uma pessoa por um celular irá a um correio porque ele roubou um celular ou comprou um celular roubado? Isso passa por uma lógica econômica, todo mundo falou já aqui da parte criminal, então não vou ser repetitivo com isso. Em que o Mota outro dia explicou, sob o ponto de vista dessa parte econômica, ele sempre joga a responsabilidade através da classe social. Sim, faz realmente sentido olhando sob o ponto de vista marxista, como ele explicou o Mota. Mas aqui tem uma lógica que quase ninguém, pelo menos aos mais pobres, que não tiveram condição de estudar a respeito do tema, entendem profundamente. Quem produz essa inflação é o próprio governo, quando ele gasta muito mais do que arrecada. Ele retira poder de compra da moeda das pessoas, especialmente dos mais pobres. Estamos todos afogados com impostos. Mas os mais pobres, esses estão afogados não apenas pelos impostos, mas por uma moeda que não vale mais nada, com dificuldade de chegar ao final do mês com alimentação. Então é claro que eles vão recorrer a um aparelho mais barato. O aparelho na Argentina custa quase 50% a menos por causa dos impostos. Aqui nós temos uma depreciação da moeda, tira o teu poder de compra, porque o governo precisa continuar bancando as suas benesses. Imagina só, viajar sem nenhum tipo de assessor. Eles precisam de uns 20, 30. Um precisa colocar o paletó, outro amarrar o seu sapato. Onde já se viu apertar o botão para tirar o seu próprio café. Isso é muito para um político brasileiro. Precisam ter 3, 4, 5 garçons nos seus gabinetes para apertar um mísero botão em uma máquina de café hoje que é extremamente simples de fazer. Mas aqui no Brasil, não. Aqui são semideuses. São aqueles que não se pode tocar. Afinal de contas, atingiram ali um posto político? Olha só. Alguns eleitos pelos votos, outros nem precisa disso, mas eles gastam tudo o que podem, do seu dinheiro, do nosso dinheiro, do deles, jamais. Toda e qualquer ação de político, quem sofre somos todos nós. Eles estão blindados disso tudo. E aí, claro, ele vem a público para jogar a culpa em terceiros, nunca nele. Ele causa o problema e traz uma solução, culpando a terceiros. É o que eu sempre falo. Ele quebra a sua perna e te oferece uma muleta financiada, com juros, claramente. E você ainda o agradece por isso. Portanto, espero que as pessoas que tenham que recorrer, o que é uma imoralidade, mas que acabam recorrendo a um produto roubado, que saibam que agora, esse tipo de fala, o presidente está jogando a culpa justamente no colo desses mais pobres, passando, mais uma vez, uma vergonha de termos um país na situação que estamos hoje.
4: Pois é, deixa eu chamar o Diego Tavares para refletir a respeito desse problema, uma epidemia, né, Tavares? Quando a gente olha para as grandes e cidades médias também, né? O roubo e furto de celulares. Assim, uma análise rasa desse pensamento do presidente da República, essa proposta. Bom, se você acaba com a receptação, então os bandidos, em tese, não teriam mais interesse nesse tipo de bem. E aí, logo, pensariam em uma outra modalidade, não mais em roubar e furtar celulares. Mas será que na prática isso funcionaria?
5: Sem dúvida nenhuma que não, Caniata. A fala do presidente é uma mistura de conduta patética de um gestor público com descolamento gigantesco da realidade, tratando de um tema que é de fato sensível. No Brasil, só para nossa audiência ter uma ideia, quase 90% de todos os roubos que são denunciados são roubos de celulares. Então nós estamos diante de um problema endêmico do nosso país. E o presidente, veja só, na linha do que disse o Beraldo de normalização do absurdo, normaliza o absurdo que é transacionar com o criminoso, não tão com o receptador, às vezes também com a própria pessoa que furta o celular ou que rouba o celular, pedindo, pelo amor de Deus, ao criminoso para que ele devolva o aparelho numa agência dos Correios. Então, como eu disse, é um total descolamento da realidade, é uma total falta de senso do que realmente é a realidade brasileira. Até porque, na via contrária do que disse o presidente, esses celulares, em sua maioria, não são comprados pelos mais pobres. Esses celulares, em sua maioria, são dados de muitas secretarias de segurança pública dos estados, eles são desmontados para aproveitamento das peças. Quando não desmontados para aproveitamento das peças, existe uma máfia amplamente conhecida aqui no Brasil que desvia esses celulares para países do continente africano. Então, é uma minoria desses aparelhos que, de fato, são roubados e vai parar no mercado de celulares revendidos, vai parar na mão do mais pobre, como disse o presidente. E um outro ponto pelo qual nós não podemos normalizar esse debate e aceitar que se faça uma política pública tão submissa ao crime como propõe o governo Lula. Nós não estamos falando só de um bem material, nós estamos falando muitas vezes, e isso não é raro de acontecer, da perda de vidas. E eu trago aqui o triste exemplo do publicitário Gabriel, que aconteceu aqui na cidade de São Paulo nos últimos dias. Ele teve, junto com a sua esposa, os seus bens roubados, os criminosos viram que seu celular não se tratava de um iPhone e dispararam pelas costas, atiraram no Gabriel pelas costas, que acabou perdendo a sua vida no local. Será que esse celular do Gabriel, que não era um iPhone, por isso o Gabriel perdeu sua vida, será que se ele for parar no mercado paralelo, a pessoa que receptou, ou até mesmo o autor dos disparos, ele vai ter a possibilidade de devolver esse aparelho e não pagar pelo crime e não responder por essa brutalidade que aconteceu? Porque, de repente, a própria pessoa que tirou a vida do Gabriel finja que é a pessoa que adquiriu o celular, vai lá, devolve e tá tudo certo, capivara limpa. Então, a gente não pode admitir isso. Transacionar a política pública com a sociedade é até que o crime ocorre. Depois que o crime ocorre, o Estado tem que dar o exemplo. Tem que prender, tem que punir e, de preferência, com penas mais rigorosas. Porque, novamente, nós não estamos falando só de um bem material que é roubado. Muitas vezes nós estamos falando de uma vida que, na dinâmica desse crime, é perdida. Então, nós não podemos normalizar que a autoridade máxima do nosso país, o presidente da República, proponha a transação com o criminoso. O que nós queremos, principalmente porque nós estamos em ano eleitoral, são soluções reais, soluções concretas para esse grave problema da segurança pública. Tanto para o roubo e furto de celular, quanto para a sensação de insegurança que nós temos de modo geral no nosso país. Não à toa, é uma das principais pautas que vão tomar as eleições esse ano. É inadmissível o que propõe o governo Lula para o caso do roubo e furto de celulares.
4: Pois é, a Beth escreveu aqui, a Beth é de São Paulo, e aí trouxe uma informação que corrobora com o que disse há pouco o Diego, dizendo que gangues de imigrantes ilegais africanos que residem no centro de São Paulo acabam comandando uma rede de furto e roubo de celulares na região da Luz e da Santa Ifigênia. Depois eles enviam esses celulares para os países da África, do continente africano. Faremos uma rápida parada, daqui a pouco a gente volta com mais informações, análise, discussões. A sua presença é importante, hein? Fique por aí, até já.
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1: CD. Agora sim, a Rede Jovem Pan toda com a gente aqui em Os Pingos nos Is. O Diego Tavares vai analisar a prisão domiciliar de Jair Bolsonaro. Foi estipulado um prazo, né, para que Jair Bolsonaro se recuperasse em casa. E aí esse prazo se encerra dentro de 2 semanas. Qual será a decisão da Suprema Corte? Diego, quais apontamentos você gostaria de fazer para a nossa audiência em relação a essa situação e a possibilidade de Jair Bolsonaro voltar ao regime fechado?
2: Caniato, nós precisamos fazer essa análise sobre duas óticas. A primeira ótica é estritamente jurídica. A questão da prisão domiciliar de Jair Bolsonaro, ela suscitou muitos debates, principalmente porque nós tínhamos paradigmas que levantavam a hipótese de que Bolsonaro não poderia estar recolhido a uma instituição prisional, deveria cumprir a sua pena em casa, exemplo do que aconteceu com o também ex-presidente Fernando Collor de Mello. Isso já colocou o Supremo Tribunal Federal numa rota de desgaste muito grande, não só perante ao eleitorado de Jair Bolsonaro, mas quando uma corte reiteradamente se envolve em polêmicas em relação às suas decisões, a própria confiabilidade da corte, de modo geral, fica abalada. Tanto que nos levantamentos que se realizam sobre a confiabilidade das instituições, o Supremo Tribunal Federal, infelizmente para o nosso Brasil, sempre figura nas últimas colocações a respeito da confiança da sociedade. Então, essa prisão domiciliar por tempo determinado a ser prorrogada é algo que seria confortável para o Supremo Tribunal Federal, para que no auge desse ano eleitoral não encontre mais um desgaste institucional, não dê pano para manga, não fique se expondo de certa forma a críticas feitas em razão do retorno de Jair Bolsonaro ao cárcere em instituição prisional, eventualmente porque, justamente porque Jair Bolsonaro tem todas as características que impõem a necessidade de uma prisão domiciliar. Como você disse muito bem, tem sequelas dos procedimentos cirúrgicos que realizou em razão da facada que levou em 2018, tem as crises de soluço cada vez mais acentuadas, as suas idas ao hospital enquanto ele estava na instituição prisional, tanto na sala especial da PF quanto na Papudinha, foram recorrentes. Então Bolsonaro, por força da lei, por força da jurisprudência majoritária, tanto da Suprema Corte quanto de outros tribunais superiores, teria a necessidade de cumprir a sua prisão em regime domiciliar. A segunda análise, que é do ponto de vista político, nós estamos no auge do ano eleitoral. Nós estamos com as pré-campanhas todas correndo, nós temos o debate público muito acalorado em relação à polarização. Talvez encarcerar Bolsonaro agora crie um fato político de tamanha magnitude que influencie a dinâmica que nós estamos acompanhando nas pesquisas. Veja só, eu não quero acreditar, como advogado, como operador do direito, que o Supremo Tribunal Federal motive suas decisões por questões políticas. Mas, infelizmente, o passado recente e o tom de algumas decisões não nos permitem concluir o contrário, não nos permitem trazer aqui, negligenciar esse tipo de análise também. Então, tanto pela possibilidade de que o Supremo entre numa rota de desgaste novamente encarcerando Bolsonaro, quanto pelo fato político que se cria a partir da prisão de Jair Bolsonaro novamente na Papudinha ou na sede da Polícia Federal, eu acredito que a manutenção da prisão domiciliar, a situação como ela já se encontra, seja a medida encontrada pelo Supremo também, para que a corte possa entrar num caminho de reconstrução da sua imagem perante a sociedade, enfim, da sua própria reputação. Então, eu acredito que é bem possível que Bolsonaro seja mantido em casa, cumprindo a sua pena em casa.
1: Pois é, lembrando que a ex-primeira-dama Michelle Bolsonaro chegou a procurar o ministro da Suprema Corte pedindo a prisão domiciliar humanitária, né? Teriam tratado dessa questão e aí, coincidência ou não, após essa reunião houve a decisão tomada pelo ministro que cuida do caso. Você, Bruno Musa, o Diego acho que toca num ponto que é muito interessante, né? A reconstrução de imagem da mais alta corte da justiça brasileira. Esse processo de reconstrução de imagem passa pelos casos que envolvem o ex-presidente Jair Bolsonaro?
3: Eu acho que passa, mas eu acho que os membros que lá estão já passaram muito do ponto para uma reconstrução. Veja, o ser humano tem uma alta capacidade de esquecer por um tempo, mas de alguns fatores, gravar isso para sempre. Eu lembro de uma pesquisa que foi feita mais ou menos uns 10 anos atrás, e as gerações mais novas da Alemanha ainda sabiam falar alguma coisa a respeito daquela hiperinflação que teve no começo do século passado. Claro que eles não vivenciaram, claro que eles não sabem o que era aquilo, mas eles sabiam da existência uma vez que foi passado de geração em geração. Eu que trabalho no mercado financeiro, me lembro há alguns anos atrás, e ainda é muito difícil você passar uma ideia de exercício de longo prazo nas aplicações. Por que isso? Porque nós estamos altamente ainda com as feridas abertas a respeito da inflação. Quem não viveu no mundo profissional, eu era adolescente, lembro do meu pai falando, isso eu carrego comigo. Por que que eu estou dizendo a respeito da inflação? O medo que essa máquina pública colocou nos últimos anos com relação a cuidado com o que fala, essa coerção pelo medo realmente das pessoas que não sabem o dia de amanhã, não sabem se pode ao menos colocar o seu posicionamento dentro de casa, em pequenas rodas privadas, em uma rede social, isso traz marcas. Essas marcas não passam do dia para a noite. Para colocar um monte de gente que está na cadeia de forma irregular, arbitrária com as decisões que foram feitas ao longo dos últimos anos, elas simplesmente passam por um tempo. E esse tempo, na minha opinião, não tem outro caminho que, além do tempo, a mudança das pessoas. Até porque esses que lá estão, Caniato, se mudarem de posição do dia para a noite e realmente forem levar a sério a Constituição brasileira, a coisa pode ficar bastante complicada para membros do Judiciário. Portanto, eu não vejo outro caminho a não ser acelerar nesse processo enquanto as principais figuras lá estiverem, não há caminho para mudança. Mas no momento que isso mudar, haverá sim um período de adaptação. E esse período de adaptação passará por quem são esses novos? Como será que eles agirão? Agora eu posso ser quem eu sou? Sem desrespeitar ao próximo, mas ao menos me posicionar sem ter medo com relação a isso. Então eu acho que é um processo de ruptura institucional causada pelas suas próprias ações que chegamos nesse ponto. E não é do dia para a noite. Você destrói ele de maneira mais rápida do que você reconstrói essa imagem. Demorará alguns anos para que o Brasil volte a uma normalidade institucional. Mas o primeiro ponto é parar de cavar. E a gente está longe de parar de cavar nesse ponto.
1: Chamar o Roberto Mota para trazer também sua reflexão a respeito dessa leitura de muitos de que o judiciário deve manter a prisão domiciliar de Jair Bolsonaro. Seria até um gesto. Enfim, você acha que, ao que tudo indica, isso deve se confirmar? Ou é possível que aqueles que esperam essa atitude acabem se frustrando, como muitos se frustraram com a história do PL da dosimetria, ainda que tivesse um acordo com o judiciário?
4: Eu acho isso a continuação de um processo absolutamente impossível de entender, Caniato, porque a preocupação não é com a justiça da prisão, a preocupação não é com a justiça do processo, a preocupação é com o impacto político da prisão. A preocupação é não dar munição aos políticos de direita, mas pode haver maior munição do que tirar os direitos políticos de um líder político porque ele fez uma reunião com embaixadores, ou prender alguém por uma conduta que não é crime, porque foi isso que o ministro Luiz Fux disse no seu voto. Ele disse, primeiro, que aquele tribunal não tinha competência para julgar aqueles réus. Depois, que a conduta do presidente Jair Bolsonaro não se encaixava na conduta prevista na lei para caracterizar o crime. Essa continua sendo a questão básica, fundamental, essencial.

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5: Um determinado pensamento, eu posso não concordar com ele, eu posso me opor, eu posso debater, eu posso apoiar algumas coisas e não apoiar outras. Cada um lida com essas ideias e esses propósitos da forma que a sua consciência dizer. Agora, uma ex-senadora, ex-candidata a presidente da República, ex-ministra, que representa, que vai ser candidata com o apoio do Lula, dizer que quer extinguir da política brasileira o Bolsonaro. Quer dizer, isso demonstra a violência com que essa turma da esquerda, e que foi esse tipo de conduta, foi incorporada pelo próprio Supremo Tribunal Federal nesse caso, demonstra como é que eles enxergam a democracia deles. É exclusivamente na linha que interessa a eles, porque se interessar a outros é fascismo. Então, a gente vê

0: como a discussão política brasileira não é mais aquela discussão legítima. Essas pessoas que hoje detêm o poder maior do Brasil, elas estão usando esse poder para manterem-se no poder. Passam por cima da moral, da ética, da legalidade, e aí usam essa justificativa, porque a gente vê uma série de condutas que são inexplicáveis, mas elas ficam por isso mesmo, ao mesmo tempo que outras que podem ser ali, como foi no caso de Janeiro, você tem ali crime de depredação, de invasão de prédio público e tal, mas nada que justifique esse carnaval que foi feito e que agora tem aí Jair Bolsonaro. Pois bem, resumindo, Caniato, o objetivo dessa turma toda é tirar Jair Bolsonaro das eleições. Isso eles vão fazer. Ele vai ficar em casa, não vai poder gravar vídeo, não vai poder manifestar apoio, e esse é o objetivo: ganhar eleição no tapetão, ganhar eleição eliminando os adversários.
1: Mais uma informação: o governo Lula decidiu que vai acionar o judiciário contra as últimas decisões do Senado. Alegando cumprimento de responsabilidade fiscal, o Planalto pedirá que os ministros barrem as chamadas pautas-bomba, que podem gerar um custo de mais de R$ 800 bilhões de reais para o executivo nos próximos 13 anos. Nesta quarta-feira, o Senado aprovou um projeto que eleva o piso salarial dos médicos, outro que flexibiliza as regras de aposentadoria para agentes de saúde e o que renegocia dívidas dos produtores rurais. O governo alega não ter condições de arcar com essas medidas e afirma que a criação de novas despesas deve vir acompanhada de compensação de receitas. Um giro rápido com os nossos comentaristas. Bruno Musa, 45 segundos.
2: Bom, mais uma vez o processo de judicialização e você retirando do legislativo o poder que lhe cabe. Isso é uma vez mais o Brasil caminhando para a falta de transparência e de segurança jurídica. E mais uma vez, aumentando os gastos de forma importantíssima. As taxas que hoje o governo precisa se financiar são insustentáveis, matematicamente falando.
1: Pois é, mais um episódio nessa guerra entre os poderes. Diego Tavares, 45 segundos.
3: Renato, é lamentável um presidente que judicialize o Congresso por exercer suas funções ordinárias, é lamentável um Congresso Nacional que paute medidas não de olho no interesse público, mas só para fazer afronta a um governo que não corresponde aos seus anseios. No meio dessa farra toda, ficamos nós, pagadores de impostos, que bancamos essa festa e, infelizmente, não temos retorno algum da nossa classe política.
1: Pois é, o governo alegou responsabilidade fiscal e quer barrar essas iniciativas que foram aprovadas no Congresso, no Senado Federal. Você, Mota, como avalia esse posicionamento do governo que promete judicializar as questões? 45 segundos.
4: A gente fica sem saber o que é mais inacreditável: se é o Congresso achando que dinheiro nasce em árvore ou se é o governo defendendo responsabilidade fiscal. Porque se existe uma coisa comum na política brasileira, é a falta de bom senso no trato com dinheiro público.
1: Você, Cristiano Beraldo, só para fechar essa discussão, quais aspectos, quais lados dessa notícia devemos nos atentar? 45 segundos.
0: É inacreditável a gente ouvir o governo que nos obrigou a financiar a lua de mel mais cara da história do mundo, mais de R$ 1 bilhão em passeios pelo mundo, que ontem distribuiu centenas de milhões de reais para ONGs da Amazônia, apesar do desmatamento ter aumentado, de não termos evoluído em absolutamente nada na questão ambiental. E aí este governo agora vem fazer discurso de responsabilidade fiscal. E fez o pé de meia, fez o vale gás, fez isso, fez aquilo, queimou dinheiro como louco, olhando só nas eleições. E agora vem aí dizer: oh, precisamos ter responsabilidade fiscal. O problema é que somos governados por caras de pau, e o Congresso Nacional demonstra que está disposto também a fazer todas as atrocidades com as contas públicas, olhando o seu próprio interesse.
1: Deixa eu chamar a atenção da nossa audiência para a pergunta que nós publicamos no nosso YouTube, YouTube do programa Os Pingos nos Is. A pergunta foi a seguinte: você defende a redução da maioridade penal para qualquer tipo de crime ou somente para casos muito graves ou crimes hediondos? Vamos observar quais foram as respostas. 89% disseram que a redução deve valer para qualquer crime. Ou seja, se estipularem que os jovens a partir de 16 anos responderão para qualquer tipo de crime, não importa se um furto, um roubo ou um assassinato, por exemplo. Já 11% acham que não, é preciso haver uma seleção. Os jovens só podem ser responsabilizados para casos graves ou crimes hediondos. Quero agradecer muito, viu, a todas as pessoas que entraram no nosso YouTube e votaram amanhã um novo tema, uma nova enquete. Muito obrigado pela audiência, um abraço aos nossos comentaristas e você que nos acompanha por todas as plataformas. Continue com a gente na Jovem Pan, vem aí o Jornal Jovem Pan e os destaques importantes do dia. Um abraço, boa noite, tchau, tchau, até amanhã.
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0: Documentos foram assinados hoje em cerimônia no Palácio do Planalto com a presença do presidente Lula.
1: Uma parceria com o programa Imóvel da Gente, que destina imóveis sem uso ou ociosos para atender necessidades da população, como saúde, educação e moradia.
2: Com a assinatura dos novos contratos nesta quinta-feira, mais de 100 mil famílias em 31 municípios serão beneficiadas com a posse definitiva do imóvel onde vivem. A iniciativa faz parte do programa Periferia Viva e prevê investimentos de 138 milhões de reais do novo PAC para que as prefeituras transfiram as titularidades dos imóveis. De acordo com o ministro das Cidades, Vladimir Lima, é o primeiro passo para dar dignidade a esses brasileiros.
3: Além da gente levar a regularização fundiária, a gente leva a urbanização de assentamentos precários, a gente leva água, drenagem, esgoto, melhoria habitacional, de forma a impactar positivamente vidas.
2: Os novos contratos somam-se a outros 14 em execução. O programa Periferia Viva é uma das ferramentas de democratização e destinação social do patrimônio da União e funciona em parceria com o programa Imóvel da Gente. A ideia é direcionar imóveis sem uso ou ociosos para políticas públicas, como afirmou o presidente Lula.
4: Não é preciso a gente ficar esperando que o movimento ocupe uma terra para a gente distribuir essa terra. A minha ideia era fazer uma prateleira de terras disponíveis, de terras ociosas, para que a gente não precisasse ter invasão, que a gente invadisse o movimento e entregasse para eles.
2: Desde 2023, o Imóvel da Gente destinou mais de 1.900 áreas em imóveis federais para atender necessidades da população, superando em quase 20% a meta estabelecida até o fim de 2026. A estimativa, segundo a ministra Esther Dueck, da Gestão e da Inovação em Serviços Públicos, é que as ações de moradia, titulação fundiária e instalação de equipamentos públicos beneficiem cerca de 400 mil famílias.
5: O patrimônio da União deixou de ser um conjunto de imóveis para se tornar, mais uma vez, um instrumento de justiça social, de desenvolvimento territorial e de fortalecimento de políticas públicas. A gente já está chegando hoje, com as entregas de hoje, a quase 1.900 imóveis, com a possibilidade de beneficiar 400 mil famílias.
2: Ao todo, as áreas destinadas somam mais de 18.500 quilômetros quadrados, cerca de 3 vezes o tamanho do Distrito Federal. Reportagem Gabriela Noronha.
0: O desmatamento na Amazônia legal teve redução de 61,4% em maio deste ano em relação ao mesmo mês de 2025.
1: É a maior queda percentual já registrada na região.
0: O mês também registrou queda de 12% no desmatamento no Cerrado.
1: Durante a apresentação dos dados hoje, o presidente Lula destacou que eles serão usados para reverter as sobretaxas impostas pelos Estados Unidos ao Brasil.
6: Os dados são do Sistema de Detecção de Desmatamentos em Tempo Real, DETER, feito pelo Instituto Nacional de Pesquisas Espaciais, o INPE, e mostram que foi registrada uma queda expressiva no desmatamento na Amazônia e no Cerrado brasileiro. Na Amazônia, em maio deste ano, a redução foi de 61% na comparação com o mesmo mês do ano passado. Em relação a maio de 2024, a queda foi de 26%. O ministro do Meio Ambiente, João Paulo Capobianco, destacou essa redução significativa.
7: Monitoramos isso dia a dia, o IBAMA indo a campo, fazendo os embargos remotos, o ICMBio indo a campo, impedindo o desmatamento em unidades de conservação federais e também agindo em terras indígenas e assentamentos, conseguimos esse feito fundamental.
6: Também foi registrada queda dos números de desmatamento no Cerrado em maio. A redução foi de 12% em relação ao mesmo mês do ano passado. Já na comparação com 2024, a queda foi de 25%. A ministra da Ciência, Tecnologia e Inovação, Luciana Santos, apontou que os dados são históricos e demonstram um compromisso do país com a ciência.
8: Essa divulgação dos dados é importante, unidade de pesquisa do nosso ministério, que é o Instituto Nacional de Pesquisas Espaciais. É reconhecida internacionalmente, faz valer aqui a sua diretriz, que é exatamente colocar a ciência a serviço dos grandes desafios nacionais, como o combate ao desmatamento e a proteção dos nossos biomas.
6: O presidente Lula, que acompanhou a divulgação dos dados, voltou a afirmar que o combate ao desmatamento é uma prioridade do governo brasileiro e que os avanços precisam ser reconhecidos pelos Estados Unidos, que alegam questões ambientais entre as justificativas para impor maiores tarifas comerciais.
4: Isso é importante porque nós vamos ter que pegar esses dados, mandar para o cidadão do comércio dos Estados Unidos, que coloca a questão do desmatamento como justificativa para punir o Brasil com uma taxação maior, e vamos comparar o que acontece no Brasil com o que acontece nos Estados Unidos. Eles não sabem o trabalho que nós fazemos para fazer com que o desmatamento chegue a desmatamento zero até 2030.
6: Para o Ministério do Meio Ambiente e Mudança do Clima, a queda no desmatamento é resultado de um trabalho amplo que passa pela intensificação de ações de fiscalização, aumento de investimentos no setor ambiental e pelo trabalho do governo federal na fiscalização das normas de acesso ao crédito rural. Reportagem, Márcia Fernandes.
0: O Enem, Exame Nacional do Ensino Médio, é a última etapa do ensino básico no Brasil.
1: É ele que abre a porta de entrada para o ensino superior e seleciona os estudantes para as vagas nas universidades públicas e privadas e nos institutos federais.
0: No caso dos estudantes do PEDMEI, a participação no Enem garante também uma bolsa adicional de R$200.
1: As inscrições acabam amanhã e hoje nós conversamos com Manuel Palacios, presidente do INEP, o instituto responsável pela execução do exame. Boa noite, presidente, bem-vindo.
9: Boa noite. É um prazer estar aqui com vocês. Boa noite para todos que nos acompanham.
1: Presidente, as inscrições foram prorrogadas até amanhã. Até que horas os estudantes podem fazer a inscrição? E há previsão de nova prorrogação no prazo?
9: Não, essa já foi a prorrogação possível. Às 23 horas e 59 minutos, ou seja, até a meia-noite de amanhã, todos podem fazer as suas inscrições na plataforma do INEP, enem.inep.gov.br/participantes.
0: Agora, esse ano a gente teve a inscrição pré-preenchida para os estudantes de escolas públicas, né, presidente? E eu tenho aqui uma pergunta da Raquel Santos, de Alagoas. Ela tem uma dúvida exatamente sobre isso. Vamos ouvir.
10: Meu nome é Raquel Huerta dos Santos. Sou aluna da Escola Pública Maria Eliel de Albuquerque Tavares, na cidade de Junqueiro, no estado de Alagoas. E minha inscrição para o Enem já está pré-preenchida. Mesmo assim, eu devo fazer a inscrição? E como eu faço isso?
9: Olha, esse ano nós tivemos a inscrição automática de todos aqueles que estão concluindo o terceiro ano do ensino médio na rede pública em todos os estados brasileiros. Essa inscrição automática, ela significa que estão todos devidamente registrados para fazer o Enem lá em novembro. Mas é preciso entrar na plataforma do INEP, entrar na página do participante para, primeiro, dizer qual é a língua estrangeira que vai fazer prova no final do ano, escolher entre inglês e espanhol. Também dizer se tem necessidade de algum tipo de atendimento especializado. É também na página do participante, na hora do preenchimento dos formulários, que essa solicitação é feita. E há um questionário do candidato, do participante, que deve ser respondido. Nos casos daqueles estudantes que querem fazer prova em outro município que não aquele em que estudam, também podem solicitar nesse momento a sua transferência para um outro município. Enfim, mesmo já inscrito automaticamente, é fundamental entrar na página do participante para realizar essas ações. Escolher a língua, dizer se precisa de algum atendimento especializado, em especial, isso é para todo mundo, e responder o questionário do estudante.
0: Sem isso, não está inscrito, né?
9: Sem isso, a inscrição fica ainda pendente de seleção da língua e não estará concluída, efetivamente não estará concluída.
1: O mesmo vale para os estudantes do PEDMEIA, né? Eles precisam concluir a inscrição, né?
9: O PEDMEIA está na mesma situação. Eles estão todos inscritos automaticamente, mas precisam entrar na plataforma para realizar essas ações.
0: Agora, presidente, e o pagamento da inscrição para esses estudantes de escolas públicas, do PEDMEIA principalmente, eles ficam automaticamente isentos? Não, né? O prazo para pedir isenção de pagamento já foi concluído, também foi prorrogado. Como é que fica nesses casos?
9: Todos os concluintes de rede pública estão isentos. E como a inscrição foi feita automaticamente, eles não vão precisar pagar a taxa, mesmo que não tenham pedido a isenção no tempo certo. A decisão de fazer a inscrição automaticamente isentou os concluintes. Os estados brasileiros informam quais são os estudantes que estão concluindo o ensino médio e, com base nesses dados, nós fizemos a inscrição automática e isentamos a todos eles, especialmente os que estão inscritos no pé de meia, também estão isentos.
1: E aí o pagamento para quem precisa fazer vai até que dia?
9: Até dia 17 de junho, aqueles que precisam pagar, ou porque não foram isentos, ou porque não estão previstos mesmo nas categorias de isenção, eles precisam até dia 17 pagar o boleto. O sistema emite o boleto, vai no banco e paga a taxa de inscrição de R$ 85,00.
0: Bom, então vamos lá. Precisa, mesmo quem já está com inscrição pré-preenchida, precisa entrar na página do participante, concluir a sua inscrição, fazer essas seleções que o senhor mencionou. Essas pessoas que são de escolas públicas e pé de meia estão isentas. E quem não está isento precisa pagar a taxa de inscrição até a semana que vem.
9: Perfeitamente. É exatamente isso que precisa fazer para assegurar a sua participação no Enem dia 8 e dia 15 de novembro, como está previsto.
0: Então, antes de concluir, presidente, a gente tem também uma pergunta, mas agora não é temática inscrição, já é temática prova. Vamos ouvir.
11: Olá, meu nome é Manu Azevedo, tenho 17 anos e eu estudo em escola pública, mas precisamente no Instituto Federal Goiano, Campus Cristalino, em Cristalina, Goiás. E minha dúvida é sobre a redação do Enem. Quais são os erros mais comuns que fazem os estudantes perderem pontos e o que podemos fazer para evitá-los durante a prova?
9: Olha, eu recomendo muito que você entre lá no site do INEP, na página do participante, para consultar o manual da redação. Todo ano, o INEP publica um manual com orientações para aquele que vai participar do exame, para justamente informar como é que é avaliada a redação, para que tenha uma noção clara do que é esperado. Mas eu posso dizer para você que uma das principais preocupações que tem crescido nos últimos tempos é a de que a redação não seja feita com base em argumentos pré-elaborados, que servem para qualquer situação, porque eles acabam fazendo com que o argumento desenvolvido pelo estudante, pelo participante no Enem, fique frágil, fique sem relação com o tema proposto. Então, aquelas frases feitas, aquilo que muitas vezes o estudante mais desavisado prepara para colocar na prova, não funciona. Então, pense no tema e escreva de forma bem vinculada ao assunto que está sendo solicitado na prova.
1: Muito bem, nós conversamos com Manuel Palacios, presidente do INEP, o Instituto Nacional de Estudos e Pesquisas Educacionais, Anísio Teixeira. Muito obrigado por sua entrevista à Voz do Brasil.
9: Eu que agradeço, estou sempre à disposição.
0: Todos os anos, mais de 80 mil pessoas desaparecem no Brasil e 40% delas não retornam para casa.
1: Por isso, o governo do Brasil está fortalecendo a Política Nacional de Busca de Pessoas Desaparecidas.
0: Três novas ações foram elaboradas para aumentar a resposta aos casos de desaparecimentos.
12: Num piscar de olhos, em qualquer lugar, alguém simplesmente pode desaparecer, deixando para trás um grande vazio. O país registrou 84.760 casos de desaparecimento de pessoas em 2025, um aumento de 4% em relação a 2024. Ivanise Esperidião perdeu a filha aos 13 anos e há 3 décadas a dor ainda persiste.
13: São 30 anos de busca por respostas, de busca por melhorias no sistema de identificação e localização de pessoas desaparecidas.
12: E o que antes era uma jornada solitária ganhou força com a Política Nacional de Busca de Pessoas Desaparecidas. O governo federal, sociedade civil e organismos internacionais discutem a melhoria da integração, da atuação em rede, de cooperação entre as instituições para a busca dos desaparecidos. 3 publicações vão contribuir para o fortalecimento de ações conjuntas entre as instituições. Os materiais são para orientar, capacitar e servir de referência para a localização de pessoas desaparecidas em todo o país, como explica o diretor do Sistema Único de Segurança Pública, João Nogueira Júnior.
14: A cartilha, atuação da Polícia Militar e Guarda Municipal da Busca busca de pessoas desaparecidas, o guia de orientações às autoridades centrais e estaduais e o diagnóstico da gestão de pessoas falecidas com identidade desconhecida. Nosso objetivo é fortalecer a capacidade institucional dos entes federativos e estimular a atuação articulada entre todos os atores envolvidos.
12: Dados da Secretaria Nacional de Segurança Pública apontam que, no Brasil, 60% dos desaparecidos são encontrados. Reportagem Cleide Lopes.
1: A violência contra a mulher pode se esconder atrás de uma tela de computador ou celular.
0: Ofensas virtuais, ataques de ódio, perseguição e exposição da nudez são casos vividos por muitas mulheres no ambiente digital.
1: O governo federal editou medidas voltadas às plataformas para que elas tenham mais agilidade e rigidez nesses casos.
15: Uma em cada 10 brasileiras com 16 anos ou mais sofreu violência digital no último ano, segundo dados levantados pelo Data Senado, Instituto de Pesquisa do Senado Federal. São quase 9 milhões de vítimas de crimes como perseguição, o chamado stalking, ataques de ódio online e exposição não consentida de imagens íntimas. Em muitos casos, o agressor é parceiro, ex-parceiro ou alguém do convívio da vítima. Rose Leonel faz parte dessas estatísticas. Ela teve fotos íntimas divulgadas na internet, sofreu linchamento moral e chegou a perder o emprego. Hoje é uma ativista.
16: Eu falei, assim que eu puder, que sair a condenação do meu ex, eu vou criar uma ONG para ajudar essas mulheres. E foi o que eu fiz. Nós criamos a ONG Marias da Internet e de lá para cá nós temos trabalhado atendendo vítimas em todo o Brasil e fora do Brasil também.
15: No mês passado, foi assinado um decreto com normas para as plataformas digitais. Segundo o texto, as empresas devem atuar rapidamente nesses casos, principalmente de exposição não consentida de imagens íntimas, com prazo de até 2 horas para a retirada do material. E também terão que reforçar o combate aos ataques de ódio. Outra mudança é que as plataformas precisam ter um canal específico e de fácil acesso para denúncias e informar os usuários sobre o Ligue 180, Central de Atendimento à Mulher. Janara Kalini, chefe da Assessoria Especial de Comunicação do Ministério das Mulheres, fala sobre a importância de atuar junto às plataformas.
17: Fazer com que as plataformas sejam mais rápidas e proativas em retirar esse conteúdo, em banir perfis ofensivos, isso é muito mais eficiente para manter um ambiente de paz para as mulheres.
15: No caso das plataformas que vendem anúncios na internet, elas terão que guardar informações sobre quem pagou por aquela publicidade. O objetivo é identificar os responsáveis caso aquele conteúdo cause prejuízos ou seja usado para cometer crimes. A fiscalização das plataformas digitais vai ficar a cargo da Agência Nacional de Proteção de Dados. Reportagem Luciana Colares de Holanda.
0: Amanhã, os cidadãos de Belém, no Pará, terão uma ótima oportunidade de renegociar dívidas pelo programa Desenrola.
1: É que a cidade vai receber o Governo do Brasil na Rua, iniciativa que leva serviços do governo federal para as capitais, em parceria com o governo do estado e prefeitura.
0: Com isso, quem quiser vai poder ter ajuda para fazer a renegociação pelo Desenrola.
18: O Governo do Brasil na Rua chega ao Parque da Cidade em Belém, no Pará, nesta sexta-feira, 12 de junho. A capital é a 22ª cidade do país a receber o programa do Governo Federal, com o apoio do Governo do Estado e da Prefeitura Municipal. O projeto aproxima serviços públicos essenciais da população. Entre os mais procurados está o novo Desenrola Brasil, para renegociação de dívidas. A coordenadora de Participação Social e Diversidade do Ministério da Fazenda, Ana Sobral, explica que a medida é importante, principalmente para ajudar as famílias que precisam de orientação para acessar o programa.
19: Muitas pessoas ainda têm dúvidas sobre como acessar o programa, verificar as condições de renegociação ou entender quanto realmente podem pagar para quitar suas dívidas. Nós orientamos sobre como acessar o Desenrola pelos aplicativos dos bancos, fazemos simulação utilizando a calculadora do programa e ajudamos as pessoas a compreenderem melhor as opções disponíveis para a negociação.
18: Estandes da Caixa Econômica Federal e do Banco do Brasil estarão no local para auxiliar a população na adesão ao programa. Segundo Ana Sobral, isso é importante para que as pessoas tomem conhecimento do valor da dívida e consigam as melhores condições possíveis.
19: E quando a dívida é com o Banco do Brasil ou com a Caixa, nós fazemos um encaminhamento para os estandes desses bancos, onde a negociação pode ser realizada na hora. Uma dúvida muito comum é quando a pessoa não sabe exatamente o valor atualizado da dívida. Nesses casos, nós utilizamos a calculadora do Desenrola para fazer uma estimativa do valor que poderá ser pago após a negociação.
18: A programação será no portão 9 do Parque da Cidade, das 9 horas da manhã às 5 horas da tarde desta sexta-feira. O acesso é pela Avenida Senador Lemos. Além do Desenrola Brasil, outros serviços serão ofertados, como perícias do INSS sem agendamento prévio, pé de meia e reforma Casa Brasil. Reportagem Joxan Natividade.
1: Mais 300 pessoas aprovadas no último Concurso Público Nacional Unificado, CPNU2, foram nomeadas.
0: A portaria do Ministério da Gestão e da Inovação em Serviços Públicos prevê a nomeação dos analistas técnicos executivos e a formação de cadastro de reserva do Ministério.
20: Foi autorizada a nomeação de 300 aprovados na segunda edição do Concurso Público Nacional Unificado, o CPNU2, e também a formação de cadastro de reserva do quadro de pessoal do Ministério da Gestão e da Inovação. As 300 vagas, todas de nível superior, são para o cargo de analista técnico executivo, que permite a atuação dos servidores em diferentes áreas e órgãos da Administração Pública Federal. As nomeações individuais e os procedimentos relativos à posse serão publicados posteriormente pelos canais oficiais do Ministério da Gestão e da Inovação em Serviços Públicos. Informações sobre documentação, prazos e entrada em exercício podem ser acessadas no portal do servidor e na página oficial do Concurso Público Nacional Unificado, que é gov.br/gestão/concurso-nacional. Daniele Popov para a Voz do Brasil.
1: A agricultura brasileira deve registrar mais uma safra recorde.
0: A Companhia Nacional de Abastecimento prevê que serão colhidas 358 milhões e 600 mil toneladas de grãos, aumento de 1,8% em relação ao ciclo anterior.
1: O levantamento indica crescimento nas culturas de soja, milho e café na safra 2025-2026.
0: Já o Instituto Brasileiro de Geografia e Estatística trabalha com uma estimativa de 358 milhões e 400 mil toneladas, em crescimento de 1,2%.
1: O IBGE mede a safra de janeiro a dezembro e a Conab adota ano safra, que geralmente vai de setembro de um ano a agosto do ano seguinte.
0: E essas foram as notícias do Governo do Brasil.
1: Uma realização da Secretaria de Comunicação Social da Presidência da República.
0: Com produção da Empresa Brasil de Comunicação.
1: Fique agora com as notícias do Poder Judiciário e do Congresso Nacional. Boa noite.
0: Boa noite para você e até amanhã.
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23: STF julga recursos sobre responsabilidade de redes sociais.
24: STJ mantém indenização à família que pagou por tratamento após descumprimento de ordem judicial pelo Estado.
23: Senado Federal inspeciona códigos-fonte dos sistemas eleitorais.
24: Boa noite, eu sou Marcela Luiza.
23: E eu sou Walter Lima.
24: O plenário do Supremo Tribunal Federal votou na sessão plenária desta quinta-feira pelo aprimoramento da decisão que definiu parâmetros para a responsabilização das plataformas digitais por conteúdos publicados por terceiros.
23: Os ministros analisaram recursos contra a decisão que alterou a aplicação do artigo 19 do Marco Civil da Internet. A questão envolve a tese fixada pelo STF, que alterou o regime de responsabilização das empresas provedoras de aplicações de internet.
24: Pela regra anterior, as plataformas só respondiam civilmente por danos gerados por terceiros se descumprissem ordem judicial específica de retirada. Pelos novos critérios, as plataformas podem ser responsabilizadas se não atuarem imediatamente para retirar publicações que envolvam crimes graves, como terrorismo, racismo, homofobia, tentativa de golpe de Estado, instigação ao suicídio ou mutilação, além de crimes contra mulheres e crianças.
23: Na sessão de hoje, o relator de parte dos recursos apresentados ao Supremo Ministro Dias Toffoli propôs que esse entendimento tenha efeitos apenas para o futuro, a partir da publicação da ata do julgamento em 27 de junho de 2025. Com isso, a nova interpretação não alcançaria fatos antigos que ainda não haviam sido levados ao judiciário.
24: Quando o poder público não cumpre ordem judicial para garantir tratamento de saúde, a obrigação de custear o atendimento pode ser convertida em indenização.
23: O entendimento é do STJ. Fátima Uchoa.
2: Uma mulher entrou na justiça para garantir a internação compulsória do filho com vários problemas de saúde. Segundo ela, não havia vaga adequada para o tratamento no estado onde a família morava, então pagou a internação na capital paulista. Como o estado não cumpriu a ordem judicial para custeá-la, a mulher pediu que a obrigação fosse convertida em indenização pelos gastos. O ente público foi condenado a pagar pouco mais de R$20 mil e a segunda turma do STJ manteve a determinação. Para a relatora ministra Maria Tereza de Assis Moura, não houve decisão fora do pedido da ação e, como a ordem judicial não foi cumprida, a indenização foi uma adaptação à realidade do caso, o que é permitido por lei.
24: Semana da Conciliação Trabalhista 2026 atendeu mais de 500 mil de pessoas.
23: Os valores movimentados superam os 2 bilhões de reais. Marla Lacerda.
3: Os números são recordes. Na 10ª edição do mutirão, que aconteceu de 25 a 29 de maio, foram realizadas mais de 97 mil audiências de conciliação em todo o país. Foram fechados mais de 30 mil acordos. No TST, mais de R$100 mil foram arrecadados em processos encerrados. A ideia da campanha é incentivar os acordos e reduzir o volume de ações e o tempo de espera dos trabalhadores para resolver pendências na justiça. Um ganho que vai além de resultados financeiros. O fim de uma disputa é um alívio tanto para a empresa quanto para o trabalhador.
24: Senado Federal inspeciona códigos-fonte dos sistemas eleitorais.
23: Os códigos foram abertos para inspeção em outubro do ano passado. Fábio Ruas.
5: O representante do Senado foi recebido pela equipe da Secretaria de Tecnologia da Informação do TSE. Ele viu uma urna desmontada e analisou a programação dos códigos-fonte. O Senado é a segunda instituição a fazer a inspeção. A primeira foi o Partido União Brasil, que foi ao TSE em maio. Os códigos-fonte são o conjunto de instruções que orientam o funcionamento da urna e dos sistemas eleitorais. A inspeção pode ser feita até setembro, quando será realizada a cerimônia de assinatura digital e lacração dos sistemas eleitorais. A Confederação Nacional do Comércio tem inspeção agendada para a próxima segunda-feira, dia 15 de junho.
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24: Uma boa noite.
23: E até amanhã.
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1: Eu sou Paula Groba.
2: E eu sou Ricardo Nakaoka.
1: E estes são os destaques de hoje do Jornal do Senado, que começa agora.
2: Renegociação de dívidas rurais. Linha de crédito vai atender produtores com perdas de safra entre 2019 e 2025.
1: Brasileira que inventou caneta detectora de câncer defende tecnologia no SUS.
2: Ensino domiciliar recebe apoio em debate no Senado.
1: Boa noite.
2: Boa noite.
1: Em uma tentativa de dar fôlego a produtores rurais afetados por crises climáticas e oscilações do mercado internacional, o Senado aprovou um projeto que cria mecanismos para a renegociação de dívidas no campo. A proposta autoriza o uso de recursos do Fundo do Pré-Sal e de outras fontes para financiar novas linhas de crédito destinadas a agricultores que acumularam prejuízos nos últimos anos.
2: O texto, aprovado com alterações, segue agora para a nova análise da Câmara dos Deputados. Repórter Alexandre Campos.
3: Pelo texto, poderão ser beneficiários da linha de crédito especial os produtores rurais, associações e consórcios que no período entre 2019 e 2025 tenham registrado em duas ou mais safras perdas de no mínimo 30% da renda bruta agropecuária comprovadas por laudo técnico. Ex-ministra da Agricultura, a senadora Tereza Cristina, do PP de Mato Grosso do Sul, afirmou que a renegociação é essencial para o setor agrícola, que enfrenta um cenário de dificuldade motivado por diversos fatores.
4: Nós temos as commodities em baixa, nós temos os juros em alta, nós plantamos uma safra com o dólar a 6 e estamos colhendo com o dólar a 5. Isso é mortal para os preços dos agricultores, fora o problema que o Rio Grande do Sul teve climático e outros estados brasileiros.
3: O texto ainda permite a concessão de desconto para liquidação até o final de 2027 de dívidas de mini, pequenos e médios produtores rurais referentes à operação de crédito contratadas até 31 de dezembro de 2018 e a renegociação de dívidas de produtores de municípios nas áreas de atuação da SUDENE e da SUDAM.
1: E a regularização de áreas rurais embargadas por questões ambientais poderá se tornar mais ágil no país.
2: A Comissão de Agricultura aprovou por unanimidade um projeto que altera o Código Florestal e permite a celebração de acordos entre produtores rurais e órgãos de fiscalização para facilitar a recuperação e a regularização dessas propriedades. Repórter Marcela Cunha.
5: O projeto do senador Sérgio Petecão, do PSD do Acre, prevê que o produtor poderá buscar a regularização da área rural junto ao órgão ambiental. Esse processo será feito por meio de um termo de compromisso, com obrigações para interromper a irregularidade, reparar o dano e regularizar a área. E não vale para atividades como garimpo ilegal, grilagem e infrações em terras indígenas ou unidades de conservação. O relator, senador Zequinha Marinho, do Podemos do Pará, defende que o embargo, criado para interromper danos ambientais, não vire uma punição sem prazo definido.
6: Lá no meu estado, o estado do Pará, o que tem de gente que já cumpriu tudo, mas continua embargado, alguma coisa assustadora. A gente precisa regularizar isso para que a economia rural não venha quebrar, como está acontecendo em função desses embargos.
5: Entre as mudanças feitas pelo relator está um cronograma para análise de embargos que já estão em vigor, priorizando os mais antigos. Durante a discussão, senadores defenderam que o embargo fique limitado à área onde ocorreu a infração, sem comprometer toda a propriedade ou outras áreas vinculadas ao produtor.
1: A possibilidade de pais assumirem integralmente a educação dos filhos dentro de casa voltou ao centro do debate no Senado.
2: Defensores do chamado ensino domiciliar ou homeschooling afirmam que a modalidade amplia a liberdade das famílias e pode oferecer uma formação mais personalizada para crianças e adolescentes. Os detalhes com Márcio Maturana.
7: O presidente da Associação Nacional de Educação Domiciliar, Carlos Vinícius Reis, defendeu o chamado homeschooling com argumentos religiosos.
8: Quando Deus estabeleceu de maneira ainda mais clara que os pais deveriam educar os seus filhos, transmitir para eles a sua fé, seus valores, a sua moral, a sua concepção. E isso nenhum Estado, nenhum regime, nenhuma Constituição poderia atentar contra.
7: O senador Eduardo Girão, do Novo do Ceará, foi o requerente da audiência e presidiu a reunião. Ele revelou que já foi feito um pedido de urgência para o projeto ser votado no plenário do Senado e disse que, no Brasil, o ensino domiciliar vem sendo prejudicado pela justiça.
9: Nós temos a presença de pais aqui que foram ameaçados, né, inclusive com determinação de um juiz, com todo respeito a quem pensa diferente, para mim um militante.
7: A família citada por Girão participou da reunião e a experiência da condenação dos pais foi relatada pela filha Alicia Denardi, de 11 anos.
10: Meus pais foram condenados a 50 dias de detenção em regime semiaberto e esse é o único modo da gente conseguir continuar junto sem eles terem de dormir durante 50 dias com bandidos.
7: A presidente da Comissão de Direitos Humanos, Damaris Alves, do Republicanos do Distrito Federal, disse que o ensino domiciliar é uma tendência mundial.
11: O Brasil quer sentar no mundo inteiro com as nações ricas. As nações ricas têm o ensino domiciliar. Por que a gente ainda, com relação a esse tema, quer ficar na Idade das Trevas, na Idade Primitiva?
7: A Comissão de Educação, onde o projeto está sendo analisado, já fez 3 audiências públicas sobre homeschooling. A maior parte dos debatedores considerou a medida equivocada por fazer uma contraposição entre família e escola, quando as duas são necessárias. O ensino domiciliar foi associado à falta de socialização, ao risco de violência no ambiente doméstico, à desvalorização dos professores e à desconsideração das crianças com deficiência.
1: E uma tecnologia brasileira capaz de identificar células cancerígenas em tempo real durante cirurgias foi destaque em audiência pública na Comissão de Assuntos Sociais.
2: A chamada caneta que detecta o câncer, desenvolvida por uma cientista brasileira, foi apresentada como uma inovação com potencial e parlamentares defenderam a incorporação da tecnologia ao Sistema Único de Saúde. Repórter Marcela Diniz.
12: A Maspec Pen é uma caneta que identifica em mais ou menos 10 segundos células cancerígenas. Testada em cerca de 450 cirurgias para a retirada de 12 tipos de tumores, a tecnologia permitiu uma operação precisa, sem retirada de mais tecido do que o necessário, o que reduziu o tempo de recuperação dos pacientes, a necessidade de novas operações e também de quimio e radioterapias complementares. A invenção é da cientista brasileira Lívia Schiavinato Eberlin, formada pela Unicamp e que atua hoje na Baylor College of Medicine, em Houston, no estado americano do Texas. No Brasil, o Hospital Albert Einstein é o primeiro fora dos Estados Unidos a conduzir testes clínicos em pacientes com cânceres de pulmão e tireoide. Em audiência no Senado, Lívia Eberlin defendeu a incorporação da tecnologia ao Sistema Único de Saúde.
13: Todos os dias a gente recebe uma mensagem perguntando: Lívia, quando que estará disponível no SUS? E essa é a realidade que a gente precisa mudar, né? O acesso à tecnologia de ponta tem que ser para todos.
12: A senadora doutora Eudócia, do PSDB de Alagoas, que presidiu o debate, defendeu rapidez nas análises da Anvisa e da Comissão Nacional de Incorporação de Tecnologias no SUS, a Conitec, para que a caneta detectora de câncer possa ser oferecida nos tratamentos oncológicos da rede pública de saúde.
1: Enquanto o mundo volta as atenções para o futebol com a abertura da Copa do Mundo masculina nesta quinta-feira, o Brasil segue avançando nos preparativos para receber a Copa do Mundo feminina de 2027.
2: O Senado aprovou um projeto que estabelece regras para a isenção do ISS sobre serviços ligados à organização e à realização da competição. A medida busca garantir o cumprimento dos compromissos assumidos pelo país junto à FIFA para sediar o torneio. Repórter Pedro Pincer.
14: A medida não cria automaticamente o benefício, mas estabelece uma base legal para que os municípios decidam, por meio de legislação própria, se vão ou não adotar a desoneração. A adoção de incentivos fiscais costuma fazer parte desse tipo de acordo internacional, com o objetivo de garantir a estrutura necessária para a realização da competição. Para o relator, senador Romário, do PL do Rio de Janeiro, a realização da Copa no Brasil transcende a questão econômica.
15: Agora, na Copa Feminina, sem projetos e obras faraônicas, estamos falando do mais importante, da essência do esporte, o legado social que ela deixará. Estamos falando de jovens e crianças que certamente irão se inspirar com as atletas e com a festa nos estádios.
14: O evento será disputado em Brasília, Belo Horizonte, Rio de Janeiro, São Paulo, Recife, Salvador, Fortaleza e Porto Alegre. O texto segue agora para a sanção presidencial.
2: Música. Com edição de Paula Gromba e trabalhos técnicos de João Lira, o Jornal do Senado fica por aqui. Acompanhe agora as notícias da Câmara dos Deputados. Boa noite.
1: Boa noite e até amanhã.

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1: Relator apresenta nova versão à proposta que criminaliza a misoginia.
2: Projeto prevê redução de desigualdades regionais no tratamento do câncer.
1: Câmara pode votar adesão do Brasil a medidas contra a violência no trabalho.
2: Boa noite. A Câmara pode votar a adesão do Brasil à Convenção Internacional que prevê punições e reparações para assédio e violência no trabalho. O repórter Antônio Vital tem os detalhes da proposta.
3: Ganhou o regime de urgência e pode ser votado pelo plenário da Câmara a proposta que aprova a adesão do Brasil à Convenção da Organização Internacional do Trabalho, a OIT, com medidas contra violência e assédio no trabalho. O regime de urgência permite que o texto seja votado diretamente no plenário, sem passar pela análise das comissões permanentes da Casa. Mas a votação provocou discussão com críticas da oposição. A Convenção 190 da OIT é o primeiro tratado internacional a reconhecer o direito de todas as pessoas a um mundo de trabalho livre de violência e assédio. Os países que ratificarem o texto ficam obrigados a adotar medidas, como proibir violência e assédio contra trabalhadores e garantir reparação às vítimas e sanções aos autores. A Convenção considera violência e assédio baseados no gênero como práticas inaceitáveis e inclui o assédio sexual como violência praticada contra as pessoas em razão do seu sexo e gênero. Outro trecho estabelece que as medidas previstas na Convenção se aplicam à violência e assédio que ocorre no trabalho, inclusive durante os deslocamentos do empregado. Deputados da oposição criticaram a adesão do Brasil à Convenção. Para o deputado Cabo Gilberto Silva, do PL da Paraíba, o texto pode acarretar punições aos empregadores, mesmo que a violência ocorra fora do ambiente de trabalho. Já o deputado Márcio Marinho, do Republicanos da Bahia, sugeriu alteração para que a expressão gênero seja interpretada como uma referência ao sexo da pessoa. O deputado Kim Kataguiri, do Missão de São Paulo, disse que os termos do tratado são vagos.
4: Obviamente, sempre se coloca palavras bonitas para tentar justificar enfrentamento a assédio, coisas que todos são favoráveis, mas quando você vai ver nas definições, você coloca que a violência e o assédio, a definição, um conjunto de comportamentos e práticas inaceitáveis ou ameaças de tais comportamentos que sejam suscetíveis de causar dano econômico. O que é uma ameaça de um comportamento inaceitável capaz de causar um dano econômico?
3: A convenção entrou em vigor em 2021 e até 2023 já tinha sido ratificada por 27 países, entre os quais a Inglaterra, Espanha, Itália, Uruguai, Peru e Argentina. Na Câmara, parecer pela aprovação do texto apresentado pela deputada Fernanda Melchiona, do PSOL do Rio Grande do Sul, não chegou a ser votado pela Comissão de Relações Exteriores. Ela citou estudos que indicam que uma em cada três mulheres afirma ter sofrido algum tipo de assédio sexual no ambiente de trabalho. Ao defender o regime de urgência para a proposta, a deputada Jaque Rocha, do PT do Espírito Santo, disse que a convenção amplia o combate à violência.
5: Essa ratificação, ela cria uma base internacional para fortalecer e ampliar os instrumentos de combate à violência e principalmente fortalecendo leis, como nós aprovamos aqui, que cria o programa Emprega Mais Mulheres, para dar mais suporte às medidas administrativas e de proteção no serviço público e privado.
3: Ainda não há data para votação no plenário da Câmara da proposta que aprova a adesão do Brasil à Convenção da OIT sobre combate à violência e assédio no trabalho. Da Rádio Câmara de Brasília, Antônio Vital.
0: Trabalho.
1: Alexandre Lindemeyer, do PT do Rio Grande do Sul, celebra a aprovação na Câmara de proposta que acaba com a escala 6x1. O parlamentar afirma que a redução da jornada para 40 horas semanais representa um avanço para a qualidade de vida dos trabalhadores.
2: Alexandre Lindemeyer critica projeto apresentado no Senado que permite regime flexível de trabalho com pagamento baseado nas horas cumpridas. Ele avalia que a medida ameaça direitos trabalhistas ao reduzir a previsibilidade de jornada, salário e descanso.
1: Enfermeira Rejane, do PCdoB do Rio de Janeiro, critica o que classifica como terceirização da saúde pública por meio das organizações sociais. Ela avalia que o modelo das chamadas OSs impõe metas e cobranças que precarizam o trabalho de profissionais responsáveis pelo cuidado dos pacientes.
2: Enfermeira Rejane defende a criação de uma CPI na Assembleia Legislativa do Rio de Janeiro para investigar a atuação das organizações sociais. Ela afirma que essas entidades adotam contratos marcados por pejotização, com relatos de salários atrasados e perda de direitos trabalhistas.
0: Desenvolvimento Regional.
1: Um pedido de vista, adiou a votação de uma proposta que aumenta os repasses federais para municípios e cria fundos para as regiões Sul e Sudeste. A repórter Noelle Nobre tem mais detalhes da votação.
6: Um pedido de vista coletivo adiou para o próximo dia 17 de junho a votação da proposta de emenda à Constituição, que aumenta em um ponto percentual os repasses da União para o Fundo de Participação dos Municípios, o FPM. A proposta, em análise em comissão especial da Câmara, também cria fundos constitucionais de financiamento para as regiões Sul e Sudeste. O adiamento foi solicitado pelo deputado Reginaldo Lopes, do PT de Minas Gerais, um dos autores da PEC original, para que os parlamentares tenham mais tempo de dialogar sobre o texto elaborado pelo relator, deputado Arnaldo Jardim, do Cidadania de São Paulo. Lopes explicou.
7: E a ideia é que pudesse, então, construir uma transição para a aprovação desta emenda constitucional. Se for possível, eu preferi, então, que a gente pudesse, sei lá, suspender ou deixar para a gente apreciar na semana que vem.
6: O parecer de Arnaldo Jardim prevê que a União entregue a estados e municípios 53% da arrecadação do imposto de renda, do IPI e do novo imposto seletivo. Atualmente, esse índice é de 50%. Com a mudança, o FPM passará a receber uma parcela adicional de 1% em março de cada ano, somando-se aos repasses já existentes de julho, setembro e dezembro. O relator argumentou que o reforço no FPM é vital para prefeituras que lidam com custos operacionais crescentes. Além disso, o texto institui fundos para o Sul e Sudeste, destinando 1% da arrecadação federal para cada região financiar o setor produtivo local por meio de bancos regionais. O objetivo, segundo Arnaldo Jardim, é dar tratamento igualitário às regiões do país.
8: A região Nordeste já tem um fundo de desenvolvimento. A região Centro-Oeste também o tem, a região Norte tem um fundo de desenvolvimento e exatamente as duas outras regiões. As regiões Sul-Sudeste não têm.
6: O texto atual incorpora sugestões de outras propostas que tratam do assunto e estão sendo analisadas na Câmara. Da Rádio Câmara de Brasília, Noelle Nobre.
0: Economia.
2: Beto Preto, do PSD do Paraná, apresentou o projeto de lei que prevê a extinção do Conselho Administrativo de Recursos Fiscais, o CARF.

0: Rafael Simões, do União de Minas Gerais, cobra do governo federal medidas contra a concorrência desleal no comércio de leite importado da Argentina e do Uruguai. O legislador afirma que produtores brasileiros estão decepcionados com a falta de ação por parte do executivo.
1: Rafael Simões destaca a força da pecuária leiteira do Brasil para a economia nacional. Ele também defende a aprovação de propostas que criam uma linha especial de renegociação de dívidas de produtores rurais afetados por eventos climáticos com o uso de recursos do Fundo Social do Pré-Sal.
0: Transportes. Eduardo Bismarck, do PV do Ceará, pede ao DENIT medidas para aumentar a segurança na BR-304, no trecho que corta o município de Aracati. Entre as reivindicações estão a retirada de lombadas das pontes sobre o rio Jaguaribe e a adoção de alternativas que reduzam os acidentes.
1: O parlamentar também defende a implantação de uma rotatória e o reforço da sinalização no acesso às praias de Canoa Quebrada, Marjolândia e Quixaba. Segundo ele, as intervenções são necessárias para melhorar a mobilidade e acompanhar o crescimento do turismo na região.
2: Segurança Pública.
0: A relatora da proposta que criminaliza a misoginia apresentou ajustes ao texto principal que está em debate na Câmara. A expectativa é que o projeto seja votado ainda este mês no plenário, como informa o repórter José Carlos Oliveira.
3: A coordenadora do Grupo de Trabalho de Criminalização da Misoginia, deputada Tabata Amaral, do PSB de São Paulo, anunciou ajustes no projeto de lei sobre o tema, já aprovado no Senado e com possível votação no plenário da Câmara dos Deputados ainda neste mês, com relatoria da própria deputada. O texto original equipara a misoginia ao crime de racismo, o que a torna inafiançável e imprescritível. Tabata alterou principalmente a definição de misoginia.
4: A fim de preservar a uniformidade conceitual da legislação penal e processual penal sobre o tema, propomos a substituição dos termos ódio e aversão previstos no projeto para a caracterização da misoginia pelas expressões menosprezo ou discriminação em razão da condição de mulher.
3: Tabata Amaral afirmou que a aprovação da proposta será avanço civilizatório essencial. A misoginia é descrita como fenômeno estrutural profundamente enraizado em relações de poder historicamente marcadas pela desigualdade de gênero. A deputada também identificou crescente disseminação de comunidades e redes de conteúdo na internet associadas à chamada machosfera, que difundem narrativas de hostilidade ao feminino e promovem processos de radicalização, sobretudo entre jovens. Entre outros pontos, o novo texto de Tabata Amaral prevê suspensão temporária de conta ou perfil de internet que veiculem conteúdo ilícito.
4: A gente precisa aprovar esse texto ainda nesse mês, porque enquanto a gente não atualiza a legislação, a gente vai ter criminosos que não só se sentem à vontade, mas estão sendo autorizados todos os dias a dizerem que mulheres podem e devem ser assassinadas, podem e devem ser humilhadas, podem e devem ser estupradas. É isso o que a gente quer combater.
3: Segundo a deputada, as audiências do grupo de trabalho da Câmara mostraram que o feminicídio é muitas vezes uma morte anunciada, precedida por violência verbal e simbólica. Tabata Amaral manteve a previsão de pena de 2 a 5 anos de reclusão e multa para crimes praticados em razão de misoginia, mas incluiu, entre os agravantes, o crime contra criança, adolescente e pessoa idosa ou com deficiência. O texto ainda poderá passar por novos ajustes até 16 de junho, quando será votado no GT e depois levado ao Colégio de Líderes e ao plenário, possivelmente na mesma semana, de acordo com a deputada.
4: E aí, fiquem muito à vontade nos próximos dias para me procurar, para que a gente possa ir ajustando e que traga, de fato, um consenso de todos os membros do nosso grupo de trabalho.
3: Tabata Amaral também definiu propostas prioritárias complementares ao projeto de lei principal. Duas já estão formalizadas e tratam do enfrentamento à violência digital contra as mulheres. A outra proposta é um anteprojeto sobre investigação e atendimento das vítimas de ato de misoginia com medidas de prevenção à violência doméstica e familiar contra a mulher. A deputada Talíria Petroni, do PSOL do Rio de Janeiro, manifestou otimismo quanto à rápida aprovação dos textos no Congresso.
5: Tem muitas diferenças que constituem as deputadas da bancada feminina, mas tem também muitas coisas que nos unem e, lamentavelmente, a violência é uma delas. 367 meninas menores de 18 anos foram vítimas de feminicídio nos últimos 5 anos. Uma vida inteira interrompida pelo feminicídio.

0: mídia. Isso é chocante num país que, infelizmente, todo ano mata quase 1.500 mulheres por serem mulheres.
1: O grupo de trabalho ainda apresentou uma indicação ao Ministério das Mulheres para a regulamentação de medidas de prevenção e enfrentamento à violência digital contra a mulher, além de ações preventivas em articulação com os órgãos federais. Da Rádio Câmara de Brasília, José Carlos Oliveira.
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3: Política. Rogério Correia, do PT de Minas Gerais, exige apuração sobre documentos divulgados por reportagem a respeito de pagamentos do Banco Master ao filme Dark Horse, ligado à trajetória do ex-presidente Jair Bolsonaro. Ele afirma que o material indica repasses em dólar entre 2025 e 2026.
4: Rogério Correia questiona a origem dos recursos envolvidos. O deputado pede investigação sobre uma possível conexão entre as transferências feitas ao projeto cinematográfico e verbas da Previdência dos Servidores do Estado do Rio de Janeiro.
3: Coronel Crisóstomo, do PL de Rondônia, elogia a postura dos políticos da direita diante dos desafios enfrentados pelo Brasil. Ele afirma que os parlamentares de oposição têm contribuído para o fortalecimento da segurança pública, do agronegócio e de valores ligados à família.
4: Coronel Crisóstomo acrescenta que o país também precisa de mudanças na condução da economia para evitar mais pressão sobre a população. O deputado critica a política econômica do governo federal, citando o editorial da imprensa que alerta sobre o aumento de gastos públicos.
3: Ricardo Maia, do MDB, faz um balanço de sua agenda no interior da Bahia, destacando encontros com lideranças políticas e comunidades locais. Ele afirma que sua presença nos municípios fortalece o diálogo com a população e permite acompanhar de perto as demandas regionais.
4: Ricardo Maia também ressalta a participação em inaugurações e visitas a obras em andamento. Ele defende que a atuação no interior é fundamental para contribuir com ações voltadas ao desenvolvimento local e à melhoria da qualidade de vida da população.
5: Saúde.
3: A Comissão de Finanças e Tributação da Câmara aprovou proposta para ampliar o combate ao câncer e a assistência aos pacientes, reduzindo as desigualdades regionais de acesso ao tratamento. A repórter Sofia Peçanha tem os detalhes.
6: A Comissão de Finanças e Tributação da Câmara dos Deputados aprovou a criação de um Programa Nacional para Combate ao Câncer. Originalmente, o projeto estabelecia o Fundo Nacional de Combate ao Câncer e de Assistência a Portadores. Mas, por recomendação do relator do texto, o deputado Merlong Solano, do PT do Piauí, a comissão optou por substituir o fundo pelo Programa Nacional de Combate ao Câncer e de Assistência a Portadores. Entre as prioridades previstas estão a prevenção e o diagnóstico precoce da doença, a ampliação do acesso aos serviços de oncologia, a qualificação de profissionais de saúde e apoio à pesquisa científica. Se a proposta for transformada em lei, o Ministério da Saúde deverá regulamentar o programa e definir as ações necessárias para sua implementação. Segundo Merlong Solano, ações de prevenção e diagnóstico precoce são fundamentais para aumentar as chances de sucesso no tratamento.
7: A gente sabe que o câncer é uma das enfermidades que mais agrava a vida das pessoas, mas felizmente ele cada vez mais tem cura, desde que haja cuidados preventivos e tratamento rápido. até mesmo precoce, se for possível, melhor. O que implica na montagem de toda uma rede de informação e de diagnóstico precoce.
6: O texto também determina que o programa priorize a redução das desigualdades regionais no acesso aos serviços oncológicos. O relator afirma que a intenção é reduzir a necessidade dos pacientes se deslocarem longas distâncias para realizar exames, consultas ou tratamentos especializados.
7: Também no projeto, a gente estabeleceu a necessidade do Ministério dar especial atenção à descentralização dessa rede, no sentido de diminuir a desigualdade regional que existe em relação ao acesso ao tratamento do câncer.
6: A criação de um Programa Nacional de Combate ao Câncer será analisada agora pela Comissão de Constituição e Justiça, antes de seguir ao Senado. Da Rádio Câmara de Brasília, Sofia Peçanha.
5: Direitos Humanos.
4: Robinson Faria, do PP do Rio Grande do Norte, quer impedir a aplicação de punições baseadas na lei do silêncio em situações relacionadas a comportamentos de pessoas com transtorno do espectro autista. A ideia é evitar constrangimentos contra famílias atípicas.
3: Robinson Faria afirma que a proposta surgiu após o relato de uma mãe de crianças autistas que teria sido ameaçada e intimidada em seu condomínio. Para o deputado, é papel do Legislativo garantir mais respeito às necessidades das pessoas neurodivergentes e de seus familiares.
4: Termina agora o Jornal Câmara dos Deputados, produzido pela Rádio Câmara, com trabalhos técnicos de Wellington Teles e a apresentação de Val Monteiro e Luciana Vieira. Uma boa noite para você.
3: A Voz do Brasil está de volta amanhã. Boa noite.
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